0: Graziele Bezerra. Ministro da Fazenda, Dario Durigan, explicou que o Plano Brasil Soberano, criado durante o primeiro tarifaço anunciado pelos Estados Unidos, será ampliado.
1: Produtores rurais e cooperativas afetados por eventos climáticos poderão renegociar dívidas.
0: É o que estabelece medida provisória publicada no Diário Oficial da União. Thaís de Araújo.
2: De acordo com a medida, produtores que registraram perdas de ao menos 30% em duas ou mais safras poderão renegociar débitos com prazo de 8 anos.
1: Controle do diabetes. SUS começa a oferecer insulina glargina, um medicamento de ação prolongada.
0: O público-alvo são pacientes de 2 a 18 anos e idosos com mais de 70 anos. Natália Koslick.
3: A insulina glargina ofertada pelo SUS permite um controle mais estável da glicemia.
1: Hoje, na apresentação da Voz do Brasil, Mariana Jungmann e Luciano Seixas.
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1: O governo federal reagiu após a divulgação de nova taxação imposta pelos Estados Unidos aos produtos brasileiros.
0: A nova tarifa de 25% será cobrada a partir da próxima semana a produtos que são importados pelos Estados Unidos do Brasil, como açúcar, etanol, tabaco, madeira e calçados.
1: A medida foi tomada após investigação feita pelo escritório do representante do comércio dos Estados Unidos.
0: Para o Brasil, as justificativas para um novo tarifaço não têm embasamento.
1: A repórter Graziele Bezerra acompanhou os desdobramentos e tem mais informações. Boa noite, Graziele.
0: Boa noite para você também, Luciano. Boa noite para Mariana e boa noite para o ouvinte da Voz do Brasil. A primeira reação do governo brasileiro foi uma nota da Secretaria de Comunicação Social da Presidência da República. E nela o governo diz que segundo estatísticas do próprio governo norte-americano, os Estados Unidos acumularam nos últimos 15 anos mais de 424 bilhões de dólares em superávit de bens e serviços com o Brasil. E essa nota diz ainda que todas as alegações dos Estados Unidos foram refutadas pelo Brasil e que vai levar o caso à Organização Mundial do Comércio.
4: Agora, Grazi, o que os Estados Unidos alegaram para impor essas tarifas?
0: Bom, eles fizeram uma investigação que foi iniciada em julho de 2025 pelo escritório do representante comercial dos Estados Unidos, e esse escritório acusa o Brasil de adotar práticas consideradas aí prejudiciais ao comércio norte-americano em áreas como o mercado digital, PIX, regulação de plataformas digitais, propriedade também intelectual, acesso ao mercado do etanol, combate à corrupção e desmatamento. Bom, o ministro das Relações Exteriores, Mauro Vieira, falou hoje com a imprensa e informou que desde março de 2025 o governo brasileiro manteve mais de 30 reuniões presenciais, virtuais também ou por telefone, aí nos níveis presidencial, ministerial, técnico também, com autoridades norte-americanas. E citou o exemplo, segundo ele, o PIX é uma infraestrutura política, pública, na verdade, de pagamentos, que foi criada pelo Banco Central e está disponível a todas as instituições financeiras que atuam no Brasil e que não há competição desleal.
5: Não é sério falar em competição desleal gerada pelo PIX. As acusações sobre desmatamento também são absurdas. Desde 2022, reduzimos significativamente o desmatamento na Amazônia e no Cerrado. Estes são apenas dois exemplos. Todas as alegações dos norte-americanos para justificar a aplicação de tarifas não têm lastro na realidade.
1: Grazi, as exportações brasileiras para os Estados Unidos terão que impacto?
0: Bom, vamos lá, Luciano. O ministro do Desenvolvimento, Comércio, Indústria e Serviços, Márcio Elias, disse que 2.100 produtos ficaram de fora dessa nova lista, né, de taxação, produtos aí como café, suco de laranja, carne, fertilizantes e aeronaves, mas o impacto do novo tarifaço já foi calculado pelo governo.
6: Com essa nova tarifa que foi decidida ontem, nós vamos ter cerca de 18% das nossas exportações para os Estados Unidos atingida, que corresponde a 7,4 bilhões de dólares. Isso levando em conta o ano de 2024, antes, portanto, do início do tarifaço. Mas elas estão diversificando o mercado e nós vamos continuar nesse processo de diversificação do mercado. A participação dos Estados Unidos nas exportações brasileiras, que era de 12,1%, já caiu para 9,4%.
4: Bom, Grazielli, o governo detalhou as medidas que vão ser adotadas para socorrer esses setores afetados?
0: Já começou a falar, sim, como é que vai ser esse socorro. O ministro da Fazenda, Dario Durigan, explicou que o plano Brasil Soberano, que foi criado durante o primeiro tarifaço anunciado pelos Estados Unidos, vai ser ampliado, mas as novas medidas ainda vão ser detalhadas e dependem das conversas com os setores afetados.
7: Nós já temos prontos os mecanismos de proteção das nossas empresas e dos nossos empregos. Os setores afetados serão mais uma vez chamados ao diálogo e nós ampliaremos e reforçaremos o Plano Brasil Soberano, que dá apoio a quem foi injustamente afetado pelo tarifaço dos Estados Unidos. Seguiremos abertos à diplomacia e à negociação, seja com os Estados Unidos, seja com qualquer outro país.
0: E além disso, o ministro da Fazenda diz também que o governo vai estudar se aplica a lei da reciprocidade nesse caso. Essa norma autoriza que o governo, autoriza o governo, na verdade, a aplicar restrições equivalentes, e aí no caso equivalentes aos Estados Unidos. Segue com vocês, Mariana, Luciano.
1: Obrigado, Grazielle Bezerra, pelas informações ao vivo aqui na Voz do Brasil.
4: Pois é, e onde estão as principais oportunidades de exportação dos produtos brasileiros?
1: Informações como essa constam no painel Acordo Mercosul-União Europeia, lançado pela Apex Brasil.
8: A biodiversidade amazônica está ganhando espaço no mercado internacional por meio de itens como a castanha do Brasil e o açaí. Na Cooperativa Central de Comercialização Extrativista do Estado do Acre, por exemplo, 50% da produção é vendida para fora. Segundo Cássio Almada, gerente de vendas da cooperativa, os produtos já alcançam 17 países e a ideia é seguir conquistando novos mercados.
9: A gente vem buscando novas alternativas de mercado, verticalizando também a nossa produção para atender com subprodutos aí, tanto para castanha, principalmente agora para fruta, que nós vamos ingressar no mercado para exportação e atuar em todos os continentes.
8: Uma nova plataforma digital foi criada para apoiar as exportações do país. É o painel Acordo Mercosul-União Europeia, que permite identificar produtos com maior potencial de exportação e os benefícios tarifários previstos no acordo entre os dois grupos econômicos, como explica Laudemir Miller, presidente da Apex Brasil.
10: Todas as empresas, os produtores rurais, as cooperativas podem entender a realidade do Acordo Mercosul-União Europeia e aplicar a seu caso concreto, principalmente para planejar o aumento dessa exportação.
8: Em vigor desde maio deste ano, o acordo entre Mercosul e União Europeia prevê a redução e a eliminação gradual de tarifas para mais de 9 mil produtos exportados pelo Brasil. É possível acompanhar a situação de produto a produto por meio da nova ferramenta que está disponível no site www.apexbrasil.com.br. Reportagem Gabriela Noronha.
4: Pois é, a gente segue falando de vendas ao exterior, mas agora de frutas. Entre as principais que agradam os fornecedores estrangeiros estão a manga, o melão, o limão e a melancia.
1: Em 2025, foram mais de 1 milhão de toneladas exportadas para os mercados internacionais.
11: Ricas em sabor e em nutrientes, as frutas estão entre os 13 produtos brasileiros mais exportados para o exterior. E o país figura entre os principais exportadores internacionais. Os produtores brasileiros vendem frutas secas e frescas, como manga, melão, limão e lima, uva, melancia, mamão, abacate e banana. Os principais destinos são a União Europeia e os Estados Unidos. Em 2025, foram exportadas 1 milhão e 300 mil toneladas de frutas, que renderam em vendas US$ 1.570 milhões. O secretário de Comércio e Relações Internacionais do Ministério da Agricultura e Pecuária, Luiz Rua, comenta os dados das exportações brasileiras de frutas.
12: O Brasil, a despeito de ser um grande produtor de frutas, tem uma posição no ranking mundial dos exportadores acima da 20ª colocação. E nós temos, entre as principais frutas exportadas pelo Brasil, as mangas com 340 milhões no ano passado, depois o melão com 230, o limão com 200 milhões de dólares exportados.
11: O produtor e exportador Celso Zancan trabalha com a produção de uvas e principalmente de maçãs, o carro-chefe das vendas. Para este ano, a expectativa da empresa é vender 10 mil toneladas da fruta para os mercados internacionais. Ele costuma vender os produtos para países como Índia, Rússia, Portugal, Bangladesh, Irlanda e Arábia Saudita. Celso conta que para isso há um trabalho contínuo para que a produção atenda às exigências e Arábia Saudita. Celso conta que para isso há um trabalho contínuo para que a produção atenda

0: vender volta, né?
1: Até maio deste ano, as exportações de frutas já somavam 663 milhões de dólares. Segundo dados da Organização das Nações Unidas para Alimentação e Agricultura, em 2024, o Brasil foi o quarto maior produtor de mamão do mundo e o quinto maior exportador mundial de manga, melão, melancia e banana. Reportagem Márcia Fernandes.
2: Produtores rurais que perderam pelo menos 30% da produção em duas safras podem renegociar dívidas com prazo de até 8 anos.
3: Uma medida provisória assinada nesta quarta-feira, 15 de julho, também dá suporte a agricultores afetados por eventos climáticos, como no Rio Grande do Sul.
2: Saiba como vai funcionar a renegociação.
4: De acordo com a medida, produtores que registraram perdas de ao menos 30% em duas ou mais safras poderão renegociar débitos com prazo de 8 anos, incluindo 2 anos de carência, sem a necessidade de pagamento de entrada. Além disso, segundo o ministro da Fazenda, Dario Durigan, a medida provisória prevê condições para a renegociação de dívidas de produtores rurais afetados por eventos climáticos, incluindo os casos registrados no Rio Grande do Sul.
5: Em especial, olhando para o Rio Grande do Sul, para quem teve mais perda em razão de mudança climática, nós estamos reconhecendo que se tiver 3 perdas, o prazo vai para 10 anos.
4: A medida provisória prevê ainda a criação de um fundo garantidor de crédito, com aporte de até 2 bilhões de reais, para dar suporte às operações de renegociação. Segundo o ministro da Fazenda, Dario Durigan, o fundo poderá contar com a participação de estados e municípios na sua estruturação.
5: Também vamos convocar os estados e municípios que queiram contribuir com o fundo garantidor, para que de alguma maneira a gente tenha mais proteção com redução de spread, redução de juros.
4: A medida provisória determina que as taxas de juros sejam definidas de acordo com o porte do produtor e a origem das perdas. Nos casos relacionados a eventos climáticos, os juros serão de 5% ao ano para beneficiários do Programa Nacional de Fortalecimento da Agricultura Familiar, o PRONAF. 8% para produtores enquadrados no Programa Nacional de Apoio ao Médio Produtor Rural, o PRONAMP, e 11% para os produtores de maior porte. A MP terá validade imediata de 120 dias após a publicação, mas precisará ser aprovada pelo Congresso para não perder a vigência. Com locução de Thaís de Araújo, reportagem Gabriela Noronha.
3: Uma ferramenta que auxilia produtores rurais e cooperativas a consultar crédito.
2: É o simulador do Programa Nacional de Fortalecimento da Agricultura Familiar, o PRONAF.
3: A plataforma online informa condições de financiamento compatíveis com o perfil do produtor e as instituições financeiras que operam na região.
6: A plataforma disponível online é voltada para agricultores familiares e cooperativas no âmbito do Programa Nacional de Fortalecimento da Agricultura Familiar, o PRONAF. A ferramenta pode ser utilizada também por técnicos de assistência técnica e extensão rural, agentes financeiros, sindicatos e outras organizações que orientam agricultores familiares sobre o acesso ao crédito rural. O produtor Natanael Dal Bianco tem uma propriedade de 10 hectares no município de Jaboticaba, no Rio Grande do Sul, onde investe no plantio de milho e trigo. Ele também é técnico agrícola e trabalha com outros produtores da região. Natanael conta que já utilizou o simulador de crédito do PRONAF para saber as linhas de créditos disponíveis.
7: Já fiz a utilização do navegador do computador, traz todas as linhas de crédito, então fazer a pesquisa de saber qual que é a linha de crédito ideal, inclusive taxa de juros e condição de pagamento. Né?
6: Para acessar as informações, é preciso responder algumas perguntas sobre a situação do agricultor, como renda familiar e localidade. O mais importante é responder o que pretende financiar. Se o objetivo é, por exemplo, a compra de maquinário, reformas na propriedade rural ou projetos de energia solar. Em seguida, são informadas as linhas de crédito e as condições de financiamento compatíveis com o perfil e quais as instituições financeiras que operam em cada região. A ferramenta reúne todas as informações sobre o PRONAF, como explica a ministra do Desenvolvimento Agrário e Agricultura Familiar, Fernanda Machiavelli.
8: Ele responde algumas perguntas simples e já fica sabendo quais são as linhas de crédito que são adequadas ao perfil, quais são as taxas de juros e as condições de pagamento. Porque a gente tem taxas de juros que variam de acordo com a renda da família. Depois que você faz a simulação, aí sim você pode se dirigir a uma das instituições bancárias que operam o PRONAF. Todos os bancos públicos, bancos cooperados, o banco vai analisar sua capacidade de pagamento de acordo com sua renda e com seu histórico.
6: Seu Natanael, que já acessou o simulador diversas vezes, explica como vai planejar planejar os investimentos da próxima safra.

0: custeio de milho agora, safra de verão, e depois custeio de trigo, safra de inverno. Tem os demais investimentos para maquinários.
1: Vale lembrar que a plataforma não substitui a análise realizada pelas instituições financeiras, nem garante a contratação do crédito. Para conhecer a ferramenta, acesse simulador.pronaf.mda.gov.br. Reportagem Edinaldo Júnior.
2: Pois é, e a projeção econômica para o setor agropecuário no mês de junho deve chegar em 1,4 trilhão de reais.
3: O levantamento mensal divulgado pelo Ministério da Agricultura e Pecuária é calculado com base no desempenho das lavouras e no faturamento dos produtos rurais.
2: Em junho, o produto com maior participação na estimativa foi a soja, que representa cerca de 24% do valor total estimado.
4: O levantamento de junho do valor bruto da produção agropecuária, divulgado pelo Ministério da Agricultura e Pecuária, estima que o faturamento da produção dentro dos estabelecimentos rurais alcance 1,4 trilhão de reais. Desse total, 64% correspondem ao faturamento da lavoura, o que representa 893 bilhões de reais. A soja lidera com o valor estimado de 335 bilhões de reais. Na sequência, estão bovinos, milho, cana-de-açúcar e frangos. Juntos, esses segmentos representam 68,3% do valor bruto da produção agropecuária nacional. Na análise por unidades da federação, Mato Grosso registra o maior valor estimado, seguido por Minas Gerais e São Paulo. O valor bruto da produção agropecuária é calculado mensalmente com base nas estimativas de produção e nos preços recebidos pelos produtores rurais. Thaisa Vitória para a Voz do Brasil.
3: Crianças, adolescentes e idosos com diabetes vão ter acesso à insulina glargina pelo SUS.
2: Esse medicamento possui uma resposta mais prolongada no organismo e permite um controle mais estável da glicemia.
3: Todos os estados devem receber o insumo até o final do mês, segundo estimativa do Ministério da Saúde.
5: A insulina glargina ofertada pelo SUS tem ação prolongada e, na maioria dos casos, permite apenas uma aplicação diária. Outros tratamentos podem exigir até 3 aplicações no mesmo período. Além disso, permite um controle mais estável da glicemia, como destacou a secretária de Ciência, Tecnologia e Inovação em Saúde, Fernanda Denegri.
6: Ela é mais estável porque ela é de longa duração, então ela permanece no corpo por 24 horas, então ela reduz as chances de hipoglicemia ao longo do dia. Reduz o risco de daquela hipoglicemia noturna, que quem usa a insulina às vezes se preocupa, né?
5: O público-alvo são pacientes de 2 a 18 anos incompletos com diabetes tipo 1 e pessoas com 70 anos ou mais com diabetes tipo 1 ou 2. O paciente, o Biratan Geraldo Pinto Ribeiro, de 80 anos, já começou a fazer uso do novo medicamento.
7: Comecei a aplicar esse remédio uma vez por dia. Pego no posto de saúde com receita médica, o enfermeiro me explicou como se deve aplicar, eu aplico e estou com a diabetes controlada.
5: Mais de 250 mil tubetes de insulina glargina foram encaminhadas a 16 estados. Também foram distribuídas 52 mil canetas reutilizáveis para aplicação do medicamento. O Ministério da Saúde estima que todos os estados recebam os insumos até o fim de julho. De acordo com a secretária Fernanda Denegri, de Ciência, Tecnologia e Inovação em Saúde, a transição para um novo tratamento será feita de forma gradual.
6: São cerca de 2 milhões de pacientes que usam insulina no SUS. Então a ideia é que neste ano 30% das pessoas já possam migrar para essa insulina mais moderna. No ano que vem seria 60% e ao longo de 3 anos a gente completaria para chegar até 80% dos pacientes.
5: Para ter acesso ao medicamento, o cidadão deve procurar a unidade básica de saúde mais próxima de sua residência, com a receita médica carimbada. Pais, responsáveis ou cuidadores também podem solicitar a substituição pela nova insulina. Junto ao medicamento, será entregue uma caneta reutilizável para aplicação, com validade de 3 anos, além das agulhas necessárias para administração correta. Reportagem Natália Koslick.
2: Se você é motociclista e pensa em comprar um capacete novo, atenção.
3: Uma mudança na fiscalização promete dar mais segurança na hora da compra.
2: Desde o início do mês, todas as lojas e fabricantes só podem vender capacetes com um novo selo do Inmetro.
3: A novidade é a presença de um QR Code que permite checar a autenticidade do equipamento usando o celular.
8: Muito além de um acessório obrigatório, o capacete pode ser a diferença entre a vida e a morte. E os números mostram por quê. Em 2024, mais de 37 mil pessoas morreram no trânsito brasileiro. Quase 42% dessas vítimas eram motociclistas. Em Brasília, o aposentado e motociclista Getúlio Hahnemann viveu na prática a importância de um capacete certificado. Após um acidente de moto, ele escapou de sequelas graves graças ao equipamento de segurança.
9: O carro na minha lateral deu uma freada e apareceu um camarada que estava atravessando. O carro não atropelou ele e sobrou para mim. Não tive mais nada grave porque eu estava usando o capacete.
8: Histórias como a do Getúlio reforçam a importância de escolher um produto certificado. Desde 1º de julho, fabricantes, distribuidores e lojas só podem vender capacetes com o novo selo de conformidade do Inmetro. A principal novidade é um QR Code que permite ao consumidor verificar na hora da compra se o produto é autêntico. O chefe da divisão de regulamentação e qualidade regulatória do Inmetro, Hércules Antônio da Silva Souza, explica a mudança.
10: A gente identificou uma série de fraudes nos selos da conformidade ao selo do Inmetro que eram usados até então, que vai levar o consumidor a ter uma informação falsa. O segundo é que a gente está criando uma ferramenta que agora permite uma informação muito mais qualificada. Ele agora pode se utilizar de um QR Code que vem no selo, único, inviolável, que não pode ser falsificado. Ele, ao utilizar essa leitura do QR Code, ele passa a ter informações muito mais qualificadas.
8: Quem já possui um capacete certificado com o selo antigo pode continuar usando normalmente. A mudança vale apenas para a comercialização de novos produtos. Capacetes vendidos sem o novo selo e sem o QR Code passaram a ser considerados irregulares. Alerta Hércules Antônio do Inmetro.
10: Um capacete sem selo é, na verdade, uma compra inadequada, porque você está se colocando numa condição de risco, acreditando que o capacete vai te proteger, mas na hora que você mais precisar dele, ele vai falhar, porque ele não passou pelos ensaios de avaliação.
8: O empresário Iago Dias, dono de uma loja de capacetes em Brasília, defende a mudança e fala o que é preciso ficar atento na escolha de um capacete.
11: Verificar o selo do Inmetro, se realmente é legítimo, saber o tamanho certo, e o terceiro, que eu falo muito para meus clientes, é não economizar onde há segurança, então prezar sempre pela qualidade.
8: Na dúvida, a recomendação é simples: comprar sempre em estabelecimentos confiáveis, conferir o novo selo do Inmetro e verificar a autenticidade pelo QR Code. Afinal, quando o assunto é capacete, economia nunca pode custar segurança. Reportagem Pablo Mundim.
2: As inscrições para o processo seletivo do FIES, o Fundo de Financiamento Estudantil, para o segundo semestre do ano, acabam amanhã.
3: O FIES oferece financiamento a estudantes matriculados em cursos superiores de instituições privadas.
2: As inscrições devem ser feitas no Portal Único de Acesso ao Ensino Superior.
3: E essas foram as notícias do Governo Federal.
2: Uma realização da Secretaria de Comunicação Social da Presidência da República.
3: Com produção da empresa Brasil de Comunicação.
2: Fique agora com as notícias do Poder Judiciário e do Congresso Nacional. Boa noite.
3: Boa noite para você. Até amanhã.
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14: Supremo Tribunal Federal divulga notas sobre manifestações do governo dos Estados Unidos.
15: Eleições 2026. TSE já pode divulgar boletins e orientações ao eleitorado.
14: Para o STJ, direito de retenção por benfeitorias em imóvel não se aplica a inquilino inadimplente.
15: Boa noite, eu sou Marcela Luiza.
14: E eu sou Walter Lima.
15: O Supremo divulgou uma nota nesta quinta-feira em resposta às manifestações do governo dos Estados Unidos sobre decisões da justiça brasileira.
14: O STF afirma que atua exclusivamente por força da Constituição Federal, reforçando que as decisões tomadas são públicas e fundamentadas na Constituição e nas leis do Brasil.
15: O Supremo destaca que a independência do Poder Judiciário é um princípio essencial do Estado Democrático de Direito e defende que as relações entre países devem respeitar a soberania e a autonomia das instituições.
14: Também afirma que eventuais divergências entre Estados devem ser tratadas por vias diplomáticas e pelo direito internacional, e não por ações que possam pressionar o judiciário. Por fim, o tribunal reafirma que continuará a trabalhar com independência em defesa da Constituição, da democracia, da separação dos estados e do Estado de Direito.
15: Em regra, inquilino que fez benfeitorias tem direito de permanecer no imóvel alugado até ser indenizado.
14: Só que para o STJ, se ele for inadimplente, não pode usufruir do direito de retenção. Fátima Uchoa.
16: A locadora ajuizou ação de despejo com pedido de rescisão contratual, retomada do imóvel e pagamento dos aluguéis e encargos em atraso. O juízo de primeiro grau decretou o despejo e condenou a inquilina a pagar os débitos, mas assegurou o direito de ela ser indenizada por melhorias comprovadas e ser compensada por valores gastos com reforma. O Tribunal de Justiça de Goiás afastou o direito de retenção do imóvel, mantendo os demais pontos da decisão. No STJ, a terceira turma negou o pedido de retenção. Segundo a relatora ministra Nancy Andrighi, a falta de pagamento rompe o equilíbrio contratual e afasta a boa-fé objetiva necessária para o exercício do direito de retenção.
15: Petrobras vai ter de indenizar viúva de mergulhador que prestava serviço para a estatal.
14: A decisão reconhece que a morte do profissional foi causada pela falta de segurança no ambiente de trabalho. Marla Lacerda.
17: O trabalhador terceirizado morreu durante uma operação de mergulho no litoral do Ceará. Com base em laudo pericial, a Justiça do Trabalho Cearense concluiu que o acidente estava ligado diretamente às más condições dos equipamentos utilizados pelo mergulhador. O TST manteve a decisão e responsabilizou a Petrobras subsidiariamente por ser a tomadora do serviço.
15: A partir de hoje, o Tribunal Superior Eleitoral poderá utilizar espaços na programação de rádio e televisão para divulgar comunicados e orientações sobre as eleições 2026.
14: O objetivo é ampliar o acesso da população a informações confiáveis sobre o processo eleitoral.
15: Poderão ser veiculados, por exemplo, esclarecimentos e incentivos à participação feminina, a participação dos jovens e da comunidade negra na política.
14: O TSE também pode divulgar esclarecimentos aos cidadãos sobre as regras e os procedimentos de votação.
15: Justiça assegura a educação diferenciada para indígenas do município de Novo Repartimento, no Pará.
14: Sentença também invalida a exigência inconstitucional para a contratação de professores indígenas. Sabrine Menezes.
18: A ação foi proposta pelo Ministério Público Federal após atraso no ano letivo de 2025 nas escolas das aldeias. Ao analisar o caso, a Justiça condenou o município, a União e o Fundo Nacional de Desenvolvimento da Educação, o FNDE, a implementarem uma série de medidas corretivas e ao pagamento de R$ 750 mil por danos morais coletivos. A determinação garante que crianças indígenas da etnia Paracanã tenham direito à educação escolar intercultural, diferenciada e bilíngue.
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15: Uma boa noite.
14: E até amanhã.
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2: Eu sou Paula Groba.
3: E eu sou Humberto Pinheiro.
2: E estes são os destaques de hoje do Jornal do Senado, que começa agora.
19: Acordo entre Congresso e governo viabiliza renegociação de dívidas rurais.
20: Senado aprova restrições ao compartilhamento de imagens de vítimas de crimes e acidentes.
19: Avança projeto que acaba com liberdade provisória para presos em flagrante por crimes hediondos.
20: Boa noite.
21: Boa noite.
20: Presos em flagrante por crimes hediondos podem perder o direito à liberdade provisória. A mudança está prevista em um projeto aprovado pela Comissão de Segurança Pública do Senado.
19: O texto prevê 7 hipóteses em que a liberdade provisória deverá ser negada pelo juiz. Os detalhes com Bruno Lourenço.
22: A proposta aprovada na Comissão de Segurança Pública proíbe expressamente que juízes concedam liberdade provisória ou apliquem medidas cautelares alternativas à prisão para quem for detido em flagrante cometendo crimes considerados de extrema gravidade. O relator, senador Wilder Moraes, do PL de Goiás, diz que a impunidade e a soltura reiterada de criminosos perigosos alimentam os índices de violência.
23: Indivíduos que pratiquem delitos de tal natureza não devem ser agraciados com liberdade provisória, sendo por isso insuscetíveis de qualquer imposição de medida cautelar diversas da prisão. Criminosos que praticam crimes hediondos devem permanecer presos. Foi esse o objetivo do nosso constituinte originário e, em último caso, do próprio povo brasileiro, verdadeiro titular do poder constituinte.
22: O texto prevê 7 hipóteses em que a liberdade provisória deverá ser obrigatoriamente negada pelo juiz. A proibição de soltura passa a valer para réus reincidentes, com histórico de múltiplas prisões em flagrantes anteriores, integrantes de organizações criminosas, armadas ou milícias, pessoas que portem ilegalmente armas de fogo de uso restrito ou proibido e quem cometer crimes hediondos, crimes com violência ou grave ameaça, ou envolvidos com o tráfico interestadual ou internacional de drogas. O projeto seguiu para a Comissão de Constituição e Justiça.
20: Também avançou no Senado o projeto que assegura a mudança de nome completo a mulheres vítimas de violência doméstica.
19: Uma medida especial de proteção, quando houver risco à integridade física ou psicológica da mulher. Repórter Patrícia Oliveira.
24: Mulheres que sofrem violência doméstica e familiar poderão alterar o nome e o sobrenome para dificultar a localização da vítima pelo agressor em caso de perseguição. Pelo texto aprovado, a mudança dependerá de decisão judicial. Será solicitada pela própria vítima e tramitará sob segredo de justiça. O relatório lido pelo senador astronauta Marcos Pontes, do PL de São Paulo, estabeleceu prazo de 5 dias úteis para os cartórios fazerem a alteração.
25: Pode envolver acompanhamento especializado, restrições de acesso a informações, mudança de localidade e outras providências necessárias a neutralizar ameaças graves.
24: A proposta também prevê a alteração do nome completo dos filhos menores, após avaliação, para garantir a segurança da família. O projeto segue para a Comissão de Constituição e Justiça.
20: E por falar em proteção, o Senado aprovou um projeto com regras para a divulgação de imagens de vítimas de crimes e acidentes. Quem registrar ou compartilhar esse tipo de conteúdo poderá ser punido com pena de 6 meses a 2 anos de prisão.
19: A proposta, inspirada no caso da cantora Marília Mendonça, segue agora para nova análise da Câmara dos Deputados. Repórter Pedro Pincer.
26: De autoria da deputada Laura Carneiro, do PSD do Rio de Janeiro, o texto aprovado estabelece que não haverá crime quando a divulgação for necessária à administração da justiça, atender a interesse público devidamente justificado ou ocorrer com o consentimento da vítima. A proposta ainda altera o Código Civil para prever que o registro ou a divulgação de imagens de vítimas de crimes ou acidentes e de cadáveres poderão ser proibidos quando atingirem a honra da pessoa retratada ou tiverem finalidade comercial. Atualmente, a legislação já prevê restrições para a divulgação de escritos e imagens de uma pessoa nessas situações. O relator, senador Marcelo Castro, do MDB do Piauí, explicou o que motivou a apresentação do projeto.
27: Foi o acidente que aconteceu com a cantora Marília e compositora Marília Mendonça, que foi filmada a imagem dela, foi divulgado. Isso causou um grande trauma e esse projeto visa exatamente a proteger essas imagens de pessoas que são vítimas de acidente ou de violência.
26: O texto alternativo de Marcelo Castro altera ainda a pena prevista no texto original. Em vez de reclusão, a punição passa a ser de detenção de 6 meses a 2 anos e multa. Por causa das mudanças aprovadas pelo Senado, o texto volta para a nova análise da Câmara dos Deputados.
20: A Comissão de Assuntos Sociais debateu regras para o trabalho por aplicativos. Representantes dos trabalhadores cobraram mais segurança, proteção social e transparência.
19: Já representantes das plataformas defenderam a preservação da autonomia e da flexibilidade. Repórter Henrique Nascimento.
0: Segurança, proteção social e regras para as plataformas estiveram em debate na Comissão de Assuntos Sociais. A audiência reuniu trabalhadores, empresas, especialistas e representantes do poder público para discutir a regulamentação do trabalho por aplicativos. A senadora Leila Barros, do PDT do Distrito Federal, defendeu um equilíbrio entre direitos e sustentabilidade do setor.
1: É esse equilíbrio que buscamos, assegurar direitos e condições dignas de trabalho sem inviabilizar o desenvolvimento do setor.
0: A presidente do Sindicato dos Motoristas de Aplicativo de Mato Grosso, Solange Moraes, chamou a atenção para a segurança dos profissionais.
4: Porque o trabalhador por aplicativo não pede esse privilégio. Ele pede apenas aquilo que qualquer cidadão brasileiro merece. Direito de trabalhar, direito de viver. E é o direito de voltar para casa com segurança.
0: Segundo o IBGE, o número de pessoas trabalhando por aplicativos teve um crescimento de 25%, atingindo a marca de quase 2 milhões de pessoas.
20: E a senadora Roberta Scioli, do Republicanos de Roraima, defendeu a adoção de medidas para ampliar a oferta de voos e reduzir o preço das passagens aéreas no estado. A parlamentar destacou que dados do Anuário do Transporte Aéreo apontam Roraima como o estado com a maior tarifa média do país e afirmou que a situação compromete a mobilidade da população.
19: Segundo a senadora, o elevado custo das passagens dificulta o acesso a serviços de saúde, educação e oportunidades de trabalho, além de afetar o desenvolvimento econômico do estado. Roberta Scioli informou que solicitou esclarecimentos ao Ministério de Portos e Aeroportos sobre as ações previstas para ampliar a concorrência e reduzir as tarifas.
5: Não queremos apenas explicações, queremos planejamento, compromisso e resultados. Roraima precisa de mais voos, melhores horários, maior concorrência e políticas públicas que reconheçam as particularidades da região norte. Porque morar em Roraima não pode significar pagar a passagem aérea mais cara do Brasil.
20: O plenário do Senado aprovou o pedido de urgência para análise do projeto que muda as regras do seguro rural. Com a decisão, a proposta que veio da Câmara dos Deputados não precisará passar pelas comissões do Senado e poderá ser votada diretamente pelo plenário. O presidente da Casa, Davi Alcolumbre, afirmou que o acordo para a votação foi construído com o governo e destacou o apoio do ministro da Fazenda em exercício, Dario Durigan, nas negociações.
19: E um acordo entre o Congresso e o governo viabilizou a edição da medida provisória que trata da renegociação de dívidas rurais para produtores de todo o Brasil.
20: Segundo o texto, a medida é uma resposta ao salto da inadimplência no setor, que praticamente dobrou nos últimos 2 anos. Repórter Douglas Castilho.
6: Diante desse cenário, resultado da maior recorrência de eventos climáticos extremos, como as enchentes do Rio Grande do Sul, e da instabilidade internacional intensificada por conflitos como as guerras na Ucrânia e no Oriente Médio, a medida provisória cria novas linhas de crédito rural e permite que a União participe de um fundo garantidor para cobrir operações de empréstimos aos produtores afetados por catástrofes naturais. Ao agradecer pela parceria com o ministro da Fazenda, Mário Durigan, a ex-ministra da Agricultura, senadora Tereza Cristina, do PP de Mato Grosso do Sul, falou da extensão da MP.
7: Atendendo não só o Rio Grande do Sul, mas a todo o Brasil, por quê? Foi atendido não só os produtores que têm problemas de endividamento por conta de problemas climáticos, mas também por problemas de renda. Então, ampliou-se muito o escopo. Foi um ótimo acordo pelo Brasil.
6: A medida provisória, que tem eficácia imediata, será analisada por uma comissão mista de senadores e deputados federais antes de ser votada pelos plenários da Câmara e do Senado.
19: Edição de Paula Groba e trabalhos técnicos de João Lira, o Jornal do Senado fica por aqui. Acompanhe agora as notícias da Câmara dos Deputados. Boa noite.
20: Boa noite e até amanhã.
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8: Câmara prioriza atendimento de mulheres que sofreram perda gestacional.
9: Proposta cria sala exclusiva de perícia médica em crianças e adolescentes.
8: Comissão aprova penas à empresa que permite pornografia criada por IA.
9: Parlamentares analisam selo de inclusão para micro e pequenas empresas.
8: Boa noite. Avança na Câmara a proposta que cria o selo Empresa Inclusiva. O objetivo é reconhecer empresas de pequeno porte que contratam pessoas com deficiência, como informa a repórter Silvia Munhato.
10: A Comissão de Trabalho aprovou o projeto que cria o selo Empresa Inclusiva para micro e pequenas empresas. A ideia é reconhecer empresas de pequeno porte que promovam a inclusão de pessoas com deficiência em seus quadros de funcionários. A relatora, a deputada professora Marcivânia, do PCdoB do Amapá, defendeu a medida.
11: Eles vão ter um selo que vai dar credibilidade, vai fazer as pessoas também olharem para essas empresas de forma diferente, porque existe um sentimento, acho que de todo mundo, de valorizar empresas que tenham boas iniciativas.
10: O selo será uma certificação concedida pelo Poder Executivo, com validade de 2 anos, às empresas que cumprirem um conjunto de requisitos, como manter percentual mínimo de trabalhadores com deficiência, adotar medidas de acessibilidade física e digital e utilizar tecnologias assistivas. As empresas certificadas terão direito ao uso da logomarca oficial do selo, além de prioridade em programas governamentais. Segundo dados do Cadastro Geral de Empregados e Desempregados, citados na justificação do projeto, mais de 17 milhões de brasileiros possuem algum tipo de deficiência, mas menos de 1% dos vínculos empregatícios ativos correspondem a esse grupo. A legislação atual obriga apenas empresas com 100 ou mais empregados a reservar vagas para pessoas com deficiência. O projeto que cria o selo Empresa Inclusiva para empresas de menor porte será analisado agora pela Comissão de Defesa dos Direitos das Pessoas com Deficiência. Da Rádio Câmara de Brasília, Silvia Minhato.
16: Política.
9: Chico Alencar, do PSOL do Rio de Janeiro, avalia que o volume de emendas parlamentares previsto no orçamento de 2026 enfraquece a articulação entre os poderes. O deputado também afirma que os recursos, estimados em 61 bilhões de reais, distorcem o planejamento nacional.
8: Chico Alencar ainda aponta que a falta de rastreabilidade e transparência na destinação das emendas mantém práticas semelhantes ao orçamento secreto, com prejuízo para políticas públicas de saúde, educação, mobilidade urbana e infraestrutura.
9: Tadeu Venere, do PT do Paraná, repudia a indicação irregular de emendas parlamentares por pessoas sem mandato eletivo ativo. Na opinião do deputado, a tentativa de criar o que ele chama de poder paralelo gera constrangimento e a perda de credibilidade do Congresso.
8: Ao elogiar decisões judiciais recentes de bloqueio de bens e recursos contra dirigentes partidários e ex-parlamentares, Tadeu Venere reforça que a indicação de verbas é um direito exclusivo de quem foi eleito pelo povo. Ele cobra investigações e punição dos responsáveis por irregularidades.
9: Roberto Monteiro Pai, do PL do Rio de Janeiro, critica o uso que políticos fazem do nome de Deus para se aproximar do eleitorado. O deputado cobra coerência ética e respeito aos mandamentos religiosos nas condutas diárias e no respeito ao próximo.
8: Roberto Monteiro Pai alerta que todos prestarão contas de suas ações e palavras. O congressista destaca que, mesmo defendendo seu campo político, a direita evita ataques pessoais a seus adversários em respeito aos princípios que professa.
9: Eli Borges, do Republicanos do Tocantins, manifesta preocupação com o que considera ameaças à liberdade religiosa no Brasil. Ele cita a interrupção de culto evangélico por policiais e questionamento a uma oração feita em um fórum de conselheiros tutelares.
8: Eli Borges afirma que manifestações de fé vêm sendo tratadas com restrições crescentes em espaços públicos e religiosos. Ele assinala que o país precisa levar a sério a defesa da liberdade religiosa para evitar que cultos sejam limitados por decisões institucionais.
16: Ciência e tecnologia.
9: A comissão aprova punições a empresas que permitem pornografia criada por inteligência artificial. A repórter Júlia Lopes nos conta quais serão as penas.
17: A Comissão de Comunicação da Câmara aprovou um projeto de lei que prevê multas e sanções para empresas de tecnologia e redes sociais que permitirem a criação e a circulação de pornografia gerada por inteligência artificial, as chamadas deepfakes. Pelo texto, fica proibido o uso de IA para criar imagens ou vídeos de nudez e conteúdo sexual sem autorização da pessoa envolvida. No caso de adultos, a prática só será permitida com consentimento expresso. Já para menores de idade, a regra é ainda mais rígida. Qualquer conteúdo desse tipo é totalmente proibido, mesmo que não envolva pessoas reais. A proposta estabelece que empresas que descumprirem as regras poderão ser multadas em até 2% do faturamento do grupo econômico, limitado a 50 mil salários mínimos. Em casos mais graves, a punição pode chegar à proibição do uso de ferramentas de inteligência artificial. O texto aprovado é do relator deputado Jadiel Alencar, do Republicanos do Piauí. Ele afirmou que o objetivo da medida é proteger crianças, adolescentes e adultos contra a manipulação de imagem. Dados da ONG SaferNet mostram que denúncias de abuso sexual infantil online, muitas vezes envolvendo o uso de IA para a criação de deepfakes, cresceram e ultrapassaram 63 mil registros em 2025, o segundo maior número em 20 anos. Para o autor da proposta, deputado João Daniel, do PT de Sergipe, a ideia é promover uma internet mais responsável e garantir punição para quem comete crimes no ambiente digital.
2: Nós precisamos utilizar a inteligência artificial, as redes sociais, para o bem, para o amor, para a solidariedade, para a boa informação. Não podemos aceitar esse tipo de ação que é cometida por criminosos que utilizam a inteligência artificial e as redes sociais para prejudicar e cometer crimes através da internet.
17: O projeto também determina que conteúdos gerados por IA tenham identificação clara como marca d'água, indicando que são artificiais. Além disso, obriga as plataformas a remover rapidamente conteúdos ilegais e a manter canais acessíveis para denúncias. A proposta ainda prevê punições para quem produzir ou compartilhar deepfakes sexuais envolvendo menores ou adultos sem consentimento. Nesses casos, as vítimas poderão ser indenizadas por danos morais e materiais. A proposta que impõe sanções a empresas de tecnologia que permitem a circulação de conteúdo sexual pornográfico gerado por inteligência artificial sem consentimento segue agora para análise da Comissão de Ciência e Tecnologia. Da Rádio Câmara de Brasília, Júlia Lopes.
16: Segurança Pública.
3: Contrária ao projeto de lei que criminaliza a misoginia, Clarissa Tércio, do PP de Pernambuco, afirma que o texto ameaça as liberdades de expressão e religiosa sem garantir proteção efetiva às mulheres. Segundo sua leitura, a proposta ainda pode prejudicar a empregabilidade feminina e gerar insegurança jurídica.
9: Clarissa Tércio contesta a informação de que o grupo de trabalho que analisava o projeto aprovou por unanimidade o texto. De acordo com a parlamentar, todas as deputadas de oposição votaram contra e desmerecer esses votos já é, por si só, um ato de silenciamento e misoginia.
3: Já Maria do Rosário, do PT do Rio Grande do Sul, solicita aprovação imediata do projeto de lei da misoginia e faz um apelo pelo fim da obstrução da matéria. Ela argumenta que a proposta é urgente para salvar vidas e combater a escalada de violência contra as mulheres no país.
9: Maria do Rosário afirma que a violência de gênero mata 4 mulheres por dia no Brasil. A deputada critica o uso de discursos religiosos para justificar o ódio contra elas e observa que o projeto também ajuda a reduzir o número de crianças órfãos de vítimas de feminicídio.
3: Luiz Lima, do Novo do Rio de Janeiro, critica o posicionamento da bancada governista em votações que endurecem regras de cumprimento de pena para crimes hediondos. Ele defende punições mais rígidas como resposta ao aumento da violência contra diferentes grupos da população.
9: Luiz Lima sustenta que o combate à criminalidade exige medidas mais severas a quem comete homicídio e crimes contra crianças. O parlamentar afirma que a segurança pública deve proteger toda a população, sem distinção de raça, gênero, orientação sexual ou posição política.
16: Agricultura.
3: A Câmara aprovou e encaminhou para análise do Senado o projeto de lei que proíbe a comercialização de leite em pó importado reconstituído no Brasil.
9: A ideia é proteger o produtor brasileiro e garantir mais transparência ao consumidor, como informa a repórter Maria Neves.
12: A Comissão de Constituição e Justiça da Câmara dos Deputados aprovou o projeto que proíbe a reconstituição de leite em pó importado para que seja vendido na forma líquida no Brasil. Pelo texto, empresas empresas que descumprirem a norma ficam sujeitas a multa de até R$1 milhão. O infrator também poderá sofrer suspensão do alvará de funcionamento de forma temporária ou definitiva. De acordo com a autora do texto, deputada Daniela Rainer, do PL de Santa Catarina, o produtor de leite brasileiro sofre uma crise sem precedentes, causada em grande medida pela importação de leite em pó, que é reidratado e vendido como leite fluido no mercado interno. De acordo com ela, além de defender os produtos nacionais, o projeto traz proteção para o consumidor.
14: Esse projeto de lei busca também que o consumidor saiba o que ele está consumindo, mas especialmente para que o nosso produtor de leite tenha o seu produto valorizado. Para que o agricultor brasileiro, o produtor de leite brasileiro, tenha sim condições de se recuperar e não tenha essa concorrência desleal batendo na porta dele todos os dias, que em muitos casos acabou inviabilizando a produção leiteira brasileira.
12: O relator da proposta na comissão, deputado Domingos Sávio, do PL Mineiro, também afirma que a medida busca proteger o mercado interno de práticas desleais de comércio. Segundo o parlamentar, a preferência pela utilização de leite nacional não configura discriminação arbitrária, representa apenas um instrumento legítimo de política pública voltada à proteção da cadeia produtiva do país. Domingos Sávio sustenta ainda que a norma não proíbe a importação do produto, somente busca restaurar um mínimo de isonomia entre o produtor nacional de leite e o produto reconstituído a partir de matéria-prima importada e subsidiada. O texto aprovado permite a reidratação do leite em pó para venda no mercado nacional somente em caso de desabastecimento do produto na forma líquida. Da Rádio Câmara de Brasília, Maria Neves.
15: Comissões.
3: A inclusão da injeção semestral contra o HIV no SUS esbarra em preço alto, segundo apontaram especialistas em debate realizado recentemente na Câmara. A reportagem é de Emanuele Brasil.
18: O Ministério da Saúde, especialistas e representantes da sociedade civil afirmaram em debate na Câmara dos Deputados que o alto custo e o monopólio imposto pela indústria farmacêutica dificultam a incorporação do medicamento Lenacapavir ao Sistema Único de Saúde. O fármaco que previne a infecção pelo HIV com apenas 2 injeções anuais, é defendido por especialistas e pela sociedade civil como a principal solução para reduzir o estigma e o abandono da prevenção diária em comprimidos. Embora o Lenacapavir já tenha o registro na Anvisa, ele ainda não está disponível no SUS. O medicamento passa agora por uma fase de definição de preço pela Câmara de Regulação do Mercado de Medicamentos. Somente após essa etapa é que o CONITEC, Comissão Nacional de Incorporação de Tecnologias no SUS, avaliará se o custo-benefício permite a oferta gratuita na rede pública. Coordenadora da mesa, a deputada Duda Salaber, do PSOL de Minas Gerais, ressaltou que a atualização das tecnologias de prevenção é fundamental para atender as populações mais vulneráveis de forma digna. A parlamentar é autora de um projeto de lei que declara o medicamento como de interesse público, passo que pode facilitar uma futura quebra de patente.
21: Nós não queremos um SUS refém do mercado. Nós queremos Lenacapavir no SUS e queremos vida acima das patentes.
18: O debate foi encerrado com a cobrança de que o governo federal defina uma estratégia clara para garantir o acesso ao Lenacapavir antes da Conferência Internacional de AIDS, que acontecerá no Brasil em julho. Da Rádio Câmara de Brasília, Emanuele Brasil.
15: Direitos Humanos.
9: O projeto cria sala exclusiva nas perícias médicas ligadas aos estados para atendimento de crianças e adolescentes.
3: O repórter José Carlos Oliveira tem mais dados sobre a proposta.
22: Em fase final de análise na Câmara dos Deputados, projeto de lei cria sala exclusiva nos institutos médico-legais para atender crianças e adolescentes vítimas de violência. A proposta do deputado Marcos Polon, do PL do Mato Grosso do Sul, já passou pelas comissões de segurança pública e de previdência. Resta apenas a aprovação da comissão de Constituição e Justiça para o texto seguir diretamente para a análise do Senado. A relatora, a deputada Daniela do Vaguinho, do Rio de Janeiro, explica o principal objetivo da proposta.
0: O projeto enfrenta um problema muito grave, a revitimização. Hoje, muitas crianças e adolescentes vítimas de violência precisam passar por perícias em ambientes comuns dos IMLs, dividindo espaço com adultos, inclusive suspeitos e pessoas em situações graves, o que é totalmente inadequado. Isso aumenta o trauma.
22: O texto prevê que os IMLs destinem locais exclusivos para esses jovens sem risco de exposição a situações intimidantes ou vexatórias durante o processo judicial. Daniela do Vaguinho ressalta que as secretarias estaduais de segurança pública e as polícias civis terão prazo de 2 meses para cumprir a regra a partir da transformação da medida em lei.
0: O que buscamos é garantir proteção, respeito e cuidado nesse momento tão delicado. São mudanças simples, mas muito significativas. Uma sala exclusiva rompe com a lógica atual dos IMLs, garante privacidade, evita o contato com adultos e suspeitos e com um espaço adequado e equipe preparada, a escuta é mais segura, o exame é mais cuidadoso e a prova mais qualificada.
22: A proposta segue diretrizes da Constituição e do Estatuto da Criança e do Adolescente quanto à proteção desses jovens diante de todas as formas de negligência, violência e opressão. Da Rádio Câmara de Brasília, José Carlos Oliveira.
1: Saúde.
9: A Câmara aprovou prioridade de atendimento no SUS para mulheres que sofreram perda gestacional. Entenda a medida com a repórter Sofia Peçanha.
4: A Comissão de Constituição e Justiça aprovou o projeto que garante prioridade de atendimento psicológico e social pelo Sistema Único de Saúde, o SUS, para mulheres que sofreram aborto espontâneo, óbito fetal ou perinatal. O aborto espontâneo ocorre quando a gestação é interrompida de forma natural. O óbito fetal ocorre quando o bebê morre ainda durante a gravidez. E o óbito perinatal envolve mortes registradas no fim da gestação ou nos primeiros dias após o nascimento. O texto aprovado altera a Lei Orgânica de Saúde, além de reunir outros 5 projetos que estavam sendo analisados em conjunto e que tratavam da humanização do luto parental, do atendimento especializado no SUS e da adoção de protocolos específicos para esses momentos por hospitais públicos e privados. A relatora das propostas nas comissões de Previdência e de Constituição e Justiça, a deputada Cristonieto, do PL do Rio de Janeiro, destacou que os serviços de saúde devem estar atentos para o sofrimento das mulheres cuja gravidez resultou em óbito do bebê.
23: Desse modo, resta mais que evidente a necessidade que haja acompanhamento profissional dessa gestante, a fim de que o luto, o sentimento de perda enfrentado por elas, seja devidamente conduzido.
4: Entre as medidas previstas estão prioridade de atendimento psicológico, acompanhamento multiprofissional, separação de alas hospitalares para mães que sofreram perda gestacional e possibilidade de registro do nome escolhido pelos pais para bebês natimortos na sessão de óbito. Segundo o parecer aprovado, a proposta busca estabelecer diretrizes gerais de acolhimento e humanização no atendimento às famílias, sem detalhar procedimentos específicos em lei. O projeto também prevê medidas para evitar constrangimentos às mães em situação de luto durante a internação hospitalar, além de ações de orientação e capacitação de profissionais de saúde. Segundo a deputada Cristonieto, a proposta tem impacto direto no processo de recuperação emocional das famílias.
23: São medidas que, inclusive, levam em conta o tratamento respeitoso para com a família e, principalmente, para com a mãe, já que seu efeito também tem natureza psicologicamente benéfica e integrativa.
4: O projeto que garante prioridade no SUS para mulheres que sofreram a perda gestacional será analisado agora pelo Senado. Da Rádio Câmara de Brasília, Sofia Peçanha.
24: Homenagem.
25: Paulo Teixeira, do PT de São Paulo, homenageia Valmir Rodrigues Chaves, conhecido como Bill do MST, falecido em abril. O deputado registra que a liderança popular contribuiu para a organização de trabalhadores do campo, assentamentos, cooperativas e comunidades rurais.
9: Termina agora o Jornal Câmara dos Deputados, produzido pela Rádio Câmara, com trabalhos técnicos de Wellington Teles e apresentação de Val Monteiro e Márcio Aquilissardi. Uma boa noite para você.
25: A Voz do Brasil volta amanhã. Boa noite.
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1: Ouvinte amigo, que Deus o abençoe com toda a bênção celeste e terrestre. Que Deus lhe dê a paz, a alegria, a felicidade, a saúde da alma e do corpo. Que Deus o proteja contra todos os perigos e o livre de todos os males. Que Deus lhe dê forças para vencer todas as tentações e superar todas as dificuldades. Que Deus lhe dê graças para assemelhar-se a Ele no amor, viver da fé e perseverar na prática generosa do bem. Que Deus o abençoe para que você possa ter sempre um coração aberto e assim acolher e amar a todos perdoar, a todos fazer o bem, a todos servir e a ninguém excluir. Eu vim te amigo. Vimos na semana passada, quando Jesus disse aos jovens: se queres ser perfeito, vai, vende tudo que tens e dá aos pobres, depois vem e segue-me. Ao ouvir isto, afastou-se tristemente o jovem, porque era muito rico. Então Jesus, olhando para os apóstolos, comentou: como é difícil entrar um rico no reino dos céus. É mais fácil passar um camelo pelo fundo da agulha do que entrar um avarento no reino dos céus. Ouvinte amigo, ser rico não é pecado, não é um mal nenhum. Ser pobre também não é virtude, não é merecimento. Tudo depende da mentalidade. O que dificulta entrar no reino dos céus não é a riqueza em si, mas a mentalidade de cobiça, de avareza, de ganância, daqueles que se apegam aos bens da terra como único objetivo da vida. Essa atitude que está errado. Mas a riqueza em si não é o mal. Ser rico em si não é o mal. Há muitos ricos que são desprendidos, há muitos ricos que são agarrados aos bens da terra. Há muitos pobres que são desprendidos, há muitos pobres agarrados ao pouco que possuem. Tudo depende da mentalidade de desapego, de desprendimento. Então, quem se agarra aos bens da terra, aos bens materiais, como fim último da vida, como a única finalidade da vida, como único objetivo da existência humana, fica bloqueado, fica com o coração fechado e não tem condições de acolher as riquezas espirituais que Deus coloca ao nosso alcance. Não é mal ser rico, não é virtude ser pobre. O mal está na mentalidade de apego, tanto de um rico como de um pobre, que se apegam aos bens materiais como se fosse o único objetivo da vida. Então, quem se agarra assim aos bens da terra fica impossibilitado de dar valor, de dar importância aos bens do céu e buscá-los em primeiro lugar. A expressão "é mais fácil passar um camelo pelo fundo da agulha do que entrar um avarento no reino dos céus", fundo da agulha aqui deve ser bem entendido. Não é agulha de costurar. Antigamente as cidades estavam cercadas de muralhas. Durante o dia, as grandes portas ficavam abertas para o povo entrar e sair livremente. Ao chegar à noite, as grandes portas eram trancadas e só ficava ao lado da grande porta na muralha uma pequena abertura, estreita e baixa, por onde passavam os retardatários. Esse buraco na muralha era chamado fundo de agulha, devido à sua dimensão muito reduzida. Os transeuntes passavam livremente, mas às vezes chegava um viajante com seu camelo. E fazer o camelo passar por aquele orifício estreito e baixo da muralha era uma luta sem fim. Uns puxavam pela frente, outros empurravam, outros batiam. Era uma luta insana até que o camelo conseguia passar por aquele orifício da muralha. Era chamado fundo da agulha. Então, assim como é difícil um camelo passar por aquele orifício da muralha estreito, baixo, também quem se agarra aos bens da terra, o avarento, fica quase que impossibilitado de abrir-se para os bens da graça divina. Quem se volta para os bens materiais como fim último da vida, esquece que o fim último da vida é Deus, é a salvação eterna. Quem se agarra aos bens materiais como o mais importante da vida, esquece que a maior riqueza é a graça de Deus. Quem se agarra aos bens da terra como fim último da vida, fica impossibilitado de agarrar-se a Deus para fazer o que agrada a Ele como fim essencial da nossa existência. Ter um coração livre é condição fundamental para ser salvo. Livre para Deus, livre para fazer o bem, livre para amar, livre para ser bom, livre para ser justo, livre para voltar-se inteiramente para Deus, coração aberto para que Deus possa moldá-lo segundo o seu desejo. Quem se volta para Deus como a riqueza essencial da vida, tem como consequência a salvação, tem o acesso ao reino dos céus. Quem se agarra aos bens da terra fica egoísta e fica incapaz de ter acesso ao amor. O amor a Deus e o amor ao próximo. Este que é o reino dos céus, a que se refere Jesus. Amar a Deus e amar os irmãos e transformar este amor em boas obras. E quem se agarra com avareza, com cobiça aos bens materiais, esquece Deus, fica impossibilitado de ter acesso aos bens espirituais da paz, da alegria, da felicidade eterna. Só Deus satisfaz o coração humano. O coração humano criado por Deus, para Deus, só fica satisfeito, encontra paz na comunhão de vida com Deus, fonte de todo amor. Quem é egoísta, se agarra os bens materiais com egoísmo e avareza, fica impossibilitado de amar. Não tem condições nem de amar a Deus, nem de amar o próximo. E com isso não tem acesso ao reino dos céus, que é o envolvimento de amor com Deus e com o próximo. Mas quem tem o coração livre e desapegado, ele tem o coração aberto. Mas quem tem o coração livre e desapegado, ele tem o coração aberto.

0: Ajuda-me, Senhor, a amar como Tu me amas e a compreender como Tu me compreendes. Ensina-me, Senhor, a aceitar os outros como Tu me aceitas, respeitando-os como Tu me respeitas e suportando-os com paciência como Tu me suportas com paciência infinita. Ajuda-me, Senhor, a perdoar como Tu me perdoas e a fazer pelos outros todo o bem que fazes por mim. Ajuda-me, Senhor, a ter um coração aberto, desprendido, generoso, para que eu não seja escravo dos bens materiais, mas que busque a riqueza dos Teus bens espirituais. Ajuda-me, Senhor, a ser desprendido e generoso, para que eu possa ter acesso ao reino do Teu amor, amar meu irmão ao Teu modo. Senhor, Tu que me aceitas como eu sou, ajuda-me a ser o que Tu queres que eu seja, Tua semelhança no amor. Transforma o meu coração para que ele seja bom, justo, manso, paciente, compreensivo, generoso, tolerante, cheio de misericórdia, para que através do meu amor humano semelhante ao Teu, eu possa levar aos meus irmãos a alegria, a paz, o consolo, a esperança, o perdão e a salvação do Teu amor divino. Amém.
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4: Hoje, 16 de julho, e nós, pela Rádio Catedral 106.7, estamos iniciando a nossa oração da noite. Alguns minutos apenas do nosso dia e estamos dando uma resposta a Deus na nossa caminhada. Neste dia que comemoramos Santo Hilariano, Nossa Senhora do Carmo, Santa Maria Madalena, São Vitalino, dia do comerciante. E assim queremos fazer com que a nossa vida esteja em consonância com a nossa caminhada e o plano do amor de Deus. Daí a importância de fazermos um rápido exame de consciência para ver se estamos correspondendo ao título de filhos de Deus. E se assim queremos, com esse gesto e essa atitude, fazer com que o nosso ato de fé corresponda a esta nossa caminhada. E para isso, o Evangelho do dia, Mateus capítulo 12, versículo 46 a 50, nos ajuda. Diz o texto: ele ainda estava falando às multidões quando sua mãe e seus irmãos apresentaram-se do lado de fora, querendo falar com ele. Alguém lhe disse: tua mãe e teus irmãos estão lá fora e querem falar contigo. Mas ele respondeu a quem lhe avisara: quem é minha mãe e quem são meus irmãos? E estendendo a mão para os seus discípulos, disse: eis minha mãe e meus irmãos, pois aquele que fizer a vontade de meu Pai que está nos céus, esse é meu irmão, minha irmã e minha mãe. Qual seria a lição prática para nossa vida desse texto do Evangelho? Se alguém fez a vontade do Pai, esse é o discípulo, essa é a mãe, esses são aqueles que ele reconhece. Agora, será que teve alguém que fez mais a vontade do Pai do que a sua mãe, Maria? Eu creio que não. o anjo Gabriel aparece

para ela e diz: Ave cheia de graça, o Senhor é contigo. Bendita és tu entre as mulheres, e bendito é o fruto do teu ventre. Ela não consegue entender, porque aquilo para uma jovenzinha ficava muito difícil. Mas a sua resposta: Eis aqui a serva do Senhor, faça-se em mim segundo a tua palavra. Ou seja, a disponibilidade, a total entrega, sem questionar e interrogar. A única coisa que ela ficou preocupada e ficava assim um pouco apreensiva é que ela ainda não era casada, e se aparecesse grávida naquela época era condenada à morte por apedrejamento. E essa é a única questão que Maria, mãe de Jesus, coloca: Eis que eu não sou casada. Estava prometida em casamento a José. O anjo lhe dá tranquilidade: Não temas, Maria. E assim ela diz: Eis a serva do Senhor, faça-se em mim segundo a tua palavra. A procura da mãe e dos irmãos de Jesus tem a ver com a lógica da narrativa iniciada em Mateus capítulo 10 e que prosseguiu mostrando as fortes controvérsias e conflitos surgidos na missão. Nada se diz sobre o conteúdo do que queriam falar com Jesus, mas naquele momento ele chama e aproveita a ocasião para dizer: Aquele que faz a vontade de meu Pai. Eis minha mãe e meus irmãos. Fazer a vontade do Pai que está nos céus. Devemos ter sempre essa preocupação, essa visão. Maria foi aquela que fez a vontade do Pai. E um outro que também teve a mesma linha de raciocínio e a mesma maneira de responder foi José, o pai de Jesus, que lhe ensinou a profissão e o acompanhou. Ele, o anjo, lhe apareceu em sonhos, nem teve a presença do anjo pessoalmente para revelar. E ele era um homem tão fantástico que acreditava em sonhos e assume o seu papel ao lado de Maria, ensinando Jesus como seu pai. Precisamos, mais do que nunca, ter essa visão, ter essa disponibilidade, ter essa certeza e procurar ter essa generosidade para com Deus. Precisamos ter em Maria e José aquele modelo de vida. Quando escolhi uma data para ser ordenado, quis escolher a data de 19 de março, para que aquele dia de São José, para que aquele momento, aquele dia, eu entregasse nas mãos de José para que ele se tornasse meu eterno protetor e que cuidasse do meu sacerdócio, para que assim eu pudesse ter essa caminhada. E desde aquele momento fiz um propósito: todos os garotos do sexo masculino que eu batizei e batizo, eu sempre dou o nome de José, o seu nome original que seus pais conheceram. Peço permissão a eles para colocar o nome de José, para que acompanhe aquele que eu batizo como um protetor para sempre. E muitas crianças que já batizei, coloquei o nome de José para que São José tivesse presente na vida deles. E assim, tenho certeza
que como ele cuida do meu sacerdócio há 54 anos, eu tenho certeza que ele cuidará de todas essas crianças durante toda a vida. Amanhã, dia 17 de julho, uma sexta-feira, dia que vamos comemorar Santo Aleixo, Santo Inácio de Azevedo, Santa Marcelina, dia da proteção às florestas. E dia também que vamos ter um texto do Evangelho de Mateus, capítulo 12, versículo de 1 a 8, que diz o texto: Jesus passava no sábado pelos campos semeados. Seus discípulos sentiram fome e começaram a arrancar espigas e comê-las. Ao verem isso, os fariseus lhe disseram: Olha, teus discípulos fazem o que não é permitido no sábado. Mas Jesus lhes disse: Não lestes o que fez Davi quando sentiu fome, assim como os que estavam com ele? Como entrou na casa de Deus e comer os pães das oferendas, que não era permitido comer, nem os que estavam com ele, mas somente aos sacerdotes. Pai nosso que estais nos céus, santificado seja o vosso nome, venha a nós o vosso reino, seja feita a vossa vontade, assim na terra como no céu. O pão nosso de cada dia nos dai hoje. Perdoai as nossas ofensas, assim como nós perdoamos a quem nos tem ofendido. E não nos deixeis cair em tentação, mas livrai-nos do mal. Amém. Ave Maria, cheia de graça, o Senhor é convosco. Bendita sois vós entre as mulheres, e bendito o fruto do vosso ventre, Jesus. Santa Maria, Mãe de Deus, rogai por nós, pecadores, agora e na hora de nossa morte. Amém. Senhor, fazei-me maior que as coisas pequenas de cada dia, para que não me torne do tamanho delas. Fazei-me também maior que os grãos de sofrimentos, para que não me desespere, tornando-os maiores do que eu. Finalmente, tornai-me maior que as grandes alegrias da vida, para que estas não me elevem, tornando-me menor do que elas. O Senhor Jesus Cristo seja ao nosso lado para nos defender, dentro de nós para nos conservar, diante de nós para nos conduzir, atrás de nós para nos guardar, acima de nós para nos abençoar. Abençoe-nos o Deus Todo-Poderoso, Pai, Filho e Espírito Santo. Amém. Boa noite.

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0: Estamos aqui com uma voz que abençoa a gente, né? Já,
1: até a respiração fica difícil, cara, né? Qualquer notinha fora aqui.
0: Não sei, né, nem o que eu falo, meu irmão. Depois dessa. Muita emoção, gente vive, né, a música, né? É a música realmente linda, essa música. Que vocês já descobriram quem é que tá aqui conosco hoje, né? Que é a Aline, cara. Aline Venturi. Poxa, Aline.
1: Alegria tá com você aqui hoje, né?
0: Então vamos dar agora também nosso boa noite a todo mundo aí da Rádio Catedral que tá assistindo a gente. E também no YouTube, aí qualquer hora do dia e da noite. Pode ser bom dia, pode ser boa tarde. Estamos aqui com essa presença maravilhosa nesse programa lindo que vai ser. A gente já andou preparando aqui um pouco, né? Chegamos um pouco mais cedo. E já foi bom só de estar tá
1: acertando
0: tocando,
1: os ponteiros, né?
0: Acertando os ponteiros, né?
1: Da vida e do coração, da alma, né?
0: E a gente começou com essa música justamente porque é uma música que marcou a trajetória da Aline, né? A gente perguntou assim pra gente começar já com música. E aí, Aline, conta por que essa música marcou você.
2: Deixa eu primeiro dar um beijinho a todo mundo que está escutando. Tudo bem, gente? Que prazer estar aqui, né? Não só na Rádio Catedral, mas também no YouTube, né? No canal da Banda Dom. Tô sentindo falta do Fred aqui, mas trabalho, né? Uhum. Trabalho. É. Mas, poxa, é um prazer estar aqui com o Guto, com o Felipe. Para mim está sendo bem emocionante também, porque ouvir uma música minha sendo tocada, né, pelos meninos assim, que eu já sou fã há anos e anos e anos e anos, então assim é muito bonito, porque eles trazem uma, né, uma identidade para a música. Então assim, é uma honra, tô muito feliz.
0: Um dia a gente aprende a tocar direito.
2: Imagina.
0: Um dia a gente se esforça, né? Porque a gente foi meio na correria, mas a gente um dia vai preparar dignamente essa música aí.
2: Lindo, lindo, lindo. Então para mim é um prazer. Obrigada pelo convite. E respondendo à sua pergunta, Felipe, essa música assim é a mais importante do meu ministério, né? Eu estou com 44 anos agora, comecei a cantar com 15, então 30 anos esse ano cantando, com 5 álbuns gravados. E essa música foi gravada em 2013, no meu terceiro disco. Eu a compus em 2009, quando eu perdi meu primeiro bebê antes do Pedro. Eu tenho um casalzinho de filhos, o Pedro tem 16 e a Luísa tem 15. E aí, antes de engravidar do Pedro, eu engravidei. Com mais ou menos umas 6 semanas, eu perdi. E aí, alguns meses se passaram, eu queria engravidar novamente, e teve um dia que eu achei que estava grávida e não estava. E muitas pessoas pensam que eu fiz essa música num momento assim muito calminho, porque eu sou muito calma mesmo, de louvor. Não foi desse jeito. Eu fui tomar banho, estava brava com Deus, tadinho, falei um monte de coisa, e as primeiras frases, eu estava gritando literalmente com o Senhor, falando: eu sei que teu tempo não é meu, eu vivo te esperando. Quando, eu acho até que eu troquei a letra, quando será, como virá, nem sei se está para chegar, é um novo bebê, que eu estava brava, muito brava. E aí depois eu acabei engravidando do Pedrinho. Então as pessoas pensam muito também que eu fiz essa música para o Pedro, na verdade não foi. Ela passa muito pelo meu testemunho, mas eu compus antes. E é a mais importante, eu acho, que pela temática da espera, né? Assim, todos nós, a gente sempre tem algo que a gente espera em Deus. E a espera, particularmente, eu acho dolorida, né? Assim, o tempo de espera, ele é um tempo dolorido. É um tempo que nos forma, que nos educa. Mas é um tempo de dor, né? Difícil, assim. Não é fácil esperar no Senhor, porque você exige uma confiança, muitas vezes, que a gente falha, né? Na hora, assim. Uhum. E a construção até da música, ela tem muitas pausas. É tudo meio proposital, assim, para trabalhar essa,
0: sim,
2: essa
0: lógico,
2: nossa ansiedade.
0: É.
2: E é a música que eu recebo mais testemunhos, assim, especialmente de mulheres que sofrem abortos espontâneos, me escrevem muito, e que rezam com essa música, que estão esperando no Senhor, e muitas pessoas com enfermidade também, assim, bastante mesmo, assim. Então, cada testemunho muito difícil que eu recebo através de ponteiros. Então, eu sempre falo, ela é minha prediletinha, assim, porque ela não só toca muito na vida das pessoas, mas passa muito por mim o tempo inteiro, que dentro do que a gente vai conversar ainda, mas assim, o tempo, ele é essa questão do tempo e da espera é algo que eu vivo na pele, concretamente. Então, acaba que passa muito por isso, assim.
1: A gente estava tocando aqui, eu estava pensando primeiro na densidade da música, que a música tem uma densidade, ao mesmo tempo que ela é delicada, né, nas frases, né, nas terminações, nos acordes, enfim. Ela também é muito intensa, né? Ela tem uma dramaticidade muito grande. E você está falando do tempo, né, da questão da espera, do tempo, que eu acho que é uma questão fundamental para todos nós, né? Todos nós experimentamos esse desafio de você estar no tempo, mas o teu desejo, as tuas necessidades, a tua vocação, muitas vezes transcende esse tempo, que é o tempo cronológico, né? Esse Cronos que devora, né? Tem um quadro do Goya, né, que eu gosto muito, que é o Saturno devorando seus filhos. E é um monstro que devora os seus próprios filhos, porque ele recebe na mitologia grega ele recebe uma profecia de que os filhos vão superá-lo, né? Então ele devora os seus próprios filhos. O tempo, de certa forma, esse tempo cronológico nos devora. É hora de acordar, é hora de trabalhar, é hora de comer, até a hora de se divertir, é hora de alguma coisa. E eu, quando a gente estava tocando aqui, em algum momento até eu mesmo me vi assim, até sem chão do pulso, né? Que é um pulso cronológico, né? Porque realmente a vida transcende o Cronos, né? A vida transcende esse espaço matemático, né? E que às vezes nos desaloja, né? Você tinha toda uma série de esperanças, de expectativas, né? Enfim, quando a gente fica grávido, a gente fica grávido por inteiro, né? No corpo, a alma, o espírito, enfim, né? Quer dar uma nova vida, né? Quer dar sentido. E ali ficou realmente. E eu, engraçado, a gente ia nos shows, né? Eu sempre que eu ouço a Aline cantando, cara, me dá uma. A tua voz tem um timbre que eu acho muito singular. Eu ouço música, né, na música católica a gente vê gente que canta extremamente bem e tal, mas o teu timbre é uma coisa única, né? Eu acho isso tão bacana, né? Essa capacidade.
0: O timbre e a interpretação, né? Eu lembro que eu conheci a Aline, assim, não conheci, né? Eu a vi, né? Eu a ouvi, né? Primeira vez que eu fui numa igreja lá no Jabu, eu tomei um susto, cara. Sabe por quê? Porque você tá nas missas, tá acostumado a ouvir as pessoas cantando, tocando. Quando eu vi aquela voz, eu vi assim, o que que tá cantando isso? Eu nem a conhecia, não sabia dela. Fui saber depois, eu falei com ela, até falei assim, poxa, eu ouvia você cantando. Aí uma hora, eu acho que eu fui lá até te cumprimentei, eu falei assim, cara, falei, parabéns, cara, que trabalho bonito, né? Que carinho de estar cantando, né? E de cantando daquela forma, né? Você viu que era um trabalho de querer fazer bem aquilo, não era se livrar do dum-dum que outras pessoas façam.
1: Não estou criticando
0: ninguém, né? Mas que às vezes a gente, no cansaço, né? Eu uma pessoa com uma voz daquela, quer dizer, que poderia estar cantando em qualquer lugar, né? E tava ali servindo a igreja, cantando ali, tornando aquela celebração que realmente para mim foi lindo, né? Ficar ouvindo aquela voz, ajuda a rezar, ajuda a tudo, né? E aí eu percebi isso. A primeira coisa que me chamou a atenção foi exatamente a maneira de cantar, não, o jeito como ela usa uma voz que é um dom de Deus, mas que ela interpreta, ela vivencia aquilo, canta vivenciando, isso toca qualquer um. E essa música, essa coisa da espera é realmente o grande não entendimento das coisas, né? E eu acho legal que no final ela fala, é quase uma crítica suave, né? Né? Assim, né? Seus Monteiros muito devagar, né?
2: Podia ser um pouquinho mais rápido.
0: Tá demorando, né? Mas é que é muito comum nos salmos, né? Quando a gente sofre, vê, até quando o Senhor nos atingirá a sua ira. Eu sou, aquela coisa assim, né? Eu sou fiel, Senhor. Eu sou fiel, não tá vendo que eu sou fiel? Mas é assim, é a experiência humana, né? É a experiência humana e que a gente tem que colocar. E é um pouco da lição, uma frase que uma pessoa falou para mim essa semana, falou, Felipe, você precisa de paciência. E eu falo assim, realmente é verdade, né? Paciência não é você esperar uma coisa acontecer, é você suportar o sofrimento enquanto não acontece, né? Só paciência é você realmente, Perfeito. Conseguir estar vivendo aquilo e ver naquele momento de dor algo, que a presença de Deus não está, que Deus não está ausente. E que é difícil, né? É muito difícil, muitas vezes, que você falou, as pessoas que te procuram, os enfermos, é muito difícil. Quando você está com dor, quando você está doente, você só quer que aquilo acabe, né? Então, ter essa graça de conseguir vivenciar o sofrimento com esperança, né? Com essa esperança, sabendo que Deus está te ajudando a suportar e atravessar aquele deserto naquele momento, é uma experiência que eu acho que é difícil para qualquer ser humano em níveis diferentes. Você experimentou isso, né? Viveu isso e hoje nos ajuda a suportar, que é uma coisa que São Paulo fala, né? Da mesma forma como Deus tocou você e te ajudou a atravessar isso, você hoje é um instrumento para tantas outras mulheres, né? Tantas outras pessoas de atravessar. Quer dizer, a graça que Deus te deu de conseguir passar, ainda que com o sofrimento disso, hoje é o que suporta os outros que estão passando nesse momento, talvez nos ouvindo, nos vendo aqui.
1: Engraçado que o Felipe está falando isso, estou me dando conta aqui, né? Realmente você tem não só o seu trabalho como artista, né? Autoral, enfim, né? Composição, a intérprete, a Aline Venturi, né? Discos lançados, shows feitos, mas o trabalho da missa, que é um trabalho fundamental de missão, né? De serviço numa comunidade.
0: Você missão tem trabalho... aí, só para não confundir as pessoas, não é porque seja uma missa grande.
1: É, né? Verdade, não é uma missa longa.
0: Trabalho de missão, missas longas, cantar, não é isso, né? É isso. Vamos deixar então para a gente falar disso?
1: Não, eu ia... tá bom.
0: No próximo, só para a gente encerrar com esse... Pode ser o refrão, né? Creio eu que é o refrão, né? Como é que é o refrão mesmo?
2: É só pra dizer pra vocês que quando eu tava cantando lá na missa, lá no Santo Inês, que é a minha paróquia de origem, eu servi por mais de 20 anos lá, mas agora eu sou de Nossa Senhora de Loreto, na freguesia. E aí, eu tava lá e a primeira vez que eu vi Felipe, lá, longe, lá na porta, eu falei, ai, Deus, quem tá aqui assistindo? Puxa vida. E aí ele ia na missa. Eu falei, poxa vida. Dá nervoso, muito legal. Como
0: foi uma benção.
2: Que coisa boa, né? Esse que a vida faz com a gente. Vamos lá, refrão, né? Vamos.

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4: Estamos de volta aqui diretamente dos estúdios da
5: Rádio Catedral.
4: Estamos animados
5: hoje? Estamos animados?
4: Não, tem que estar animado, estou com o Aline Ventura aqui, meu irmão. Você acha que é pouca coisa isso?
5: É muita coisa. É muita bênção.
4: A voz maravilhosa do Rio de Janeiro aqui com a gente, cara. Nossa, que beleza. Então, gente, olha, não esquece, qualquer coisa, estamos aqui com o nosso moço das redes sociais. Onde é que nós estamos nas nossas redes?
5: Nós estamos em todos os lugares, estamos em todos os canais. Nossa, Bandadom Oficial. Estamos em todos os lugares e você pode nos acompanhar aqui pela Rádio Catedral, né? Toda quinta-feira às 10h20, mas também pelo canal do YouTube da Rádio Catedral. Você encontra toda a playlist de todos os programas e aí pode fazer uma companhia. Tem muita música bacana, mas também tem muita reflexão, muita espiritualidade.
4: Né? Dá pra maratonar, né?
5: Dá pra maratonar.
4: E, Aline, suas redes, como é que são as suas redes?
6: Aline Venturi, tudo junto, Venturi com I no final, Aline Venturi, lá no Instagram, no YouTube, nas plataformas digitais, né, Spotify, vocês me encontram lá.
4: Show
6: de bola.
4: Só colocar
6: Aline Venturi.
4: Muito bom. E Aline, como é que foi o início da tua trajetória? Como é que você descobriu, primeiro a fé, né, a igreja, não sei se veio da família, não veio da família, a música, como é que veio, como é que você começou a cantar, como é que você descobriu que você tinha essa voz maravilhosa, foi papai e mamãe falando que é bonita, como é que é a história aí da tua vida, como começou?
6: Bom, eu sempre fui da igreja, né, fiz todos os sacramentos na Santa Inês, que era, como eu falei, minha paróquia de origem, no bairro Jabu, perto de Bangu, né, na zona oeste do Rio, e... Assim, eu comecei a tocar violão, eu devia ter uns 13 anos, mas não na igreja, assim. A primeira música que eu aprendi foi Legião Urbana, Quando o Sol Bater na Janela do Teu Quarto. A minha irmã me ensinou essa música e mais nenhuma. Então, eu fui aprender com revistinha, e aí comecei a tocar. A gente tinha uns amigos, que eram mais amigos da minha irmã, na verdade, da escola, que iam muito lá pra casa. Então, sempre tinha rodinha de violão, Legião Urbana e tudo, aquela
4: Agora,
6: coisa
4: de explica fã. O que é aprender com revistinha, que eu acho que tem gente que nem sabe o que é isso mais.
6: É, né? Porque não era... Né? A gente não tinha no celular, nem tinha celular, né? Então, a gente aprendia a tocar revistinha mesmo com os acordes. Você
4: comprava na banca, né?
6: Ia pra banca comprar. Isso, a gente tinha pasta com as letras. E aí eu fui indo aprendendo assim. Aí comecei a tocar, mas sempre fui muito tímida. Eu sou ainda, mas eu era pior. E aí eu me lembro que tinha um amigo da minha irmã que tocava violão muito bem, cantava, e ele sempre falava assim pra mim, ah, sua voz é tão, tão bonitinha, e eu nunca, né, quieta, cantava baixinho, passou. Quando tinha uns 15... Ah, e minha família é muito musical também, isso é importante falar. Os meus pais são muito afinados, a minha irmã também. O meu pai, por exemplo, ele...
4: Desculpa, Aline, desculpa, tá? Desculpa. Isso não vai se repetir, por favor. Olha só, quero todos, por favor, desliguem seus celulares ou coloquem no modo silencioso. Quando aconteceu o que aconteceu agora com o tio Guto, que realmente, vou te falar, tirou toda a concentração.
5: Perdão,
4: vamos tentar voltar, tá?
6: Vamos,
4: desculpa, tá?
6: Vamos.
4: Eu peço desculpa em nome do Augusto.
6: E aí, meus pais sempre gostaram muito de música. Meu pai, especificamente... Ouvia muito MPB em casa, muito, assim, Milton Nascimento, Elis Regina, Simone, eu não gostava, isso assim, eu era novinha mesmo, bem antes de eu tocar violão, muito novinha, mas já sabia cantar, porque ele arrumava a casa ouvindo e cantando, eu achava tudo chato, mas provavelmente aquilo foi entrando, né, na gente, ajudando essa parte musical. E aí, quando eu tinha mais ou menos 15 anos... Ou um pouquinho antes, a gente gostava muito de ir numa danceteria que tinha lá em Campo Grande. Danceteria. Eu, minha irmã. É, danceteria.
5: olha se entregando.
6: E aí, a minha mãe falava assim: vocês só vão pra danceteria sexta-feira se forem pra missa domingo anterior. Então, ela obrigava a gente a ir, a gente ia. E aí, até que um dia eu fui no grupo de oração, provavelmente com a minha mãe, que era uma quinta-feira lá no Jabu. Aí nesse dia os músicos não foram, o pessoal que cantava. E aí a coordenadora me chamou e mais umas meninas e falou assim: ah, dá uma ajuda aqui, pelo amor de Deus, porque não veio ninguém pra cantar. Eu falei: de jeito nenhum, não, eu não canto, não, não, não. Ah, por favor, insistiu e a gente cantou. Provavelmente foi horrível, né? Imagino. E quando eu dei por mim, eu já tava lá toda semana. E aí comecei a cantar na missa. E aí fui passando por todas aquelas fases, né, do adolescente na igreja. E comecei a... Aí abri uma escola de música no Jabu. E aí eu me lembro que eu fui a primeira aluna de canto da escola. Falei assim: eu vou aprender a cantar então direito, né? Porque todo mundo falava: solta a voz, tem que soltar a voz. Eu não sabia o que era soltar a voz, era muito tímida. E aí fui estudar canto, o tempo foi passando, eu estudei, fiz 10 anos de técnica vocal com vários professores diferentes, mudei de escola, enfim, vim estudar na Tijuca. E Deus foi mostrando que era aquilo que ele queria, assim, pra minha vida. Eu tava muito aberta mesmo, assim, sempre me entreguei muito. Mas uma coisa, assim, que eu me lembro de pedir nas minhas orações, quando eu comecei a cantar, eu escutava muito Vida Reluz, né? E eu amava aquele primeiro disco deles. E eu sentia muita paz. Eu me lembro que logo no iníciozinho, quando eu comecei a cantar, foi isso que eu pedi pra Deus, assim, que as pessoas pudessem sentir paz ao me ouvir. Eu fiz essa oração e pronto. Assim, e pedir pro Senhor, o Senhor me ajuda então, se o Senhor tá me chamando, eu quero aprender a fazer direito, né, aprender e dar o meu melhor. Então sempre fui muito chata com essa questão de estudo, assim, né, porque eu queria realmente aprender e fazer da melhor maneira possível. Claro que eu não imaginei que fosse virar de fato o meu trabalho, né, que fosse se tornar algo profissional. Eu cantava na igreja. Aí foi quando aos pouquinhos, aí eu gravei meu primeiro disco. Tenho que dizer também, estava lembrando de Dom Rafael Cifuentes, que foi um bispo auxiliar do Rio de Janeiro.
5: Fundamental pra gente, né?
6: Eu estava lembrando dele sábado, foi bem especial para mim sábado, porque eu estava em Friburgo. Fui fazer uma tarde oracional lá na paróquia de São Bento. E aí antes a gente foi pro seminário de São José. Perdão, pro seminário de Friburgo. Seminário de São José. Pro seminário de Friburgo. E quando eu cheguei lá, eu fiquei assim muito emocionada. Foi uma sensação muito diferente. Por quê? Dom Rafael fundou o seminário lá, né? E eu não lembrava do tempo. E eu fui pesquisar. Foi em agosto de... 2006, então tem 20 anos que ele fundou. E Dom Rafael é meu pai espiritual, né? Ele foi meu pai espiritual e eu gravei o primeiro disco muito por causa dele, por causa dos meus pais, sempre me empurrando. Dom Rafael me descobriu na Santa Inês, eu tava cantando numa crisma, e eu cantei uma música chamada Espírito Santo, que é do meu primeiro disco. E aí, quando acabou a missa, ele veio até mim e falou: eu já sei que seu nome é Aline Venturi e eu sei que essa música que você cantou é sua, se chama Espírito Santo. Eu tô te dando meu cartão e eu queria que você me ligasse para você caminhar comigo nas missões. E eu, assim, parada, né? Sem entender, porque ele era grandão, assim, alto. E assim eu fiz, liguei para ele e quando eu dei por mim, eu tava caminhando com ele em tudo que é lugar e foi um grande professor para mim em termos de palestras, de tudo, assim, né?
4: Uma cultura enorme.
6: E aí ele me levava para tudo que é lugar. E aí quando eu pisei no seminário, foi bem difícil, porque Dom Rafael está lá, né? O corpo dele foi para lá. E eu cantei na inauguração do seminário, eu cantei na posse dele de Friburgo. Então, assim, eu convivia com Dom Rafael como filha. A primeira peregrinação que eu fiz foi com ele em 2002. Ele me levou para canonização de São José Maria Escrivá, né? Então, assim, Dom Rafael me colocava para fazer retiro, me colocava para fazer isso, para aquilo. E foi fundamental pra gravar meu disco. Tanto que tem ele na faixa do meu disco.
4: Ah, é?
6: É. Ele, antes de Espírito Santo, ele vai e fala: caríssimos amigos e amigas, eu estava numa crisma, quando de repente escuto uma voz, vem Espírito Santo, era Aline Ventura. É a coisa mais linda ele falando.
4: Que legal, cara.
6: E aí, isso foi fundamental, assim. E eu fiquei com uma sensação um sábado, assim, pensando, né? Eu falei assim, caramba, será que ele tá orgulhoso? O que, que será que ele tá assim? Que é, não sei se eu tô conseguindo ser o que ele imaginou, mas o que, que será que ele tá pensando nisso, assim,
4: certamente, né? Te acompanhando e te intercedendo por você.
6: E assim foi. Aí eu gravei meu disco, depois fui gravando, fui indo. Participei de muito festival de música também. A primeira vez que eu me apresentei foi em festival de música católica, no ano de, acho que 2000. E assim foi indo. Quando eu dei por mim, eu já tava nesse caminho e...
4: É, fica um caminho natural, né? Você não escolhe muitas vezes as coisas, ainda mais na música, nisso, né?
6: Assim, eu me lembro que quando eu comecei, era difícil porque não tinha muitas cantoras solo, sabe? Assim, naquela época não tinha, hoje é o que mais tem. Mas
4: era as bandas,
6: tinha,
4: era
6: muita banda, exatamente. Muita banda. Então, foi difícil poder, assim, enfrentar isso dentro de mim. Eu não queria gravar disco nenhum, assim. Eu não queria. Meu pai... Eu fui para um estúdio de um músico chamado Don Ney, que era um músico do Tim Maia, que tinha tocado com o Tim Maia, era um colega do meu pai. Eu fui gravar 6 músicas de voz e violão com um amigo meu. E aí, meu pai me levou. Meus pais sempre foram, assim, fundamentais, sabe? Tipo, vai. E eu falei pro meu pai, assim, no carro, não inventa de perguntar nada de gravar CD. Porque eu fugia disso. Ele, não, pelo amor de Deus, nunca. Aí eu gravei 6 músicas de voz e violão. Começou a tocar na rádio. Antes de eu gravar disco, essas músicas tocavam na Rádio Catedral. E quando a gente saiu, que eu entrei no carro, a gente indo embora, ele falou assim, Don Ney, quanto que fica pra gravar um disco da Aline? E aí eu quase matei ele. E foi desse jeito que a gente gravou o primeiro disco. E aí depois a gente foi indo. E aí a coisa foi se transformando, assim, porque em 2015 eu dei palestra muito cedo, né? Mas assim, em 2015 foi minha primeira palestra para um avivamento de mulheres que eu mesma organizei na Santa Inês.
4: Então para um pouquinho, porque esse assunto segura, a gente vai querer conversar no próximo bloco. Tá, vamos terminar. Ó, tem uma música da Aline que a gente estava ouvindo o repertório dela e tal, que eu acho que essa história que você contou da família, né, do teu pai empurrando a mãe, te ajudando, né? E agora teu pai te levando, que você talvez não tivesse gravado se não fosse ele insistindo. Então vamos fazer também uma homenagem a essa música linda que você tem, que é
6: Minha Flor, Meu Mar, que eu quero oferecer pro meu pai e pra minha mãe. E até hoje é assim, tá, gente? Eu viajo pra tudo que é canto. E sempre são meus pais que seguram a onda, claro, junto com meu esposo, mas meus pais sempre ali, e eles só falam, vai, avisa, e eles me dão todo o suporte. Então quero oferecer não só para eles, mas para vocês que estão em casa, não só para os pais, mas para os filhos que cuidam dos pais. É para vocês essa canção.

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6: Muito bem, estamos aqui num programa maravilhoso com a Aline Venturi. Acho que um sonho, né? Porque a gente se encontra em shows, né? A gente se encontrava em eventos e a gente muitas vezes nem partilhava tanto. A gente sentia que tinha muitas partilhas, muitas coisas acontecendo, né? Mas eu conheci muito pouco da tua trajetória mesmo de vida, e você contou sobre o teu primeiro disco, teu primeiro álbum, e aí você começou a falar sobre esse outro chamado de você levar a tua vida, né? Não só a tua voz e o seu ministério, mas a tua vida inteira para as pessoas, para colaborar na construção de uma vida melhor para os outros. Como é que aconteceu isso?
7: Olha, aconteceu por causa da maternidade, né? Foi algo que eu também não planejei. Na verdade, sim. Honestamente falando, tudo que eu vivo, né? Claro que hoje a maturidade vai chegando aos poucos, então você começa a direcionar mais o seu trabalho, fazer as coisas com planejamento. Mas, assim, a verdade é que toda a minha trajetória meio que... Eu sou procrastinadora, então eu fui meio que empurrada o tempo todo, assim, essa é a verdade. E essa questão de ser palestrante, né, de me tornar palestrante, também é uma coisa que eu não busquei. E que também me acho pequena, assim, acho que Deus tem muita misericórdia, porque, claro que tem tantos palestrantes maravilhosos, que tem tanto conhecimento, mas eu sempre busco partilhar aquilo que é vida, né, que passa por mim e o que eu sinto. Então, quando foi mais ou menos em 2015, lá na Paróquia Santa Inês, eu organizei o primeiro avivamento para mulheres. Ainda não era algo que tem tanto como tem hoje, né? Hoje tem muitos encontros para mulheres em vários lugares, várias paróquias, graças a Deus, porque a gente precisa muito. Mas na época não, quase não tinha. E o que me levou a isso acabou sendo a maternidade, né? Porque quando eu engravidei do Pedro, que foi meu primeiro filho, né, depois da perda, tudo meio que mudou de lugar, assim, né? Então, o Pedro nasceu com uma doença rara, que se chama osteogênese imperfeita, que é conhecida como ossos de vidro. Muitas pessoas sabem, né, porque eu estou sempre partilhando isso, e falo mesmo até porque eu quero muito que essa doença seja mais conhecida ainda, né? Porque quanto mais a gente falar, quanto mais as pessoas conhecerem, mais o tratamento chega, né, para as crianças, assim, porque tem muitos lugares do Brasil em que as crianças não têm tratamento, e por causa da falta do tratamento, elas vão fraturando os ossos, que é a maior característica dessa doença.
6: É, fala um pouquinho dessa doença para as pessoas também conhecerem um pouco, né?
7: É uma doença rara. Cada 25 mil crianças nasce uma com osteogênese imperfeita. A maior característica é a fragilidade óssea, então as crianças vão fraturando. Muitas têm fraturas ainda no útero. E por falta do tratamento, de tanto fraturarem, muitas vezes as crianças não conseguem andar, porque vai criando deformidade nos ossos, né? Nas perninhas, nos braços também, entre outras partes do corpo. E muitas crianças são cadeirantes e têm uma qualidade de vida difícil, né? Então, por isso que eu falo muito para que as pessoas... Hoje, por exemplo, quando eu falo nas palestras, todo mundo fala, ah, eu conheço. Porque a gente precisa falar, porque a realidade é que tem muitas crianças que não têm acesso mesmo. E tem muitos médicos que não conhecem a doença também, né? Então, meu filho, por exemplo, quando ele fratura algum osso, a gente tem que levar para emergência, né? Então, muitos médicos vão agir normalmente, como uma fratura, que você tem que colocar um gesso, e a gente já fala, não, gesso não, porque o gesso é muito pesado e pode causar uma outra fratura. Então, você tem que ter uma outra conduta que, às vezes, eles não estão preparados também para isso, né? Então, é difícil. E o Pedro, ele nasceu com o fêmur direito fraturado e foi bem difícil, porque eu estava tendo uma pancreatite, por isso que o Pedro precisou nascer, porque eu estava quase morrendo, estava cantando até na missa, na Santa Inês, com muita dor de vesícula. Eu tive dor de vesícula toda a minha gestação e não podia operar.
8: E é uma dor horrorosa.
7: E aí as pedras foram pro pâncreas e fizeram um estrago. E eu estava tendo pancreatite, depois que eu soube que pancreatite em grávida geralmente é fatal, né? E aí o Pedro teve que nascer, nós já tínhamos o diagnóstico de uma displasia, mas ossos, todos os ossos longos eram mais curtos, com deformidade, mas a gente não sabia o que era ainda. E aí quando o Pedro nasceu, já tinha uma indicação de radiografá-lo assim que nascesse. E aí foi aquele caos todo, quando o médico já deu o diagnóstico ali, ele estava com fêmur fraturado. E dali, gente, a minha vida virou assim. É como se pegasse a minha vida e tirassem, colocassem outra.
6: Mudassem os ponteiros da sua vida, né?
7: Completamente, assim. E eu não fui, eu sempre falo, não fui uma filha tão tranquila de lidar, porque eu sempre questionei muito, assim. Então, eu dei muito trabalho para Deus, porque eu não tive, assim, uma docilidade na aceitação, não do Pedrinho, né? Que eu sempre fui apaixonada, mas do diagnóstico e dessa missão que eu achava que não era capaz de cumprir, né? Então o Senhor foi trabalhando isso em mim, né? Nessa minha imperfeição mesmo, assim. E o Pedro foi fraturando, foi passando por cirurgias, foi assim muito difícil. Eu engravidei da Lulu quando o Pedrinho tinha 4 meses. Ele ficou 2 meses na UTI quando nasceu. 2 meses depois eu engravidei. Então foi um período muito difícil, porque eu tinha 2 bebês em casa. E Pedro quebrando, Pedro operando. Hoje ele tem 16 anos. Ele fraturou em torno de 15 vezes até agora. E 7 cirurgias nas pernas. Ele tem haste de aço dentro dos ossos, né?
6: Eu me lembro de uma vez que a gente foi fazer um show com a banda Dom, um aniversário da Rádio Catedral. Você lembra disso?
7: Eu lembro disso.
6: Eu fui fazer um programa, a gente foi fazer um show com uma banda Dom no aniversário da Rádio Catedral, lá no Via Parque. Uma casa de show, né? E aí, quando acabou o show, a gente se encontrou nos bastidores
7: eu
6: ali.
7: Eu fui até você.
6: E você dia. Perguntou: você é feliz?
7: Porque foi a única pergunta que eu fiz pra ele.
6: Você é feliz? E você dia. Perguntou: você é feliz?
7: Porque foi a única pergunta que eu fiz pra ele.

0: Até uma mensagem para as pessoas que estão em casa nos ouvindo, né? Eu sei que muitas vezes Deus irrompe nas nossas vidas no meio de uma tempestade, né? Numa tempestade como a gente muitas vezes se sente em alto mar, né? Com as ondas sufocando. Mas é nessa tempestade que Deus nos convida a ser farol e nos convida a apontar uma margem mais segura para as pessoas, e você faz isso com muita dignidade, viu? Muito bacana, e com o Pedrinho também. Então, assim, eu tenho um maior carinho por vocês e acho tão bacana, tão necessário que a gente fale cada vez mais disso, porque a vida da gente é difícil, a vida de todos nós tem as suas dificuldades, as suas vicissitudes, né? E a gente tem que continuar lutando mesmo, né? E contando com a graça de Deus, né? O Felipe começou o programa falando sobre paciência, né? Sobre essa necessidade da paciência. E você tem sido realmente, assim, uma bênção para as pessoas, né?
1: E quando você fala isso, me vem também à mente um amigo meu está falando disso hoje. Ser paciente não é ser passivo, né?
0: Sim, verdade.
1: É você ter uma. É buscar a solução.
0: Verdade.
1: Quando ele está falando, falar da doença. Falar da doença e também falar dos mecanismos que podem
0: Que
1: ajudar
0: podem
1: as pessoas
0: colaborar.
1: a enfrentar. Você falou dos médicos, etc. Né? Da formação,
0: A
1: né?
0: acessibilidade, porque se muitos
1: Acessibilidade.
0: andam de cadeira de rodas, a acessibilidade se torna necessária.
1: E a gente já tem uma missão muito importante, que eu acho que às vezes a gente olha assim essas situações de pessoas que passam por uma dificuldade, e aí são inúmeras dificuldades, pode ser qualquer situação, mas a gente às vezes fica assim, pode ficar até de certa forma comovido pelo sofrimento do outro, mas muitas vezes a gente não pensa assim, o que que eu tenho feito, o que que eu posso
0: Para
1: fazer para
0: colaborar
1: melhorar
0: a qualidade de
1: a
0: vida, né?
1: qualidade de vida dessas pessoas, porque na verdade é isso, não é o problema, não é da pessoa que está sofrendo,
0: É
1: é de
0: nosso,
1: todo
0: é
1: um
0: de todos
1: grupo de
0: nós, né?
1: pessoas que não
0: É
1: olha para isso,
0: verdade.
1: que não procura melhorar isso, né? Essa pessoa tem uma dificuldade de subir escada, por que que tem tanta escada, né? Por que que tem que ter escada, só tem escada, né? Então, sim, eu acho que a gente está vivendo um momento em que é importante a gente perceber que Deus cria uma comunidade, né? O
0: É
1: ser humano,
0: verdade.
1: que todos nós somos criaturas de Deus, mas para que nós nos resolvamos, né? Para que nós. A nossa família é muito mais ampla do que a minha vida, né?
0: Verdade.
1: Então.
0: Eu estava chegando agora com o violão e o Felipe estava no carro, saindo do carro, né? E você no carro atrás, né? E o Felipe estava com um amigo. E aí eu ouvi o Felipe falando assim: ajuda ele, por favor. Aí pro colega vir ajudar a carregar o violão. Ou seja, a gente tem que se responsabilizar uns pelos outros,
1: É
0: pelo
1: verdade.
0: bem-estar dos outros, né?
2: É. E eu acho também que o que acabou me levando para esse caminho das palestras, né, de tentar ajudar, primeiro, é sendo muito honesta com elas, em qualquer lugar que eu também dou palestra enfim, para famílias, músicos, mas assim, tentar ser muito honesta com os meus sentimentos também, com aquilo que eu sinto, com os meus limites, compartilhar. Que não, nossa, foi muito fácil. O pessoal falou assim: ah, você é guerreira, você. Tá, guerreira eu sou mesmo, eu já sei que sou. Mas, tipo assim, não foi fácil. Não foi, eu falei, nossa, eu sei que tem muita gente que é muito evoluída espiritualmente, e eu acho isso maravilhoso, né? Que é simplesmente aceita. Meu marido não é da igreja, ele é católico, mas ele não frequenta. E o Nilson sempre falava pra mim assim: só aceita. Missão dada é missão cumprida.
1: Boa.
2: E eu. Por quê? Por quê? Por quê? Por quê? Por quê? Por quê?
0: Cada pessoa tem seu
2: Isso.
0: temperamento,
2: E o que eu tento fazer hoje é dar sentido ao sofrimento e tentar oferecer isso para elas, especialmente para as mulheres, né? Para que elas possam também se lembrar delas em meio ao sofrimento, à tempestade, porque é algo que aconteceu comigo, de eu esquecer de mim. Esquecer,
0: Ah,
2: porque não tem como, porque você
0: com
2: só
0: certeza.
2: cuida, você só se preocupa, você só tem
0: Verdade.
2: medo. A gente vai tocar daqui a pouco uma música que fala isso, né? Que me toca muito, que fala: por que tendes medo? E na verdade, medo é a palavra que mais passa dentro do meu coração o tempo inteiro, né? Hoje, por exemplo, meu filho estava no shopping, Pedrinho, e aí ele me ligou. E eu, sabe, aí vem a frase: por que tendes medo? Calma. Ele: mãe, me manda aí minha identidade, porque eu quero ir no cinema com os meus amigos. Tipo assim. Mas o medo, ele vem logo antes. Então você tem que o tempo todo trabalhar isso, né? Porque é sempre o medo da fratura, é o medo do instante. E aí eu tento sempre oferecer esse meu sofrimento, que ainda precisa de muita cura, mas tentar mostrar para elas, assim, que é possível ser feliz, mesmo em meio à tempestade, que o Senhor dá uns momentos para a gente de descanso, de respiro, que a gente precisa se olhar também, cuidar da gente como mulher, sabe, para que a gente seja

0: seja também uma mulher de qualidade, assim, para nossa casa, uma mãe de qualidade, entendeu? Uhum. Que assim, meus filhos ficam felizes quando vê assim. Eu falo, olha, mamãe fez algo que eu tô feliz nesse sentido. Eles falam, mãe, que legal. Então, assim, eu poderia, gente, ter largado tudo. Porque a vontade que dava era essa, de falar, eu não vou sair do lado do Pedro mais. Uhum. Né? Mas não, eu precisava ser uma mãe de qualidade para Lu.
1: Uhum. Verdade.
0: Que perdeu Sim. muito. Sim. Perdeu muitos momentos, perdeu muito a mãe, porque a mãe estava sempre. Pedro já internou mais de 20 vezes, então eu estava sempre no hospital. Eu estava sempre. Então, eu tive que encontrar esse caminho para tentar ser a mãe da Lulu, ser a mãe do Pedrinho, ser a Aline, ser a mulher, ser a esposa, ser a filha. Sabe? É muita coisa.
1: É muita coisa, e por isso que a gente precisa fazer um outro programa.
2: Ah, sem dúvida.
1: O que você acha disso, Felipe?
2: Já está marcado.
1: Vamos marcar?
2: Já está marcado. Aí eu vou pedir, repita inclusive a paleta de cores, tá? Por favor, para o próximo programa, quero você exatamente assim, que foi maravilhoso. Então a gente já está se despedindo, mas vamos terminar com música.
0: É muita coisa.
2: Essa música fala de tempestade e tudo isso. Gente, olha, muito obrigado aí. Novamente, redes sociais da
1: Banda Dom Oficial, Aline Venturi.
2: E é isso aí, gente. Até o próximo programa, com a Aline também. Ser o próximo com a Aline. E vamos terminar com música. Obrigado, gente. Beijo.
1: Fique com Deus.

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O Senhor é contigo. Aleluia. Você vai chegar. Toma posse dessa palavra. Toma posse, meu querido. Aleluia.

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0: Creio em Deus Pai Todo-Poderoso, Criador do céu e da terra, e em Jesus Cristo, seu único Filho, nosso Senhor, que foi concebido pelo poder do Espírito Santo, nasceu da Virgem Maria, padeceu sob Pôncio Pilatos, foi crucificado, morto e sepultado, desceu à mansão dos mortos, ressuscitou ao terceiro dia, subiu aos céus e está sentado à direita de Deus Pai Todo-Poderoso, donde há de vir a julgar os vivos e os mortos. Creio no Espírito Santo, na Santa Igreja Católica, na comunhão dos santos, na remissão dos pecados, na ressurreição da carne, na vida eterna. Amém. Pai nosso que estais no céu, santificado seja o vosso nome. Venha a nós o vosso reino, seja feita a vossa vontade, assim na terra como no céu.
1: O pão nosso de cada dia nos dai hoje. Perdoai-nos as nossas ofensas, assim como nós perdoamos a quem nos tem ofendido. E não nos deixeis cair em tentação, mas livrai-nos do mal. Amém.
0: Ave Maria, cheia de graça, o Senhor é convosco. Bendita sois vós entre as mulheres, e bendito é o fruto do vosso ventre, Jesus.
1: Santa Maria, Mãe de Deus, rogai por nós, pecadores, agora e na hora de nossa morte. Amém.
0: Ave Maria, cheia de graça, o Senhor é convosco. Bendita sois vós entre as mulheres, e bendito é o fruto do vosso ventre, Jesus.
1: Santa Maria, Mãe de Deus, rogai por nós, pecadores, agora e na hora de nossa morte. Amém.
0: Ave Maria, cheia de graça, o Senhor é convosco. Bendita sois vós entre as mulheres, e bendito é o fruto do vosso ventre, Jesus.

0: Pai nosso que estais no céu, santificado seja o vosso nome. Venha a nós o vosso reino, seja feita a vossa vontade, assim na terra como no céu.
1: O pão nosso de cada dia nos dai hoje. Perdoai-nos as nossas ofensas, assim como nós perdoamos a quem nos tem ofendido. E não nos deixeis cair em tentação, mas livrai-nos do mal. Amém.
0: Ave Maria, cheia de graça, o Senhor é convosco. Bendita sois vós entre as mulheres, e bendito é o fruto do vosso ventre, Jesus.
1: Santa Maria, Mãe de Deus, rogai por nós, pecadores, agora e na hora de nossa morte. Amém.
0: Ave Maria, cheia de graça, o Senhor é convosco. Bendita sois vós entre as mulheres, e bendito é o fruto do vosso ventre, Jesus.
1: Santa Maria, Mãe de Deus, rogai por nós, pecadores, agora e na hora de nossa morte. Amém.
0: Ave Maria, cheia de graça, o Senhor é convosco. Bendita sois vós entre as mulheres, e bendito é o fruto do vosso ventre, Jesus.
1: Santa Maria, Mãe de Deus, rogai por nós, pecadores, agora e na hora de nossa morte. Amém.
0: Ave Maria, cheia de graça, o Senhor é convosco. Bendita sois vós entre as mulheres, e bendito é o fruto do vosso ventre, Jesus.
1: Santa Maria, Mãe de Deus, rogai por nós, pecadores, agora e na hora de nossa morte. Amém.
0: Ave Maria, cheia de graça, o Senhor é convosco. Bendita sois vós entre as mulheres, e bendito é o fruto do vosso ventre, Jesus.
1: Santa Maria, Mãe de Deus, rogai por nós, pecadores, agora e na hora de nossa morte. Amém.
0: Ave Maria, cheia de graça, o Senhor é convosco. Bendita sois vós entre as mulheres, e bendito é o fruto do vosso ventre, Jesus.
1: Santa Maria, Mãe de Deus, rogai por nós, pecadores, agora e na hora de nossa morte. Amém.
0: Ave Maria, cheia de graça, o Senhor é convosco. Bendita sois vós entre as mulheres, e bendito é o fruto do vosso ventre, Jesus.
1: Santa Maria, Mãe de Deus, rogai por nós, pecadores, agora e na hora de nossa morte. Amém.
0: Ave Maria, cheia de graça, o Senhor é convosco. Bendita sois vós entre as mulheres, e bendito é o fruto do vosso ventre, Jesus.
1: Santa Maria, Mãe de Deus, rogai por nós, pecadores, agora e na hora de nossa morte. Amém.
0: Ave Maria, cheia de graça, o Senhor é convosco. Bendita sois vós entre as mulheres, e bendito é o fruto do vosso ventre, Jesus.
1: Santa Maria, Mãe de Deus, rogai por nós, pecadores, agora e na hora de nossa morte. Amém.
0: Ave Maria, cheia de graça, o Senhor é convosco. Bendita sois vós entre as mulheres, e bendito é o fruto do vosso ventre, Jesus.
1: Santa Maria, Mãe de Deus, rogai por nós, pecadores, agora e na hora de nossa morte. Amém.
0: Glória ao Pai, ao Filho e ao Espírito Santo,
1: como era no princípio, agora e sempre. Amém.

0: Pai nosso que estais no céu, santificado seja o vosso nome. Venha a nós o vosso reino, seja feita a vossa vontade, assim na terra como no céu.
1: O pão nosso de cada dia nos dai hoje. Perdoai-nos as nossas ofensas, assim como nós perdoamos a quem nos tem ofendido. E não nos deixeis cair em tentação, mas livrai-nos do mal. Amém.
0: Ave Maria, cheia de graça, o Senhor é convosco. Bendita sois vós entre as mulheres, e bendito é o fruto do vosso ventre, Jesus.
1: Santa Maria, Mãe de Deus, rogai por nós, pecadores, agora e na hora de nossa morte. Amém.
0: Ave Maria, cheia de graça, o Senhor é convosco. Bendita sois vós entre as mulheres, e bendito é o fruto do vosso ventre, Jesus.
1: Santa Maria, Mãe de Deus, rogai por nós, pecadores, agora e na hora de nossa morte. Amém.
0: Ave Maria, cheia de graça, o Senhor é convosco. Bendita sois vós entre as mulheres, e bendito é o fruto do vosso ventre, Jesus.
1: Santa Maria, Mãe de Deus, rogai por nós, pecadores, agora e na hora de nossa morte. Amém.
0: Ave Maria, cheia de graça, o Senhor é convosco. Bendita sois vós entre as mulheres, e bendito é o fruto do vosso ventre, Jesus.
1: Santa Maria, Mãe de Deus, rogai por nós, pecadores, agora e na hora de nossa morte. Amém.
0: Ave Maria, cheia de graça, o Senhor é convosco. Bendita sois vós entre as mulheres, e bendito é o fruto do vosso ventre, Jesus.
1: Santa Maria, Mãe de Deus, rogai por nós, pecadores, agora e na hora de nossa morte. Amém.
0: Ave Maria, cheia de graça, o Senhor é convosco. Bendita sois vós entre as mulheres, e bendito é o fruto do vosso ventre, Jesus.
1: Santa Maria, Mãe de Deus, rogai por nós, pecadores, agora e na hora de nossa morte. Amém.
0: Ave Maria, cheia de graça, o Senhor é convosco. Bendita sois vós entre as mulheres, e bendito é o fruto do vosso ventre, Jesus.
1: Santa Maria, Mãe de Deus, rogai por nós, pecadores, agora e na hora de nossa morte. Amém.
0: Ave Maria, cheia de graça, o Senhor é convosco. Bendita sois vós entre as mulheres, e bendito é o fruto do vosso ventre, Jesus.
1: Santa Maria, Mãe de Deus, rogai por nós, pecadores, agora e na hora de nossa morte. Amém.
0: Ave Maria, cheia de graça, o Senhor é convosco. Bendita sois vós entre as mulheres, e bendito é o fruto do vosso ventre, Jesus.
1: Santa Maria, Mãe de Deus, rogai por nós, pecadores, agora e na hora de nossa morte. Amém.
0: Ave Maria, cheia de graça, o Senhor é convosco. Bendita sois vós entre as mulheres, e bendito é o fruto do vosso ventre, Jesus.
1: Santa Maria, Mãe de Deus, rogai por nós, pecadores, agora e na hora de nossa morte. Amém.
0: Glória ao Pai, ao Filho e ao Espírito Santo.

0: Pai nosso que estais no céu, santificado seja o vosso nome. Venha a nós o vosso reino, seja feita a vossa vontade, assim na terra como no céu.
1: O pão nosso de cada dia nos dai hoje, perdoai-nos as nossas ofensas, assim como nós perdoamos a quem nos tem ofendido. E não nos deixeis cair em tentação, mas livrai-nos do mal. Amém.
0: Ave Maria, cheia de graça, o Senhor é convosco. Bendita sois vós entre as mulheres, e bendito é o fruto do vosso ventre, Jesus.
1: Santa Maria, Mãe de Deus, rogai por nós, pecadores, agora e na hora de nossa morte. Amém.
0: Ave Maria, cheia de graça, o Senhor é convosco. Bendita sois vós entre as mulheres, e bendito é o fruto do vosso ventre, Jesus.
1: Santa Maria, Mãe de Deus, rogai por nós, pecadores, agora e na hora de nossa morte. Amém.
0: Ave Maria, cheia de graça, o Senhor é convosco. Bendita sois vós entre as mulheres, e bendito é o fruto do vosso ventre, Jesus.
1: Santa Maria, Mãe de Deus, rogai por nós, pecadores, agora e na
0: fruto do vosso ventre, Jesus.
1: Santa Maria, Mãe de Deus, rogai por nós, pecadores,

0: fruto do vosso ventre, Jesus.
1: Santa Maria, Mãe de Deus, rogai por nós, pecadores, agora e na hora de nossa morte. Amém.
0: Ave Maria, cheia de graça, o Senhor é convosco. Bendita sois vós entre as mulheres e bendito é o fruto do vosso ventre, Jesus.
1: Santa Maria, Mãe de Deus, rogai por nós, pecadores, agora e na hora de nossa morte. Amém.
0: Ave Maria, cheia de graça, o Senhor é convosco. Bendita sois vós entre as mulheres e bendito é o fruto do vosso ventre, Jesus.
1: Santa Maria, Mãe de Deus, rogai por nós, pecadores, agora e na hora de nossa morte. Amém.
0: Ave Maria, cheia de graça, o Senhor é convosco. Bendita sois vós entre as mulheres e bendito é o fruto do vosso ventre, Jesus.
1: Santa Maria, Mãe de Deus, rogai por nós, pecadores, agora e na hora de nossa morte. Amém.
0: Ave Maria, cheia de graça, o Senhor é convosco. Bendita sois vós entre as mulheres e bendito é o fruto do vosso ventre, Jesus.
1: Santa Maria, Mãe de Deus, rogai por nós, pecadores, agora e na hora de nossa morte. Amém.
0: Glória ao Pai, ao Filho e ao Espírito Santo,
1: como era no princípio, agora e sempre. Amém.

0: Pai nosso que estais no céu, santificado seja o vosso nome. Venha a nós o vosso reino, seja feita a vossa vontade, assim na terra como no céu.
1: O pão nosso de cada dia nos dai hoje. Perdoai-nos as nossas ofensas, assim como nós perdoamos a quem nos tem ofendido. E não nos deixeis cair em tentação, mas livrai-nos do mal. Amém.
0: Ave Maria, cheia de graça, o Senhor é convosco. Bendita sois vós entre as mulheres, e bendito é o fruto do vosso ventre, Jesus.
1: Santa Maria, Mãe de Deus, rogai por nós, pecadores, agora e na hora de nossa morte. Amém.
0: Ave Maria, cheia de graça, o Senhor é convosco. Bendita sois vós entre as mulheres, e bendito é o fruto do vosso ventre, Jesus.
1: Santa Maria, Mãe de Deus, rogai por nós, pecadores, agora e na hora de nossa morte. Amém.
0: Ave Maria, cheia de graça, o Senhor é convosco. Bendita sois vós entre as mulheres, e bendito é o fruto do vosso ventre, Jesus.
1: Santa Maria, Mãe de Deus, rogai por nós, pecadores, agora e na hora de nossa morte. Amém.
0: Ave Maria, cheia de graça, o Senhor é convosco. Bendita sois vós entre as mulheres, e bendito é o fruto do vosso ventre, Jesus.
1: Santa Maria, Mãe de Deus, rogai por nós, pecadores, agora e na hora de nossa morte. Amém.
0: Ave Maria, cheia de graça, o Senhor é convosco. Bendita sois vós entre as mulheres, e bendito é o fruto do vosso ventre, Jesus.
1: Santa Maria, Mãe de Deus, rogai por nós, pecadores, agora e na hora de nossa morte. Amém.
0: Ave Maria, cheia de graça, o Senhor é convosco. Bendita sois vós entre as mulheres, e bendito é o fruto do vosso ventre, Jesus.
1: Santa Maria, Mãe de Deus, rogai por nós, pecadores, agora e na hora de nossa morte. Amém.
0: Ave Maria, cheia de graça, o Senhor é convosco. Bendita sois vós entre as mulheres, e bendito é o fruto do vosso ventre, Jesus.
1: Santa Maria, Mãe de Deus, rogai por nós, pecadores, agora e na hora de nossa morte. Amém.
0: Ave Maria, cheia de graça, o Senhor é convosco. Bendita sois vós entre as mulheres, e bendito é o fruto do vosso ventre, Jesus.
1: Santa Maria, Mãe de Deus, rogai por nós, pecadores, agora e na hora de nossa morte. Amém.
0: Ave Maria, cheia de graça, o Senhor é convosco. Bendita sois vós entre as mulheres, e bendito é o fruto do vosso ventre, Jesus.
1: Santa Maria, Mãe de Deus, rogai por nós, pecadores, agora e na hora de nossa morte. Amém.
0: Ave Maria, cheia de graça, o Senhor é convosco. Bendita sois vós entre as mulheres, e bendito é o fruto do vosso ventre, Jesus.
1: Santa Maria, Mãe de Deus, rogai por nós.

0: pecadores, agora e na hora de nossa morte. Amém.
1: Glória ao Pai, ao Filho e ao Espírito Santo,
0: como era no princípio, agora e sempre. Amém.

0: Pai nosso que estás nos céus, santificado seja o vosso nome. Venha a nós o vosso reino, seja feita a vossa vontade, assim na terra como no céu.
1: O pão nosso de cada dia nos dai hoje. Perdoai-nos as nossas ofensas, assim como nós perdoamos a quem nos tem ofendido. E não nos deixeis cair em tentação, mas livrai-nos do mal. Amém.
0: Ave Maria, cheia de graça, o Senhor é convosco. Bendita sois vós entre as mulheres, e bendito é o fruto do vosso ventre, Jesus.
1: Santa Maria, Mãe de Deus, rogai por nós, pecadores, agora e na hora de nossa morte. Amém.
0: Ave Maria, cheia de graça, o Senhor é convosco. Bendita sois vós entre as mulheres, e bendito é o fruto do vosso ventre, Jesus.
1: Santa Maria, Mãe de Deus, rogai por nós, pecadores, agora e na hora de nossa morte. Amém.
0: Ave Maria, cheia de graça, o Senhor é convosco. Bendita sois vós entre as mulheres, e bendito é o fruto do vosso ventre, Jesus.
1: Santa Maria, Mãe de Deus, rogai por nós, pecadores, agora e na hora de nossa morte. Amém.
0: Ave Maria, cheia de graça, o Senhor é convosco. Bendita sois vós entre as mulheres, e bendito é o fruto do vosso ventre, Jesus.
1: Santa Maria, Mãe de Deus, rogai por nós, pecadores, agora e na hora de nossa morte. Amém.
0: Ave Maria, cheia de graça, o Senhor é convosco. Bendita sois vós entre as mulheres, e bendito é o fruto do vosso ventre, Jesus.
1: Santa Maria, Mãe de Deus, rogai por nós, pecadores, agora e na hora de nossa morte. Amém.
0: Ave Maria, cheia de graça, o Senhor é convosco. Bendita sois vós entre as mulheres, e bendito é o fruto do vosso ventre, Jesus.
1: Santa Maria, Mãe de Deus, rogai por nós, pecadores, agora e na hora de nossa morte. Amém.
0: Ave Maria, cheia de graça, o Senhor é convosco. Bendita sois vós entre as mulheres, e bendito é o fruto do vosso ventre, Jesus.
1: Santa Maria, Mãe de Deus, rogai por nós, pecadores, agora e na hora de nossa morte. Amém.
0: Ave Maria, cheia de graça, o Senhor é convosco. Bendita sois vós entre as mulheres, e bendito é o fruto do vosso ventre, Jesus.
1: Santa Maria, Mãe de Deus, rogai por nós, pecadores, agora e na hora de nossa morte. Amém.
0: Ave Maria, cheia de graça, o Senhor é convosco. Bendita sois vós entre as mulheres, e bendito é o fruto do vosso ventre, Jesus.
1: Santa Maria, Mãe de Deus, rogai por nós, pecadores, agora e na hora de nossa morte. Amém.
0: Ave Maria, cheia de graça, o Senhor é convosco. Bendita sois vós entre as mulheres, e bendito é o fruto do vosso ventre, Jesus.
1: Santa Maria, Mãe de Deus, rogai por nós, pecadores, agora e na hora de nossa morte. Amém.

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1: Dia 17 de julho. Celebramos hoje a memória do Beato Inácio de Azevedo, presbítero, e seus companheiros mártires. Inácio de Azevedo nasceu em Portugal, na cidade do Porto, no ano de 1527. Aos 18 anos, tornou-se administrador dos bens da família, mas sua vocação era a religião. Após um retiro na cidade de Coimbra, entrou para a Companhia de Jesus em 1548. 5 anos depois, recebeu a ordenação sacerdotal. Seus estudos eram tão avançados e seus conhecimentos tão extensos que, mesmo sem terminar o curso de teologia, foi nomeado reitor do Colégio Santo Antônio em Lisboa. Em 1565, Inácio foi escolhido pelos jesuítas para representá-los em Roma na eleição do novo geral, São Francisco de Borja. Este, admirado com a capacidade de Inácio, deu-lhe a incumbência de vistoriar as missões jesuítas nas Índias e no Brasil. Tal viagem de inspeção durou 3 anos. Ao voltar, Inácio relatou ao padre-geral que o trabalho ia muito bem, mas poderia render ainda mais se houvesse um número maior de missionários. Recebendo autorização do superior, recrutou jesuítas na Espanha e em Portugal. Após 5 meses de preparativos, ele e mais 39 companheiros partiram para o Brasil em 5 de junho de 1570, num navio mercante. Apesar dos boatos da existência de piratas calvinistas no caminho, que estaria no encalço dos jesuítas, ele não quis ouvir os conselhos de não seguir viagem. O navio foi atacado pelo corsário calvinista francês Jacques Sourier, que partira de La Rochelle justamente no encalço dos missionários. Os tripulantes e demais passageiros foram poupados, mas todos os jesuítas foram degolados imediatamente. Era o dia 15 de julho de 1570. Inácio de Azevedo e seus companheiros são venerados como os mártires do Brasil. Beato Inácio de Azevedo e seus companheiros mártires, rogai por nós.
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Olá, ouvintes da Rádio Catedral FM 106,7. O nosso bom dia para vocês. Estamos iniciando o programa Jesus é Bom Demais, o programa da Casa do Padre Cardeal Câmara. É, muito bem, vamos iniciando o programa com muita fé e muita confiança no nosso bom Jesus e também pedindo a Nossa Senhora Aparecida muita paz, muita união e perseverança nesta sexta-feira, 17 de julho de 2026. Estamos na 15ª semana do tempo comum. E ao nome de Jesus, todo joelho se dobre no céu, na terra e abaixo da terra. E toda língua proclame: Jesus Cristo é o Senhor, para a glória de Deus Pai. Filipenses 2, versículo 10 seguinte. E hoje é dia do bem-aventurado Inácio de Azevedo. Ele era presbítero e também os seus companheiros mártires. Rogai a Deus por nós. Sou o padre José Lucena, da Casa do Padre Cardeal Câmara, que tem o seu endereço na Avenida Paulo de Fronten. É, Avenida Paulo de Fronten, número 568 Fundos. Fica no bairro do Rio Comprido. E ao lado da Igreja de São Pedro, o Príncipe dos Apóstolos. E mais uma vez, pedindo a Nossa Senhora Aparecida, que ela interceda por nós, junto ao seu amado Filho Jesus. Vinde, ó Deus, em nosso auxílio, e livrai-nos sempre de todo o mal. Amém. Glória ao Pai, ao Filho e ao Espírito Santo, como era no princípio, agora e sempre. Amém. Vamos oferecer o programa de hoje, oferecendo o programa para o novo provedor da Irmandade de São Pedro, que foi eleito, a Irmandade de São Pedro, o Príncipe dos Apóstolos. E o novo provedor é o cônego Alberto Gonzaga de Almeida. E também um abração para o seu vice-reitor, José Brito. Tudo de bom para vocês. Também junto com aqueles que fazem parte lá do secretariado da Irmandade. A eleição ocorreu no dia 10 de julho próximo. Tudo de bom para vocês. Parabéns. Que vocês façam um bom mandato com a proteção divina. E Deus seja louvado. Vamos escutar a música Em Teu Altar, Eliana Ribeiro e Valmir Alencar.

0: Muito bom, já voltamos. Vamos a rezar neste momento, a fazer a prece ao Divino Espírito Santo. Vamos invocar e pedindo com muita fé, com muito amor e muita perseverança: Vinde, Espírito Santo, enchei os corações dos vossos fiéis e acendei neles o fogo do vosso amor. Enviai o vosso Espírito e tudo será criado e renovareis a face da terra. Oremos. Ó Deus, que instruíste os corações dos vossos fiéis com a luz do Espírito Santo, fazei que apreciemos retamente todas as coisas, segundo o mesmo Espírito, e gozemos sempre da sua consolação, por Cristo Senhor nosso. Amém. Muito bom, já voltamos. E depois da reza ao Divino Espírito Santo, vamos aos aniversariantes do mês de julho da casa do Padre Cardeal Câmara. Neste mês de julho, os aniversariantes foram, e queremos também parabenizá-los. Aline, no dia primeiro, foi no dia primeiro, que é a nossa funcionária lá da casa, e ela nos recebe também na secretaria, logo na entrada da casa do padre. E no dia 2 de julho, foi o aniversário de Monsenhor Francisco César, foi o aniversário sacerdotal. E também dia 3, Monsenhor Befa, o aniversário do Monsenhor Befa, aniversário também sacerdotal. E dia 4 foi o aniversário de Padre Aderbal. E dia 8, o aniversário de Dom Homer. Muito bem, o aniversário natalício de Dom Homer. E dia 13 foi o aniversário de Padre Lázaro Natalício. Um abraço, Lázaro. Tudo de bom para você, muita paz, muita saúde nessa sua jornada de muita luta. E dia 24, já está próximo, dia 24, será o aniversário de Padre Pedro Gomes. Dia 29 também será o aniversário do Padre Geraldo Magela. Aniversário natalício também. Que a vida continue sorrindo e presenteando vocês com muitas bênçãos dos céus. Rezemos neste momento um Pai Nosso e uma Ave Maria. Vamos pedir pela nossa saúde, pedir pela nossa caminhada, pedir pela nossa vida. Pai nosso que estás no céu, santificado seja o vosso nome. Venha a nós o vosso reino, seja feita a vossa vontade, assim na terra como no céu. Pão nosso de cada dia nos dai hoje, perdoai-nos as nossas ofensas, assim como nós perdoamos a quem nos tem ofendido. E não nos deixeis cair em tentação, mas livrai-nos do mal. Amém. Muito bom, façamos agora a oração do abandono de São Carlos de Foucault, que é o nosso irmão universal. Pedir nesta oração do abandono que o nosso Senhor Jesus venha em nosso auxílio, que Nossa Senhora também nos proteja. E depois da oração do abandono, vamos em seguida proclamar o evangelho de hoje. E logo após a proclamação do evangelho, vamos fazer o seu resumo. Oração do abandono de São Carlos de Foucault. Meu Pai, a vós me abandono, fazei de mim o que quiserdes. O que de mim fizerdes, eu vos agradeço. Estou pronto para tudo, aceito tudo, contanto que o vosso amor se faça em mim e em todas as vossas criaturas. Não quero outra coisa, meu Deus. Entrego a minha vida em vossas mãos. Eu vou-la dou, meu Deus, com todo o amor do meu coração, porque eu vos amo, porque é para mim uma necessidade de amor dar-me. Entregar-me em vossas mãos sem medida, com infinita confiança, porque sois meu Pai. Muito bom, depois da reza, da invocação, a reza do abandono de São Carlos de Foucault, vamos proclamar o evangelho de hoje. O evangelho de hoje é o evangelho de São Mateus. Evangelho de São Mateus, capítulo 12, versículo do 1 ao 8. O Senhor esteja convosco, Ele está no meio de nós. Proclamação do Evangelho de Jesus Cristo, segundo Mateus. Glória a vós, Senhor. Naquele tempo, Jesus passou no meio de uma plantação. No dia de sábado, seus discípulos tinham fome e começaram a apanhar espigas para comer. Vendo isso, os fariseus disseram-lhe: Olha, os teus discípulos estão fazendo o que não é permitido fazer em dia de sábado? Jesus respondeu-lhes: Nunca lestes o que fez Davi quando ele e seus companheiros sentiram fome? Como entrou na casa de Deus e todos comeram os pães da oferenda, que nem a ele nem aos seus companheiros era permitido comer, mas unicamente aos sacerdotes? Ou nunca lestes na lei que, em dia de sábado, no templo os sacerdotes violam o sábado, sem contrair culpa alguma? Ora, eu vos digo, aqui está quem é maior do que o templo. Se tivesses compreendido o que significa quero a misericórdia e não o sacrifício, não terias condenado os inocentes. De fato, o Filho do Homem é Senhor do sábado. Palavra da salvação. Glória ao Pai, ao Filho e ao Espírito Santo, como era no princípio, agora e sempre. Amém. O evangelho de hoje nos mostra que os judeus pertencentes à elite, sumo sacerdotes, doutores da lei e também os escribas consideravam Jesus um impostor, um forte concorrente que estava atrapalhando os seus negócios lucrativos. Assim eles viviam seguindo Jesus, perseguindo Jesus, para ver se ele cometia alguma infração contra a lei. Jesus, por sua vez, só fazia o bem, pois cumprir a lei era difícil. Pois sendo uma regra difícil de ser cumprida, muitos acabavam sendo multados por descumpri-la. Para os fariseus e doutores da lei, a lei que era rígida, esta observância da lei, era muito mais importante do que viver a lei do amor e da caridade. A obediência da lei do sábado era uma coisa muito rigorosa, de modo que debulhar o trigo ou qualquer esforço que se parecesse com o trabalho, para eles era terminantemente proibido. Não era permitido fazer a comida, nem varrer a casa, entre outras tarefas simples. Mas, na verdade, essa observância, essa obediência rigorosa a um mandamento que foi reforçado pelos doutores da lei, era para poder explorar o povo. Os discípulos estavam com fome e assim eles estavam pegando espigas de trigo para comer. Os fariseus, que eram espertos e especialistas na prática da lei e que andavam sempre perseguindo Jesus para ver se ele desobedecia aquela lei, viram aquilo e reclamaram. Os judeus exigiam sacrifícios da queima dos animais para o perdão dos pecados e também a obediência excessiva e extrema do repouso do dia de sábado era um grande sacrifício. Jesus, ao pronunciar essa frase, mais uma vez nos diz que em vez de fazermos sacrifícios e penitências pelo perdão dos nossos pecados, podemos e devemos viver o amor que ele nos ensinou. Jesus nos mostra que toda lei só tem valor quando ajuda a proteger e valorizar a vida. Nenhuma lei ou regra deve estar acima da dignidade e do bem-estar das pessoas. Viver o amor é também atenção, gentileza, ouvir o irmão, a irmã, se importando de verdade com a sua situação, com a sua solidão, sua velhice, suas limitações físicas, suas dores e outras deficiências a mais.
1: Muito bom. E agora vamos escutar a música A Tempestade Vai Passar, Padre Reginaldo Manzotti e Fafá de Belém.

E agora, neste momento, rezemos a prece de confiança em Deus. Vamos nos agarrar com o nosso bom Deus e fazer esta prece com muita fé, com muita propriedade mesmo. Meu Deus, meu Pai, meu eterno viver, vós sois a razão de tudo o que existe em mim. Eu vos louvo com todo o amor do meu ser, Pai de bondade, em ti se encontra a minha força, o meu abrigo, a minha fortaleza. O meu coração é teu com todo o amor que há dentro de mim. Vós sois o meu rochedo, em ti está todo o meu amparo. Eu confio em ti, hoje e sempre, agora, neste momento e a qualquer hora do dia ou da noite. Senhor meu Deus, caminha comigo, dai-me a vossa proteção. Ó luz divina, meu Deus amoroso, viver em ti é o que eu mais quero, será sempre o meu desejo. Eu te amo, eu te venero, meu Deus, meu Pai, meu Deus fiel. Glória ao Pai, ao Filho e ao Espírito Santo, como era no princípio, agora e sempre. Amém. Muito bom, depois da prece de confiança em Deus, agora chegou o momento, já chegou o momento de fazer a consagração da nossa rádio catedral a Nossa Senhora Aparecida. Mais uma vez vamos fazer a consagração na nossa rádio catedral, juntamente com todos os seus ouvintes, os seus colaboradores, agradecendo sempre aos ouvintes e colaboradores a ajuda que vocês dão mensalmente para a rádio catedral. E muito obrigado mesmo. Deus seja louvado nas ações de vocês. Vamos também, juntamente nesta consagração, com todos os comunicadores da rádio, os operadores, também os seus funcionários, suas funcionárias e toda a diretoria. Ouvintes, vamos nos consagrar juntos, também com as nossas famílias, pedindo paz, saúde e muita prosperidade para nós. Ó minha Senhora e minha Mãe, eu me ofereço todo a vós. E em prova da minha devoção para convosco, vos consagro neste dia meus olhos, meus ouvidos, minha boca, meu coração e todo o meu ser. E porque assim eu sou vosso, ó incomparável Mãe, guardai-me e defendei-me como coisa e propriedade vossa, como filhos e filhas, porque nós vos amamos. Glória ao Pai, ao Filho e ao Espírito Santo, como era no princípio, agora e sempre. Amém.

Muito bem, e já chegou o momento. É, estamos terminando o programa Jesus é Bom Demais, programa da Casa do Padre Cardeal Câmara. Vamos agradecer ao nosso bom Jesus pelo programa de hoje e também rogando a Nossa Senhora Aparecida, pedindo paz, saúde para nós. Vamos pedir, vamos ter confiança no nosso bom Deus. Forte abraço em vocês e um final de semana feliz com as graças divinas. Muita paz, muita luz e até o nosso próximo encontro. Tudo de bom para vocês.

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0: Em nome do Pai, do Filho e do Espírito Santo. Amém. Que a paz do Senhor esteja com todos vocês, caríssimos amigos e irmãos. Celebramos hoje a memória do bem-aventurado Inácio de Azevedo, presbítero, e seus companheiros mártires. É interessante ver, meus irmãos e irmãs, desde o começo da evangelização do nosso país, nós tivemos mártires que regaram com o sangue das suas vidas o trabalho de evangelização. E no caso de Inácio de Azevedo, não foi bem as terras brasileiras, mas as águas do Atlântico, para onde vinham para evangelizar. Vemos que o ódio contra os católicos e a querer dificultar a evangelização acontecia, não era fácil, não era simples. E sabemos que uma viagem da Europa para o Brasil era dificílima, ainda mais com os piratas, com os corsários e também com os anticatólicos, por incrível que pareça. Inácio de Azevedo, ele nasceu em 1526, século XVI, 26 anos depois de chegar os portugueses no Brasil. E morreu mártir em 1570. Ele nasceu em Porto, cidade de Porto, em Portugal, 1526. Era de uma família ilustre. Em 1548 entrou na Companhia de Jesus, os jesuítas, na qual foi ordenado presbítero em 1553. Foi nomeado visitador do Brasil, diante da presença dos jesuítas aqui no Brasil também. Chegou à Bahia em 1566, tendo percorrido em 2 anos todas as capitanias, menos Pernambuco, regulou e ordenou que o que considerava necessário para a extensão e o bom andamento da ordem e das missões. Tendo avaliado, nos anos em que atuou no Brasil, a extensão e os desafios da missão, viajou a Portugal já na qualidade de procurados da província do Brasil em busca de reforços. Portanto, alguém que veio visitar o Brasil em nome da Companhia de Jesus passou 2 anos visitando os vários locais de evangelização no país. A coisa era difícil, o transporte e também o deslocamento. E depois dessa visita, ele viu as necessidades de operários para a messe, de mais missionários, né? Então ele voltou a Portugal para buscar reforços, buscar mais missionários que viessem evangelizar. Viu essa necessidade que tinha o Brasil de ter mais gente para evangelização. E ele conseguiu atrair inúmeros colaboradores, né? E foi tanto em Portugal como na Espanha. Foi anunciando e chamando as pessoas para a missão. E não era difícil, não era fácil, era difícil a vinda justamente aqui para o Brasil. Quando então, com os missionários que ele conseguiu de boa vontade, que viesse para ajudar a missão do Brasil, se dirigia para o Brasil com esses novos missionários, o navio que viajava foi interceptado por corsários anticatólicos. Eram corsários calvinistas, nas proximidades das Ilhas Canárias. O Papa esteve lá há pouco tempo, nas Ilhas Canárias. Aí, nos dias 15 e 16 de julho de 1570, foram martirizados. Com ele, somavam 40 missionários, sendo 31 portugueses, 32 com ele e 8 espanhóis. São por isso conhecidos como os 40 mártires do Brasil. Portanto, o Brasil já nasce na sua evangelização com os mártires, né? Mártires que assim aconteceram, aqueles que vinham para cá para evangelizar. Nós vemos aí como a tristeza que acontece nessa perseguição religiosa. O Papa Pio IX os declarou bem-aventurados no ano de 1854. Portanto, Inácio de Azevedo e seus companheiros mártires, né, nós vemos aí com esse sinal que somos chamados a ver da necessidade de estarmos sempre atentos às perseguições, aos sinais dos tempos e nunca desanimarmos com os problemas. Também com o sangue dos mártires, nós vemos que o Brasil tornou-se católico, mesmo com todas as dificuldades e problemas, mesmo com os erros também de tantos que vieram para cá com outras intenções, no caso de alguns portugueses, etc., mas que aconteceu a evangelização através da vida e do exemplo de tantos jesuítas, tantos religiosos, tantos cristãos que muitos deles também mártires, como no caso de Inácio de Azevedo e seus companheiros, né? Que o Senhor nos dê sempre o dom de reconhecer os grandes dons de Deus na história e que nós possamos ver a nossa história à luz do Evangelho. Agora rezemos. O anjo do Senhor anunciou a Maria e ela concebeu do Espírito Santo. Ave Maria, cheia de graça, o Senhor é convosco, bendita sois vós entre as mulheres e bendito é o fruto do vosso ventre, Jesus. Santa Maria, Mãe de Deus, rogai por nós, pecadores, agora e na hora de nossa morte. Amém. Eis aqui a serva do Senhor, faça-se em mim segundo a vossa palavra. Ave Maria, cheia de graça, o Senhor é convosco, bendita sois vós entre as mulheres, e bendito é o fruto do vosso ventre, Jesus. Santa Maria, Mãe de Deus, rogai por nós, pecadores, agora e na hora de nossa morte. Amém. E o Verbo se fez carne e habitou entre nós. Ave Maria, cheia de graça, o Senhor é convosco, bendita sois vós entre as mulheres, e bendito é o fruto do vosso ventre, Jesus. Santa Maria, Mãe de Deus, rogai por nós, pecadores, agora e na hora de nossa morte. Amém. Rogai por nós, Santa Mãe de Deus, para que sejamos dignos das promessas de Cristo. Oremos. Infundi, Senhor, em nossos corações a vossa graça, vos suplicamos, a fim de que nós, que conhecendo pela anunciação do anjo a encarnação de Jesus Cristo, vosso Filho, cheguemos por sua paixão e morte de cruz à glória da ressurreição, pelo mesmo Cristo Senhor nosso. Amém. Glória ao Pai, ao Filho e ao Espírito Santo, como era no princípio, agora e sempre. Amém. Glória ao Pai, ao Filho e ao Espírito Santo, como era no princípio, agora e sempre. Amém. Glória ao Pai, ao Filho e ao Espírito Santo, como era no princípio, agora e sempre. Amém. E a todos vós, caríssimos amigos e irmãos, abençoe-vos o Deus Todo-Poderoso, Pai e Filho e Espírito Santo. Amém.
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1: Bom dia, Catedral.
2: Bom dia, Odete.
1: Bom dia, Nazaré. Bom dia, Ricardo. Bom dia, você que nos acompanha pelas redes sociais. Bom dia, ouvinte.
2: Bom dia, Ricardo Franco.
3: Sás meninas, bom dia.
2: Sás meninas.
1: E ele tirando o casaco aqui. Cada vez mais assim, mais enrolado aqui.
2: Pai, na Tijuca tá 16 graus lá, quando nós saímos de casa. 16.
1: E lá em casa deve estar menos 2.
3: Pra que essa neve?
1: Pra que essa neve?
3: Eu, hein?
2: Ai, meu Deus do céu. Bom dia, Rio de Janeiro, cidade maravilhosa. Odete já tá se despedindo?
1: Já então, vou lá pro meu cantinho.
2: Ah, lá, já tá despedindo, já. Vai pro cantinho dela, esperando a sua comunicação, os seus pedidos de oração, o seu bom dia, esperando a sua participação aqui conosco. Pra gente é uma alegria. Bom dia, Rio de Janeiro, cidade maravilhosa. Ricardo Franco, como estamos nessa geladeira? Lá na Tijuca tá uma geladeira. Eu falei pra você, 16 graus.
3: Nossa, aqui Glória, aqui não tá tão frio assim, não.
2: Ô, Glória.
3: Mas é curioso isso, né? De a gente, quando a gente fala assim, tá muito frio. Uma pessoa que está nos ouvindo em outro lugar, que tá uma temperatura mais ou menos normal, fala, que frio, gente.
2: No Rio de Janeiro.
3: Ai, onde que tá frio?
2: Tá frio. E lá na Tijuca tava batendo 16 graus de manhã.
3: Nossa,
2: gelado,
3: senhora.
2: Gelado mesmo.
3: Muito frio, muito frio. Agora, e pro carioca isso é?
2: Ah, isso é neve.
3: É.
2: Embora Itatiaia tenha batido, né, a mínima no Brasil, né? Menos 11 graus lá, menino.
3: Menos 11?
2: É, ontem foi.
3: Que isso?
2: Foi.
3: Nossa.
2: Foi sim.
3: Eu lembro quando eu morei em Porto Alegre.
2: Na divisa com a sua terra.
3: Ah, é?
2: É, Rio de Janeiro com
3: lá
2: Minas.
3: Em cima mesmo.
2: Lá em cima mesmo.
3: É muito alto. Mas eu lembro que eu morei em Porto Alegre e eu tava aqui no Rio, morando aqui no Rio. Fui morar em Porto Alegre. E aí chegou o inverno logo depois que eu cheguei lá. Quando eu acordava com o rádio relógio, aí só escuto assim na rádio que eu botava, né? A hora que falou, no Morro Santa Teresa, 0 grau. Eu não vou sair dessa cama, não. Eu não vou sair.
2: Quem disse que eu vou sair debaixo desses três cobertores?
3: Nossa Senhora.
2: Calefação de jeito nenhum. Né? Nossa Senhora. Não dá pra gente usar a havaiana. Carioca sofre por causa disso. Por isso que carioca usa a havaiana com meia, entende?
3: Ah, por isso que você queria me bater hoje. A Nazaré falou, Ricardo, eu vou te bater. Eu não entendi. É isso. Ela falou, de havaiana sem meia. É, eu estava de havaiana, agora que eu coloquei o tênis.
2: Pois é. É por isso que a gente aqui, né? Você é um mineirês meio carioquês.
3: É, sim.
2: É uma mistura legal.
3: Eu sou mineiroca.
2: Mineiroca.
3: Pense, eu estou aqui no Rio há 32 anos.
2: É.
3: Tenho 57.
2: É.
3: Então.
2: É, Mineiroca.
3: Mineiroca.
2: É, Mineiroca. E bom dia, Rio de Janeiro, cidade maravilhosa, mas tá geladinha hoje pro carioca. Bom dia, meu Brasil, onde quer que você esteja, fora do Brasil, onde quer que cheguem essas benditas ondas da Rádio Catedral, né, que levam o amor de Deus. Lembra você que você é amado por Deus, é amada por Deus, que Deus é amor, é isso que a gente quer levar, é isso que a Rádio Catedral faz, leva essa mensagem, né? No mundo tanto conflito, tá aí as ondas da Rádio Catedral lembrando a você, Deus é amor, né? Deus é amor, e se você quer irradiar Deus para as pessoas, leve o amor, porque levando o amor, é Deus, né? É Deus. E o mundo tá precisando tanto, né, gente?
1: vamos falar sério, está precisando muito dessa reflexão, muito dessa mensagem, precisando de pessoas que vivam, não só falem isso, mas que vivam. Vivam a cordialidade, a paz, né? Onde há conflito, né? É, aquela oração de São Francisco, né? Onde houver guerra, que eu leve o amor. Onde houver ódio, que eu leve o amor, né? É assim que a gente tem que se incumbir, entender que nós... O mundo está difícil, está muito difícil. Cada vez mais egoísmo, a gente vê agressões, mas é uma raiz que a gente traz, né, do pecado original, dessa disputa. Mas Jesus veio, Deus encarnou, veio até nós falar que é a paz, é o equilíbrio, é o amor ao outro que faz a diferença. E a Rádio Catedral é essa, Ibro, é o amor ao outro que faz a diferença. E a Rádio Catedral

airando assim o amor de Deus, e que você pode levar esse amor onde quer que você vá. E nós vamos partilhar hoje, começando com o Salmo 107 ou 108, dependendo da Bíblia, da tradução da sua Bíblia. E o Evangelho, nós vamos dar continuidade ao Evangelho narrado por São João, no capítulo 18, versículos de 1 a 12. Então, Salmo 107 ou 108, e o Evangelho é narrado por São João, capítulo 18, versículos de 1 a 12. Vamos começar, então, com o Salmo 117 ou 118. E o canto da vitória. Eu procurando salmo, né? Me preparando junto com a Odete aqui, aí encontrei esse salmo. Canto da vitória, o título é na Bíblia Ave Maria, que é a que eu uso, é Canto da Vitória, é o Salmo de Davi. E começa dizendo: meu coração está firme, ó meu Deus, meu coração está firme. Vou cantar e salmodiar. Desperta-te, ó minha alma, despertai-vos, harpas, cítara. Quero acordar a aurora. Entre os povos, Senhor, vos louvarei. Salmodiarei a voz entre as nações. Porque acima dos céus se eleva a vossa misericórdia e até as nuvens a vossa fidelidade. Esplandecei, ó Deus, nas alturas dos céus e brilhe a vossa glória sobre a terra inteira, para ficar livres vossos amigos. Ajudai-nos com a vossa mão, ouvi-nos. Deus falou no seu santuário: triunfarei e me apoderarei de Siquém. Medirei com o cordel o vale de Sucote. Minha é a terra de Galaade, minha é de Manassés. Efraim será o elmo na minha cabeça, Judá o meu cetro, Moabe a bacia em que me lavo. Sobre Edom porei minhas sandálias, cantarei vitória sobre Filasteia. Quem me conduzirá à cidade fortificada? Quem me levará até Edom? Quem, senão vós, Senhor, que nos repelistes e já não andais à frente de vossos exércitos? Dai-nos auxílio contra o inimigo, porque vão qualquer socorro humano. Com Deus faremos proeza, Ele esmagará nossos inimigos. Vou começar pelo fim. Dai-nos auxílio contra o inimigo, porque é vão qualquer socorro humano. Com Deus faremos proezas, Ele esmagará nossos inimigos. Guarda aí no seu coração isso, não só no dia de hoje, mas para toda a sua vida. Guarda isso, tenha isso como um escudo que te fortalece, que te protege. Dai-nos auxílio contra o inimigo, porque é vão qualquer socorro humano. Com Deus faremos proezas, Ele esmagará os nossos inimigos. Você está em conflito, você está... existem vários tipos de conflitos, conflito com a saúde, perda de pessoas queridas, né? Que partiram para os braços de Deus, mas que a gente sente tanta falta, né? Conflito na questão do trabalho, na busca pelo trabalho, em família, conflito dentro do seu coração com lembranças. Não importa. Sabe, o que importa é que nós temos que calcar a nossa vida na fé em Deus. Ele
é conosco.

Ele não está, né? Porque, por exemplo, eu estou na rádio agora, daqui a pouco acaba o programa, eu não estarei mais aqui. Estar é uma coisa de passagem. É sempre estar o tempo todo. Ele é conosco, ele existe conosco. A nossa existência vem do amor dele. Nós existimos porque somos uma explosão do amor de Deus. Não sei o que você está passando na vida, não sei o que você tem sofrido, tem lutado, tem estado cansado, cansada, né, dessa luta, mas uma coisa você não pode perder, é a sua fé. Ah, mas eu estou enfraquecida. Tá bom, mas ela está aí. O que você tem que fazer? Leia a palavra de Deus. Sabe? Vai para um canto, olha para o céu, olha para a natureza. A natureza é o reflexo da beleza de Deus. E você é da natureza. Você existe nessa natureza. Né? O princípio da Bíblia é esse. Deus criou o mundo e colocou o homem lá para desfrutar deste mundo. Né? Existe dor, existe decepção, existe perdas, mas existe muito amor. Se você for pensar na sua vida, existe muito amor, muita vitória. Pare e pensa, faz essa reflexão todo dia, né? Numa hora que puder, sabe, olha para o céu, olha para dentro de você. O céu está dentro de você, viu? Está dentro de você. Olha e tenha esse encontro diário com Deus. Eu queria convidar a todos vocês a começar esse dia com louvor. Louvor a Deus pela sua existência, pela existência das pessoas que você ama, pela existência dessa natureza, né? Pela vida. Eu queria que você ouvisse essa música, que ela possa transformar esse salmo e essa música possa encher o seu dia de hoje, o fim de semana, semana que vem, encher a sua vida do amor de Deus.

0: Vamos louvar a Deus, vamos começar esse dia em louvor, né? Esse dia que precede o final de semana, né? Que é dia a gente descansa, que a gente encontra a família, ou até da plantão, da serão, mas depois tem encontro com a família, né? E esse encontro com a família é muito importante. Não sei se a gente partilha um pouco da vida aqui, eu estou falando isso agora, me vem agora. Nosso pai era médico e dava plantões, né? E a mamãe nos ensinava que quando ele chegava do plantão, era importante os quatro filhos. Os quatro filhos saírem correndo, abraçar ele, já fazer bastante, que ele ia chegando do cansaço de um plantão, né? Como médico, e ele adorava aquilo. A gente esperava, ele adorava, e aí depois a gente ia dormir, tinha que dormir cedo e ia dormir. Mas não dormia antes do papai chegar. E é assim que a gente deve ver a vida, né? Porque perturba, sempre que ele chega faz isso. É uma celebração. Celebração da vida, do cotidiano, do amor. Deus é amor. Onde tem amor, tem Deus. Tem Deus. Você quer sentir Deus? Abre espaço no seu coração para amar. Amar sua família, amar seus amigos, amar o desconhecido, amar a vida, amar as plantas. Amar as plantas, os animais, a natureza. Tudo isso é criação de Deus, né? É fruto, a natureza reflete a beleza de Deus. Está um frio danado aqui no Rio, né? Agora estou olhando aqui pela janela, está um tempo limpo. Olha que bonito assim, né, Ricardo? Laranja, né? Coisa linda, né? Isso daí, que isso? Quem pinta esse quadro todo dia para nós? É o Criador, é o nosso Pai Eterno. É isso que nós devemos carregar no coração. Nós partilhamos o Salmo 107, 108 e cantamos com Bortolato, Quero Louvar-te. Nós vamos fazer um intervalo e na volta é o Evangelho narrado por São João no capítulo 18, versículos de 1 a 12.
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2: Bom dia, Catedral. Estamos de volta, né? Procurando levar a palavra de Deus para ser vida na nossa vida, né? E agora nós partilhamos o Salmo 117, 118, e agora então nós vamos dar sequência ao Evangelho narrado por São João, no capítulo 18, versículos de 1 a 12. São João 18, de 1 a 12. Aqui na minha Bíblia, Ave Maria, está assim: Paixão e Ressurreição de Jesus. É um outro momento que nós estamos iniciando junto com Jesus na vida dele. E está aqui embaixo de Paixão e Ressurreição de Jesus escrito prisão. Depois dessas palavras, porque Jesus anteriormente, vou lembrar a vocês, ele pede ao Pai pelos discípulos, né? Ele ainda estava ali, mas ele iria para junto do Pai, mas ele pedia ao Pai pelos discípulos dele, aqueles que ele termina dizendo: manifestei-lhe o teu nome e ainda ele de manifestar, para que o amor com que me amaste esteja neles e eu neles. Aí começa a leitura de hoje, capítulo 18, versículos de 1 a 12. Paixão e Ressurreição de Jesus. Aqui está escrito prisão. E diz assim: depois dessas palavras, Jesus saiu com os seus discípulos para além da torrente de Cedrom, onde havia um jardim no qual entrou com seus discípulos. Judas, o traidor, conhecia também aquele lugar, porque Jesus ia frequentemente para lá com seus discípulos. Tomou então Judas a corte e os guardas de serviços do pontífice e dos fariseus e chegaram ali com lanternas, tochas e armas. Como Jesus soubesse tudo o que havia de lhe acontecer, adiantou-se e perguntou-lhe: a quem buscai? Responderam: a Jesus de Nazaré. Sou eu, disse-lhes. Também Judas, o traidor, estava com eles. Quando lhe disse: sou eu, recuaram e caíram por terra. Perguntou-lhes ele pela segunda vez: a quem buscais? Disseram: a Jesus de Nazaré. Replicou Jesus: já vos disse que sou eu. Se é, pois, a mim que buscai, deixai ir estes. Assim se cumpriu a palavra que disse: dos que me deste, não perdi nenhum. Simão Pedro, que tinha uma espada, puxou dela e feriu o servo do sumo sacerdote, decepando-lhe a orelha direita. O servo chamava-se Malco, mas Jesus disse a Pedro: enfia tua espada na bainha. Não hei de beber eu o cálice que meu pai me deu? Então a corte, o tribuno e os guardas dos judeus prenderam Jesus e o ataram. É um momento, assim, eu diria, crucial, né? É onde ele é traído e entregue àqueles que iriam tirar-lhe a vida. E Jesus se entrega não aos homens que ali estão, mas se entrega à obra de Deus, ao caminho de Deus, ao caminho que estava traçado, que ele humanamente poderia até perceber, sabia, ele conhecia a história do seu povo, ele sabia o que, pelos fatos, né, cotidianos que estava vivendo, Israel, que estava vivendo Jerusalém, que isso iria acontecer. né? Mas ele, na sua parte humana, sofria, né? Claro que sofria. Jesus sofreu tudo que nós sofremos. Ele sofreu fome no deserto, solidão. Ele conheceu a insegurança, o medo, desde o ventre, desde que nasceu, né? Ele sabia da história da sua vida, no sentido que ele tinha consciência do que ele estava vivendo ali, né? E isso é muito importante para a gente entender, porque Jesus viveu a nossa humanidade, assim como nós. E é importante para nós termos consciência do que estamos vivendo, mas consciência maior ainda que Deus está conosco, né? Essa certeza de que Deus está conosco, Deus é em nós, habita em nós, é que nos dá força. É a mesma força que Jesus teve. Ele teve essa força humana, né? Humanamente falando, ele viveu tudo o que nós vivemos, inclusive isso, inclusive essa fé que derramou sobre nós, né? Eu creio que, apesar de tudo que tem acontecido de difícil, de ruim na vida, de perdas, de traições, de medos, de enfermidades, de tudo isso que é da vida humana, com tudo isso, né, Deus está conosco. Deus não nos abandona. E Jesus viveu isso até o fim. E a gente sabe, pela história de Jesus, que no final ele se entrega inteiramente ao Pai. Em tuas mãos entrego o meu espírito, né? E essa é a grande lição de Jesus, humanamente falando, né? E a igualdade dele, a humanidade dele. Como é que eu posso fazer para que vocês entendam que eu sou amor e vocês são minha expressão de amor? Não tem outro jeito, então eu vou encarnar, me fazer igual, sofrer igual, sentir igual, rir igual, comer, dançar, festejar. Vou viver a vida de vocês para que vocês entendam que eu entendo. É assim, essa didática de Deus, né? Que nós cremos em Jesus. Nós somos cristãos, seguidores do caminho de Jesus. É isso que somos. E cada um vai de um jeito, com o seu temperamento, com a sua formação, com a busca do conhecimento. Mas esse é o nosso Deus. Esse, né? Ele diz: a quem procurais? Ele se adiantou. Sou eu. Eu sou. Deixa eles em paz. Porque ele sabia que ali terminava a missão dele junto fisicamente com os seus discípulos, mas que ele já tinha encerrado a sua missão mesmo pelo exemplo. E o exemplo vai até o final, até a cruz, até morrer se entregando ao Pai. Pai, em tuas mãos entrego o meu espírito. E antes, e aí é lindo demais, na cruz ele entrega a mãe dele, a Virgem Maria, ao discípulo João, que era o mais novo, né? Entrega. E é tão lindo quando diz, né, que e é aqui no livro de João, né, que ele vai de São João Evangelista, ele leva Maria para sua casa. É lindo demais. Nós que cremos nas intercessões da Virgem Maria, né? Não é agora, é mais adiante no Evangelho, mas aí eu vou falando, vou me lembrando disso, que ele se entrega e, antes de morrer, entrega a sua mãe para seu discípulo amado, aquele que encostava a cabeça no seu ombro, né? O mais novo de todos. Então, a cada palavra do Evangelho é uma lição de vida. A cada palavra, a palavra de Deus o torna vivo na nossa vida. E é isso que eu peço, Senhor, para cada um de nós, cada vez mais abrirmos a sua palavra, o nosso coração, para que ela entre, não só na cabeça, mas da cabeça escorregue para o coração, né? E no coração distribua para os nossos gestos, para a nossa visão de vida, né? Que a gente possa seguir assim no dia a dia com simplicidade, deixar a influência da palavra de Deus, da vida de Jesus, penetrar, influenciar o nosso dia a dia. Eu queria que você ouvisse essa música. É tão conhecida nossa, de vez em quando eu toco aqui, mas ela me fala tão fundo ao coração, e eu acho que de toda a humanidade. E vai entregando a sua vida, vai ouvindo, vai pensando nesse Evangelho, entregando tudo da sua vida, da vida das pessoas que você ama.

0: mas Deus te quer sorrindo, né? Ele veio, riu, foi a casamento, foi a festa, viveu no meio do povo, viveu como a gente, para que a gente entendesse que ele nos entende, né? Ele nos entende. Esse é o grande amor de Deus. Nós queremos nos entregar, Senhor, e entregar todas as pessoas que amamos, todas as pessoas que amamos, ao seu amor, colocar dentro do seu coração as pessoas que estão enfermas, as pessoas que estão enlutadas, as pessoas que se sentem sozinhas, enfim, todos, todos, que estão alegres, que estão festejando. Nós queremos, Senhor, estar dentro do seu coração e sentir isso, né? Para levar para a nossa vida e deixar irradiar neste mundo que está precisando tanto, tanto do seu amor. Muito obrigada. Nós partilhamos o evangelho narrado por São João no capítulo 18, versículos de 1 a 12, e cantamos em oração, né? Tão linda essa música, Noite Traiçoeira com Roupa Nova. Nós vamos fazer um pequeno intervalo. Na volta, então, são seus pedidos de oração.
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6: Bom dia, Catedral.
0: Bom dia, Catedral, estamos de volta. Agora com os ouvintes, os pedidos dos ouvintes, bastante pedidos de oração, lembrando a vocês que vocês estão aqui, ó. Pedidos de oração de Jair Andrade, pede oração para ele, sua família e seus propósitos. Verônica Domingos pede oração de cura e libertação para Nicolas e Lucas, todos os jovens enfermos e desempregados, e pela alma de seu filho Henrique. Geraldo Pinto pede oração em ação de graças por um emprego conseguido. Ana Valéria pede oração pela paz nas comunidades, nas ruas, nas famílias, no mundo inteiro. Pede também por ela e sua família. Ivonete Rosa pede oração pelos seus filhos, netos, familiares, amigos, todos da rádio, por sua comunidade Sagrada Família do Jardim Íris e pelos enfermos e vítimas das guerras e desempregados. Solange Leite pede oração por ela e sua família. E estiveram aqui conosco desejando um bom dia e enviando mensagens. Marilar Virgínia, Márcia Holanda, Valquíria Messina, Silvia Maria. Silvia Maria, Elisângela Ribeiro, Maria Aparecida. E a gente, eu quero pedir licença a vocês para dedicar e colocar neste programa o meu netinho João, que ontem fez, nossa, 5 aninhos.
7: Um homem.
0: E ele tem mania de que vai proteger tudo, que ele é um super-herói.
8: Ele
0: vai proteger a cidade toda. Eu falei, então tá bom, tudo bem, não vai ser policial nem nada, vai ser o prefeito.
7: Pronto.
0: Vai proteger a cidade toda. Ele, que ele quer ser policial.
8: Uhum.
0: Que ele vai proteger todo mundo.
8: Uhum. 5 anos.
0: É um poderoso, né?
8: Já pode proteger, começa protegendo a família toda.
0: Toda.
8: É.
0: Principalmente a avó, tia avó. Não, é assim, foi muito gostoso estar com eles ontem, né? E a gente vai se despedindo, desejando a vocês um fim de semana cheio da paz de Deus, de felicidade, de prosperidade. Eu peço mesmo muita paz, né? Que eu veja se o mundo ficar muito cheio de conflito, e a paz nasce no coração de cada um de nós. Ele nasce no coração e vem para fora, né? Porque o amor não se consegue conter, e a paz é fruto do amor, né? Então, irradiando a todos vocês. Que vocês tenham um fim de semana maravilhoso, cheio da graça de Deus, e que aonde estiver, leve, o mundo está precisando. Que nós que cremos, levemos esse amor, essa paz no olhar, no gesto, nas situações, levar a paz de Jesus, né? Como eu costumo dizer aqui, sextou com Cristo, em Cristo, por Cristo. Tem um final de semana abençoado, e a semana que vai começar muito cheia de amor e esperança. Até sexta-feira que vem, se Deus quiser.
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0: Em nome do Pai e do Filho e do Espírito Santo.
1: Amém.
0: O Deus da esperança, que nos cumula de toda alegria e paz em nossa fé, pela ação do Espírito Santo, esteja convosco.
2: Bendito seja Deus que nos reuniu no amor de Cristo.
0: Queridas irmãs, queridos irmãos em Cristo, queridos ouvintes da Rádio Catedral, também aqueles que nos acompanham pelas mídias sociais do nosso santuário, bom dia a todos. Sejam muito bem-vindos. Que essa assembleia orante, como povo de Deus, elevamos nossos louvores ao Senhor, na firme esperança de que o Senhor, nos concedendo o alimento vivo para a nossa caminhada, presença amorosa do seu Filho no pão da palavra e da Eucaristia, nos faz caminhar firmes, segurando na nossa mão. Acolhamos, portanto, esse grande dom do amor de Deus, que é a presença através do seu Espírito Santo na nossa vida. Peçamos no início desta nossa celebração a misericórdia do Pai, reconhecendo que, embora a nossa vida seja um grande dom do amor de Deus, ainda é marcada pela fragilidade, para que, invocando e sendo perdoados, celebremos com mais dignidade esta Santa Eucaristia.

0: Deus Todo-Poderoso, tenha compaixão de nós, perdoe nossos pecados e nos conduza à vida eterna.
1: Amém.
0: Além das intenções que trazemos em nosso coração, que agora ofertamos ao Senhor em seu altar, coloquemos também todos os ouvintes da Rádio Catedral e todos os fiéis que nos acompanham pelas mídias sociais. Que Deus acolha e abençoe a todos os nossos irmãos e irmãs por essa Eucaristia que agora celebramos. Oremos. Ó Deus, que escolhestes Inácio de Azevedo e seus companheiros para regarem com seu sangue as primeiras sementes do Evangelho lançadas na terra de Santa Cruz, concedei-nos para a vossa maior glória professar constantemente a fé que recebemos de nossos antepassados, por nosso Senhor Jesus Cristo, vosso Filho, que é Deus e convosco vive e reina na unidade do Espírito Santo por todos os séculos dos séculos.
1: Amém. Leitura do livro do profeta Isaías. Naqueles dias, Ezequias foi acometido de uma doença mortal. Foi visitá-lo o profeta Isaías, filho de Amós, e disse-lhe: Isto diz o Senhor: arruma as coisas de tua casa, pois vais morrer e não viverás. Então Ezequias virou o rosto contra a parede e orou ao Senhor, dizendo: Peço-te, Senhor, te lembres de que tenho caminhado em tua presença com fidelidade e probidade de coração, e tenho praticado o bem aos teus olhos. Ezequias prorrompeu num grande choro. A palavra do Senhor foi dirigida a Isaías. Vai dizer a Ezequias: Isto diz o Senhor, Deus de Davi, teu pai. Ouvi a tua oração, vi as tuas lágrimas, eis que vou acrescentar à tua vida mais 15 anos. Vou libertar-te das mãos do rei da Síria, junto com esta cidade, que ponho sob minha proteção. Então Isaías ordenou que fizessem uma cataplasma de massa de figos e a aplicassem sobre a ferida, que ele ficaria bom. Perguntou Ezequias: E qual é o sinal de que hei de subir à casa do Senhor? Este é o sinal que terás do Senhor, de que ele cumprirá a promessa que fez. Eis que farei recuar 10 graus a sombra dos graus que já desceu no relógio solar de Acaz. De fato, a marca do sol recuara 10 graus do que ele tinha descido. Palavra do Senhor.
2: Graças a Deus.
1: Salmo responsorial. Vós livraste minha vida do sepulcro, a fim de eu não deixar de existir. Vós livraste minha vida do sepulcro, a fim de eu não deixar de existir. Eu dizia: é necessário que eu me vá no apogeu de minha vida e de meus dias. Para a mansão triste dos mortos descerei, sem viver o que me resta dos meus anos. Vós livrastes minha vida do sepulcro, a fim de eu não deixar de existir. Eu dizia: não verei o Senhor Deus sobre a terra dos viventes nunca mais. Nunca mais verei um homem neste mundo. Vós livrastes minha vida do sepulcro, a fim de eu não deixar de existir. Minha morada foi a força arrebatada, desarmada como a tenda de um pastor. Qual tecelão eu ia tecendo a minha vida, mas agora foi cortada a sua trama. Vós livrastes minha vida do sepulcro, a fim de eu não deixar de existir. Ó Senhor, meu coração em vós espera, por vós há de viver o meu espírito. Curai-me, conservai a minha vida. Vós livrastes minha vida do sepulcro, a fim de eu não deixar de existir. Juntos de pé, aclamemos o Santo Evangelho.

0: O Senhor esteja convosco.
1: Ele está no meio de nós.
0: Proclamação do Evangelho de Jesus Cristo, segundo Mateus.
1: Glória a vós, Senhor.
0: Naquele tempo, Jesus passou no meio de uma plantação, num dia de sábado. Seus discípulos tinham fome e começaram a apanhar espigas para comer. Vendo isso, os fariseus disseram-lhe: olha, os teus discípulos estão fazendo o que não é permitido fazer em dia de sábado. Jesus respondeu-lhes: nunca lestes o que fez Davi quando ele e seus companheiros sentiram fome? Como entrou na casa de Deus e todos comeram os pães da oferenda, que nem a ele nem aos seus companheiros era permitido comer, mas unicamente aos sacerdotes? Ou nunca lestes na lei que em dia de sábado no templo os sacerdotes violam o sábado sem contrair culpa alguma? Ora, eu vos digo, aqui está quem é maior do que o templo. Se tivesses compreendido o que significa quero misericórdia e não o sacrifício, não terias condenado os inocentes. De fato, o Filho do Homem é Senhor do sábado. Palavra da salvação.
1: Glória a vós, Senhor.
0: Jesus é o Senhor. Mais do que nunca, essa frase hoje para nós faz todo sentido, como ele mesmo nos revela. Meus queridos irmãos e irmãs, as leis são importantes. As leis garantem, né, a ordem, a boa relação na sociedade, preservam, né, a vida humana, a ordem, enfim, elas são importantes e devem ser respeitadas. Elas devem de fato ser obedecidas, mas não são absolutas. Não podem se tornar absoluto aquilo que é relativo. Porque, como afirmamos há pouco, as leis são criadas para a ordem, para a dignidade da vida, para preservar a vida humana e nas relações em sociedade garantir a vida. Se há em algum momento, né, algo que fere a vida e a dignidade da vida, essa realidade deve ser transformada, mudada. Portanto, ela não é absoluta, ela é relativa. Se em algum momento ela se torna algo que tira e fere a vida, a dignidade da vida. A grande dificuldade do relacionamento de Jesus com os fariseus, em muitos momentos vemos isso nos evangelhos, é justamente isso. Eles tornaram rígidos, absoluto, aquilo que deveria ser relativo, como a lei do sábado. Lá no livro do Êxodo, né, está escrito lá: trabalhe 6 dias, mas no 7º dia você descansará, seja no plantio, seja na colheita, você descansará. O objetivo é claro: glorificar a Deus, santificando o dia, mas também o descanso, ou seja, a vida humana que está em questão, a preservação ali da saúde mental, física, da dignidade da vida. No entanto, o sábado se tornou mais importante do que isso, e eles criaram toda uma legislação de modo rígido que impedia de poder perceber o espírito, a essência da lei, o objetivo para o qual ela foi criada. Jesus nos mostra isso hoje, né, citando o episódio de Davi. Ora, havia os pães, o espaço sagrado, os pães eram ofertados, portanto sagrados também, mas estavam com fome. O que era mais importante ali então? Nós precisamos perceber que o nosso culto a Deus, ele não está de modo algum separado do cuidado à vida humana. Deus é glorificado quando a obra da criação dele, o qual ele tanto amou e criou, é levada a termo. Deus é glorificado quando a vida humana é feliz, quando a vida humana tem saúde, tem plenitude, tem dignidade. Ali nós glorificamos também a Deus. E foi justamente o que aconteceu ali. Estavam com fome, então havia o alimento, ofertado a Deus. E Deus, com toda certeza, alimentou aqueles que estavam com fome com o pão que foi ofertado a ele. Não está distante do entendimento daqui, quando eles entram em uma colheita, Jesus e seus discípulos, e também com fome, retiram ali as espigas para poder comer, para saciar a fome. Estavam com fome, havia as espigas, Deus concedeu o alimento a eles naquele momento, mas tornando o sábado absoluto, eles não poderiam fazer aquele gesto de colher as espigas para poder se alimentar. Mas o Senhor Jesus, ele diz, né, que de fato ele é o Senhor, ele é o Senhor, portanto, também do sábado. Nós precisamos ter esse cuidado. Deus tem um coração misericordioso, né? Ele nos diz claramente: quero misericórdia e não sacrifício. Na primeira leitura de hoje, nós vemos ali como Deus foi misericordioso para com Ezequias, rei de Judá. No anúncio iminente da sua morte, ele clamou o Senhor. E o Senhor, na sua infinita bondade, concedeu a ele mais 15 anos de vida, né? Então vejam como Deus é bom. E Deus deseja vida, e Deus deseja vida em plenitude. Jesus é o Senhor. As leis devem estar em conformidade, de fato, com o projeto de Deus, que é vida, e vida em plenitude. O próprio Senhor Jesus irá dizer isso nos seus evangelhos, né? Eu vim para que todos tenham vida, e tenham vida plena. Então, uma boa lei, uma boa legislação, deve, como nós, como cristãos, ter, de fato, essa essência. Glorificar a Deus através de poder garantir a dignidade da vida humana. Peçamos, meus queridos irmãos e irmãs, portanto, que também nós, cristãos, discípulos de Jesus, tenhamos a mesma preocupação que ele, a preocupação com o bem da humanidade. Cristãos, discípulos de Jesus, tenhamos a mesma preocupação que ele, a preocupação com

0: Orai, irmãos e irmãs, para que o meu e vosso sacrifício seja aceito por Deus Pai Todo-Poderoso.
1: Receba, Senhor, por tuas mãos esse sacrifício, para a glória do seu nome, para o nosso bem e de toda a sua santa igreja.
0: Aceitai, ó Deus, as nossas oferendas e fazei que sejamos fortalecidos pelo mesmo sacrifício que sustentou no martírio o bem-aventurado Inácio de Azevedo e seus companheiros, por Cristo nosso Senhor.
1: Amém.
0: O Senhor esteja convosco.
1: Ele está no meio de nós.
0: Corações ao alto.
1: Nosso coração está em Deus.
0: Demos graças ao Senhor nosso Deus.
1: É nosso dever e nossa salvação.
0: Na verdade é digno e justo, é nosso dever e salvação dar-vos graças sempre e em todo lugar, Senhor, Pai Santo, Deus Eterno e Todo-Poderoso. Vós sois exaltado quando celebramos os santos, e tudo o que eles suportaram no martírio é obra admirável do vosso poder. Em vossa bondade, dais o ardor da fé, inspirais a firmeza da perseverança, e no combate concedeis a vitória por Cristo Senhor nosso. Por isso, o céu e a terra vos adoram, entoando um cântico novo. Nós nos unimos aos coros dos anjos para dizer, sem cessar, a uma só voz: Santo, Santo, Santo, Santo, Santo.
1: Senhor Deus do universo, o céu e a terra proclamam a vossa glória. Hosana nas alturas. Bendito que vem em nome do Senhor. Hosana nas alturas.
0: Na verdade, ó Pai, vós sois santo, fonte de toda a santidade. Santificai, pois, estes dons, derramando sobre eles o vosso Espírito, a fim de que se tornem para nós o corpo e o sangue de nosso Senhor Jesus Cristo.
1: Enviai o vosso Espírito Santo,
0: estando para ser entregue, e abraçando livremente a paixão, Jesus tomou o pão, pronunciou a bênção de ação de graças, partiu e o deu a seus discípulos, dizendo: tomai todos e comei, isto é o meu corpo que será entregue por vós.

Do mesmo modo, no fim da ceia, ele tomou o cálice em suas mãos e, dando graças novamente, o entregou a seus discípulos, dizendo: tomai todos e bebei. Esse é o cálice do meu sangue, o sangue da nova e eterna aliança, que será derramado por vós e por todos para a remissão dos pecados. Fazei isto em memória de mim.

0: mistério da fé.
1: Anunciamos, Senhor, a vossa morte e proclamamos a vossa ressurreição. Vinde, Senhor Jesus.
0: Celebrando, pois, o memorial da morte e ressurreição do vosso Filho, nós vos oferecemos, ó Pai, o pão da vida e o cálice da salvação. E vos agradecemos, porque nos tornasse dignos de estar aqui na vossa presença e vos servir.
1: Aceitai, ó Senhor, a nossa fé.
0: Suplicantes vos pedimos que, participando do corpo e sangue de Cristo, sejamos reunidos pelo Espírito Santo num só corpo.
1: O Espírito nos una num só corpo.
0: Lembrai-vos, ó Pai, da vossa Igreja, que se faz presente pelo mundo inteiro, que ela cresça na caridade, em comunhão com o Papa Leão, com o nosso Bispo Orani João, com os bispos auxiliares e eméritos, os bispos do mundo inteiro, os presbíteros, os diáconos e todos os ministros do vosso povo.
1: Lembrai-vos, ó Pai, da vossa Igreja.
0: Lembrai-vos também, na vossa misericórdia, dos nossos irmãos e irmãs que adormeceram na esperança da ressurreição, e de todos os que partiram desta vida, acolhei-os junto a vós na luz da vossa face.
1: Concedei-lhes, ó Senhor, a luz eterna.
0: Enfim, nós vos pedimos, tende piedade de todos nós e dai-nos participar da vida eterna com a Virgem Maria, Mãe de Deus, São José, seu esposo, os apóstolos, o bem-aventurado Inácio de Azevedo, presbítero e seus companheiros mártires, Santa Rita de Cássia, nossa padroeira, e todos os santos que neste mundo viveram na vossa amizade, a fim de vos louvarmos e glorificarmos por Jesus Cristo, vosso Filho. Por Cristo, com Cristo e em Cristo, a vós, Deus Pai Todo-Poderoso, na unidade do Espírito Santo, toda honra e toda glória, por todos os séculos dos séculos.
1: Amém.
0: Guiados pelo Espírito de Jesus e iluminados pela sabedoria do Evangelho, ousamos dizer: Pai nosso que estás nos céus, santificado seja o vosso nome, venha a nós o vosso reino, seja feita a vossa vontade, assim na terra como no céu. O pão nosso de cada dia nos dai hoje, perdoai-nos as nossas ofensas, assim como nós perdoamos a quem nos tem ofendido. E não nos deixeis cair em tentação, mas livrai-nos do mal. Livrai-nos de todos os males, ó Pai, e dai-nos hoje a vossa paz. Ajudados pela vossa misericórdia, sejamos sempre livres do pecado e protegidos de todos os perigos, enquanto aguardamos a feliz esperança e a vinda do nosso Salvador, Jesus Cristo.
1: Vosso é o reino, o poder e a glória para sempre.
0: Senhor Jesus Cristo, dissestes aos vossos apóstolos: eu vos deixo a paz, eu vos dou a minha paz. Não olheis os nossos pecados, mas a fé que anima a vossa Igreja. Dai-lhe segundo o vosso desejo a paz e a unidade, vós que sois Deus com o Pai e o Espírito Santo.
1: Amém.
0: A paz do Senhor esteja sempre convosco.
1: O amor de Cristo nos uniu.
0: Amém.
1: Cordeiro de Deus, que tirais o pecado do mundo, tende piedade de nós. Cordeiro de Deus, que tirais o pecado do mundo, tende piedade de nós. Cordeiro de Deus, que tirais o pecado do mundo, dai-nos a paz.
0: Provai e vede como o Senhor é bom. Feliz de quem nele encontra o seu refúgio. Eis o Cordeiro de Deus que tira o pecado do mundo.
1: Senhor, eu não sou digno que entreis em minha morada, mas usei uma palavra e serei salvo.

0: Oremos. Ó Deus, tendo participado do mistério pascal, à mesa da Eucaristia, fazei-nos fiéis ao vosso serviço, a exemplo dos 40 mártires que deram a sua vida por vós, por Cristo nosso Senhor. Amém. A mãe do Salvador e nossa mãe, a Virgem Santa, interceda por todos nós, para que, a exemplo dela, dos mártires que hoje celebramos, todos os santos e santas de Deus, vivamos a fidelidade à palavra de Jesus, testemunhando que só Jesus é o Senhor. Ave Maria, cheia de graça, o Senhor é convosco. Bendita sois vós entre as mulheres, e bendito é o fruto do vosso ventre, Jesus. Santa Maria, Mãe de Deus, rogai por nós, pecadores, agora e na hora de nossa morte. Amém. Rogai por nós, Santa Mãe de Deus,
1: para que sejamos dignos das promessas de Cristo.
0: Santa Rita de Cássia,
1: rogai por nós.
0: O Senhor esteja convosco.
1: Ele está no meio de nós.
0: Pela intercessão da Mãe de Deus e nossa, e de Santa Rita de Cássia, nossa padroeira, venha sobre todos vós, a vossa casa, o vosso trabalho, a vossa saúde, a bênção do Deus Todo-Poderoso, Pai e Filho e Espírito Santo.
1: Amém.
0: Tenham todos um dia abençoado, um bom trabalho, um bom final de semana, e de em paz, que o Senhor vos acompanhe.
1: Graças a Deus.

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14: 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Economista analisa impacto do tarifaço na economia brasileira. Governo vai ao Supremo Tribunal Federal recorrer contra projetos aprovados pelo Senado. Inscrições para o segundo semestre do FIES terminam hoje. Argentina e Espanha estão nos preparativos finais para a final da Copa. Estas são as manchetes da primeira edição do Jornal 106, que está começando agora.
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14: A Prefeitura do Rio de Janeiro iniciou ontem o programa Tolerância Zero na Orla Marítima. A Prefeitura quer ordenar o trecho entre o Leme e o Leblon. A Guarda Municipal colocou grade nos acessos à Avenida Atlântica, no posto 3, nas esquinas com as ruas. Na esquina das ruas Hilário de Gouveia, Siqueira Campos e Figueiredo de Magalhães. A Guarda Municipal também estava presente no canteiro central da praia de Copacabana, à altura do hotel Copacabana Palace e demais pontos do calçadão. O programa foi anunciado na semana passada e o objetivo é colocar 138 agentes em 69 pontos entre o Leme e o Leblon. No final da tarde de ontem, os ambulantes fecharam parte da Avenida Atlântica em sinal de protesto. A Procuradoria-Geral do Estado do Rio de Janeiro protocolou 3 ações judiciais contra a Master Corretora e Gestoras de Fundos de Investimento para apurar perdas milionárias sofridas pelo Rio Previdência. As perdas envolvem recursos públicos da ordem de R$641.400.000 aplicados em fundos administrados pelo conglomerado, atualmente em liquidação extrajudicial. As ações concentram-se em aportes do Rio Previdência realizados em dois fundos de investimento vinculados ao Grupo Master. Segundo os documentos protocolados pela Procuradoria, as perdas já alcançaram patamares alarmantes. O plenário do Senado aprovou o projeto de lei que prorroga até 2030 o prazo para aplicação de recursos do FGTS em operações de crédito destinadas a hospitais filantrópicos e santas casas de misericórdia. O projeto agora segue para a sanção do presidente Lula. Essa linha de crédito também poderá ser utilizada por instituições sem fins lucrativos que atuam no atendimento a pessoas com deficiência e prestam serviços de forma complementar ao Sistema Único de Saúde. Segundo o governo, no período em que vigorou a linha de crédito, o fundo bancou empréstimos de cerca de 3 bilhões de reais para 140 entidades hospitalares filantrópicas por meio de 134 operações de crédito sem destinação específica e de 122 operações de crédito para reestruturação financeira. O ministro da Fazenda, Dário Durigan, disse que o governo vai endurecer as regras de funcionamento de plataformas de jogos online. O ministro se reuniu com o presidente do Supremo Tribunal Federal, ministro Edson Fachin, para tratar do tema. A pasta passará a monitorar mais de perto as bets para aprimorar a proteção da população. Segundo ele, haverá tolerância zero com os sites ilegais e ampliação das restrições de publicidade das plataformas que atuam legalmente. Terminam hoje as inscrições para o segundo semestre do FIES. O fundo financia a graduação de estudantes matriculados em cursos presenciais não gratuitos em faculdades privadas avaliadas positivamente no Sistema Nacional de Avaliação da Educação Superior. O programa beneficia prioritariamente estudantes que não tenham concluído o ensino superior e que não tenham sido beneficiados pelo financiamento estudantil. O Ministério da Educação está oferecendo neste semestre 44.867 vagas. O resultado da inscrição sairá no próximo dia 30. O Tribunal Superior Eleitoral atualizou a versão atual do aplicativo e-Título, que permite ao cidadão acesso a diversos serviços nas eleições. Uma das principais melhorias está no modo de justificativa para o eleitor que precisar do serviço para comprovar a ausência na cidade no dia da eleição. Quem preferir fazer a justificativa após o pleito, poderá anexar documentos comprobatórios. O sistema de pagamento de débitos também foi facilitado com a integração do aplicativo à plataforma PagTesouro. Assim, o pagamento de multas eleitorais poderá ser feito via Pix ou cartão de crédito e a regularização será imediata. As funções também vão permitir o acompanhamento em tempo real de requerimentos enviados à Justiça Eleitoral e a emissão da certidão de filiação partidária diretamente no aplicativo para quem possui biometria. O governo federal deverá recorrer ao Supremo Tribunal Federal para barrar o impacto sobre os cofres públicos da aprovação da PEC que cria regras especiais de aposentadoria para agentes comunitários de saúde e de combate a endemias. Segundo o ministro da Fazenda, Dário Durigan, a Constituição e a Lei de Responsabilidade Fiscal exigem que a criação de novos benefícios previdenciários seja acompanhada da indicação de receitas capazes de compensar o impacto nas contas públicas. De acordo com o Palácio do Planalto, a PEC poderá gerar impacto atuarial de entre 27 bilhões e 30 bilhões de reais ao longo dos próximos 10 anos. Campeonato Brasileiro recomeça com a vitória do Botafogo e derrota do Vasco. Daniele Esperon.
5: Campeonato Brasileiro, dois jogos aconteceram nesta quinta-feira e o retorno do Botafogo foi recheado de emoções. A joia da base, Lucas Emanuel, abriu o placar no Nilton Santos, mas o time voltou a sofrer com um lance inusitado envolvendo o goleiro Léo Link. Assim, o Santos empatou com o Barreal. Só que, quando tudo parecia já definido, Kadir marcou o gol que deu a vitória do Alvinegro Carioca. Com esse resultado, o Botafogo agora pega o elevador e sobe na tabela de classificação. É o nono colocado, com 25 pontos. Lembrando que ainda tem a sequência da rodada. O mesmo a gente não pode falar do Vasco, que foi até o Barradão e perdeu para o Vitória pelo placar de 1-0. e segue na zona do rebaixamento, na 17ª colocação. A sequência da 19ª rodada acontece nesta sexta-feira, com Fluminense e Bragantino no Maracanã e também Mirassol e Grêmio no Estádio Maião. Agência Rádio Web com informações do Brasileirão, Daniela Esperon.
14: Mas todas as atenções do futebol mundial estão voltadas para os Estados Unidos, quando no domingo iremos saber quem vai ser o campeão mundial, Argentina ou Espanha. A partida será às 16h em Nova Jersey. Amanhã, França e Inglaterra disputam a terceira colocação. E vamos agora ao Centro de Operações da Prefeitura para informações do trânsito e do tempo com Leonardo Cantalice. Bom dia, Leonardo.
15: Muito bom dia, Ricardo Franco, amigo desligado na Rádio Catedral FM. Chegou a tão esperada sexta-feira, mais uma madrugada gelada na capital fluminense, quando os termômetros marcaram 12 graus. Segundo o sistema Alerta Rio. E essa é a tendência para os próximos dias, madrugadas frias e tempo esquentando ao longo das manhãs. Para hoje, a temperatura máxima pode chegar aos 30 graus e não há previsão de chuva. Nesse momento, temperatura média na cidade de 20 graus. De Garano agora acompanhando a movimentação pela cidade, começando pela Zona Sul. Tem um acidente na Lagoa envolvendo um carro e uma moto ali na Avenida Borges Medeiros, no sentido Túlio Rebouças. Tem interdição ali na altura do Parque dos Patins e está rolando desvio no local. Então atenção, você motorista que vai passar pelo trecho, já tem reflexos para quem está vindo ali da Gávea, ali pela Mário Ribeiro. Agora no Túlio dos Anjos, um carro enguiçado ocupa uma faixa da pista no sentido Lagoa. Já observa o reflexo no acesso pela autoestrada Lagoa Barra. A boa para o ouvinte que está saindo ali do Juáia, da Barra, é seguir pela Orla de São Conrado e acessar a Avenida Niemeyer, que opera com reversível até às 10h30 dessa manhã. De olho agora nas vias expressas, é boa a movimentação para quem está na Avenida Brasil, saindo de Santa Cruz e Campo Grande, em direção ao centro. Trânsito mais intenso no trecho entre Realengo e Deodoro, e já começando a complicar também ali para quem está saindo da estrada Marechal Lencastre, em Deodoro. Retenções mais à frente no trecho entre Ramos até o Caju. Pela linha amarela, boa movimentação no sentido Barra, já no sentido Fundão, o motorista perde um pouco de tempo na altura da saída 9A que dá acesso para a Avenida Brasil, ali em Manguinhos. Observando agora a chegada ao centro pela Zona Norte, é boa movimentação na Avenida Repelé, para você ouvinte que está saindo da região do Grande Meia e também da Tijuca. Nos transportes, trem, metrô, barcas, VLT, BRT e ônibus circulam normalmente nessa manhã. Você confere mais informações do tempo e trânsito nas redes sociais do COR no arroba Operações Rio. Para a Rádio Catedral, Leonardo Cantalice, direto do Centro de Operações.
14: 7h47. Economista acredita que tarifaço dos Estados Unidos não deve gerar crise econômica no Brasil. É o que informa William Sopa, da agência Rádio Web.
16: O governo dos Estados Unidos definiu um novo tarifaço contra o Brasil. Nesta quarta-feira foi anunciada uma sobretaxação de 25% a diversos produtos exportados para o país da América do Norte. Entre os produtos taxados estão etanol, gasolina e óleo combustível, madeira compensada, chapas de alumínio e calçados de couro, por exemplo. Para o economista Adalmi Marchetti, professor do programa de pós-graduação da PUC Rio Grande do Sul, o impacto do novo tarifaço não deve ser generalizado.
17: O efeito agregado sobre a economia brasileira tende a ser relativamente pequeno, porque a lista de exceções é grande, tem vários produtos importantes da pauta de exportação brasileira para os Estados Unidos que não vão ser taxados. É o caso do petróleo, do café, das aeronaves, a carne bovina, o suco de laranja. A gente levando em consideração as exceções e as alíquotas diferenciadas, a tarifa média vai ficar no entorno dos 15%, que é abaixo da alíquota nominal de 25%. Nós vamos ter em torno de 9 bilhões que vão ser taxados, dado o total de aproximadamente 40 bilhões que a gente exportou para os Estados Unidos em 2024.
16: A tendência, por outro lado, não é que as cobranças adicionais deixem de ser praticadas, mas que outras estratégias sejam utilizadas para manter a pressão sobre a autonomia econômica dos países. Agência Rádio Web, produção e reportagem William Sopa.
14: O Palácio do Planalto informou que retomará o programa de apoio aos setores empresariais que serão atingidos pelo tarifaço. As novas medidas econômicas dos Estados Unidos em relação ao Brasil entrarão em vigor no próximo dia 22. próxima edição do Jornal 106, às 17h50. 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
2: Bom dia meu irmão, bom dia minha irmã, bom dia ouvintes da Rádio Catedral. Eu sou Carlinhos Lins e está começando mais um Deus é 10. Hoje é sexta-feira, dia 17 de julho. Sextou, meu povo! E olha como a palavra de Deus foi conduzindo a gente ao longo dessa semana, né? Ontem Jesus mostrou que pertence à sua família quem faz a vontade do Pai. E hoje ele vai revelar o coração dessa vontade, a misericórdia. Os discípulos estão ali com fome e os fariseus estão com a regra na mão. E Jesus lembra uma coisa que religião nunca pode esquecer: a lei de Deus existe para conduzir a vida, não para condenar quem já está sofrendo. Bom, bora para a nossa leitura diária para a gente entender melhor isso? O evangelho de hoje é de São Mateus, capítulo 12, versículos 1 a 8. Naquele tempo, Jesus passou no meio de uma plantação num dia de sábado. Seus discípulos tinham fome e começaram a apanhar espigas para comer. Vendo isso, os fariseus disseram-lhe: olha, os teus discípulos estão fazendo o que não é permitido fazer em dia de sábado. Jesus respondeu-lhes: nunca lestes o que fez Davi quando ele e seus companheiros sentiram fome? Como entrou na casa de Deus e todos comeram os pães da oferenda que nem a ele nem a seus companheiros era permitido comer, mas unicamente aos sacerdotes? Ou nunca lestes na lei que um dia de sábado no templo, os sacerdotes violam o sábado sem contrair culpa alguma? Ora, eu vos digo, aqui está quem é o maior do que o templo. Se tivesseis compreendido o que significa quero a misericórdia e não o sacrifício, não teríeis condenado os inocentes. De fato, o Filho do Homem é Senhor do sábado. Palavra da salvação. Glória a vós, Senhor. Bom, vamos lá, minha gente. A cena é bem simples, né? Jesus e os discípulos atravessam uma plantação. Estão com fome, pegam umas espigas e comem. Eles não estão fazendo uma grande colheita. Eles estão só tentando ali matar a fome durante o caminho. Mas, né, os fariseus não conseguem enxergar que ali tem homens que estão cansados, com fome. Eles enxergam só a infração da lei. E talvez esse seja o detalhe mais duro desse evangelho. Tem gente que conhece muito bem a regra, mas já não consegue enxergar na sua frente uma pessoa. Eles não estão perguntando, né? Tipo, vocês estão precisando de alimento, estão com fome? Eles estão perguntando por que estão fazendo aquilo se não é permitido. Ou seja, a lei estava ali na cabeça. A misericórdia desapareceu do olhar. E Jesus não está dizendo que a lei não vale nada. Eu acho que isso é importante a gente botar aqui. Ou que cada um pode fazer o que quiser. Não é isso, minha gente. O sábado era um dia sagrado, dedicado a Deus e ao descanso. Era um presente. Só que aquele presente começou a ser cercado por tanta cobrança que corria o risco de virar um peso. Jesus nunca vai destruir o sábado. Ele devolve ao sábado o seu coração, né? A igreja ensina que Cristo respeita a santidade desse dia, mas ele mostra o seu verdadeiro sentido, que é fazer o bem, salvar a vida e viver a misericórdia. Por isso, ele vai recordar do rei Davi. Quando Davi e os companheiros estavam com fome, eles comeram os pães que eram reservados aos sacerdotes. E Jesus mostra que essa necessidade humana não pode ser tratada como incômodo, né? Uma regra de Deus nunca pode ser usada contra aquilo que Deus ama, que somos nós. Então, vem aquela frase ali que desmonta tudo, né? Quer a misericórdia e não o sacrifício. Jesus não está desprezando a oração, o culto ou aquilo que a gente oferece a Deus. Ele rejeita uma devoção que honra o altar e humilha a pessoa, que conhece a cerimônia de cabo a rabo, mas não sabe acolher alguém, que fala e fala de Deus, mas condena os inocentes. Sacrifício sem misericórdia, gente, vira só aparência. A pessoa pode saber todas as normas, usar as palavras certas, as leituras, nunca faltar a celebração, mas pode também passar por alguém com fome ali do seu lado sem perceber. Pode estar correta por fora e distante do coração de Deus. E olha, esse risco não é só dos fariseus, não. Esse risco é nosso, mora na gente também. Às vezes a gente dentro de casa, alguém erra e a nossa sentença já está ali pronta, né, para atacar. No trabalho a gente olha apenas o resultado e esquece que aquela pessoa ali na nossa frente está atravessando uma luta, uma dificuldade. Até na fé, a gente pode medir a caminhada dos outros com uma dureza que a gente não usa nem para nós mesmos. Ou seja, misericórdia não é fingir que o erro não existe, gente. Não é abandonar a verdade. Misericórdia é olhar a pessoa inteira antes de qualquer veredito. É tentar perceber essa fome escondida por trás de uma atitude. E pode ser fome de pão, mas também de cuidado, de descanso, de escuta ou de uma nova oportunidade. Os fariseus estão olhando só as mãos arrancando as espigas. Jesus está vendo o quê? Os discípulos que precisam comer. E é esse olhar de Jesus que a gente precisa pedir. Tem uma outra frase nesse evangelho que é imensa, é enorme. Aqui está quem é o maior do que o templo. Jesus não é apenas mais um mestre ali discutindo regra com eles. O próprio Deus está caminhando no meio daquela plantação. Quando ele diz que ele é o Senhor do sábado, ele mostra que a lei só faz sentido nele, né? O centro não é uma norma isolada, o centro é o próprio Cristo. Por isso, fazer a vontade de Deus nunca pode deixar a gente mais frio, arrogante, sabe? Rápido para condenar o outro, apontar o dedo. Quanto mais perto a gente chega de Jesus, mais a gente aprende a perceber a dor dos outros, a se colocar no lugar dos outros. E talvez essa seja a pergunta para essa sexta-feira, para a gente fechar o final de semana. Quando eu olho para alguém, o que eu vejo primeiro? A falha ou a pessoa? Eu estou escutando antes de condenar? A minha fé alivia o peso de quem está perto de mim ou coloca mais peso no ombro de quem já está muito cansado? Jesus diz que por não compreenderem a misericórdia, eles condenaram inocentes. Tem condenação que nasce dessa religiosidade sem coração, gente. A pessoa pensa que está defendendo Deus, mas acaba ferindo justamente quem Deus quer alimentar. Então, meu irmão, minha irmã, o evangelho de hoje deixa uma medida muito clara para nossa fé. Tudo o que nos aproxima de Deus precisa também nos aproximar da dor do outro. A regra que não protege a vida, essa regra já perdeu seu rumo, tá? O sacrifício que não gera misericórdia vira só aparência. Jesus não passa pano para o erro, gente, mas também ele nunca vai começar pela condenação. Ele começa sempre pela fome, pela necessidade, pela própria pessoa. Talvez o pedido para essa nossa sexta-feira seja esse: Senhor, tira de nós esse olhar que acusa rápido demais e dá para a gente o teu olhar capaz de reconhecer quem precisa ser acolhido antes de ser julgado. Bom, meu povo, nosso programa já está chegando ao fim. Hoje não vai dar nem para a gente fazer aquela oraçãozinha rápida, mas você que está aí no trânsito, tomando seu café da manhã, começando mais um dia de trabalho, reza, fecha os olhos, abre o seu coração e pede. Pede para nossa fé não ficar dura, presa às aparências. Pede para Deus ensinar a gente a defender a verdade sem perder a ternura e corrigir sem humilhar o outro. Sempre escutar, né, gente, antes de condenar. E faz da nossa vida, né, um lugar de misericórdia. Amém? Vamos ficando por aqui? Um forte abraço, uma sexta-feira abençoada, um ótimo final de semana para a gente. Na segunda-feira a gente se encontra aqui novamente, se Deus quiser. Fiquemos na paz do nosso Deus, que é 10. Valeu, gente. Um bom final de semana. Tchau, tchau.
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9: Para começar bem, eu coloquei. Chegaram a ver o post que eu fiz?
10: Sim, padre. Chegamos.
9: Sim, padre, a ver. Coisa mais linda, né?
10: Lindo.
9: Então, por favor. O que nós vamos escutar está nesse post. Dá uma olhadinha e compartilhe. E obrigado, Péricles, porque ele foi no meu tom, ficou oracional e ficou sensacional. Olha só a música.

0: Pérolas de Fé e Sabedoria 1 e 2. Esses livros estão salvando vidas, Senhor. Glórias a Ti. Toda honra e glória a Ti. Conduza-nos, Senhor. Pandinha.
1: Pílula 101. Certas coisas que nos acontecem durante o dia traz aquele choro de sofrimento e de pedido de ajuda. Mas quem tem a Deus logo pela manhã já acorda diferente, porque Ele vem para nos ajudar. Leia Salmos 29, 6b. Pela tarde vem o pranto, mas de manhã volta a alegria.
0: Uau, vê que Deus está costurando. E vai o agir de Deus. Senhor, com inteligência emocional. Pílulas, Fé e Sabedoria 2, Mário.
2: Pílula 26. No meu trabalho, estou sendo coagido a fazer coisas desonestas. Como devo proceder? Meu irmão, minha irmã, você é cristão, cristã. Deus gosta que seus filhos ajam com integridade. Leia Provérbios capítulo 28, versículo 18. O que caminha na integridade será salvo. Quem seguir por caminhos tortuosos cairá no fosso. Escute a palavra de Deus e escolha sempre seguir os princípios do bem.
0: Fala conosco. Obrigado, Senhor. E aproveitando, fala, princípios do bem. Então, Rádio 93 FM, não é isso?
2: Isso, 93.9 FM Fortaleza. E no resto do Ceará, nas outras cidades, ou a Rede Plus FM, Padre.
0: Então, vocês, ó, domingo, dia 26, espero vocês, até Remor. E vamos lá, mantém essa música, Padre, é linda. Sou vitorioso em Jesus. Amanhã, Mário, imagina, desde as 9 da manhã, aliás, 9h30 começa, nós teremos simplesmente quase 5.000 crianças, ou são servidores do altar, coroinhas. Imagina que missa que vai ser amanhã.
2: Nossa.
0: Então, aí já 1h30 eu já entro e faço um louvor. Aí depois a gente vai ter um tipo de uma, as crianças vão fazer pergunta para nós. Então, olha, eu já falei, só que são 4 padres, tá? Então, vai ser uma bênção. Quem puder, não deixe de acompanhar amanhã. E o nosso momento de fé vai ser totalmente diferente. Imagina você rezar com as crianças.
2: Nossa, que legal, padre.
0: O terço e o São José rezado pelas crianças. Uma Ave Maria de cada uma das nossas cada uma das nossas paróquias e comunidades.
2: Que legal,
0: são,
2: que legal.
0: São
2: padre.
0: 100 e poucas, vocês vão ver, coisa mais linda. Então vai ser algo diferente. Prepare-se. E aí eu tenho uma proposta, relembrando. Maria, agora preciso da ajuda sua e do Pandinha. Atenção, como que eu faço para fazer parte do YouTube, do meu YouTube, que hoje eu falei 9h30, vai ser tão... porque eu tenho chat, né? É a oração de São Miguel Arcanjo, a coroa de São Miguel que eu estou compartilhando, mas a conversa com vocês, essa interação, vocês dois já têm visto, é fantástico.
2: Fantástico,
0: tá?
2: Fantástico.
0: Então, cada vez mais, eu estou apaixonado, assim, graças a Deus, que coisa linda. E vocês vão nos dando sugestões, e até hoje, o que orar para a semana que vem? Tá, vou já abrir, então
2: vou ficar de olho então, hein, padre?
0: Oi?
2: Tenho que ficar de olho então pra gente ver os temas.
0: Por favor, o que vocês sugerem para... O Mário Duarte vai estar participando, tá? Então o Mário, acredito que minha mãe também vai estar lá. A dona Vilma tá lá acompanhando, ela fica quietinha, mas ela fica lá, tá? Então o que você sugere para a semana que vem? Por sinal, com finalzinho quase de mês de julho já vai ser virada para agosto, meu Deus. Nossa Senhora, o tempo tá voando. Tá. Não, ainda não. Que nada, dia 26, estamos em julho. É que eu tô na minha cabeça como se fosse domingo, dia 26 agora. Não, ainda tem mês de julho. O que fazer para a semana que vem? Mas eu acho que já tenho uma ideia, Mário.
2: Opa!
0: Sabe, que dia 26. Você vai amar, Mário.
2: Por quê, padre? Vamos lá.
0: Pensa. Eu acabei de falar, 26 de julho. Uma Pandinha, dei a dica pra ele. 10.
2: 26 9, de julho, ó, eu sei que dia 25 é São Cristóvão.
0: 26, 7, 3, 2, 1.
2: Aleluia, lá em Fortaleza.
0: Não, é o dia dos avós.
2: É o dia dos avós, Santana e São
0: Joaquim.
2: Eu vou
0: justamente estar celebrando o dia dos avós, isso é uma festa.
2: Santana e São Joaquim, maravilhoso.
0: Santana e São Joaquim, gente.
2: Lindo.
0: Então, só tenho, eu celebro a missa da Globo e vum, já estou viajando para poder estar às 18 horas na Santa Missa lá em Fortaleza. Então, aguarde. Então, hoje 9:30. Agora, deixa eu fazer uma proposta. Por causa do evento amanhã, então eu tenho que estar já mais cedo. É, em vez de fazer 7:30, que tal fazer 7 horas da manhã? É possível?
2: Então, é possível. Então aí, pessoal, então, amanhã 7 horas, hein, gente? Coroa de São Miguel, amanhã 7 horas.
0: Agora, mas padre, mas como? Aonde? Como que eu faço? Como que eu entro no YouTube, Mário?
2: Muito fácil, pessoal. Você coloca lá no YouTube, coloca Padre Marcelo Rossi, oficial, vai aparecer a foto do padre, o banner grande com o padre. E embaixo da foto do padre, aquela foto que é redondinha, tem lá inscrever-se. Você clica.
0: Ah, você paga alguma coisa pra se inscrever?
2: Nada, padre. Você clica ali no inscrever-se e você já tá inscrito no canal do padre, padre. Aí o senhor, daí o pessoal ativa, deixa
0: agora,
2: todas as notificações.
0: Agora vem a pergunta. É que agora por isso que Ângela está me acompanhando. Para você ser notificado da hora que eu estou ao vivo, eu tenho que colocar o sininho na notificação ou não precisa? É só se inscrever, já está notificado.
1: Padre, quando você se inscreve, automaticamente o sininho já fica acionado.
2: Se você não quiser, isso aí, Pandinha. É. Se você não quiser, você pode desativar o sininho. Mas quando você se inscreve, você aciona o sininho, padre.
1: Mas é legal sempre ver se o sininho tá
2: sempre
1: acionado,
2: isso,
1: né, Mario?
2: Sempre conferir.
0: Tá vendo, Angela? Vamos lá, tô vivendo aprendendo. Eu tô perguntando, vou descobrindo as coisas. Depois tem uma outra. Menos é mais ali. É que tem coisas que uma pessoa quer escrever. Tem coisas, não sei se você percebeu, tem mais íntimas, né?
2: Sim.
0: Eu acho que a pessoa, então, seja prudente, seja reservado, tá? Você pode falar, apesar que as pessoas, elas se... Bom, e um detalhe que as pessoas não têm noção, é bom que eu deixar bem, bem claro, as intenções que vocês colocam aqui, tudo que o Mário passa aqui, como o que eu recebo aqui, eu hoje vou celebrar a missa, eu coloco tudo na missa, tá, Mário?
2: Então, além do texto, sempre, né, padre?
0: Que eu rezo, ainda vou colocar na Santa Missa.
2: Sempre isso, foi assim.
0: E não, padre. O valor da missa não tem valor. Tá? Então, é o poder infinito da missa. Prepare-se, porque eu sou o quê?

0: Ah, já tem horário na lista da Globo. 5h45. Domingo agora. Mário vai torcer pra Argentina, né, Mário?
1: Não, padre, não vou não, padre. Não vou não, não vou não.
0: Pandinha, vai torcer pra Argentina, Pandinha?
2: Vou torcer pro Messi, padre.
0: Eu fui zoar com ele, ele vai me torcer pra Argentina mesmo. Eu vou me divertir. Glória a Deus. Eu queria que fosse o Brasil, mas... Glória a Deus. Mas... Misericórdia, já voltamos.
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0: pergunta é a seguinte: padre, você agora às 9h30, porque agora não daria, mas às 9h30, na hora do Coroa São Miguel Arcanjo, você não podia fazer novamente a imposição, opa, como é ao vivo, do escapulário?
1: Que legal, padre. Que
0: não, legal não, eu vou ter vocês e vou perguntar. Você já está dando resposta, Mário. Então
1: não
0: precisa
1: padre, eu já não me aguentei. Muito bom, padre. Muito
0: Mário, bom. Mário, é para perguntar pro povo, quero saber o que... É uma pergunta, mas já, oh, que legal. Você já, eu falo, oh, Senhor Jesus, misericórdia. Tem que. Já tá, então não vou nem perguntar. Já derrubou a pergunta. Mas não custa nada saber, vocês querem? Então, é sério, vai lá. Eu quero. Porque muitas vezes a pessoa não viu, foi a coisa mais linda. Eu tô com ela aqui solene, eu trouxe, tá aqui comigo aqui na capela, então eu posso fazê-la e eu estou ao vivo, tá? Então, quem não pôde participar, que foi lindo. Que missão, né, Mário? Nossa,
1: lindo.
0: Você viu,
1: padre,
0: que tinha de gente, Mário? Eu já fui dar uma volta do lado de fora. Deu um cerco de Jericó, tá?
1: É, o senhor até falou uma hora assim: vocês que estão aí atrás, vocês estão me ouvindo? E balançava a mão assim.
0: Vocês estão me ouvindo? Eu falava: será que estão me ouvindo? Então, realmente foi. Não, e o interessante, daquela multidão, tá? Não vou falar números, multidão, 10% tinha exposição, você acredita?
1: Olha só, padre.
0: Eu imaginava mais, então por isso tu fez isso, 10%. É que eu acho que tem horas que vocês não estão vendo a minha visão, né? Eu tenho essa visão de cima, né?
1: Sim.
0: Então é a visão de águia. Então aí eu colhei e falei: nossa, será que eles prestaram? Aí eu brinquei: será que o som tá bom? Aí eu fiz, voltei a perguntar novamente, e aí dava pra contar, mas não dá pra contar não, mas entendeu? 10%. Não tô exagerando, 10%. Aí eu vim invertir. Quem não tem, 90% das pessoas. Então, e aí a explicação ficou clara do que é a imposição escapular?
1: Ficou muito clara, padre. Ficou muito claro.
0: Então, é proteção, queridos, é proteção. Tá, levar, a minha tá aqui, meu escapulário tá aqui, ó, bem, eu deixo sempre comigo, tá? Então, a importância da imposição, esse presente que eu recebi, eu não sou carmelita, mas Deus sabe o presente que recebi. Então, lança a pergunta, mas eu já tô, quero a resposta até, gente, nem falou, esquece a pergunta, eu vou fazer então hoje, tá? Melhor porque...
1: Boa, padre, boa.
0: Eu vou lançar a pergunta, você já me acabou com a minha resposta. Pô, Padinha, ele puxou o tapete.
2: Presente, presentaço, padre.
0: Nossa senhora, então hoje 9h30, então, e eu faço a imposição, tá? Então, porque demanda um certo tempo, tá? Você vê que tem toda uma, então, e aí, 9h30, imperdível, tá? No YouTube, canal YouTube, tá? Então, em nome do Pai, derrama, eu preciso disso para os testemunhos que virão.
3: Derrama, Senhor. Derrama, Senhor.
0: Começando, bom dia, padre. Venho dar testemunho de 19 anos atrás. Uau, vamos voltar no tempo. Meu irmão entrou nas drogas após a morte do meu pai. Bom, fora do ar, eu já tinha falado com o Mário, tá tudo ok, posso ler?
1: Pode.
0: Ok. A situação chegou ao extremo de ele dever para traficantes e ser ameaçado de morte. Minha mãezinha, que já faleceu, tinha muita fé. Um dia, eu e ela estávamos escutando um momento de fé e o senhor padre em oração. Pô, há 19 anos atrás, mas você estava já conosco, né?
1: Já, tá? Padre, já.
0: E o programa era 9 horas da manhã.
1: Isso.
0: E se não for a memória, não, já era na Rádio Globo, né?
1: Isso.
0: Então, tinha muita fé. Um dia, eu e ela estávamos escutando um momento de fé e o senhor padre em oração,

0: disse que tinha uma mãe pedindo pelo filho. E o senhor falou até aonde a droga estava escondida dentro de casa. Uau! Obrigado, Senhor, porque Deus já me usou tantas vezes assim, e cada testemunho que eu escuto, não sou eu, tá? É a palavra de ciência e sabedoria, é o Espírito Santo que age. Deus sabe, é um carisma para a honra e glória do Senhor, tá? Falou até da cor da meia onde estava enrolada. Minha mãe olhou para mim e falou: será que é aqui? E naquela hora, o Senhor falou o nome dela. Olha, nossa, mas você vê como a palavra de ciência é nossa, onde a Kátia está, não são. Que só quem sabe é como Deus usa, é impressionante. Tá? Bom, continuando. E continuou dizendo que não era para brigar com ele, só contar o que tinha acontecido. Padre, fomos até lá. A droga estava exatamente onde o senhor tinha falado, até a cor da mãe estava exata. Quando meu irmão chegou, ela mostrou para ele e falou o que tinha acontecido. Ele chorou e pediu ajuda e que não usaria mais. Nós demos apoio e realmente, padre, nunca mais chegou perto das drogas. Obrigada, padre, por ser instrumento nas mãos de Deus. Não fale nossos nomes no ar. Pode ter certeza que eu jamais falaria, tá? Ok, os nomes estão aqui. E como Deus é maravilhoso.
1: Amém.
0: Eu sou vitorioso pelo sangue de Jesus.
2: Eu sou vitorioso pelo sangue de Jesus.
0: Se há 19 anos atrás eu pudesse fazer uma oração, né? Engraçado, enquanto eu falava isso, o Senhor mostra a mesma situação, tá? Jovens, mães, tem uma mãe que você está desconfiada, tá? E ele tem, só que não está na meia, tá? Está no quarto, tá? E você já desconfiou. Conversa com teu filho, tá? Só que ele vai chegar e falar assim: mas mãe, é normal, não é normal, tá? E o que ele está usando, você explica para ele, fala: filho, eu te amo tanto, filho. Filho, não faz isso. E ele te escuta, viu, mãe? Se você souber, com amor, sem julgar, você conversar e ter os joelhos no chão, tá? Ter joelhos no chão. Tem uma música que...

0: não desistam. Se vocês soubessem o poder da sua oração. E semana que vem, com os avós.
1: Obrigado, mãe.
0: E o Mário falou que tem um testemunho especial. Vamos lá?
2: Bom dia, boa tarde, boa noite, Padre Marcelo e equipe. Eu estou para enviar o meu testemunho em alguns dias. Bom, primeiramente, quem me evangelizou por primeiro foi minha mãe. Nós passamos por muitas dificuldades juntas. Quando eu tinha 10 anos, nasceu meu irmão, que é uma graça de Deus nas nossas vidas, mas também foi um período em que os desafios aumentaram. Éramos minha mãe e nós dois, crianças, e eu não entendia como ela conseguia enfrentar tudo com coragem, serenidade e sem reclamar. Hoje eu entendo que era o colo de Jesus e de Maria que a sustentava. Com passados anos, comecei a trabalhar fora, me casei e deixei de ouvir o programa. Em 2020, como eu disse, eu me casei e meu marido e eu planejamos ter o nosso primeiro filho no ano de 2025. Porém, devido a problemas de saúde e dificuldades no nosso matrimônio, com discussões constantes, perda da leveza que existia no nosso relacionamento, então a gente decidiu adiar o plano. No início desse ano, a gente conversou e mesmo estando um pouco estremecido, a gente decidiu manter firme no sonho de Deus para as nossas vidas, que é a nossa família. Foi aí que alguns sintomas que eu apresentava há alguns anos pioraram significativamente e a suspeita era de endometriose profunda. Eu comentei com a minha prima sobre a questão da saúde e ela se ofereceu para fazer comigo a novena de São José. Rezamos juntas e uma semana depois eu recebi a confirmação da endometriose avançada, acometendo 10 centímetros no meu intestino, alguns cistos nos ovários e uma inflamação que já vinha mais de 6 anos. Foi nesse momento que a minha prima me encaminhou, então, o programa do dia 10 de abril, no qual o senhor dizia que uma mulher estava sendo curada da endometriose. Eu tomei posse daquela palavra e continuei os meus exames, as minhas consultas. Na semana do Dia das Mães, a minha prima novamente me enviou o programa e pediu para eu acompanhar. E desde então, não deixei mais de ouvir. E ali eu tive a certeza que a minha cura virá. Mas, como eu disse, a enfermidade não estava apenas no meu corpo. Ela também estava presente no meu matrimônio, nos ressentimentos que a gente acumulou, nas feridas que estamos carregando e nos pensamentos, nas preocupações, em tudo isso que está sobrecarregando o nosso coração. Eu tive a certeza, a partir dos programas, das orações, das músicas, que Deus permitiu que essa doença chegasse a esse ponto para curar em mim aquilo que está adoecido na mente, no coração, aquilo que está inflamado em nossas vidas e tudo aquilo que é necessário para nossa alma ter leveza e alegria em Deus novamente. Eu compreendi que a cura física virá, mas antes era necessário curar a alma daquela menina que Jesus cativou ainda na infância. Por isso meu testemunho acontece justamente nesse jubileu de Naca do Senhor. Nada é por acaso, Deus sempre me concedeu graças muito maiores que eu merecia, mas quase sempre foi precedida de momentos difíceis e eu tenho certeza que nesse momento não será diferente. Eu sigo o tratamento, aguardo a realização da cirurgia, mas eu confio plenamente em Deus, que Ele continua conduzindo os meus passos e minha história. Obrigada, Padre Marcelo, por fazer parte das nossas vidas e por ser instrumento de Deus para tantas pessoas.
0: E Deus vai fazer maravilhas. Estou com o teu nome aqui, menos é mais. Mário, mas eu confesso a você, se fosse a Semana das Crianças, eu ia achar que era uma criancinha.
3: Era uma criança, falando comigo. Padre, é verdade.
0: Nossa, né, eu estava... Né, eu sei que é isso, que nas dedicatórias acontece muito isso. Tá? Tem pessoas que falam a idade, eu não, é inacreditável. Você está tomando formol. É, brincadeira. Não, vem a mãe e a filha. As duas parecem irmãs. Aí eu falo, não. Aí eu falo, oh, que legal. Não, essa aqui é minha mãe. Aí eu vou até, eu falo, com o Chicão, até você vai ver, Chicão, você acredita? É impressionante, tá? Deus sabe. Que Deus, eu tô com o teu nome e você tem razão, tá? É interessante, eu já falei isso, acho que foi ontem. A maioria das enfermidades são psicossomáticas. Como é que é? E aí tem muito a ver com ressentimentos, mágoas. E creia, Deus vai me usar tanto, tanto, tanto, tanto após o intervalo. Já vou.

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1: E atenção, eu tenho várias Bíblias aqui. Então, eu fico, claro, Deus, é triste, mas as Bíblias católicas e evangélicas, tem horas que eles, essa passagem aqui, que eu vou ler lá. Mário, você pode pegar a nova tradução da linguagem de hoje?
2: Vamos lá.
1: Eles não têm, tá? Depois você só confere, tá? Pega aí a Bíblia Nova, a versão internacional, eles também tiraram, tá? Como é que é exatamente? A tradução tirou. Eu estou aqui com a Bíblia que é seríssima, chama-se TEB, tá? Tradução ecumênica da Bíblia. Aqui, todos os biblistas católicos, protestantes e judeus sentaram para que a palavra de Deus fosse escrita na sua fidelidade ao texto original, ok? Tá? Okay. Isso aqui é uma Bíblia de estudo. Então, então eu vou ler para vocês o que está no original. Porque é incrível. Mário, lê como está na nova tradução da linguagem de hoje, por favor. Vocês verem a diferença. Uma coisa boba, mas faz toda a diferença. Não é boba, não. É aqui que eu falo muitas vezes com a minha irmãzinha Martinha, que está me acompanhando agora. Por isso a importância de ser fiel à tradução. E não tirar nada. Não colocar nada, é traduzir. Eu tenho que traduzir como está, porque tem todo um significado. Eu vou ler depois o que é o original, mas lê São João 19, versículos de 25 a 27. Olha só, está na nova tradução, o que eles tiraram, por favor.
2: Vamos lá, João 19.
1: São João, só para vocês entenderem, é o último livro da Bíblia, ele estava exilado, tá? Estou falando, isso aqui é histórico, tá? Todos os biblistas concordam, é São João que escreveu, está cumprindo as profecias. E entre as quais chega a profecia, que é de Gênesis 3,
2: Eu capítulo 14. Já entendi 14, aqui, padre.
1: Tá? Então, vai lá, você viu o que está faltando?
2: Já sei até
1: já qual achou, é a mudança, né?
2: já. Vamos lá. João 19, 25. Perto da cruz de Jesus estavam a sua mãe, a irmã dela e Maria, a esposa de Clopas, e também Maria Madalena. Quando Jesus viu a sua mãe e perto dela o discípulo que ele amava, disse a ela: "Este é o seu filho." Em seguida, disse a ele: "Esta é a sua mãe." Esse discípulo levou a mãe de Jesus para morar dali em diante na casa dele.
1: Gente, faz toda a diferença, faz, tá? O original, tô com o original, tá? Por isso que a Bíblia Católica, o original não é tirado. O que que é original, padre? Isso aqui tá no grego, isso aqui tá no original. Isso aqui, essa palavra faz toda a diferença. Vamos lá, o original tá aqui, vou ler, tá? Você pode, por favor, pega a TEB, pega a Jerusalém, são bíblias, a Jerusalém é a mesma coisa. Você entendeu, Mário? Sentado, são os judeus, são historiadores judeus, são que por causa da Torá, então, para que seja fiel, né? Então, judeus sentaram, católicos e protestantes, tá? Sérios, em que foram e fizeram a tradução, para que seja o mais fiel ao possível ao hebraico, para a língua portuguesa, para a língua, por isso, né? E a versão que muitas vezes ele usa do Almeida, o Almeida fez ter essa tirada, né? Então a tradução que, olha só a diferença que faz, isso aqui é original, amados. A mãe de Jesus, a irmã dele e Maria de Cléofas e Maria Madalena estavam junto à cruz. Jesus viu a mãe e ao lado dela o discípulo que ele amava. Então disse a mãe: "Mulher." Gente, isso aqui é básico, está lá, né, em grego, aqui está escrito em grego, tá? "Mulher, eis aí o seu filho." E depois disse ao discípulo: "Eis aí sua mãe." E dessa hora em diante, o discípulo a recebeu em sua casa. Aqui pode parecer uma coisa boa, mas boba não é. Ele está cumprindo profecias. E se eu tiro a palavra mulher, eu vou justamente perder o sentido de Gênesis 3, capítulo 14, versículo 14 e 15.
2: A ligação, né, padre? Tira a ligação. Perde a ligação.
1: Então, eu não posso. Assim acontece, se você pegar em São João também, capítulo 2, mulher, que compete isso a nós? Eles também vão tirar. porque é a ligação com Nossa Senhora. São João está falando de Maria, o que ela é, a nova Eva. Então, isso aqui não pode ser tirado. Tá? Então, mulher, eu sei, mas Jesus vai falar de Deus, qualquer cultura vai chamar a sua mãe de mulher, é porque ele estava cumprindo a profecia. E surgirá a mulher, e a descendência dessa mulher irá pisar a cabeça da serpente. Por isso que é a imposição do escapulário. Nós não somos órfãos, nós temos uma mãe. Com todo o amor que eu tenho aos evangelhos, Deus sabe as músicas que eu canto, eu coloco, mas a verdade tem que ser dita. Mário, você viu, não viu? Não está faltando aí?
2: Sim,
1: pega,
2: sim,
1: a Bíblia,
2: padre.
1: Nova Versão, sim, Internacional, a mesma coisa.
2: Sim, ontem o senhor falou muito sobre isso também na missa, e agora, a hora que eu abri, eu já ainda comentei com o padre, já sei qual que é, o que que eles tiraram daqui.
1: Tá, e gente, padre, você tirou, você tira todo o sentido. Tá, você tirou o que o São João está querendo fazer. Ele deixou a palavra mulher porque é de propósito, é profecia. Em nome do Pai, e do Filho, e do Espírito Santo. Amém. Obrigado, Senhor. O Senhor sabe o amor que eu tenho aos meus irmãos evangélicos. Eu creio em São João, capítulo 10, versículo 1 a 10, depois de um dia haverá só novamente um só rebanho, né? Um dia. Eles se separaram, né, no século XVI, começou com Lutero, depois foi se dividindo, mas obrigado, Senhor, pela nossa igreja, e obrigado pelo teu amor. Eu não estou aqui para combater, estou aqui para unir, é amorizar. E aí eu peço hoje, mais do que nunca nessa oração, a intercessão de Nossa Senhora. Hoje eu gostaria que você compreendesse o papel da Virgem Maria, a missão que ela recebeu. Por que Jesus fez isso? Porque primeiro, a profecia bíblica, o Pai foi um claríssimo, Deus Todo-Poderoso disse a Satanás que surgiria uma mulher e que essa mulher iria pisar a cabeça dele, e não só ela, mas a sua descendência, aqueles que têm Maria como mãe. Por isso Satanás odeia a Virgem Maria. Satanás odeia porque ela não vai pegar a glória nunca para ela. Ela vai levar sempre a Jesus. E a prova é essa que ele nos deu. E São João não colocou o nome dele. Gente, São João faz questão. Nisso eles foram fiéis. Eles colocaram. São João não colocou o nome dele. E outro detalhe. Que fosse, ameaçasse, podia representar. João era um adolescente, uma criança, entre aspas, adolescente, que não representava perigo. Por isso ele representava perigo. Por isso ele pôde estar. Só podia estar perto de um crucificado, mulheres, idosos, bem idosos, e crianças, porque não representava ameaça. Os judeus não deixavam se aproximar. Aliás, os romanos não permitiam. E Senhor, olha que lindo, nos deu uma mãe. E mãe, Nossa Senhora, hoje eu estou na unção profunda, e Deus me levando, pedindo-se que fala, recorra à minha mãe. Por favor, faça a experiência. A imagem é tão linda. Vou descrever a imagem que vem, a visualização que está vindo agora. Nossa Senhora pegando seus pedidos. Repito, Nossa Senhora pegando seus pedidos e levando a Jesus. Padre, mas eu posso ir direto a Jesus. Muitos me falam isso. Eu montei um post que eu acho tão fantástico, não é meu, mas é tão lindo porque é baseado nos padres da igreja, nos princípios da igreja. Mário, Jesus fez questão, preste bem atenção, e Pandinha, Jesus fez questão de se encarnar através de uma mulher. Ele é Deus, ele não podia já se fazer homem?
2: Sim, sim.
1: Ele não criou nos homens, ele fez questão. E um detalhe que as pessoas não pensam, vamos lá, qual é o sangue pelo sangue, hoje nós sabemos quem é o pai. Então nós carregamos o sangue do pai e da mãe.
2: Sim.
1: Qual é o sangue de Jesus, que precioso isso, que nos salvou, veio de onde?
2: Veio de Maria.
1: De Maria. Qual é o pai dele?
2: É Deus.
3: Deus.
1: Deus. Então você tem que ter noção, o sangue que nos salva passou pelo sangue todinho de Maria. Então ela foi escolhida. Deus a escolheu, Deus a preparou. Gente, e outra coisa, os evangélicos, Lucas capítulo 1, todas as gerações me proclamarão bem-aventurada. Ela cheia do Espírito Santo, ela vai dizer isso. Santa Isabel, quando a vê, diz: de onde me vem a honra de vir a minha mãe do meu Senhor? Queridos, São Lucas é tão, tão profundo que ele vai colocar a vida de Nossa Senhora e os relatos. Obrigado, Senhor Jesus, pelo teu poder, pelo amor que nós temos à Virgem Maria. Nós não adoramos a mãe, somente a Deus. Mas ela é escolhida por Deus para ser nossa intercessora. Seja na boda de Caná, que não era para o milagre acontecer, não era a hora de Jesus, de tanto que lá também ele vai dizer: mulher, que isso compete a nós. Mas por um pedido dela e pela fé dela, tudo mudou. Não era a hora de Deus. Ela fez o primeiro milagre acontecer. Só São João, que a levou para casa, que sabe cada detalhe. Nossa Senhora, como toda boa mulher, abençoada mulher, diferente de nós homens, eu digo, a mulher consegue ver detalhes. Impressionante. Eu tenho certeza que tanto a Roseli, né, e o Mário sabe também.
3: Eu concordo com o senhor, padre.
1: Elas são detalhistas. Elas pegam detalhes que nós homens, nós somos meio cabecinha dura, tá? Então as mulheres são uma bênção. Elas sabem. Elas têm um olhar que a gente não tem, tá? E detalhe, elas fizeram uma coisa que nós homens não temos essa graça. Elas carregaram 9 meses, pelo menos 9 meses. Você acha que alguma criança, quando nasce, ela chora? Ela não quer sair. Ela está tudo, imagina, no ventre da mãe, está tão gostoso lá, protegida, alimentada, acolhida. Por isso que ela chora. Quando entra nesse mundo para respirar, ei, se você for ver, e nesse momento, coloque a mão na sua fronte. Senhor, eu te entrego todo qualquer preconceito que lançaram sobre sua mente, sobre a Virgem Maria. Amados, o próprio Jesus, cumprindo todas as profecias, depois leia com calma São João 19, profecia por profecia, as mais importantes. E no alto da cruz, ele nos deu a mão. Foi o próprio Jesus, não foi? Foi ele, cumprindo. E detalhe, João não colocou o nome dele, sabe por quê? Porque ele pensou em você. Ele pensou em mim. Ele pensou em nós. Obrigado, Senhor. E hoje eu vou terminar diferente. Hoje eu vou terminar com a Ave Maria. Essa oração, que é totalmente bíblica, a primeira parte é São Lucas. Literalmente, a segunda parte a igreja reza, isso é histórico. Nós temos até escavações que vêm do segundo, terceiro, quarto século. Santa Maria, Mãe de Deus. Então, essa oração que acompanha milênios a nossa igreja. E eu ontem até dizia, eu tenho um grande amigo que era católico, quer dizer, nasceu católico, se tornou evangélico, e aí um dia, por causa dessa oração, a vida dele mudou quando ele compreendeu o significado da Ave Maria. Ave Maria, cheia de graça, o Senhor é convosco. Bendita sois vós entre as mulheres. Bendito é o fruto do vosso ventre, Jesus.
2: Santa Maria, Mãe de Deus, rogai por nós, pecadores, agora e na hora de nossa morte. Amém.
1: Obrigado, Senhor, pelo teu amor. E obrigado, Senhor Jesus, pelos pedidos mais difíceis em que nós colocamos nas mãos da Virgem Maria. Mãezinha, obrigado pela intercessão, por ser nossa advogada em Cristo Jesus. obrigado, Senhor, por nos dar uma mãe. Nós não somos órfãos. E o nosso querido Aguinaldo, saudade, Aguinaldo. Na glória de Deus com meu papai.

0: Nossa Senhora jamais vai roubar a glória de Jesus. Jamais. Quanto mais eu estou com a Virgem Maria, mais apaixonado eu sou pelo seu Filho. Mais Jesus Cristo é o Senhor absoluto da minha vida, a razão do meu viver. Feliz aquele que compreende o que eu estou falando. Prepare a água, já voltamos. Porque ela nos leva verdadeiramente para
1: o amor.
0: Manifestado em Cristo Jesus.
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1: E abençoai, 9 horas, santificai, exorcizai essa água. Que programa, Senhor. Quanta bênção, quanta cura. E aqui fica o convite. 9:30 no YouTube, quem puder. E posição do escapulário, em nome do Pai, do Filho e do Espírito Santo. Amém. Eu sou vitorioso pelo sangue de Jesus.
2: Eu sou.

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Oi, pessoal, bom dia. Aqui é o Ricardo Franco com você nesta manhã. Excelente sexta-feira, a gente deseja para todo mundo. Hoje, dia 17 de julho, dia do seu aniversário, não é? Parabéns para você, que Deus te abençoe. Tenha certeza de que você é um presente de Deus para todos nós. Feliz aniversário. Aqui na Manhã 106, música bonita. Aqui a gente reza com a canção. Tem também informação, prestação de serviço. Você manda o seu alôzinho pra gente pelo WhatsApp 3231-3567. Aí diz pra gente de onde você está nos ouvindo. É em 106,7 ou é pela internet? A família é o coração da civilização do amor. São João Paulo II.

0: Frei Gilson, minha família é uma bênção. Catedral FM, agora 9:12. Por fim, meu coração imaculado triunfará. Este é o tema do Cenáculo Mariano Eucarístico que vai acontecer amanhã na Catedral de São Sebastião. O Cenáculo é organizado pelo Movimento Sacerdotal Mariano do Regional Leste 1 e neste ano vai marcar os 41 anos do apostolado do Movimento Mariano no estado do Rio de Janeiro. Padre Antônio José estará presente e convida todos para este grande evento mariano.
1: 18 de julho, sábado, Cenáculo Mariano Regional. Se você faz parte de algum grupo de cenáculo familiar ou na sua paróquia, você está convocadíssimo. Se você ama Nossa Senhora, você está mais que convidado para uma manhã especial. Adoração ao Santíssimo Sacramento, oração do terço, Santa Missa. Tenho certeza que vai aquecer os nossos corações de amor por Jesus, olhando um pouquinho mais para o coração imaculado de Maria. 18 de julho, sábado, a partir das 8 da manhã, na Catedral, na Avenida Chile. A gente espera por você. Deus abençoe. Até logo.
0: Às 8:30 da manhã vai ter a exposição do Santíssimo Sacramento e depois o início do cenáculo. Às 10:30 será celebrada a missa, presidida por Dom José Maria Pereira.
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0: Agora 9:15. Atenção, você que está à procura de uma vaga no mercado de trabalho, está chegando aqui no estúdio Elizabeth Martins.
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0: Bom dia, Beth.
10: Bom dia, Ricardo. Bom dia também aos nossos ouvintes. Sexta-feira linda no Rio de Janeiro, né, Ricardo?
0: Tá muito bonita, mas amanheceu, a gente até comentava aqui mais cedo, tava um laranja bonito, uma faixa meio alaranjada. É, assim, gente, que espetáculo, né? É bonito demais. E tá o céu limpinho, azulzinho aqui.
10: Tá lindo, azulzinho. Ricardo, vamos falar de emprego, de vaga, para você que busca se recolocar no mercado de trabalho. A rede de educação Notre Dame está com oportunidades abertas de emprego e estágio no Rio de Janeiro. São 5 vagas para atuação nas unidades do Recreio e Ipanema. As oportunidades são para assistente de turma, auxiliar de limpeza e também para professores. Para se inscrever, você entra no site Rede Notre Dame Educação. Repetindo o endereço, Rede Notre Dame Educação. Caso você não tenha conseguido anotar, não tem problema. Essa informação você vai encontrar no aplicativo da Rádio Catedral, que é Rádio Catedral FM-RJ Oficial. No aplicativo tem um ícone vaga de emprego, que é uma bolinha lá, você só clique e tenha acesso a esta informação, não é mesmo, Ricardo?
0: É, e se você está ouvindo aí a explicação da Elizabeth Martins, foi lá, não achou esse ícone de vagas de empregos, é porque você não tem o aplicativo oficial da Rádio Catedral. Então, vai ter que baixar o oficial. Para não ter erro, entre em radiocatedral.com.br e aí tem um link lá no início da página que te leva diretamente para o aplicativo oficial da Rádio Catedral. Beth, um bom fim de semana para você.
10: Sexta-feira chegou, hein, Ricardo?
0: É verdade. Aí, ó, fim de semana, Beth, aí tem muita gente que tá assim, né? Chega sexta-feira, fala, ai, agora esse fim de semana eu vou colocar minha casa toda em ordem. Aí o outro já pensa, opa, fim de semana chegou, vou sair para passear com a família. Aí o outro fala assim, ah, fim de semana chegou, ah, eu vou dormir até a hora que eu quiser, ah, terminar de almoçar, tirar um cochilo, dar uma passeada, andar, bater perna, sem pensar em nada. Cada um vai ter uma coisa prazerosa para fazer, né?
10: É verdade, uma forma diferente, mas você não pode se desligar da Rádio Catedral. Ah. Vou dar até aqui mesmo um spoiler, Ricardo, no domingo, às 14h, nós temos o programa Viver Bem e nesse domingo a gente vai falar sobre burnout, então você fique ligado na Rádio Catedral.
0: É, pessoal, muita gente já ouviu essa palavra por aí, mas o que é isso, afinal de contas, né? Aí a gente vai ter essa explicação todinha.
10: Isso. Beijo,
0: bom fim de semana.
10: Você também.
0: 9:18, Yuri Costa, a ti cantarei.

0: Padre Marcelo Rossi e Simone Mendes, a casa é sua. Rafael Morel, pensamentos girando. E a gente ouviu também, foi Yuri Costa, a Ti Cantarei. 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Trânsito. Diretamente do Centro de Operações da Prefeitura do Rio, quem traz as informações é Leonardo Cantalice. Bom dia, Leonardo.
1: Bom dia, Ricardo Franco, ouvinte da Rádio Catedral FM, observando a movimentação pela cidade. Na linha amarela, teve acidente envolvendo utilitário e uma moto ali na altura da saída Cico, em Del Castilho, para quem está indo em direção à Barra da Tijuca. Nesse momento, duas faixas estão ocupadas e a funcionária responsável já atua no local, observa reflexos desde alturas de Bom Sucesso. Na Gardenia Azul, o motorista perde tempo para quem está vindo ali pela Ayrton Senna, na altura da curva Chico Anísio. O trânsito já causa reflexo também para quem vem da Freguesia, pela Estrada do Gabinal e também na Cidade de Deus, pela Edgar Werneck. Chegar à Barra da Tijuca pela Avenida das Américas e Lúcio Costa, sem grandes dificuldades. De olho agora na Zona Sul, trânsito fluindo numa boa ali na Lagoa, lembrando aos ouvintes que mais cedo houve um acidente entre um carro e uma moto na Borja de Medeiros, no sentido Rebouças, e que chegou a fechar a via ali próximo ao Parque dos Patins. Nesse momento, faixas liberadas, boa movimentação também para quem está saindo ali de Botafogo, pegando a Lauro Sodré e também na rua São Clemente. Chegado ao centro pelas vias expressas com lentidão, na Avenida Brasil, motorista perde tempo no trecho entre Ramos até Manguinhos, com reflexos para quem vem da linha amarela. Falando em linha amarela, falando em linha vermelha, quem vem de Duque de Caxias, tudo numa boa até a altura do aeroporto. A partir da Maré, o motorista vai encontrar trânsito mais lento até a chegada a São Cristóvão, no acesso ao elevado Rufino Pizarro e também a Ponte Rio-Niterói. E por falar em Ponte Rio-Niterói, nesse momento, tempo de travessia em 13 minutos nos dois sentidos. Você confere mais informações do trânsito nas redes sociais do Corno, arroba Operações Rio. Para a Rádio Catedral, Leonardo Cantalice, direto do Centro de Operações.
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Eric Egder aqui na manhã 106, perseverar. Ouvimos também Vida Reluz e Juninho Cassimiro, tudo o que eu preciso, Catedral FM 106,7, a sintonia da felicidade. Deixe-me ver quem é que está conosco aqui pelo WhatsApp 3231-3567. Pessoal mandando um oizinho por aqui. Wilceia. Ah, Wilceia Costa, bom dia, meu grande amigo, irmão Ricardo Franco, tudo bem? A Rádio Catedral. Ah, é, a gente tava com um probleminha aqui mesmo de transmissão, pelo rádio mesmo, né? Na internet tá tudo certinho, tá tudo bonito, mas realmente pelas ondas hertzianas tava com um probleminha assim, mas já tá sendo providenciado o reparo, tá bom, Wilceia? Mas muito obrigado aqui pela informação. E ela manda abraços para a Ana Cristina, você e todos da rádio. Nunca perca a esperança, rumo ao 100% ou mais. Obrigado, Wilceia. Quem é? Deixa eu ver quem é que está aqui. Não sei, não tem o nome, mandou abraços aqui, mas não viu, não colocou o nome. Bom dia, Ricardo Franco, Leia Emília, paróquia Santa Rita de Cássia, Padre Maurício. Mande um alô para todos da paróquia, minhas irmãs Penha e Shirley. Amo muito esta rádio, vocês fiquem com Deus. A Silvia Araújo, paróquia Divino Espírito Santo de Realengo. Oiê, Ricardinho, família Catedral, amadas amigas de fé, bênçãos, muita paz no fim de semana. Beijo, beijo, beijo. Também o Flávio Ferreira, do Pacheco, em Itaboraí, sempre com a gente, acompanhando toda a programação da Rádio Catedral e sempre mandando o seu alô por aqui. Bom, hoje, deixa eu só falar um negócio muito sério com você, hein? Hoje, dia 17 de julho, muitos amigos da rádio estão fazendo aniversário. Louvamos a Deus pelo dom da vida de Miguel Joaquim de Oliveira Neto, Naia do Carmo, Sena Martins de Oliveira, Selma de Barros Guimarães, Neide Alonso Gonçalves, Francisco José de Souza Silvares, Kilza Tavares dos Santos, Maria Aparecida Castanon, Celeste Cardim da Silva, Manuel Alves de Novaes, Maria das Graças dos Santos Nascimento, Marco Antônio Barbosa Garcia e tem muitos outros amigos da Rádio Catedral fazendo aniversário hoje. Ao longo da nossa programação, a gente vai citando aos pouquinhos todos os nomes de amigos da rádio que hoje completam mais um ano de vida. 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E para você, e para o amigo da rádio que hoje está fazendo aniversário, o nosso abraço imenso, nosso louvor a Deus pelo dom da sua vida.

0: Missionário Shalom, aqui na manhã 106. A gente ouviu? Pode queimar, Catedral FM. Agora 9:49. 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
0: 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A importância que é a gente elogiar quando o produto é bom, o atendimento é bom, porque a outra pessoa, ela se sente incentivada, fala, gente, eu tô no caminho certo.
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0: certo.
1: O retorno vem, tá atrasado a encomenda, ou, né?
0: Sim, é normal, né? A gente tem uma cultura mais de reclamar e ouvir reclamação, né? Mas é um incentivo.
1: É muito lindo isso, né? Muito gostoso.
0: Assim como...
1: E esses depoimentos que vêm, Ricardo?
0: As pessoas... Tô dançando de novo. Olha isso.
1: Porque eu tinha problema no joelho, no ombro, não podia dormir de lado. E assim, e sabe o que é interessante? Tem um, que pena, não sei, não dá, são tantos depoimentos que eu já não tenho medo de errar o nome. Mas ele fala assim, que ele não conseguia dormir de lado.
0: Ah, sim.
1: O ombro, não é? Não tem um? Você
0: tem,
1: já ouviu?
0: Tem, eu já ouvi. Você contou.
1: É um querido. Uhum. Sabe, e tem gente que fala assim, Ana, mas o meu caso, são muitos anos, faz mais de 20 anos.
0: Sim. Meu,
1: 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Você sabia que os homens reclamam também do tornozelo?
0: É mesmo?
1: As meninas, bom, se tivesse um PROCON de dor...
0: Seria o joelho.
1: O joelho era o campeão de reclamações.
0: Sim.
1: Mas assim, daí tem quadril, tem coluna, mas as mulheres, as meninas falam pra mim, Ana, o cotovelo, aquele ossinho do lado de dentro do cotovelo, nossa, isso me incomoda.
0: Uhum.
1: E mais as meninas. Os meninos falam muito do tornozelo.
0: Olha isso, que coisa, né?
1: Então, assim, não tem nenhum estudo. Isso que eu tô falando do que eu escuto.
0: Uhum.
1: Tá? 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
1: Amém. 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
0: 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Daqui a pouquinho tem Experiência de Deus com o padre Reginaldo Manzotti. 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

0: Louvado seja nosso Senhor Jesus Cristo para sempre. Seja louvado sexta-feira da misericórdia. Misericórdia divina que brota do seio do Pai, eu confio em vós. Misericórdia divina, fonte de milagres e prodígios, eu confio, espero em vós. Queridos filhos e filhas, ontem foi o dia de Nossa Senhora do Carmo, mas nós continuamos com a novena. Hoje, oitavo dia, exatamente para dizer que não é no dia só que se conclui as orações. Vamos continuar pedindo. Ainda é a novena de Nossa Senhora do Carmo deste ano. Vamos juntos, com fé, confiança, esperança, nossa fé inabalável em Deus. Saúdo a todos a partir da Rádio Evangelizar, de onde tudo começa, e as rádios irmãs cujos nomes cito neste momento.
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0: Sim,
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0: Minha fé inabalável em Deus. Saúdo a você pela TV Evangelizar, sinal digital em todo o país, em várias cidades, canal aberto. Pelo YouTube, Padre Manzotti Oficial. Pelo aplicativo da Associação Evangelizar é Preciso. E todas as plataformas digitais. Querido povo de Deus, é isso aí, uma fé inabalável em Deus. Dizermos sempre, dai-me, Senhor, esta fé inabalável. Dai-me, Senhor, esta fé inabalável, na misericórdia divina, na bondade infinita de Deus. Filhos queridos, a fé não é ausência da dor, é saber onde ancorar e ancorar em Jesus Cristo, misericordioso, em Jesus das Santas Chagas. Então sobe o som, sacristão.
2: Minha fé é
0: em nome do Pai, do Filho, pelo Espírito Santo. Amém. Naquele tempo, Jesus passou no meio de uma plantação no dia de sábado. Seus discípulos tinham fome e começaram a apanhar espigas para comer. Vendo isso, os fariseus disseram-lhe: olha, os teus discípulos estão fazendo o que não é permitido fazer no dia de sábado. Jesus respondeu-lhes: nunca lestes o que fez Davi? Quando ele e seus companheiros sentiram fome, como entrou na casa de Deus e todos comeram os pães da oferenda, que nem ele, nem os seus companheiros era permitido comer, mas unicamente os sacerdotes? Ou nunca lestes na lei que um dia de sábado no templo os sacerdotes violam o sábado sem contrair culpa alguma? Ora, eu vos digo, aqui está quem é maior que o templo. Se tivesses compreendido o que significa quero misericórdia e não sacrifício, não terias condenado os inocentes. De fato, o Filho do Homem é o Senhor do sábado. Senhor, tu és maior que o templo. Tu és o Deus da misericórdia. E de fato, tua palavra ecoa até nós. Quero misericórdia e não sacrifício. Senhor misericordioso, Deus bom, Deus compassivo, fortaleça minha fé. Fortaleça minha fé para a longa jornada. Eu espero milagres, Senhor. Eu espero milagre não porque eu mereço, não porque eu me sinto merecedor desta graça. Eu espero milagre porque sois bom, porque sois um Deus de bondade, porque sois um Deus de consolação. Qual milagre que você quer pedir para Deus? Você que está me vendo pela televisão, Você que está me ouvindo pelo rádio, pelos aplicativos, você vai desistir do seu milagre? Você vai desistir? Vai nadar, nadar e morrer na praia? Não. Senhor, eu espero o milagre. Eu confio e deposito toda a minha esperança em Ti, Senhor. Sois um Deus bondoso, misericordioso, e por isso que eu peço, com tanta confiança, atendei-me nesta graça que tanto necessito. Na doença física, você que está numa máquina agora, fazendo hemodiálise, quimioterapia, ou tomando remédios fortes, com efeitos colaterais bastante danosos, confie em Deus, se recomenda em Deus. Você que está para fazer uma mamografia e está com medo, medo do resultado. Você que está fugindo de um diálogo dentro de casa. O diálogo é fundamental, faça-o inspirado em Deus. Um diálogo leve, autêntico, verdadeiro, sincero. Não fuja da conversa, sem estar com o dedo em riste, acusando, não, acusando nada, tentando reaver, tentando conquistar. Misericórdia é isto, não é alguém condenado, é alguém convertido. Essa é a grande mensagem do Senhor. Eu quero misericórdia e não sacrifícios. Em Deus eu espero um milagre, e vai rezando, vai colocando diante de Deus: eu espero um milagre. Diga isso várias vezes: Senhor, eu estou esperando um milagre. Eu me aproprio desta graça, Senhor. Eu tomo posse da cura. Eu tomo posse antes da cura chegar. Eu tomo posse dessa graça que me é derramada. A minha hora vai chegar, Senhor. Eu insisto em dizer isso. Eu sei que não é segundo os ponteiros do meu relógio. Sei, Senhor. Mas se for de Tua vontade, que seja hoje. Atenda-me, Senhor. Peço com confiança. Peço com fé. A minha hora vai chegar. Eu espero este milagre, Senhor, de todo o coração. E eu não vou desistir de esperar. E eu clamo, Senhor. Clamo sem cessar. Me dê este milagre, Senhor. Rezar assim, com simplicidade, mas com muita confiança. Nós só começamos o programa. Ainda temos partilha de vida, a leitura orante, testemunhos. Por isso, aproveite esse intervalo e talvez alguém precise saber de que este programa está no ar. Fale para um amigo, para uma amiga, alguém que você sabe que vai fazer um bem imenso estar em oração. Eu vou para o intervalo, eu volto já com você e com quem você evangelizar agora. Voltamos já.
1: 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Este ano a peregrinação vai ser no dia 29 de agosto. As paróquias já estão organizando as caravanas, portanto, não deixe para reservar a sua passagem na última hora. A programação no santuário começa com a oração do terço na Praça do Papa, a missa e a via sacra no Morro do Cruzeiro.
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1: Catedral FM, agora 10h13. 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
0: Querido povo de Deus, é amanhã, Guarapuava. Amanhã estarei com vocês. Amanhã, Guarapuava, no Centro de Eventos Cidade dos Lagos, às 17 horas, Santa Missa presidida por Dom Hamilton Manuel da Silva, Bispo Diocesano. 60 anos da Diocese de Guarapuava. Às 18h30, amanhã, eu estarei conduzindo um show de evangelização pela música, com a música, levando até Deus. Amanhã, Guarapuava. Estou chegando, espero por vocês. Quero lembrar que dia 31 de julho, na próxima semana, na sexta-feira, eu estarei em Araquari, Santa Catarina, na festa do Senhor Bom Jesus de Araquari. O tema: Brilhe a Luz da Esperança em Nossas Vidas, Araquari. Será na Avenida Nereu Ramos, no centro de Araquari. Que horário, padre? Na sexta-feira que vem, às 19h30, Santa Missa. E logo após, um show de evangelização pela música. Lembrando, dia 31 de julho, semana que vem, na sexta, Araquari, Santa Catarina. Brilhe a Luz da Esperança em Nossas Vidas. Na Avenida Nereu Ramos, centro de Araquari, às 7h30 da noite, Santa Missa. E depois um show de evangelização. Manuel, que a paz de Jesus esteja com você, Manuel.
10: A bênção de Deus, padre. Que Deus me abençoe e ao senhor também.
0: Muito obrigado, Manuel. De onde você fala?
10: Eu tô falando aqui de Joinville, Santa Catarina, pela Arca da Aliança.
0: Meu abraço a Joinville, a Arca da Aliança. Diga lá, Manuel.
10: A Ilane, falo direto com ela, ela que me deu o telefone, seu, pra mim.
0: Que bom, filho. Fico feliz.
10: A Ilane é uma santa senhora, uma santa senhora.
0: Amém. Um abraço a ela também. O que você gosta?
10: Fala o seguinte. Eu já tô tempo ligando pra falar. domingo. Agora eu consegui, graças a Deus.
0: Seu
10: eu quero desejar um bom dia, né?
0: É isso.
10: Isso, eu que gostaria de falar com o senhor porque eu perdi a minha esposa, pode. Eu perdi a minha mulher, ela morreu e eu tô sozinho hoje.
0: Meus sentimentos pela perda da esposa, filho.
10: Faz um ano e cinco meses que ela foi, padre. Ela escutava o senhor direto, eu agora continuo escutando, meu filho. Eu nunca deixei de escutar porque continua, a vida continua.
0: É verdade. Mas pelo
10: eu sempre gostaria de ver o senhor aqui em Joinville, mas nunca deu certo. Agora o senhor tem que vir para Araquari, né?
0: É longe Araquari?
10: Não, fica perto aqui.
0: Então, vá
10: fica
0: lá.
10: Perto de São Paulo. Vou ver se eu tiver um jeito, eu vou lá. Pra ver se eu consigo estar com o senhor, bater uma foto com o senhor.
0: Tá bom.
10: Isso. Eu vou dizer, tem uma lembrança, né? Porque a mulher sempre gostou de escutar o senhor. Ela nunca deixou de escutar.
0: Entendi. O senhor está sofrendo muito a morte dela, não, né?
10: Eu tô com sofrimento porque eu perdi ela. Eu tô sozinho há um ano e cinco meses, né? Então aí é ruim pra mim.
0: Entendi.
10: Eu tô com ela aqui na minha frente, aqui com a Nossa Senhora Aparecida aqui, ó. Eu tô olhando pra ela falar comigo com os olhos, padre.
0: Eu entendi, filho. Entendi.
10: Ela sofreu um ano inteiro, ela sofreu três meses no hospital. Problema de pulmão, essas coisas, né? Falta de ar.
0: Eu entendi, filho. O senhor tem filhos?
10: Tem três filhos, mas o que vem aqui é só o mais novo. Mas o mais novo, ele tem um filho especial com autismo, né? Então não tem como sempre estar aqui, né?
0: Entendi.
10: É.
0: Mas o senhor tem que preencher, o senhor precisa preencher um pouco a vida do senhor, visitar seus filhos, dar atenção para os netos.
10: Eu vou lá visitar eles.
0: Porque...
10: Padre, eu consegui. Eu queria ter uma pessoa que eu pudesse conversar no dia a dia, padre. Tá difícil pra mim, que eu sempre conversava com ela. Agora eu converso com ela, mas ela não fala, como é que eu vou falar com ela?
0: Eu entendo, filho. A solidão. É a solidão dentro de casa.
10: Muita solidão eu sinto aqui, padre. Eu tô aqui, ó, na área de fora, aqui, sozinho, aqui, ó, falando com o senhor aqui, ó. Mas não parece ninguém falar comigo aqui.
0: Filho, volto a dizer, procure mais os seus filhos, procure mais estar com eles.
10: Sim.
0: E tenha certeza de que mesmo o senhor falando com a sua esposa, ela estando do outro lado, Nossa Senhora escuta. E Nossa Senhora, como você diz, Nossa Senhora Aparecida que está na tua frente, ela está junto com o senhor não está só nesse mundo, não. Deus está junto conosco. Alô?
10: Bom Deus e Nossa Senhora.
0: Isso.
10: São José também.
0: O senhor vai à missa aos domingos?
10: Bom, sábado que tem missa aqui.
0: Isso.
10: Nossa Senhora dos Navegantes aqui de Joinville do bairro Espinheiro.
0: Tá certo, Nossa Senhora dos Navegantes.
10: É, Nossa Senhora dos Navegantes, todo sábado eu tô na igreja.
0: Que bom.
10: Ela sempre foi.
0: Ela sempre foi com o senhor?
10: Não, teve um tempo aí que ela foi lá, sempre ia sozinha, porque ela tinha muita falta de ar pra eu junto, né?
0: Mas é por doença. Então,
10: ela tem uma amiga aqui na frente, que o marido dela é que socorreu ela no dia antes dela ser internada.
0: Por doença.
10: Então, ela tem uma amiga aqui na frente, que o marido dela é que socorreu ela no dia antes.

0: Diocese de Joinville. Francisco, que a paz do Senhor esteja com você, Francisco.
1: Bom dia, padre.
0: Deus o abençoe. Você fala de onde, Francisco?
1: Eu falo de Maranguape, padre, no Ceará.
0: Meu abraço a Maranguape. Como é que você me acompanha aí?
1: Padre, eu acompanho o senhor aqui pela TV Evangelizar, canal 329.
0: Deus seja louvado, Parabólica Digital.
1: Amém, padre.
0: Diga
1: amém.
0: Lá, Francisco.
1: Padre, eu queria pedir oração pelo momento difícil que eu estou passando no momento e prestar dois testemunhos de fé.
0: Então vamos começar pelo testemunho.
1: Padre,
0: Oi.
1: No ano de 2017, eu passei por um momento difícil, né? Eu adoeci, eu tinha acabado de sair de um emprego que eu trabalho como motorista de ônibus, de transporte coletivo de passageiros.
0: Sim.
1: Padre, eu adoeci, eu fiquei sem andar, sem comer com minhas próprias mãos, sem poder fazer nada. Passava a noite, passei durante 6, 7 meses... por durante tempo, de joelho, em cima da cama, porque o corpo estava todo cheio de ferida.
0: Sim.
1: Pelas costas, pelos meus peitos, barriga.
0: E o que era isso?
1: E muitas dores, padre. Eu fiz minha família, meus 10 irmãos, graças a Deus, foi quem me aguentaram, né? Pelo momento financeiro.
0: Sim.
1: A minha base é abaixo de Deus.
0: Claro.
1: Aí, padre, eu fiz muitos exames com especialista, dermatologista e outros muitos mais, nunca foi constado nada.
0: Entendi.
1: Aí, padre, durante um tempo eu tinha ganhado uma Bíblia, que eu tenho um primo de sangue, é sacerdote, com a graça de Deus.
0: Sim.
1: Ele tinha me dado um texto, uma Bíblia, e eu me apeguei com a fé grande que eu tenho em Nosso Senhor Jesus Cristo, Nossa Senhora Aparecida. E foi quem me curou, padre. Aí,
0: entendi.
1: Quando eu paguei a melhorana, aí eu fui para casa da minha mãe, que mora na zona rural, ela que me banhava, quando a minha esposa não podia, tava comida na minha boca.
0: Certo.
1: Aí fui melhorando, aí eu saí, assim, para as varedas, no mato, né, rural, a me rezar, padre. Eu tanto rezava como eu chorava.
0: Entendi.
1: Conversava com Deus, assim, com uma fé tão grande, que chega, só Deus explica. Aí, padre, tinha momentos que eu senti uma presença, assim, uma presença divina. Algo se aproximava de mim, aí eu...
0: Filho, eu vou ter que ir pro intervalo, você fica na linha, a gente volta, você continua seu testemunho, pode ser? Você espera?
1: Pode ser, com certeza.
0: Eu volto já, volte comigo, voltamos, eu volto falando com o Francisco e com a leitura Dante, voltamos já.
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0: Logo vamos para a leitura orante, mas antes eu estou com o Francisco, ele está testemunhando uma graça recebida. E aí, filho, você recebeu a graça, você ficou curado deste mal no teu corpo?
1: Fiquei, padre, com a graça de Nosso Senhor Jesus, Nossa Senhora,
0: amém.
1: São Francisco, eu fiquei.
0: Louvado seja aí, Deus.
1: Amém, padre. Aí outra provação de vida, padre, uma época também, já no novo trabalho, eu tive um problema nos punhos, com minhas mãos, estava atrofiando, tive que passar por 2 cirurgias, uma em cada mão.
0: Certo.
1: Graças a Deus, superei também, com a fé em Jesus, Nossa
0: amém.
1: Senhora.
0: Amém.
1: E no momento, padre, eu estou passando pelo momento difícil, que eu ia saindo 3h40 da manhã para o trabalho, aí eu sofri um acidente doméstico aqui, descendo a escada de casa para o meu terreiro, e quebrei a perna, tíbia e fíbula, fratura exposta, o osso ficou todo estilhaçado, já passei por 2 cirurgias, e provavelmente vou ter que passar por uma terceira cirurgia para retirada de ferros que
0: entendi.
1: Interno e não está dando certo. Aí eu queria pedir oração do Senhor mim, para ver que eu supere com fé e que em nenhum momento eu possa fraquejar, nem eu, nem minha esposa que está do meu lado direto e a minha família que está me apoiando sobretudo, abaixo de Deus.
0: Você que passou por 2 grandes provações vai conseguir passar por essa. Nós começamos...
1: Com a graça de Deus.
0: Como é o nome da sua esposa?
1: É Maria Zuliani.
0: Tá. O que você ia falar?
1: Está na luta comigo. Queria pedir também oração, padre, para um primo meu que sofreu um acidente último domingo agora de moto, está internado, mas com a graça de Deus está bem, para ele terminar de superar e voltar para casa.
0: O nome dele?
1: É o Ed Carlo.
0: Ed Carlo.
1: Ed Carlo Luiz.
0: Tá certo.
1: Ele também está passando por essa aprovação.
0: Reze comigo, Francisco. Jesus.
1: Jesus.
0: Tenha misericórdia de mim.
1: Tenha misericórdia de mim.
0: Pelas tuas santas chagas.
1: Pelas tuas santas chagas.
0: Eu te louvo e agradeço.
1: Eu te louvo e agradeço.
0: Por tantas vitórias.
1: Por tantas vitórias.
0: Peço a graça.
1: Peço a graça.
0: De não fraquejar agora.
1: De não fraquejar agora.
0: E peço a graça da minha cura.
1: E peço a graça da minha cura.
0: Fortalecei-me na fé.
1: Fortalecei-me na fé.
0: Amém.
1: Amém.
0: Levarei no altar do Senhor, Francisco. Que Deus abençoe Maranguape, é Ceará. Ele citava a TV Parabólica, canal 329. Nós temos em Fortaleza a TV Evangelizar, canal 21.1. E minha saudação a Dom Gregório Paixão, da Arquidiocese de Fortaleza. Vamos à leitura orante. Escute o que as pessoas têm dito sobre a leitura orante.
2: Eu sou a Fátima aqui do município de Silvânia, Goiás.
0: Pois não.
2: Eu tenho uma benção muito linda para contar para o senhor.
0: Conte.
2: Eu acompanho todas as novenas aqui pelo canal TV Evangelizar.
0: Ah.
2: Meu sobrinho separou da família dela e foi conviver com outra família, que nem dele era. Eu pedi a Jesus das Santas Chagras que voltasse para cuidar dos filhos dele, que a pensão já estava muito alta, que acho que ele não dava conta de pagar mais. Eu apeguei com Jesus das Santas Chagras, nunca perdi uma novena aqui com o senhor, eu assisto todos os dias.
0: Tá bom.
2: E ele voltou para a família dele, está cuidando da família, dos filhos. E eu falei para Jesus das Santas Chagras: Jesus, quem pode tirar ele de junto dos filhos? Somente o Senhor.
0: Certo.
2: E hoje eu tomei posse nessa benção, nessa graça. Graça recebida, graça alcançada. Toca o sino, sacristão.
0: Tá certo, não foi da leitura orante, mas tudo bem. Meu abraço, Fátima, de Silvânia, Goiás. Lá é Dom João Justino Medeiros, Silva, da Goiânia. Bíblia aberta, cartilha de oração. Nós vamos continuar concluindo o texto de Paulo sobre a celebração eucarística. 1 Coríntios, capítulo 11, versículo 27. Por isso, todo aquele que comer do pão do Senhor ou beber do seu cálice de modo que ofenda a honra do Senhor, estará pecando contra o corpo e o sangue do Senhor. Portanto, atenção, aqui vem uma palavra importantíssima que cabe a mim como padre, mas a você que está me ouvindo. Preste atenção, sem pressa. Depois eu vou atender só uma pessoa, porque eu vou estender essa leitura orante. Portanto, que cada um examine a sua consciência e então coma do pão e beba do cálice. Você tem que voltar ao 27. Aquele que comer do pão do Senhor ou beber do cálice de modo que ofenda a honra do Senhor estará pecando. Então, examine. Faça um exame de consciência. Como eu estou recebendo o corpo e sangue de Cristo? Isso não é para desmotivar a receber Jesus. É para tomar consciência se não está precisando passar pela confissão. Ei, estou falando com você. Volto a dizer, incentivo sempre, não pare de comungar. É importante ir à missa aos domingos, ou no sábado à noite, que vale para o domingo. É importante comungar, mas é importante fazermos um exame de consciência. Como é que eu estou? Cada um examine a sua consciência. Padre, faz tanto tempo que eu não confesso e eu estou comungando. Vá confessar. Padre, eu não estou me sentindo digno de comungar. Vá confessar. Mas por favor, não ligue um piloto automático. Vai na missa, todo mundo entra na fila e você entra. Mas também do outro lado, por causa de não querer confessar, parar de comungar. Veja que eu estou colocando as duas coisas de grande importância. Versículo 29. Pois a pessoa que comer o pão ou beber o cálice, sem reconhecer que se trata o corpo do Senhor, está sendo julgada ao comer e beber para o seu próprio castigo. É por isso que muitos de vocês estão doentes, fracos e alguns já morreram. Se examinássemos primeiro a nossa consciência, nós não seríamos julgados pelo Senhor. Mas somos julgados e castigados pelo Senhor para não sermos condenados juntos com o mundo. Portanto, meus irmãos, quando vocês se reunirem para a ceia do Senhor, esperem um pelos outros. Se alguém estiver com fome, coma em casa, para que Deus não castigue vocês por causa dessas reuniões. Os outros assuntos eu resolverei quando chegar aí. Paulo explica e diz: tem outros assuntos, tem outras correções que eu quero fazer, mas eu farei pessoalmente. Sobre a Eucaristia, como é importante examinarmos. Como eu tenho recebido a Eucaristia? Sem preparação, sem a devida confissão, em estado de pecado mortal? Tenho ido sem o devido fervor? Você já ouviu falar destes agravos ao Senhor Jesus? E esses são sérios agravos de recebermos a Eucaristia sem consciência, sem estado da graça, sem procurar viver como cristão. Digo isso não para desestimulá-lo a receber Jesus, mas para que o façamos com melhor qualidade de alma, de espírito e consciência. Esta foi a leitura orante de hoje. Eu volto depois do intervalo.
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0: Escute esse testemunho que edifica. Ah, padre, eu tenho tanto um testemunho para dar, eu não consigo. 41-3221-6060, grave um áudio. Grave um áudio. Escute.
1: Oi, padre Reginaldo, sua bênção. Aqui é a Isabelle, eu sou aqui de Cianorte, Paraná.
0: Pois não.
1: Eu ouço você pelo YouTube, que o ano passado, em maio, o senhor estava realizando a novena de Santa Rita.
0: Sim.
1: E eu sou muito devota de Santa Rita. E eu pedia muito para ela o dom da maternidade, para mim ter uma gestação. Então eu acompanhei a novena e no dia 23 de maio eu tinha uma ultrassom para me fazer, padre, para dar início ao meu tratamento. E na hora que eu fui fazer a minha ultrassom, tava lá o meu menino.
0: Olha aí.
1: O meu bebezinho tava crescendo firme e forte.
0: Amém.
1: Eu só tenho a agradecer a Santa Rita, a Nossa Senhora e a Jesus da Santa Chagas, que me deu o dom de ter o meu bebezinho.
0: Amém.
1: E ele tá aqui do meu lado. E ele ama escutar o padre. Desde que ele nasceu em janeiro desse ano, e ele acompanha o padre. Eu coloco na televisão, coloco ele no carrinho, perto, pra ele tá escutando. E ele gosta muito.
0: Ah, que bom.
1: E ainda mais quando o padre coloca, toca o sino, sacristão. Então, padre, graça recebida
0: graça
1: e graça testemunhada. Toca o sino, sacristão. Obrigado, Jesus da Santa Chagas, e obrigado, Santa Rita.
0: Deus abençoe, Isabelle, de Cianorte. Enquanto você falava, eu escutava o balbuciar dele. Deus abençoe, que Deus realmente conte para ele que ele é um milagre de Deus, de Santa Rita de Cárcia. Minha saudação lá, quem nos transmite em Cianorte, a Rádio Capital 91 FM, diretor Padre João Mendes, Dom João Mamé de Filho de Umuarama. 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Marlene, que a paz de Jesus esteja com você, Marlene.
2: Padre, sua bênção.
0: Deus abençoe. Você fala de onde?
2: Falo de Guimarães, Minas Gerais.
0: Meu abraço, Minas Gerais. Guimarães, como você me acompanha?
2: Pela Rádio Super, Rádio Patos.
0: Meu abraço, Rádio Super Patos. Pois não, filha.
2: Então, eu queria dar meu testemunho da minha nora, que ela, há 7 meses, ela deu câncer de mama.
0: Certo.
2: E ela fez cirurgia, aí fez cirurgia, já ia começar a quimio. E aí, de repente, ela apareceu grávida, padre.
0: Nossa.
2: E aí, no início, ela ficou muito assustada, mas aí o médico estava esperando os exames dela chegar, chegou. Com a gravidez, ela já ia começar a quimio. O médico suspendeu a quimio e ela está curada, padre.
0: Meu Deus.
2: Nossa Senhora de Guadalupe curou ela.
0: Louvado seja Deus e Nossa Senhora de Guadalupe.
2: Ela tá grávida de uma menininha, vai chamar Vitória.
0: Com certeza, nome é mais do que justo. Então diga comigo, graça recebida.
2: Graça recebida, graça testemunhada.
0: Toca o sino,
2: sacristão.
0: Quer deixar alguém em oração, Marlene?
2: Quero sim, padre. Quero deixar meu sobrinho, Daniel, meu afilhado também, que há quase 2 anos ele estava na academia fazendo exercício e um aparelho caiu na coluna dele, padre, quebrou a coluna dele.
0: Jesus.
2: E ele tem tratamento em Belo Horizonte, já tem mais de 1 ano que ele tem tratamento em Belo Horizonte. E ele até mudou para lá. Agora ele tá fazendo um tratamento em São Paulo também, tomando um medicamento. E ele tá bem assim, animado, sabe?
0: Entendi.
2: E eu falo que Nossa Senhora vai curar ele. Deus
0: Daniel,
2: quiser, ele
0: é Daniel o nome dele, né?
2: Daniel, é.
0: Tá
2: Daniel.
0: Certo, vou levar no altar do Senhor e vamos interceder por ele. Tá bom, Marlene?
2: Que Deus... pedir oração também pelos meus filhos.
0: Diga os nomes.
2: Gabriela.
0: Tá.
2: Tiago.
0: Só um minutinho. Gabriela. Felipe. Gabriela, Tiago.
2: Tiago. Felipe. Leonardo e Maria Clara.
0: Leonardo e Maria
2: Clara. Para minhas noras, pro meu genro e para meus netos também.
0: Tá certo. Que Deus abençoe.
2: Pela minha mãe.
0: O nome da mãe. Nome da mãe.
2: Pela minha mãe também, que era ela, Maria Alves. Ela tem 83 anos.
0: Tá bom.
2: Ela ouve o senhor todos os dias.
0: Meu abraço, Maria Alves. Deus abençoe. Meu abraço, Marlene Guimarães, Minas Gerais. Rádio Super Patos FM, de Patos de Minas. Wilton Queiroz. Também tem lá a Rádio Única FM Francisco, Dom Cláudio Norstus, de Patos de Minas. Atenção, pessoal dos Estados Unidos. Eu quero lembrá-los, já fizeram a inscrição? A inscrição para o Retiro Nacional, que vai acontecer dia 15 e 16 de agosto. 15 e 16 de agosto, no Clube Português. No sábado, das 8h30 às 5 horas. Palestras, adoração, missa. As palestras são diferentes, na segunda, no domingo, das 8h30 às 17h. Onde que eu faço a inscrição, padre? camarotetickets.com. Isso mesmo. Mais informação, eu quero mais informação, padre. Então você vai ter no site padrereginaldomanzotti.com.br ou na Missão Estados Unidos, @missão.sa. Dia 15 e 16, o Retiro Nacional. Em Hudson, Massachusetts, no Clube Português. Dia 22 de agosto, eu estarei em Delran, New Jersey. Também, momento de espiritualidade inabalável, vai ser na Escola Católica da Cruz Sagrada, das 8 às 5 da tarde. Também inscrição, você tem no camarotetickets.com. Então, não deixe para a última hora, garanta a sua presença. Chegando nos Estados Unidos, agosto, rezem por mim e rezem pela obra evangelizar nos Estados Unidos, mensageiras e mensageiros que estão nos Estados Unidos, brasileiros comprometidos com a obra. Amado povo de Deus, ainda é novena de Nossa Senhora do Carmo. Minha hora não chegou, padre. Ainda é novena. Hoje, o 8º dia. Ontem foi o dia, mas ainda estamos na novena. Nós começamos o programa com aquela música, a minha hora vai chegar, em Deus eu espero um milagre. Por isso, espere o milagre em Deus, a tua hora vai chegar. A questão é, a hora de Deus não segue o ponteiro do meu e do teu relógio, é hora de Deus. Fé inabalável em Deus. Eu volto já, volte comigo. 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

0: Hoje é aniversário da rádio Boa Vista FM, Boa Vista, Rio Grande do Sul. Cidade FM Congonhas, Minas Gerais. Natividade FM, Natividade, Rio de Janeiro. Sol Leste FM, Aquiraz, Ceará. Estilos FM, Varjota, Ceará. TV afiliada, Plis Telecom, Fernandópolis, São Paulo. E GSTN, Barueri, São Paulo. Quero lembrar a todos, toda terça-feira nós temos uma nova catequese. E terça-feira também teve. Você já viu a catequese desta semana? YouTube Padre Manzotti, não esqueça. Sempre uma catequese nova. Sempre um tema atemporal. Sempre para o nosso crescimento, amadurecimento na fé. Catequese YouTube Padre Manzotti. Assista, escute, vale a pena. Lembrando que amanhã estarei em Guarapuava, às 18h30, um show de evangelização. Dia 31 de julho, estarei em Araquari, Santa Catarina. Às 19h30, na sexta-feira, Santa Missa e depois um show de evangelização pela música. Escute este testemunho. Escute. Padre Ginaldo, recebi uma grande graça na novena de Jesus das Santas Chagas, por intercessão dos arcanjos Gabriel, Miguel, Rafael, São Pio de Pietrelcina e Nossa Senhora. Há 10 anos, tive uma gravidez muito complicada. Fiquei muito doente. Meu bebê nasceu e com 3 dias de vida faleceu. Após o falecimento, fiquei depressiva e descobri que tinha uma doença crônica e tomaria remédio até o fim da minha vida. 5 anos depois, comecei a dar aulas em um colégio. E havia uma secretária que ouvia o Senhor todos os dias no programa Experiência de Deus. E por causa dela, comecei a acompanhá-lo diariamente. Também acompanhava as quintas eucarísticas. E me tornei associada. Eu tinha ainda o sonho de ser mãe. Mas tanto eu quanto meu esposo, tínhamos muito medo. Inclusive por causa dos remédios que eu tomo. Em agosto, uma mulher ligou para o Senhor, pedindo oração pelo dom da maternidade. Automaticamente, coloquei a mão na minha barriga e comecei a rezar também. Padre, engravidei naquele mesmo mês. Por quando fiz o teste em outubro, já estava com 11 semanas. Fiquei com muito medo de viver todo aquilo que eu já tinha passado no passado novamente. Em um sábado, escutando o seu programa, a leitura falava sobre provações. Após a dor vem a alegria, e que passamos por provações para aumentar nossa fé. Então, eu entendi que a provação que passei só foi para aumentar minha fé, pois passei a buscar mais a Deus. Todas as noites eu passava água benta na minha barriga e pedi-os aos arcanjos São Pio, Nossa Senhora e Jesus das Santas Chagas que derramasse uma gota do seu preciosíssimo sangue sobre mim e o bebê e que desse tudo certo na minha gestação. Meu bebê nasceu em maio, saudável. Louvado seja Deus. Hoje está com 3 meses e se chama Davi. Só tenho a agradecer a Deus, a Jesus das Santas Chagas e Padre, obrigado por entrar todos os dias na minha vida. Quando eu for a Curitiba, visitarei o santuário. Graça alcançada, graça testemunhada. Lucimere, de São João do Triunfo, Paraná. Toca o sino, sacristão, louvado seja Deus. Como eu disse, ainda é novena de Nossa Senhora do Carmo. Rezemos, 8º dia. Nossa Senhora do Carmo, que deixaste o santo escapulário como sinal do vosso amor e proteção, sois reconhecida como assistência na vida e consoladora amável na hora da morte. Eu, vosso filho e devoto, pronto a vos servir, disposto a vos amar, me apresento a vós e nesta novena, hoje, 8º dia, faço o meu pedido. desista. Pede. Pede a mãe, o filho atende. Nossa Senhora do Carmo, nunca se ouviu dizer que alguém necessitado, tendo recorrido a vós, tenha ficado desamparado, com confiança. Mãe do Santo Escapulário, intercedei junto ao vosso Filho Jesus Cristo, por mim, por aqueles por quem devo rezar sempre, e por aqueles que se confiam às minhas orações. Mãe amável, sede-nos propícia e rogai por nós a Deus para que sejamos dignos das promessas de Cristo. Nossa Senhora do Carmo, rogai por nós. Mãe do Santo Escapulário, rogai por nós. Madrinha da obra evangelizar é preciso, intercedei por nós. O Senhor esteja convosco, Ele está no meio de nós. Abençoai, Senhor, a água, a roupa dos enfermos, as fotos de família, os remédios. Abençoai aqueles que mais estão necessitados. Mãe, que não se diga que, tendo recorrido a vós, ficaram desamparados. Abençoai o Pai, Filho e Espírito Santo. Amém.
1: Amém. Evangelizar é preciso. Bom dia, gente amiga. Alô, família Catedral. Sou eu, Robson Alencar, a partir de agora, juntos aqui na Sintonia da Felicidade. Quero dar bom dia pra querida Aninha, que já tá ao vivo aqui comigo na linha. Oi, Ana, bem-vinda.
2: Oi, Robson, bom dia.
1: Tudo bom, Aninha?
2: Sextou,
1: né? Você sabe que tem uma musiquinha, aliás, uma não, várias musiquinhas, né? Que falam que o tempo vai passando, aí a gente vai envelhecendo, né? Aí as dificuldades.
2: A visão não é mais a mesma.
1: Vai, a letrinha vai embaralhando na vista da gente assim, vai embaçando, né?
2: Ai.
1: Aí você tem que agir agora, né, Aninha?
2: Tá.
1: Não é só a idade que tá complicando, não, né?
2: Não. Tem a famosa luz azul, né, do celular, televisão, computador, tá acelerando o desgaste da visão todos os dias. Ô, Robson, você sabe o que acontece? Dificuldade para enxergar de perto, de longe, vai ficando cada vez pior com o desgaste. É assim, o cristalino, que é a lente natural dos nossos olhos, é lente natural, né? É lente, mas é um músculo, é um tecido. Vai perdendo a flexibilidade. E aí, você já não consegue, sabe, enxergar de perto, de longe. Vai tendo problema. E só vai avançando, em silêncio.
1: É.
2: Quando você presta atenção, nossa, e agora? Só aumentando o grau, ou você não usava lente, vai ter que começar a usar grau óculos de grau. Agora, presta atenção. 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
1: 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Beijinho, Aninha. 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
2: menino.
1: Beijinho,
2: Robson.
1: Tchau, tchau.
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6: Meu carinhoso bom dia a você que optou por mais uma vez estar com a gente, sintonizado, sintonizada, aqui na minha, na sua, na nossa Rádio Catedral 106,7 FM, a sintonia da felicidade, a Rádio Católica do Rio de Janeiro. 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É bom demais saber que você está aí do outro lado, nos valorizando com carinho da audiência, nesta sexta-feira, 17 de julho de 2026. A primeira atração do Em Dia com a Notícia é...
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6: Samuel Correia, hoje direto do Centro de Operações e Resiliência da Prefeitura do Rio. Samuel, bom dia.
7: Muito bom dia, Rodrigo Machado. Bom dia para você ligado aqui na Catedral FM. Chegou a sexta-feira E com ela, o que a gente observa aqui pelas câmeras do Centro de Operações da Prefeitura é céu claro, temperatura em elevação, mas a gente vai contar detalhadamente como fica o tempo para hoje, também para o final de semana. Ao meu lado está aqui a meteorologista do Alerta Rio, Maela Vilela, que vai explicar para a gente como que ficam as condições do tempo para essa sexta-feira. O Carioca quer saber. Muito bom dia, Maiara.
8: Bom dia, Samuel. Bom dia, Rodrigo.
6: Bom dia.
8: Bom dia, ouvintes da Rádio Catedral. Essa sexta-feira será mais um dia de céu claro na cidade do Rio de Janeiro, com temperaturas elevadas, máxima prevista de 30 graus. Não há previsão de chuva. Os ventos que estarão moderados, pontualmente fortes, principalmente na zona oeste da cidade, em pontos da zona sudoeste. Os próximos dias ainda serão de calor, Rodrigo. No final de semana, o Carioca terá tempo de sol, céu claro, sem chuva e ventos moderados a fortes, principalmente no sábado, no período da manhã e no período da tarde.
6: Ô Maiara, bom dia, seja muito bem-vinda ao nosso Em Dia com a Notícia. Então, tempo ideal no fim de semana para lavar roupa, ir à praia, reforçar a vitamina D.
8: Exatamente, será um final de semana de bastante calor na cidade, temperaturas em média de 31 graus. A mínima que ainda permanecerá um pouco baixa durante as madrugadas e final do período da noite, oscilando ali entre 14 e 16 graus. Mas a semana ainda começa com o céu claro, Rodrigo. Carioca terá céu claro, parcialmente nublado. Na semana, se inicia ainda com céu claro, sem chuva, e ventos fracos a moderados e temperaturas em gradual elevação, com máximos oscilando entre 32 e 33 graus no início da semana.
6: Ô Samuel, você não gosta muito de praia, né? Mas com esse cabelo novo, né? Pode passear aí na Orla Marítima. Inclusive, eu queria saber de você, Samuel, que promoção é essa? Porque você tá de cabelo cortado, professor Cícero Pimenteira também e Robson Alencar. Também quero participar dessa promoção, hein?
7: Olha, mais tarde então eu te passo o contato e o cupom de desconto, hein?
6: Tá certo. Você volta daqui a pouco, meu amigo?
7: Já de volta com mais informações do trânsito, Rodrigo.
6: Valeu, obrigado, Samuel Correia, direto do Centro de Operações e Resiliência da Prefeitura do Rio de Janeiro. 11:10 no Rio de Janeiro, eu já falei dele, mas não dei bom dia. Bom dia, professor Cícero Pimenteira, nosso comentarista de todas as sextas-feiras, professor da Universidade Federal Rural do Rio de Janeiro, com foco em economia, meio ambiente. Professor Cícero, bom dia.
9: Bom dia, Rodrigo. Bom dia, meus caros ouvintes, muita paz, muita luz, fraternidade a todos. E, Rodrigo, o cabelo não tá tão bom assim, mas eu fico...
6: Não, mas também o barbeiro não faz milagre, né?
9: Não faz milagre, é verdade. Milagre só Deus. Eu ia falar exatamente isso, não há como melhorar, mas há como dar um tapinha no visual.
6: Isso, tá certo. Professor Cícero Pimenteira, então, comentando as principais notícias do dia, e é claro que para fazer um bom programa de rádio, para fazer um Em Dia com a Notícia, nós precisamos muito de você, do seu carinho, da sua animação, da sua participação. 3231-3567. 3231-3567. E aquele recado ainda, tem muitas festas juninas em paróquias, então se neste final de semana for a festa junina da sua paróquia, pode mandar a sua mensagem aqui também, que eu vou anunciar com o maior prazer no mundo. E hoje é o dia do seu aniversário, é aniversário de quem você ama, dê a oportunidade também do Em Dia com a Notícia homenageá-lo nessa data tão especial. Mande a sua mensagem, 3231-3567, 3231-3567, é o WhatsApp para sua crítica, sua sugestão, o seu elogio, comentário da nossa pauta, inclusão de novos assuntos da nossa pauta, você falar da festa junina da sua paróquia, do aniversário, fique à vontade, o importante é você participar. E seja também um amigo da Rádio Catedral. 3231-3567 é o WhatsApp também da nossa central de relacionamento do setor Amigos da Rádio. Você não usa o WhatsApp? Então manda, liga, 3231-3560. 3231-3560 é o telefone da nossa central de relacionamento do setor Amigos da Rádio. E a terceira opção, e a que eu mais gosto, é quando você vem visitar a Rádio Catedral, conhece como esse trabalho aqui é sério, feito por pessoas de Deus. Então, venha participar da nossa Rádio Catedral, venha conhecer, né, a nossa Rádio Catedral, tirar foto, trocar carinho e seja um amigo da Rádio Catedral. Não podemos deixar a única Rádio Católica do Rio de Janeiro se calar. Aproveite a festa junina no fim de semana da sua paróquia para divulgar a Rádio Catedral, falar para todo mundo, para todos os paroquianos sobre a nossa amada Rádio Catedral, que no dia 8 de dezembro vai completar 34 anos, porque mensalmente, todos os dias, aliás, todos os dias, você diz o seu sim à Rádio Catedral, com a sua programação 24 horas por dia ao vivo, trazendo para você a palavra de Deus, te acompanhando no trabalho, na condução, né, em casa. 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No nosso programa de hoje, Unicef alerta para risco de 23 milhões de crianças entrarem na pobreza. Estados Unidos passam a cobrar na semana que vem tarifa de 25% sobre parte dos produtos importados do Brasil. Estado do Rio aciona a justiça para recuperar 616 milhões de reais do Rio Previdência investidos em fundos do Banco Master. Estacionamento de rua do Rio começa a não aceitar dinheiro para ser cobrado pelo aplicativo do Jaé. Lei pode garantir estacionamento gratuito para clientes em shoppings. Senado Federal aprova educação financeira nos ensinos fundamental e médio. Está no ar o Em Dia com a Notícia, um olhar cristão sobre a realidade. Professor Cícero Pimenteira, os Estados Unidos vão passar a cobrar a partir da próxima semana, mais precisamente do próximo dia 22, uma tarifa de 25% sobre parte dos produtos importados do Brasil. E apesar da sobretaxa, itens estratégicos para o Brasil ficaram de fora da medida. Entre eles, carne bovina, café, laranja, suco de laranja, petróleo, gás natural e componentes da indústria aeronáutica. Também estão isentas as mercadorias que já estavam em trânsito antes da entrada em vigor dessa nova tarifa. E a medida faz parte de uma investigação comercial conduzida pelo governo americano, que cita temas como o PIX, acesso ao mercado brasileiro, propriedade intelectual, meio ambiente e combate à corrupção. Mesmo com a decisão cercada de críticas ao governo brasileiro, Washington informou que as negociações com o Brasil continuam abertas. Em resposta, o governo federal classificou a tarifa como injustificável, afirmou que não reconhece a investigação americana e anunciou que vai aplicar a lei da reciprocidade econômica. O Planalto também pretende recorrer à Organização Mundial do Comércio e buscar novos mercados para ampliar as exportações brasileiras e reduzir os impactos da medida. O governo federal anunciou que vai retomar o programa de apoio aos setores empresariais atingidos pelo tarifaço. Os exportadores mais atingidos desta vez são os setores de madeira, máquinas e equipamentos elétricos, móveis e imobiliários, produtos cerâmicos, calçados e açúcar. Eles deverão contar com uma linha de crédito para capital de giro, investimentos e com apoio para escoamento de produtos a outros clientes e países. Qual a sua análise, qual a sua leitura disso tudo?
9: A minha leitura, em primeiro lugar, que isso é uma discussão política, isso não é uma discussão comercial. Os empresários brasileiros e americanos, eles entendem a necessidade de oferta e demanda de produtos por ambos os países. Economicamente, os Estados Unidos, eles vendem mais para o Brasil do que compram do Brasil. Então eles são superavitários em termos de balança comercial. E não há sentido nos argumentos, a não ser se nós levarmos para o viés político esse tipo de discussão. Agora, lembrando que o americano, ele se gaba, né, de ser uma economia liberal, aberta, isenta de barreiras, né, e ele está indo justamente no contrário da cartilha que ele apregoa globalmente, porque ele está fazendo com que o mercado dele se feche, né, para livre concorrência. Isso não é uma coisa muito legal, mas existe aí outras costuras políticas que não vem ao caso aqui discutir, que nós discutiríamos eleição e outras coisas mais. Mas pensem bem, se eu compro mais do Brasil do que vendo para o Brasil, se eu vendo mais para o Brasil do que compro, né, já é uma discussão cansada, né, sem nenhum sentido. E vai apenar justamente pequenas comércios, né? Porque os de maior demanda estão fora, estão isentos. Petróleo e minerais e outras questões que são do interesse do americano e que não podem ser supridos pelo mercado interno, estão fora dessa taxa. Então vai pegar justamente uma parcela muito pequena dos industriais brasileiros, mas que vão sentir muito dentro dos seus nichos de produção. O lado bom é que você vai conseguir, né, mais uma vez, descobrir novos mercados para escoar seus produtos e cada vez mais depender menos dos americanos.
10: E muitas vezes, por favor, se eu tiver errado, me corrija, puxe a minha orelha. Não, muitas vezes não. Os brasileiros, nós, compramos produtos mais caros porque para o empresário é melhor exportar determinado produto porque ganha mais, né, do que abastecer o mercado interno. Então, também pode haver uma queda de preços aqui no mercado interno para que a gente possa comprar, né, esses produtos que estão sendo sobretaxados nos Estados Unidos.
9: Carne bovina, você é uma questão, por exemplo, que para nós ela tem se tornado muito pesada. Nós somos um dos maiores produtores mundiais e a gente vive agora pagando mais do que o dobro que nós pagávamos antes da pandemia. Então, produtos, né, que eram comuns na mesa do brasileiro se tornaram escassos pelo aumento de preços. E está na hora da gente observar também que o mercado desabastecido ou o produto mais caro interferindo na cesta de consumo do brasileiro também tem que ser levado em conta. A gente não trabalha para alimentar a população de outro país. A gente tem que primeiro pensar no mercado brasileiro e deixar satisfeito o cidadão.
10: Eu acho uma dicotomia, né?
9: O mercado brasileiro e deixar satisfeito o cidadão.
10: Eu acho

0: algo que a conta não fecha para as famílias brasileiras. Agora, 11h22, vamos ao nosso primeiro intervalo e já já voltamos com mais Em Dia com a Notícia.
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0: Agora 11h24 no Rio de Janeiro, deixa eu dar uma passeada aqui, né? Pelo que os nossos amigos estão falando neste momento, pelo WhatsApp, pelo nosso YouTube, tô tentando abrir agora sim. Marinalva Gomes, bom dia, meu querido Rodrigo Machado, parabéns pelos 4 anos de Rádio Catedral, obrigado por ser esse comunicador e companheiro de todos os dias, que Deus te conceda sabedoria e muita paz. Um abraço, amigo amado. Ô, Marinalva querida, um beijo pra você. É verdade, né? Amanhã eu completo, então, 4 anos de Rádio Catedral. Inclusive, olha que coincidência, né? Não coincidência, coisa de Deus, né? Tô falando aqui com a minha querida amiga Fátima Lima através do WhatsApp pessoal, né? E ela que me deu essa oportunidade de estar aqui hoje diante desse microfone que eu tenho um carinho enorme, um respeito muito grande, né? Um dos microfones que fazem toda a diferença na minha trajetória profissional. Muito obrigado, minha querida Marinalva, um beijo pra você, obrigado pelo carinho de sempre. Tô tentando aqui abrir mais uma mensagem agora sim. Bom dia, festa junina amanhã na paróquia Nossa Senhora de Fátima, no Manilha, em Itaboraí, comemorando também o aniversário do nosso pároco Padre Carlinhos, sua Cláudia de Manilha. Obrigado, Cláudia, pela oportunidade de anunciar aqui a festa junina. Só não mandou aqui o horário da festa, mas parabéns ao Padre Carlinhos. Muita saúde, paz e discernimento para conduzir o seu rebanho, né? E Padre Carlinhos, obrigado pelo seu sim, né? Feliz aniversário. Então, amanhã é a festa junina da paróquia Nossa Senhora de Fátima, em Manilha, Itaboraí. Obrigado a Cláudia mais uma vez, venha sempre ao nosso programa, Cláudia. Tô tentando aqui abrir mais uma mensagem, agora sim. Rodrigo, bom dia. Rodrigo, por favor, convide o pessoal que gosta de uma boa festa de família. A paróquia Sagrada Família, nesse final de semana, estará realizando a última festa julina deste ano, né? Rodrigo, manda um abraço para Marinalva e a Rita de Cássia. Fiquem todos com Deus. É a Geraldinha falando com a gente. Geraldinha, não mandou aqui pra gente, né? O

0: o horário da festa, né, e os dias, né, também a paróquia Sagrada Família, presumo que fique no Complexo da Maré, é isso mesmo, Geraldinha? Manda pra gente, por favor, obrigado pelo carinho, um beijo também pra querida Rita de Cássia, Marinalva, já mandei um beijo, tá, obrigado pelo carinho, Geraldinha, um beijo pra você também, tô tentando abrir agora sim, bom dia, Rodrigo, bom dia, professor Cícero, paz e bem, gostaria de convidar os ouvintes para o Arraiá da Guia, da paróquia Nossa Senhora da Guia, no Lins de Vasconcelos, comidas típicas e muita alegria. Sua Sandra Regina, será no dia 2 de agosto a festa, a partir das 10 da manhã. Ô Sandra, querida, um beijo pra você, obrigado pelo carinho e manda também semana que vem pra que a gente possa, né, mais próximo da festa, pra que a gente possa falar, tá bom? Um beijo no seu coração, obrigado por estar com a gente, obrigado pela mensagem, obrigado pela oportunidade. Tá aqui a Kátia Rosa, da Divino Salvador, bom dia, Rodrigo, e a todos da rádio. Você manda um carinho com seu alô pro Vitor Bruno Mariano, que está fazendo 17 anos hoje, né? É meu neto, muito abençoado, gratidão. Falando do preço da carne, está inviável, não dá para comprar, e um quilo encolhe, é verdade, quando se coloca na panela, ele encolhe mesmo. Kátia, querida, obrigado pela oportunidade de abraçar, então, o seu neto, né? Que hoje faz 17 anos, então, Vitor Bruno Mariano, parabéns, muitas felicidades, muitos anos de vida, muita saúde, paz. Olha, e você vai entrar agora numa idade de mais responsabilidade. Daqui a pouco vem as contas mensais para pagar, né? Daqui a pouco tem várias responsabilidades. Então, olha, sempre tendo Deus no seu coração, sempre deixa ele conduzir o rumo da sua vida e a família também. E olha, seja qual idade for, sempre valorize a sua família e beije pai e mãe todos os dias, vó, avô, também todos os dias dizendo eu te amo, se declare sempre para sua família, tá bom, Vitor? Parabéns, tudo de bom para você. Agora 11:29 no Rio de Janeiro, já temos algum contato? Vamos lá? Trânsito. Samuel Correia, direto do Centro de Operações e Resiliência da Prefeitura do Rio. Alô, Samuel.
1: Alô, Rodrigo Machado, de volta com mais informações aqui pro ouvinte da Catedral FM. Olha, atenção, porque no Pechincha tem acidente na estrada do Tindiba. Duas faixas estão ocupadas bem na altura da rua Samuel das Neves, ali por conta de um acidente, uma batida envolvendo utilitário e moto. Sete Rio e Corpo de Bombeiros atuam no local. O trânsito já apresenta retenções ali para quem está passando pelo trecho, ainda na zona oeste da cidade, zona sudoeste, melhor dizendo, a movimentação é intensa para quem acessa a linha amarela, partindo da Avenida Ayrton Senna, principalmente no acesso à Estrada do Gabinal, e para quem vai em direção ao Anil, ali passando pela Estrada Tenente Coronel Muniz de Aragão. O caminho da Autoestrada Grajaú-Jacarepaguá é uma boa alternativa, sem dificuldades, para quem está chegando à Zona Norte, já no acesso a José do Patrocínio. Ida para o centro pela Rei Pelé, com movimentação intensa a partir da Avenida Professor Manuel de Abreu, trânsito melhor para quem chega na Praça da Bandeira e acessa a Presidente Vargas. Já observa aqui das câmeras do Centro de Operações da Prefeitura, cenário melhor, trânsito bem melhor para o motorista que vai para a Zona Sul, partindo do elevado Rufino Pizarro, passando ali pelo elevado da Avenida Paulo de Fronten, trânsito melhor. Aliás, quem escolhe o 31 de março, Santa Bárbara, o Aterro do Flamengo, também está encontrando boa movimentação. Para a gente fechar esse combo de trânsito, falando de vias expressas na Avenida Brasil, tem trânsito lento no sentido centro, já na chegada a Ramos, ali na pista lateral, vai assim até Bom Sucesso e Manguinhos. Em Benfica, com a situação melhor para quem acessa a Rua Bela, quem escolhe a linha vermelha deixando a Baixada, perde um pouco mais de tempo do trecho da Maré até a chegada ao Caju. Para saber mais informações sobre o trânsito, é muito fácil, basta acessar as redes sociais do Corno, @operaçõesrio. Tá falado, Rodrigo Machado.
0: Tá falado, obrigado, Samuel Correia, pela vinda ao nosso programa direto do Centro de Operações e Resiliência da Prefeitura do Rio de Janeiro. Professor Cícero Pimenteira, também essa é uma área que o senhor domina bastante, né? Vamos falar de economia, porque muitas vezes a gente entra em cada precipício financeiro porque a gente não sabe lidar com as contas, não sabe como trabalhar com o nosso orçamento, com as receitas e despesas. E ontem, eu tenho muitas críticas, né, ao Congresso, mas ontem aconteceu algo bastante importante. O Senado Federal aprovou o projeto de lei que inclui a educação financeira na Lei de Diretrizes e Bases da Educação Nacional. A medida fortalece a presença do tema nos currículos dos ensinos fundamental e médio em todo o país. A proposta determina que o conteúdo seja trabalhado de forma transversal. Isso significa que será integrado a disciplinas já existentes, sem criar uma matéria obrigatória ou aumentar a carga horária. Como sofreu alterações no Senado, o texto retorna agora para a Câmara dos Deputados antes de seguir para a sanção presidencial. Muitas vezes eu falei aqui no nosso Em Dia com Notícia que eu acho que educação financeira deveria ser uma matéria, né? No entanto, não vai acontecer de uma matéria exclusiva, mas vai ser incorporado ao currículo, né, dos ensinos fundamental e médio, o que já é um avanço, uma vez que a pessoa vai sair dos bancos escolares com uma ideia do que fazer com seu próprio dinheiro, pelo menos.
2: Sim, vai sair com uma noção, né, básica de como gerir os seus recursos, né? E lembrando sempre que qualquer que seja o recurso que a criança e o adolescente vão administrar, ele vai ser escasso, não vai dar para que ele compre tudo o que ele quer, né? Que ele atinja todos os objetivos dele ao mesmo tempo. Então é um exercício também de paciência, de resiliência, de você acumular parte do que você ganha de mesada, de pé de meia, de alguma, para atingir um objetivo melhor, né? Poupança é uma necessidade para todos. Nós adultos sabemos que a poupança nem sempre acontece da forma como nós desejamos, porque a gente vive uma realidade onde os recursos que a gente recebe
0: são escassos. Salários,
2: são escassos.
0: Mas mesmo assim, a organização financeira
2: é importantíssima para a criança e para o adolescente. E vejo que ela, trabalhando de forma transversal, quer dizer, interdisciplinar, vai dar para que os professores de várias áreas interajam com os alunos e apresentem a eles, né, realidades, inclusive realidades históricas.
0: Perfeito, né? E a Procuradoria-Geral do Estado do Rio de Janeiro entrou na justiça para tentar recuperar mais de 616 milhões de reais do Rio Previdência, que é o órgão que paga aposentadorias e pensões dos servidores do Estado do Rio de Janeiro. O órgão ajuizou, né, 3 ações contra fundos ligados ao Banco Master, hoje em liquidação extrajudicial. Segundo as investigações, mudanças nas regras de investimentos prejudicaram diretamente o fundo de pensão dos servidores estaduais. No caso do fundo Texas 1, por exemplo, o Rio Previdência sofreu uma desvalorização de 90% em apenas um ano, após uma suposta manipulação de ações. Como é que o senhor observa esse movimento da Procuradoria-Geral do Estado tentando recuperar esse dinheiro que foi, no mínimo, mal gasto?
2: É um dever de ofício da Procuradoria pegar esse dinheiro de volta, né? E uma necessidade da população que compulsoriamente tem o seu dinheiro recolhido para que ele tenha uma aposentadoria, né? Porque todos nós recolhemos o recurso previdenciário dentro do nosso contra-cheque. Mas as questões todas dentro do Rio Previdência são muito curiosas, porque as ressalvas financeiras, né, a necessidade de ter segurança onde você vai aplicar, não ter uma alta rentabilidade, mas ter uma segurança de rentabilidade, foram todas excluídas no processo. E chegaremos a uma conclusão ao final desse processo de julgamento, de avaliação, de por que essas más decisões foram tomadas.
0: Perfeito. Agora 11:36 do Rio de Janeiro. Antes da gente falar de futebol, deixa eu lembrar da campanha Quem Como Deus, né? 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Copa?
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0: João Oliveira, tá chegando a hora, João, bom dia.
4: Muito bom dia, Rodrigo, tá chegando a hora da final da Copa do Mundo, Espanha e Argentina jogam no domingo, decidindo, né, o próximo campeão mundial, jogo a partir das 16h, amanhã tem a decisão de terceiro e quarto lugar, entre França e Inglaterra, jogo às 18 horas do sábado, para definir também o terceiro lugar da Copa do Mundo. Enquanto isso, o Brasileirão voltou, Rodrigo. Tem que estar com saudade do Brasileirão. Futebol brasileiro, nosso futebol de consumo interno, voltou ontem, com dois jogos envolvendo times cariocas. O Vasco acabou perdendo fora de casa para a equipe do Vitória da Bahia, e o Botafogo venceu o Santos, jogando em casa, por 2-1.
0: E hoje tem Fluminense e Bragantino pelo Campeonato Brasileiro e o Flamengo tem um amistoso.
4: O Flamengo tem amistoso, vai jogar em Brasília, a equipe do Flamengo, contra o Olímpia do Paraguai, e o Fluminense volta pelo Campeonato Brasileiro hoje, né, às 20h, contra o Bragantino no Maracanã. Ontem os jogos foram bem complicados de assistir, para quem tá acostumado com Copa do Mundo, né, muitos lances atrapalhados ali, dos 4 gols desses dois jogos que eu falei, pelo menos 3 ali de falhas meio bizonhas, né, das defesas tanto do Vasco quanto da equipe do Santos, mas o Botafogo não tinha nada a ver com isso, ganhou, tá no meio de tabela ali, e o Vasco, com mais uma derrota, continua na zona de rebaixamento.
0: Ok, João Oliveira, bom final de semana, meu amigo.
4: Valeu, Rodrigo, até segunda.
0: Até segunda. 11h39, tá aqui através da Web TV Redentor, a Dilma da Freguesia. Dilminha, tá melhor, Dilminha? Bom dia, Rodrigo, uma sexta-feira abençoada pra você e todos da Catedral. Dilminha tava com resfriado danado, tomara que ela já esteja pronta, né? Restabelecida, né? Obrigado, Dilminha, pelo carinho de sempre. A Vanderléia Félix também fala com a gente. Bom dia, Rodrigo. Bom dia, professor. Amanhã, festa junina na paróquia Santa Terezinha de Pinanema, em Itaguaí, né? Nosso padre Paulo Sérgio, início às 18 horas. Então, ao padre Paulo Sérgio, o nosso abraço. Vanderléia, muito obrigado pelo carinho, né, de a gente falar sobre a festa julina da paróquia Santa Terezinha de Pinanema, em Itaguaí. Então, amanhã, a partir das 18h, 18 horas. Obrigado. O Vanderlei que fala aqui, Vanderlei também fala aqui com a gente o seguinte: Rodrigo, minha sobrinha que nasceu ontem é a Lumiara. Lumiara, filha da Paloma. Desculpa, ontem não mencionei os nomes. Então, Lumiara, que veio a esse mundo, e tomara, né, que esteja com muita saúde, vai com certeza iluminar ainda mais essa família abençoada por Deus, né? É a filha da Paloma. Paloma, parabéns, Paloma! Parabéns por aumentar a família, né? Obrigado pelo carinho da Vanderléia por ter dado essa oportunidade para que a gente possa, né, desejar tudo de bom para Lumiara no início da sua trajetória de vida. E 11h41, vamos ao nosso segundo intervalo. Já voltamos com mais Em Dia com a Notícia.
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0: Vou dar um aviso, muita atenção, porque a SEDAI vai realizar na próxima terça-feira uma manutenção preventiva programada no sistema Guandu, responsável por grande parte do fornecimento de água para a Baixada Fluminense. O município de Belfor Roxo será o mais afetado e, de acordo com a companhia, o serviço será realizado das 4h às 22h e vai exigir a redução da produção de água para cerca de 50% da capacidade. Como o município de Belfor Roxo depende diretamente desse sistema, há risco de interrupção total no abastecimento em algumas regiões, além de baixa pressão em outras áreas. Agora, 11h45 no Rio de Janeiro, um relatório divulgado pela Unicef faz um alerta preocupante. Até 23 milhões e 400 mil crianças podem entrar em situação de pobreza até o fim deste ano, por causa dos impactos econômicos da guerra no Oriente Médio. O estudo, elaborado com dados de 167 países, aponta que o aumento dos preços dos alimentos e da energia, aliado à desaceleração da economia mundial, ameaça reverter avanços conquistados no combate à pobreza infantil. Segundo a Unicef, em um cenário mais grave, com a continuidade ou ampliação dos conflitos, milhões de famílias terão mais dificuldade para garantir alimentação, educação e outros serviços básicos para as crianças. A organização destaca que cerca de 80% desse aumento da pobreza infantil deve ocorrer na Ásia e na África. A Unicef pede medidas urgentes dos governos e organismos internacionais para proteger investimentos em saúde, educação e assistência social.
2: É, o flagelo da guerra, né? Trazendo junto junto o flagelo da fome, né? Nós temos crianças sendo penalizadas por essas áreas de conflito, perdendo seus pais, muitas vezes seus mantenedores, ficando órfãos. E a fome é uma consequência natural desse processo. É natural no sentido de que vai existir, mas muito triste de se relatar num jornalismo, porque essas pessoas que ainda começaram a viver, que acabaram de começar a viver, passar por esse sofrimento é muito duro de se relatar. Então, temos o Oriente Médio hoje em conflito e outras áreas conflagradas no mundo, onde as crianças são vítimas, os idosos são vítimas. Né?
0: E eu posso estar errado, mas eu vejo a ONU tão inoperante, e eu acho que a ONU também poderia trabalhar para a evangelização desses governantes que parecem estarem desconectados, né, com a realidade humana. Né? Parece que não tem Deus no coração, muitos dos governantes, porque, sabe, são conflitos em todas as partes do mundo, né? As crianças, né? Os idosos, né? As pessoas mais vulneráveis sofrendo cada vez mais. Sabe, é inadmissível que aconteça isso.
2: É humanização, né? Mais do que evangelização, mas a humanização dessas lutas da ONU, né? Onde você tem 5 países que mandam na ONU e financiam a ONU e que gostam de brincar de guerra, né? Porque decretando, né, o veto para outro, né? Nossa, não tem o que comentar. Talvez a gente esteja vendo, né, a falência da ONU enquanto instituição de pacificar e de governança global, né? Vamos ver o que vai acontecer. Mas com certeza a gente precisa de uma reformulação dessa Organização das Nações Unidas. Porque hoje elas estão desunidas.
0: 11h49, está aqui através do nosso WhatsApp. Parabéns, Rodrigo, pelos 4 anos de Rádio Catedral. Precisa aumentar o tempo do seu programa. Seu programa informa todos os assuntos importantes, sem perder o mundo católico. Um presente para todos os católicos que ouvem a Rádio Catedral seria um programa com mais tempo. Obrigado pelo carinho, né? É a Joarina, da paróquia Nossa Senhora da Cabeça, na Penha. Joarina, querida, um beijo para você. Muito obrigado pelo carinho. Nem mereço palavras tão lindas, né, como você dedica ao meu trabalho, mas agradeço demais. 11h49, vamos àquele quadro que pode ser um divisor de águas na vida de muita gente.
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0: Elizabeth Martins, bom dia.
8: Oi, Rodrigo, bom dia para você, bom dia também a todos os ouvintes. A FAETEC está com inscrições abertas, com 45 mil vagas gratuitas em cursos presenciais e 15 mil vagas online para qualificação profissional em diversas regiões do estado do Rio de Janeiro. Entre os cursos disponíveis estão assistente administrativo, operador de computador, inglês, nível iniciante, manicure, pedicure, cuidador de idosos, confeiteiro, entre outras áreas. Os requisitos de escolaridade variam conforme a formação escolhida e estão detalhados no edital. Os interessados devem realizar a inscrição até o dia 19 de julho para participar do processo seletivo. Então, entre no site faetec.rj.gov.br. Rodrigo, lembrando ao nosso ouvinte que essa informação ele vai encontrar no aplicativo Rádio Catedral FM-RJ oficial. No aplicativo da Rádio Catedral tem um ícone vagas de emprego, é só acessar. Eu volto com você. Um excelente final de semana para todos.
0: Excelente final de semana para você também, Elizabeth Martins, que volta logo mais no Som da Esperança, ao lado de Robson Alencar, trazendo novas vagas de emprego e cantando parabéns para os amigos da rádio que fazem aniversário hoje. Tá aqui o Rafael Costa dando bom dia pra gente no YouTube da Rádio Catedral. Bom dia, Rafael. Rosimere Sampaio, bom dia, Rodrigo e todos os ouvintes. Bom dia, Rosimere. O Padre Natalio. Padre Natalio, Lapa, bom dia, com as bênçãos do Senhor, bom Jesus da Lapa, na Bahia, ouvindo a gente, que bom, hein? Para onde estamos, né, seguindo em Romaria? Deus a todos, rica e abundante, né? Obrigado pelo carinho do padre, então, né? Obrigado por ter vindo ao nosso programa. o Cláudio Lisboa. Rodrigo, professor Cícero, a todos da rádio, bom dia. Rodrigo, o rádio está com muito chiado, né? A transmissão deve estar com problema. Grande abraço, Cláudio Lisboa, da paróquia São Camilo de Leles. Ô, Cláudio, querido, um abraço para você, obrigado pelo carinho. Vou falar com a nossa equipe técnica, se você puder pontuar, né, de onde você está falando, para que a gente possa, né, tentar saber o que, que está acontecendo, né, seria assim mais fácil para que a gente possa, né, identificar o problema para tentar resolver, tá bom, Cláudio? Aquele abraço para você, obrigado pelo carinho, um excelente final de semana abençoado. A Carla Roberta, a paz, Carla. Marineide Rocha, bom dia, querido Rodrigo, que Deus abençoe pelos seus 4 anos na rádio, que se propaguem por muitos anos, né, dando, nos dando sua alegria e simpatia. A Marineide de Pendotiba, em Niterói. Que Deus te ouça, Marineide, querida, um beijo para você, obrigado pelo carinho, obrigado por estar sempre com a gente também e pela valorização do meu trabalho, um beijo no seu coração. Final de semana muito abençoado também para você e toda a sua família. A Maria Almeida, Rodrigo, bom dia, Maria Almeida. Gostaria que mandasse um abraço para o nosso pároco, Sidney, que fará 25 anos do seu sacerdócio neste domingo, paróquia Divino Salvador da Piedade, Rio de Janeiro. Padre Sidney, aquele abraço para o senhor, né? Parabéns pelo seu sim, muita saúde, muita paz, muito discernimento na condução do seu rebanho. Obrigado, né, pelo seu sim, e obrigado a Maria também pela oportunidade de parabenizar ao Padre Sidney. A Elisângela Ferreira, bom dia, paz. Que Deus abençoe essa rádio, que muito alegra o meu dia. Bom dia, Elisângela, obrigado por ter vindo também ao nosso programa. Tá aqui, olha, através do nosso WhatsApp, sou Márcio Vitorino da Silva. Amanhã, festa da Vila Julila, da paróquia, deve ser da festa junina, deve ser da festa junina, né? Da paróquia São Jerônimo de Coelho Neto, dos padres Alexandro e pai Marco, né? Alexandro e Marco, venham todos participar, início às 17 horas. Então, em Coelho Neto, paróquia São Jerônimo. Obrigado, então, Marco, pela oportunidade de falar da festa da sua paróquia. Obrigado por estar com a gente. Tem mensagem de áudio, ô Robson? Vamos ouvir?
9: Olá, Rodrigo. Bom dia. Rumo a 100%.
0: Bom dia.
9: Já fiz minha parte, ainda vou fazer mais uma pequena colaboração depois para dar um reforço.
0: Obrigado.
9: Sobre essa lei do estacionamento de shopping, eu concordo plenamente. Sabe por quê? Eu sou lá do Rio Grande do Norte, de Natal, né? Todo ano eu vou lá visitar minha família. E lá tem um dos maiores shoppings do mundo, que é o Midway. E o estacionamento lá é gratuito, você não paga estacionamento em shopping lá.
0: Deveria ser assim,
9: entendeu?
0: Né?
9: E isso aqui é um absurdo. Você vai num shopping aqui no Rio de Janeiro, você fica meia hora e você paga R$17 de estacionamento. É um absurdo. Tem que acabar isso aí. Eu sou 100% a favor disso aí.
0: Obrigado pelo carinho, pela vinda ao nosso programa. A gente vai tratar desse assunto na próxima semana com mais detalhes, mas esse é um projeto que tramita neste momento na Assembleia Legislativa do Rio de Janeiro para isentar os consumidores, quem consumir dentro do shopping, de não pagar o estacionamento, então isentá-los, né, do pagamento do estacionamento. Pela proposta, o cliente que apresentar a nota fiscal ou comprovante de consumo terá direito à gratuidade do estacionamento por até 6 horas. Porque também é o seguinte, né? Alguém pode colocar o carro dentro de um estacionamento, né? Comprar uma caneta, né? E vai trabalhar, vai fazer tudo, fica ali o carro o dia inteiro, aí no final do expediente ele vai lá, busca o carro, né? E o estacionamento também tem os seus custos, né? É custo com funcionário, é custo de manutenção, enfim, né? A gente precisa olhar para os dois lados, é importante.
2: É, tem que ter um tempo máximo, né, e um valor mínimo de nota fiscal para poder resolver esse problema.
0: É, e hoje, a partir de hoje, a prefeitura está instalando um projeto piloto de estacionamento através do aplicativo Jaé. Começa esse projeto piloto na Lagoa Rodrigo de Freitas, o preço será o mesmo, de R$2. No entanto, você não vai pagar mais para o guardador, né? A intenção da prefeitura seria acabar com a figura do flanelinha, que é aquele que não tem o direito de fazer a cobrança, no entanto, acharca o dinheiro do motorista ameaçando ele, né, tentando levar na intimidação. No entanto, né, você ter pago o seu estacionamento através de um aplicativo não vai fazer, né, o flanelinha desaparecer se não tiver ações, né, de fiscalização para garantir a segurança do motorista, não é isso?
2: Concordo plenamente.
0: Vamos então embora? Já está na hora.
2: Já
0: está na hora.
2: Nossa,
0: passou
2: muito rápido.
0: Passa muito rápido. Quero pedir desculpas às inúmeras mensagens que eu não consegui ler, porque o nosso tempo é muito curtinho. Agradecer pelo carinho da enorme audiência durante toda esta semana. E fica o convite para estarmos juntos segunda-feira, se Deus quiser, ele adquirir um final de semana abençoado para todo mundo.
2: Amém.
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0: Em nome do Pai, do Filho e do Espírito Santo. Amém. Que a paz do Senhor esteja com todos vocês, caríssimos amigos e irmãos. Celebramos hoje a memória do bem-aventurado Inácio de Azevedo, presbítero, e seus companheiros mártires. É interessante ver, meus irmãos e irmãs, desde o começo da evangelização do nosso país, nós tivemos mártires que regaram com o sangue das suas vidas o trabalho de evangelização. E no caso de Inácio de Azevedo, não foi bem as terras brasileiras, mas as águas do Atlântico, para onde vinham para evangelizar. Vemos que o ódio contra os católicos e a querer dificultar a evangelização acontecia, não era fácil, não era simples. E sabemos que uma viagem da Europa para o Brasil era dificílima, ainda mais com os piratas, com os corsários e também com os anticatólicos, por incrível que pareça. Inácio de Azevedo, ele nasceu em 1526, século XVI, 26 anos depois de chegar os portugueses no Brasil. E morreu mártir em 1570. Ele nasceu em Porto, cidade de Porto, em Portugal, 1526. Era de uma família ilustre. Em 1548 entrou na Companhia de Jesus, os jesuítas, na qual foi ordenado presbítero em 1553. Foi nomeado visitador do Brasil, diante da presença dos jesuítas aqui no Brasil também. Chegou à Bahia em 1566. Tendo percorrido em 2 anos todas as capitanias, menos Pernambuco, regulou e ordenou que o que considerava necessário para a extensão e o bom andamento da ordem e das missões. Tendo avaliado, nos anos em que atuou no Brasil, a extensão e os desafios da missão, viajou a Portugal já na qualidade de procurados da província do Brasil em busca de reforços. Portanto, alguém que veio visitar o Brasil em nome da Companhia de Jesus passou 2 anos visitando nos vários locais de evangelização no país. A coisa era difícil, o transporte e também o deslocamento, e depois dessa visita ele viu as necessidades de operários para a messe, de mais missionários, né? Então ele voltou a Portugal para buscar reforços, buscar mais missionários que viessem evangelizar. Viu essa necessidade que tinha o Brasil de ter mais gente para evangelização. E ele conseguiu atrair inúmeros colaboradores, né? E foi tanto em Portugal como na Espanha. Foi anunciando e chamando as pessoas para a missão. E não era difícil, não era fácil, era difícil a vinda justamente aqui para o Brasil. Quando então, com os missionários que ele conseguiu de boa vontade, que viesse para ajudar a missão do Brasil, se dirigia para o Brasil com esses novos missionários, o navio que viajava foi interceptado por corsários anticatólicos. Eram corsários calvinistas, nas proximidades das Ilhas Canárias. O Papa esteve lá há pouco tempo, nas Ilhas Canárias. Aí, nos dias 15 e 16 de julho de 1570, foram martirizados. Com ele, somavam 40 missionários, sendo 31 portugueses, 32 com ele e 8 espanhóis. São por isso conhecidos como os 40 mártires do Brasil. Portanto, o Brasil já nasce na sua evangelização com os mártires, né? Mártires que assim aconteceram, aqueles que vinham para cá para evangelizar. Então vemos aí como a tristeza que acontece nessa perseguição religiosa. O Papa Pio IX os declarou bem-aventurados no ano de 1854. Portanto, Inácio de Azevedo e seus companheiros mártires, né, nós vemos aí com esse sinal que somos chamados a ver da necessidade de estarmos sempre atentos às perseguições, aos sinais dos tempos e nunca desanimarmos com os problemas. Também com o sangue dos mártires, nós vemos que o Brasil tornou-se católico, mesmo com todas as dificuldades e problemas, mesmo com os erros também de tantos que vieram para cá com outras intenções, no caso de alguns portugueses, etc., mas que aconteceu a evangelização através da vida e do exemplo de tantos jesuítas, tantos religiosos, tantos cristãos que muitos deles também mártires, como no caso de Inácio de Azevedo e seus companheiros, né? Que o Senhor nos dê sempre o dom de reconhecer os grandes dons de Deus na história e que nós possamos ver a nossa história à luz do Evangelho. Agora rezemos. O anjo do Senhor anunciou a Maria e ela concebeu do Espírito Santo. Ave Maria, cheia de graça, o Senhor é convosco, bendita sois vós entre as mulheres e bendito é o fruto do vosso ventre, Jesus. Santa Maria, Mãe de Deus, rogai por nós, pecadores, agora e na hora de nossa morte. Amém. Eis aqui a serva do Senhor, faça-se em mim segundo a vossa palavra. Ave Maria, cheia de graça, o Senhor é convosco, bendita sois vós entre as mulheres, e bendito é o fruto do vosso ventre, Jesus. Santa Maria, Mãe de Deus, rogai por nós, pecadores, agora e na hora de nossa morte. Amém. E o Verbo se fez carne e habitou entre nós. Ave Maria, cheia de graça, o Senhor é convosco, bendita sois vós entre as mulheres, e bendito é o fruto do vosso ventre, Jesus. Santa Maria, Mãe de Deus, rogai por nós, pecadores, agora e na hora de nossa morte. Amém. Rogai por nós, Santa Mãe de Deus, para que sejamos dignos das promessas de Cristo. Oremos. Infundi, Senhor, em nossos corações a vossa graça, vos suplicamos, a fim de que nós, que conhecendo pela anunciação do anjo a encarnação de Jesus Cristo, vosso Filho, cheguemos por sua paixão e morte de cruz à glória da ressurreição, pelo mesmo Cristo Senhor nosso. Amém. Glória ao Pai, ao Filho e ao Espírito Santo, como era no princípio, agora e sempre. Amém. Glória ao Pai, ao Filho e ao Espírito Santo, como era no princípio, agora e sempre. Amém. Glória ao Pai, ao Filho e ao Espírito Santo, como era no princípio, agora e sempre. Amém. E a todos vós, caríssimos amigos e irmãos, abençoe-vos o Deus Todo-Poderoso, Pai e Filho e Espírito Santo. Amém.
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0: Alô, alô, gente amiga, oi família Catedral, muito boa tarde, sextando, hoje é comigo Robson Alencar, sexta-feira, 17 de julho de 2026, tá começando mais um Som da Esperança, vamos juntos. A partir de agora você vai participar comigo, WhatsApp da Catedral, 3231-3567, mandar seu recadão todo especial, seu alusão, e vai responder a nossa brincadeira de hoje, também colocando hashtag eu quero. Olha só, você vai poder levar para casa um fluido facial de colágeno, um creme suavizante para bolsas e olheiras, mais uma bolsa transversal. Gostou? Esse maravilhoso kit da Sotarelli pode ser seu, mas você tem que participar, tá? WhatsApp 3231-3560. Vamos votar na melhor de três? Temos aqui esse quadro legalzão, bacana demais, melhor de três. São três belas canções, você vai escolher a número um, dois ou três, dá o seu votinho e no final do programa, a mais votada a gente executa e contempla, né? A sua participação. Quem será? Quem é que vai levar esse kit da Sotarelli? Vamos lá então, hein? Melhor de três!
1: Melhor de três! Música número um.
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0: Canções do Rio do Barros, tá?
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1: Música número 2.
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0: Melhor de três.
1: Bacana, hein? Três belíssimas canções do Rio do Barros com Rio do Barros. E aí? Fica difícil, né? Número um, A Casa do Meu Pai. Número dois, A Cada Manhã. Ou a número três, Sou o Que Sou. Fala no zap, 3231-3567. Tá valendo, tá liberado. Tem muita música bacana, tem saudade aqui nas recordações. Tem Elizabeth Martins com as dicas de oportunidades do mercado de trabalho, a homenagem aos aniversariantes, o jornalismo da Catedral Atuante. Vamos em frente? Meio-dia e 14, a gente começa com a Celina Borges, Grande Amor de Deus.

Começamos muito bem, Celina Borges, grande amor de Deus, Catedral, meio-dia 18. Vamos pro zap 3231-3567. Gostaria de ouvir a música da cantora Marcela Morim. Quem é que tá pedindo aqui? Léo Contildes. Alô, Léo, tá anotadinho. Célia Regina também tá chegando. Glória Regina também. Boa tarde, meu nome é Glória Regina, paróquia São Simão, lote 15, Belfor Roxo. Vota na número 3, sou o que sou. Legal, Glória, beijinho no coração. Quem mais aqui? Vanessa, é isso? Ela, melhor de 3, a que vai ser escolhida, número 3, sou o que sou. Tá anotadão, hein? Quem mais? Rosana Melim, Merlin, né? Boa tarde a todos da Catedral, amo essa rádio, escolha número 3, sou o que sou, beijos a todos, Rosana de São João de Meriti. Valeu, Rosana, número 3 está liderando aqui, hein? Quem mais está chegando? Deolinda, voto na 3, olha, ofereço a todos a querida Rádio Catedral, quero participar, concorrer ao kit Santarelli, a paz de Cristo para todos, beijinho no coração, Deolinda. Célia Regina, paróquia Santa Rita dos Impossíveis, Frei César, música número 3, hashtag eu quero. Abençoada tarde, rumo aos 100%. Obrigado, beijinho no coração, Célia. E a número 3 aqui liderando, por enquanto, aqui na votação da melhor de 3. Quem não tá pegando, quem não pegou na abertura do programa, o quadro melhor de 3, tá? Que você votando na sua favorita concorre a um kit da Sotarelli, que é esse kit tem fluido facial de colágeno, creme suavizante para as bolsas e olheiras e uma bolsa transversal, tá? Faz o seguinte, 3231-3567, hashtag, né? Eu quero, e vota numa dessas 3 canções com o Rio do Barros. Número 1, A Casa do Meu Pai, número 2, A Cada Manhã, ou número 3, Sou o que Sou. Tá bom? Vamos lá então, transbordarei de esperança. Diego Fernandes e Carlos Amados.

É Catedral, é Som da Esperança. Meio-dia e 25. Olha o zap bombando, gente. Olá, amados, boa tarde, a paz do Senhor Jesus. Sou Catiana de Benfica, paróquia Nossa Senhora Consolata. Abraço para os meus padres Manuéis, são os dois chamados de Manuel. Meus irmãos de caminhada que me ouvem na rádio, hashtag eu quero. Ofereço, eu sou o que sou, principalmente para o meu amigo conhecido por Ponga e seus irmãos que perderam sua amada irmã Danúbia. Tá bom, Catiana, beijinho no coração, tá anotado aqui. Deolinda Sobral, volta na 3, ofereço a todos da querida Rádio Catedral, quero concorrer ao kit Sotarelli. Deolinda da Piedade. Ah, tá aqui, anotadão, Deolinda, beijinho. Boa tarde a todos da rádio, Edna Cesário Cascadura, voto na 1, hashtag eu quero. Aí, um voto na 1 da Edna, tá anotado. Quem mais? O Júlio de Marechal Hermes, voto na 3, Robson, abração, quero o kit, tá anotado, seu Júlio. Basta uma palavra. Olívia Ferreira,

0: Glória a Deus!
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0: Vamos que vamos, minha gente. Meio-dia e 35 na sintonia da felicidade. E o zap bombando. Abraço aqui pra Maria de Lourdes. A Edna, já falei aqui, né? Edna Cesário de Cascadura. Alô, Edna, votando na número 1, já falei. Maria de Lourdes botou áudiozinho. Oiê!
1: Boa tarde, meu querido amigo Robson Lecai e todos os ouvintes e amigos da Rádio Catedral. Boa tarde. Eu voto na número 3, Robson, e quero ganhar esse kit. E quero também dizer que eu preciso ganhar também alguma coisa dessa rádio aí. De vez em quando eu estou participando, contribuo quando eu posso. Ainda vou me tornar de novo amiga da rádio. Mas eu preciso ganhar um kit desse. Por favor, me ajude, tá? Um beijo, bom final de semana a todos.
0: Um beijo. Ai, ai, você e todo mundo, né, Maria de Luz? Um beijo. Abração pro Flávio. Alô, Flávio, também tá chegando. Paula Halsen, Cediva. Mandou áudio também, a Cediva?
2: Boa tarde, abençoado para todos, com Jesus e Maria. É, a música eu voto número 2.
0: 2?
2: Eu quero. Tá. Obrigada, bom. Cediva de Itambi.
0: Alô, Cediva de Itambi, anotadinha. Maria José Alves da Silva também chegou. Marli dos Santos, a melhor é a 3. Tá bom, tá anotadinho, tá, Ney?
3: Eu quero participar da melhor de 3.
0: Tá anotado já, querida. Vamos lá, outro alôzão aqui. Oi, Robson. Esta aqui eu quero Márcia Alves, voto na número 2, se não me engano, que é a cada manhã. Bom fim de semana, fique com Deus. Você também, querida. Número 2 é a cada manhã, realmente. A número 1, a casa do meu pai, número 2 a cada manhã, ou a número 3, sou o que sou, canções do Rildo com o Rildo Barros. Combinado? Combinado. Mais aluzinho, Penipe, atualizei aqui, boa tarde, Maria José Alves da Silva, da Piedade, voto na 3, é linda, felicidade, amo vocês, beijinho, querida. Kátia Rosa, também da Divino Salvador, olha aí, Piedade aí, mais uma, Kátia Rosa agora, vota na 3, Kátia Rosa e a Maria José, lá da Divino Salvador. Alô, alô. Agora tem aquele momento saudade. Vamos recordar? Flashback. Uma belíssima sequência de boas lembranças.

0: E sequência boa de saudades, hein? Comunidade Mar Adentro, Me Consagro a Ti. Antes, Comunidade Santa Clara, Esconderijo. Comunidade Sião, Renova Meu Ser. E começamos com o Padre Ricardo White, Noites Traiçoeiras. Agora, 12:55, minha gente. No zap, vamos nós aqui, mais uma participação chegando. Bruno Silva Batista. Alô, seu Bruno, diga lá.
1: Fala. Sou Bruno da Penha, da Paróquia Bom Jesus da Penha. Quero agradecer vocês por essa rádio maravilhosa. Participo, já ganhei brinde já da rádio. Fico muito feliz e peço oração para todos vocês aí da mesa e também para minha mãe Clarinda, que eu amo muito ela, por mais que a gente brigue.
0: Valeu, Bruno. Olha a dona Clarinda. Olha só, gente. Alex Harley.

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1: 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A igreja celebra no dia 26 a festa de São Joaquim e Santana, a voz de Jesus. Por isso, o Vaticano instituiu a data como Dia Mundial dos Avós e dos Idosos. Na paróquia Santana, no centro da cidade, as celebrações começam hoje com a novena de Santana às 6 horas da tarde, sendo que no domingo a novena será rezada às 3 horas da tarde. Junto com a obra de adoração. No dia 26, as missas serão celebradas de hora em hora, das 7 da manhã até às 6 horas da tarde. E a missa das 3 da tarde será presidida pelo cardeal Dom Orani João Tempesta. Também no dia 26, às 7 horas da noite, vai ter a procissão luminosa pelas ruas do centro da cidade.
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0: Estamos de volta, minha gente, 1h05 e o zap bombando aqui, mais uma participação, Vera Lúcia Neves, hashtag eu voto na 3, Vera Lúcia da Bom Jesus da Penha, Pai Jesus, tá anotado, Vera? Quem mais? Voto na 3, sou de Ramos, ofereço ao esposo Gilson. E o seu nomezinho aqui diz assim, salgadinhos e empadões. A Márcia tá aqui, Márcia e Gilson, um forte abraço, a opção de voto número 3 aqui, legal, Rita de Cássia lá do Pacheco São Gonçalo, queridíssimo Robson, família Catedral, abraço, beijo especial para Denise Faustino que me atendeu ontem, aí Denise, para o Pedrinho, obrigado Rita, família Alencar, obrigado, pode votar nas 3, meu amigo? Pode não, tem que escolher uma. Que enrascada você nos colocou, hein? Voto na 3. Ofereço a todas as amadinhas de fé, a Marinalva, a Geraldinha Ferreira, rumo aos 150%. É isso. Zé Luiz, graça e paz do nosso Senhor Jesus Cristo, voto na 3, desejando um final de semana de muita paz e harmonia, toda a família Catedral, hashtag eu quero. José Luiz Ribeiro, Capela, Santo Antônio, Guadalupe, valeu. Ela também chegou. Oiê, boa tarde.
1: Oi, Robson Alencar, meu amigo, boa tarde, aqui é a Leia Emília, paróquia de Santa Rita de Cássia, Padre Maurício Mesquita.
0: Fala, Leia.
1: Estou mandando a mensagem, já atrasada, já indo, né, não uma atrasada, para o Ministério da Consolação e Esperança, consolar nossos irmãos enlutados, mas manda um alô aí para todos da paróquia, amo muito vocês, eu creio que nós vamos bater a meta de novo esse ano nunca mais a gente vai ficar sem bater não, pode confiar, beijo, fica com Deus, abraço a todos.
0: Eu gosto é assim, beijo Leia, vamos juntos, ajudando sempre a Catedral. Marcelo Vieira, mãe do Salvador.

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1: Estamos de volta, 1:20 e agora tá na hora. Quem é que tá com canetinha aí, papel na mão para anotar as dicas do mercado de trabalho com a nossa querida Elizabeth Martins?
2: Oportunidades.
1: Muito bem, você tá querendo voltar ao trabalho? É, quer uma vaga? Olha a Beth aí. Oi, Betinha, boa tarde, diga lá.
5: Oi, Robson, boa tarde para você, boa tarde também a todos os ouvintes. A rede de educação Notre Dame está com oportunidades abertas de emprego e estágio no Rio de Janeiro. São 5 vagas para atuação nas unidades do Recreio e Ipanema. As oportunidades são para assistente de turma, auxiliar de limpeza e professores. Os interessados pode se candidatar às vagas acessando o site Rede Notre Dame Educação. Repetindo, Rede Notre Dame Educação. Lembrando ao nosso ouvinte que essa informação ele vai encontrar no aplicativo Rádio Catedral FM-RJ Oficial. E daqui a pouquinho estou de volta para celebrar o dom da vida dos nossos queridos ouvintes amigos da Rádio Catedral.
1: Boa, Elizabeth! É isso aí, Betinha. Anotou aí? Não conseguiu? Vai lá no aplicativo. Tá tudo lá disponibilizado. É isso. E deixa eu lembrar para você da nossa melhor de três de hoje. Você vai escolher uma das três canções do Rio do Barros e querendo hashtag eu quero lá no WhatsApp da Catedral 32313560, você pode concorrer ao kit da Sotarelli, tá bom? Vamos lá então, dá um confere aqui, ó, ó.
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1: A

0: Melhor de três.
1: E aí, qual é a sua favorita? Tem a número um, A Casa do Meu Pai, número dois, A Cada Manhã, ou número três, Sou o Que Sou. Vamos botar? Salve Margalo, outra chance.

0: 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Olha aí, 1:26, minha gente. Vamos pro zap. Tá aqui o nosso Flávio mandando um recadão. Diga lá.
1: Boa tarde, Robson Lencai. Tudo bem da Rádio Catedral?
0: Fala aí,
1: aqui é o Flávio Ferreira de Pacheco, tá por aí. Eu conheço a próxima música. Atrás do Flávio São Pedro da Forte, Vendas Pedras. Tô ouvindo da rádio. E vamos que vamos, vamos que vamos, pô. Vamos que vamos, pô.
0: Vamos que vamos.
1: Eu ouvi a música aí com Ramon e Rafael. Valeu, valeu, amigo. Até mais.
0: Valeu, valeu. Ele complementa aqui. Robson, música número 3, tá? Hashtag eu quero. Valeu, Flávio. Fica com Deus, amigão. Quem mais tá chegando aqui? Boa tarde, Robson. Severina Regis. Paróquia Sagrada Família na Maré. Voto na 3. Ofereço a próxima música para os paroquianos da Sagrada Família, as Amadinhas de Fé. Pra você, Robson. Fica com Deus. Obrigado, querida. Você e todos aí também. Boa tarde, Robson. E todos os ouvintes paroquianos da São Pedro Apóstolo, Venda das Pedras. Flávio lá do Pacheco. Ô, Flávio, um abraço, Itaboraí, um abraço. Tereza Maria também chegou. Robson, aqui é Tereza Maria de Ricardo de Albuquerque. Conta aí, Tereza.
2: Oi, Robson, aqui é Tereza Maria de Ricardo de Albuquerque. É, eu também voto na número 3, tá? Hashtag eu quero muito que a rádio chegue de novo aos 100%. A gente precisa muito dela. É alimento da nossa fé. Um beijo para vocês todos.
0: Isso, isso mesmo, Tereza. Todo mundo ajudando um pouquinho. Novamente a gente vai conseguir superar essa meta esse mês. Tá baixo o percentual, gente, tem que ajudar. Boa tarde, ouvintes e amigos da Rádio Catedral. Robson, amo as 3 músicas, mas só pode votar, então voto na 3, ok? Então é hashtag eu quero. Amo as 3. Joana Angélica de Anchieta, tá anotadinho, Joana querida. Maria Rita também tá chegando. Marli dos Santos também. Marli, quero participar da melhor de 3. Ela de que ela mandava aqui? Vamos lá.

0: Alô,
1: eu quero participar a melhor de três, eu quero ganhar o kit da Sutarelli.
0: Tá anotado aqui, legal. Maria Rita, já falei. Solange também já falei aqui. Cadê o áudiozinho da Solange? Oi.
2: Bom dia a todos os amigos da Rádio Catedral, a todos os funcionários. Eu voto na música número 3, hashtag eu quero participar. Solange de Niterói, da Catedral São João Batista.
0: Ok, anotadinho está. Banda GBA Workshop. Ainda bem.

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4: É isso, minha gente. 3231-3567. O zap tá bombando. Tá chegando aqui. Boa tarde, família Catedral. Jorlian, Lagoinha, São Gonçalo, paróquia Nossa Senhora da Conceição, no Pacheco. Vou ficar com a número 3. Mas as músicas dele são todas lindas. Hashtag eu quero. Alô, Jorlian, tá anotado. Maria Rita chegou. Tem recadinho? Tem. Oi, Maria Rita. Não, não tem não, tá vazia aqui o seu. Ah, agora tá, vamos lá.
5: Eu sou Maria Rita, moro em Campo Grande. Eu quero participar da melhor de 3.
4: Ei.
5: Eu já botei aí já melhor de 3, tá?
4: Tá.
5: Queria muito ganhar esse kit da Sotarelli, mas se Deus permitir eu ganho.
4: Tá, escolhe uma música, Maria Rita. Qual das 3, da melhor de 3? Tá bom? Beijinho. Ministério Rafi, agindo Deus.

0: É Catedral, é Som da Esperança, 1h42. Hoje é dia 17 de julho. Quem é que tá comemorando mais um ano de vida aí, hein? Feliz aniversário, vamos cantar parabéns, Betinha. Elizabeth Martins tá de volta aqui com a nossa homenagem aos aniversariantes de hoje. Diga, Betinha!
1: Oi, Robson, estou de volta para celebrar o dom da vida da Maria Pacífica de Almeida, Vera Lúcia de Carvalho, Helena Lúcia Mega Martins, também Osaura Bárbara Moderno do Nascimento, Laís Cristiane Ribeiro Fonseca, Marlene de Souza Ramos e também para Maria do Carmo Rangel. Hoje, Robson, estão celebrando o dom da vida.
0: Então,
2: feliz aniversário!
0: Para todo mundo que está comemorando mais um ano de vida, feliz aniversário, saúde, sorrisos largos. Padre Renan, resposta.

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0: E volta 1h50, ou 10 para as 2, como queira, né? E o zap continua bombando. Rosângela, diga lá.
1: Ah, eu esqueci.
0: Esqueceu
1: o
0: quê?
1: Eu voto na número 3, tá? As três são lindas, mas eu voto na número 3. Beijos, abraços em todos da rádio.
0: Rosângela Couto, valeu, beijinho pra você. Voto anotadinha. Agora, Diego Viana, restaura meu eu.

0: Ei, Marcela Morim, Catedral 1:59. Olha aqui no zap, minha gente, mais um áudio chegou. Oi.
1: Boa tarde, tudo bem?
0: Tudo.
1: Eu queria pedir no Som da Esperança a música do Ministério Soul. Eu não recordo o nome da música, mas é do Ministério Soul.
0: Soul.
1: Do Leandro Fael, da Manu, do Glauber. Vocês podem colocar aí? E oferecer para a comunidade de São Luís Gonzaga de Madureira.
0: Tá anotado aqui, tá pedido, anotado. Valeu, amigão, fica com Deus. Agora, duas em ponto. Alan Valentim, Vaso Quebrantado.

0: Estamos apresentando Catedral 2:04. Dia 25 de julho é dia de São Cristóvão, padroeiro dos motoristas. A programação na paróquia de São Cristóvão começou no dia 2 com a adoração ao Santíssimo Sacramento. Amanhã, às 14h30, será rezado o Rosário e nos dias 22, 23 e 24, o Tríduo às 19h. No dia 25, missas às 6, 7, 9, 10 horas da manhã, meio-dia, 14h30 e 19h. A missa das 9h será pelo Rio Celebra, com transmissão ao vivo da Rádio Catedral, Web TV Redentor e Rede Vida. Também no dia 25, às 17h, uma carreata percorrerá o bairro de São Cristóvão.
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0: De volta, 2:07, minha gente. Ainda dá tempo de você concorrer ao kit da Sotarelli, esse kit com o kit com fluido facial de colágeno, creme suavizante para bolsas e olheiras e uma bolsa transversal. É, esse kit você pode levar acessando lá o nosso. Perdão, acesso de tosse aqui. Acessando o nosso WhatsApp, o WhatsApp da Catedral FM, hashtag eu quero, tá? É o 3231-3567 e responda lá, dê o seu votinho na melhor de três de hoje, dá tempo ainda.
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0: Canções com o Rildo Barros.
5: Música número 1.
0: A casa do meu pai.
6: Tudo.

Catedral, 2:11. Vamos lá pro zap, minha gente. Marisa Lima, obrigado pela sua participação, manda um recadão aí. Tem mais chegando aqui, quem é? Música número 1, hashtag eu quero, Andréia Torres Serapião, amiga da Rádio da Vila Valqueire. Bom fim de semana para todos, beijos a paz. Beijos, Andréia. A Torres Serapião votou na número 1. Quem mais? Sou Sandro Silva, do Galeão. Música número 3, hashtag eu quero. Alô, seu Sandro. Boa tarde, família Catedral. Maria Ilze, paróquia São João Batista, Itaboraí. Voto na 3, eu quero. Tarde abençoada a todos. Legal. A Marisa agora colocou aqui, ó. Oi, Robson, boa tarde. Marisa Lima, sextou com a melhor de 3, número 3. Ofereço a todas as famílias, em especial a família Lima. Beijo. Beijo, Marisa. Fica com Deus. Tudo novo. Gabriel Xavier.

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1: Volta, 2h19, minha gente, o zap não para, olha aqui, Derlange Rosário, boa tarde família Catedral, Derlange de Benfica, música número 3, hashtag eu quero, valeu dona Derlange. Gilce também tá chegando, oi Gilce, diga lá.
7: Gilce. Silvio, boa tarde, Gilce de Itaúna.
1: Silvio não.
7: Um abraço pro Frei Ilso lá de Itaboraí. Pelo um ano sem ele aqui em Itaúna, estamos em festa, mas estamos aqui com o nosso Kelvin que não fica com ciúme, mas nós sentimos sempre sua falta. Padre.
1: Saudade, né? Gilce.
7: Um abraço, que Deus te abençoe, te proteja, e oferecendo, pedindo uma música sobre vocação para os meus padres queridos.
1: Ok, dado o recadinho, Gilce. Agora, Nilda também aqui, boa tarde, amados dessa rádio maravilhosa. Eu fico com a número 3, hashtag eu quero, Nilda Santana de Mauá, Magé, Nossa Senhora da Guia. Alô, Magé, alô, Mauá, valeu, Nilda. Outra participação, Kátia Mengo.
8: Meu nome é Kátia. Boa tarde para todos, que Deus abençoe todos. Hashtag eu quero, a música é número 3.
1: Tá anotadinho, valeu. Vem me socorrer, Jefferson Araújo.

Catedral, 2h25 no Zap Maria da Glória, comunidade São Sebastião, Belfor Roxo, pedindo orações para ela, para a família, para os filhos, e um monte de pedidos aqui, tô encaminhando, viu? Pro terço Maria da Glória Frutuoso da Silva, transbordarei de esperança. Diego Fernandes, Carlos Amados.

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É isso, minha gente. 2:35 na sintonia da felicidade. Tá chegando Virgínia Maldonado pra cantar pra gente. Sem palavras.

Catedral, Som da Esperança, no Zap. Boa tarde, Maria Alice, Nova Iguaçu. Ótima tarde para todos. Excelente fim de semana. Fico com a número 3. Tá anotado. Madalena também chegou aqui, ó. Boa tarde, louvado seja povo lindo do apostolado da oração. Sou Madalena da paróquia Coração Eucarístico de Jesus. Rezo por toda a nossa igreja, pelo Papa, pelos sacerdotes do mundo inteiro, pelo Padre Douglas, Padre Marcos. Tá pedindo orações aí e para toda a família. Dia 30, aguardo vocês aqui no nosso encontro intervicarial. Madalena. Wesley Borges tá chegando de Benfica, hashtag eu quero, vota na 3. Alexandre Ricardo, boa tarde aos funcionários da rádio, amigos. Alexandre de Duque de Caxias, quer participar da promoção, fica com a número 3, tá lotado aqui, seu Alexandre. Eldo também chegou aqui, boa tarde, que ele tá pedindo música do Beto Sol. Alô, seu Eldo, tá anotado. Lucimar e Tiago Brado, Santo Espírito.

Santo Espírito, Lucimar e Tiago Brado. Minha gente, tá na hora. Vamos ao resultado de hoje da melhor de três, valendo o kit da Sotarelli com fluido facial de colágeno, creme suavizante para bolsas e olheiras e a bolsa de bolsinha transversal, bem maneira, né? Então, esse kit da Sotarelli, você concorreu votando aqui na melhor de três de hoje, três belíssimas canções com o Rio do Barros. A número um, A Casa do Meu Pai, a número dois, A Cada Manhã e a número três, Sou o Que Sou. Todas receberam votos, mas a mais votada, eu vou falar antes primeiro o nome do contemplado ou contemplada de hoje. Vai levar o kit da Sotarelli, a Kátia Souza Silva do Nascimento. Kátia Souza Silva do Nascimento, telefone final 081. Parabéns, Kátia. E a mais votada foi essa aqui, ó. Sou o Que Sou. Finalizando o nosso Som da Esperança de hoje. Já já, terço da Divina Misericórdia. Segunda-feira tem mais Som da Esperança, gente. Fui. Tchau, tchau.

0: 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Começou hoje a novena em honra a Santana e São Joaquim, programa oficial da Rádio Catedral, que convida você a viver um momento de oração e reflexão em honra aos pais da Virgem Maria e avós de Nosso Senhor Jesus Cristo. Vale lembrar que Santana é a copadroeira da Arquidiocese de São Sebastião do Rio de Janeiro. Se você não conseguiu rezar com o Padre Rafael Viana, pode acompanhar o primeiro dia da novena nas plataformas de streaming de sua preferência, Spotify, Deezer ou Amazon Music, além do aplicativo oficial da Rádio Catedral. A novena é transmitida diariamente às 6:50 da manhã. Vai até o dia 25 de julho, em preparação para a festa litúrgica de Santana e São Joaquim, celebrada no dia 26 de julho. 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

0: louvado seja nosso Senhor Jesus Cristo.
1: Para sempre seja louvado.
0: Uma boa tarde a todos vocês que sintonizam agora pela nossa Rádio Catedral e rezarão conosco o texto da Divina Misericórdia. Uma boa tarde a todos vocês presentes aqui no Santuário Arquidiocesano da Divina Misericórdia.
1: Boa tarde.
0: Dando continuação à leitura espiritual do Diário da Grande Mística Santa Faustina, hoje nós vamos ler a passagem que se encontra nos números 472 e 473. No dia seguinte, durante a Santa Missa, antes da elevação, esse espírito começou a cantar estas palavras: Santo, Santo, Santo. Sua voz era como a voz de milhares e impossível descrevê-lo. Então, o meu espírito foi unido a Deus. Imediatamente vi a inconcebível grandeza e a santidade de Deus, e ao mesmo tempo conheci o que nada sou por mim mesma. Reconheci mais distintamente que das outras vezes as três pessoas divinas, o Pai, o Filho e o Espírito Santo, mas é uma só a sua essência, igualdade e majestade. E embora a minha alma convinha com os três e tão claramente compreenda isso, não o consigo expressar com palavras. Todo aquele que está unido com uma dessas três pessoas está, por isso mesmo, unido com toda a Santíssima Trindade, visto que sua unidade é indivisível. Essa visão, ou antes esse conhecimento, inundou a minha alma de uma felicidade inconcebível, porque Deus é tão grande. O que acabo de descrever não vi com os olhos, como antigamente, mas de maneira puramente interior, de forma puramente espiritual, independente dos sentidos. Isso durou até o final da Santa Missa. Passagem 473. Quando o nosso confessor foi viajar, eu me confessava com o arcebispo. Quando lhe desvendei minha alma, recebi esta resposta: minha filha, arme-se de muita paciência, porque se essas coisas são de Deus, mais cedo ou mais tarde produzirão seu efeito. E peço-lhe que fique completamente tranquila. Eu a compreendo bem nessas coisas, minha filha, mas quanto a abandonar a congregação e pensar numa outra, peço-lhe que nem o admita em pensamento, porque de outra forma seria uma grave tentação interior. Terminada a confissão, perguntei a Nosso Senhor: por que mandais que eu faça essas coisas e não me dais a possibilidade de cumpri-las? Então vi Nosso Senhor, depois da comunhão, na mesma capela onde me tinha confessado. Da mesma forma como aparece na imagem, e o Senhor me disse: não te entristeças, darei a conhecer a ele as coisas que estou exigindo de ti. Quando saímos, o arcebispo estava muito ocupado. mas mandou que voltássemos e esperássemos um momento. Quando entramos de novo na capelinha, ouvi na alma estas palavras: conta o que viste nesta capela. Nesse momento entrou o arcebispo e perguntou se não tínhamos alguma coisa para lhe dizer. Apesar daquela ordem que havia recebido, não podia fazê-lo porque estava em companhia de uma das irmãs. Mais uma palavra da Santa Confissão. Pedi misericórdia para o mundo é uma grande e bela ideia. A irmã reze muito pedindo misericórdia para os pecadores, mas deve fazê-lo no seu próprio convento. Santa Faustina,
1: rogai por nós.
0: Em nome do Pai, e do Filho, e do Espírito Santo.
1: Amém.
0: Pai nosso que estais nos céus, santificado seja o vosso nome. Venha a nós o vosso reino, seja feita a vossa vontade, assim na terra como no céu.
1: O pão nosso de cada dia nos dai hoje, perdoai-nos as nossas ofensas, assim como nós perdoamos a quem nos tem ofendido. Não nos deixeis cair em tentação, mas livrai-nos do mal. Amém.
0: Ave Maria, cheia de graça, o Senhor é convosco. Bendita sois vós entre as mulheres e bendito é o fruto do vosso ventre, Jesus.
1: Santa Maria, Mãe de Deus, rogai por nós, pecadores, agora e na hora da nossa morte. Amém.
0: Professemos a nossa fé. Creio em Deus Pai Todo-Poderoso, Criador do céu e da terra, que em Jesus Cristo, seu único Filho, nosso Senhor, que foi concebido pelo poder do Espírito Santo, nasceu da Virgem Maria, padeceu sobre Pôncio Pilatos, foi crucificado, morto e sepultado, desceu à mansão dos mortos, ressuscitou ao terceiro dia, subiu aos céus, está sentado à direita de Deus Pai Todo-Poderoso, donde há de vir a julgar os vivos e os mortos. Creio no Espírito Santo, na Santa Igreja Católica, na comunhão dos santos, na remissão dos pecados, na ressurreição da carne, na vida eterna. E nesta hora clamamos a misericórdia divina para nós e para o mundo inteiro, e pedimos nesta tarde, nesta primeira dezena, oração para Orlandira, Expedito Brito, Passos e família, Kátia Regina, Marcos Vinícius, Ana Carolina, Maria Vilmar, Robson Lima e todos da nossa Rádio Catedral, Ricardo Lucindo dos Santos, Roseli, Daniel e família, Ana Lúcia de Oliveira Paixão e família, Ceni Barbosa Moreira, Marília Machado Saloio, Carlos Alberto Gonçalves Saloio e todos os pacientes do INCA, Maria Aparecida Alves de Oliveira, Renata Rodrigues Trindade, Maria da Glória e família, Ana Lúcia de Oliveira Paixão e família, Olímpia Aurora Gonçalves, Vitor Rodrigues Diniz Lima, Maria Amália Dantos Pinto, Georgina Xavier, Alessandro de Souza Pinto, Glandira Augusto, Vânia Denise, por todos os professores, suas famílias e alunos, pelos doentes e desesperados, por todos os sacerdotes e mensageiros de Deus e pelas almas do purgatório. Eterno Pai,
1: eu vos ofereço o corpo e o sangue, a alma e a divindade de vosso diletíssimo Filho, nosso Senhor Jesus Cristo, em expiação dos nossos pecados, e dos do mundo inteiro.
2: Pela sua dolorosa paixão,
1: tende misericórdia de nós e do mundo inteiro.
2: Pela sua dolorosa paixão,
1: tende misericórdia de nós e do mundo inteiro.
2: Pela sua dolorosa paixão,
1: tende misericórdia de nós e do mundo inteiro.
2: Pela sua dolorosa paixão,
1: tende misericórdia de nós e do mundo inteiro.
2: Pela sua dolorosa paixão,
1: tende misericórdia de nós e do mundo inteiro.
2: Pela sua dolorosa paixão,
1: tende misericórdia de nós e do mundo inteiro.
2: Pela sua dolorosa paixão,
1: tende misericórdia de nós e do mundo inteiro.
2: Pela sua dolorosa paixão,
1: tende misericórdia de nós e do mundo inteiro.
2: Pela sua dolorosa paixão,
1: tende misericórdia de nós e do mundo inteiro.
2: Pela sua dolorosa paixão,
1: tende misericórdia de nós e do mundo inteiro.

0: Graças e louvores sejam dados a cada momento
1: ao Santíssimo Diviníssimo Sacramento.
0: Graças e louvores sejam dados a cada momento
1: ao Santíssimo Diviníssimo Sacramento.
0: Graças e louvores se deem neste momento
1: ao Santíssimo Diviníssimo Sacramento.
0: Jesus, manso e humilde de coração,
1: fazei o nosso coração semelhante ao vosso.
0: E nesta segunda dezena nós vamos rezar pedindo a Jesus misericordioso, saúde do corpo e da alma, e pedimos pela saúde de Jane Branco, Sandra de Souza e família, Oliveira Tavares, Renata Rodrigues Trindade, Ricardo Lucindo dos Santos, Roberto Fernandes, Jane Landim, Jovelino e Dioneia, Eucilene René Vitale, Rafaela René Vitale dos Santos, Maria José Firmino Brasil e todos da família René Vitale, Maria Augusta Esteves Vitorino, Célia Cristina e Simone, Fábio André, Maria das Graças Barbosa de Oliveira, com 75 anos de idade, Maria Inês de Jesus Ramos, Marcos Antônio e Maria Ramos, Carlos Henrique. Eterno Pai,
2: eu vos ofereço o corpo e o sangue, a alma e a divindade de vosso diletíssimo Filho, nosso Senhor Jesus Cristo, em expiação dos nossos pecados e dos do mundo inteiro.
3: Pela sua dolorosa paixão,
1: tende misericórdia de nós e do mundo inteiro.
3: Pela sua dolorosa paixão,
1: tende misericórdia de nós e do mundo inteiro.
3: Pela sua dolorosa paixão,
1: tende misericórdia de nós e do mundo inteiro.
3: Pela sua dolorosa paixão,
1: tende misericórdia de nós e do mundo inteiro.
3: Pela sua dolorosa paixão,
1: tende misericórdia de nós e do mundo inteiro.
4: Pela sua dolorosa paixão,
1: tende misericórdia de nós e do mundo inteiro.
4: Pela sua dolorosa paixão,
1: tende misericórdia de nós e do mundo inteiro.
4: Pela sua dolorosa paixão,
1: tende misericórdia de nós e do mundo inteiro.
4: Pela sua dolorosa paixão,
1: tende misericórdia de nós e do mundo inteiro.
4: Pela sua dolorosa paixão,
1: tende misericórdia de nós e do mundo inteiro.

0: Graças e louvores sejam dados a cada momento
1: ao Santíssimo Diviníssimo Sacramento.
0: Graças e louvores sejam dados a cada momento
1: ao Santíssimo Diviníssimo Sacramento.
0: Graças e louvores se deem neste momento
1: ao Santíssimo Diviníssimo Sacramento.
0: Jesus, manso e humilde de coração,
1: fazei o nosso coração semelhante a vós.
0: Senhor Jesus, nesta hora da tua misericórdia, ensina-nos amá-lo acima de todas as coisas, amarmos a nós mesmos, amarmos aqueles que tu colocas em nossa vida, em nossas vidas, onde muitas vezes sentimos uma impotência a dar um passo a mais para perdoar, amar e aceitar as pessoas como elas são. Nesta tarde, Jesus misericordioso, conceda a graça aos nossos corações para nós nos libertarmos e aprendermos a amar todos aqueles que nos ofenderam, pois a nossa vida é breve e a nossa vida pertence a ti. Agradecemos nesta terceira dezena pelo dom de nossas vidas e pedimos também pelo aniversário de Eugênia, que está completando 82 anos, e os demais aniversariantes do dia de hoje. Eterno Pai,
1: eu vos ofereço o corpo e o sangue, a alma e a divindade de vosso diletíssimo Filho, nosso Senhor Jesus Cristo, em expiação dos nossos pecados e dos do mundo inteiro.
2: Pela sua dolorosa paixão,
1: tende misericórdia de nós e do mundo inteiro.
2: Pela sua dolorosa paixão,
1: tende misericórdia de nós e do mundo inteiro.
2: Pela sua dolorosa paixão,
1: tende misericórdia de nós e do mundo inteiro.
2: Pela sua dolorosa paixão,
1: tende misericórdia de nós e do mundo inteiro.
2: Pela sua dolorosa paixão,
1: tende misericórdia de nós e do mundo inteiro.
2: Pela sua dolorosa paixão,
1: tende misericórdia de nós e do mundo inteiro.
2: Pela sua dolorosa paixão,
1: tende misericórdia de nós e do mundo inteiro.
2: Pela sua dolorosa paixão,
1: tende misericórdia de nós e do mundo inteiro.
2: Pela sua dolorosa paixão,
1: tende misericórdia de nós e do mundo inteiro.
2: Pela sua dolorosa paixão,
1: tende misericórdia de nós e do mundo inteiro.

0: Graças e louvores sejam dados a cada momento
1: ao Santíssimo Diviníssimo Sacramento.
0: Graças e louvores sejam dados a cada momento
1: ao Santíssimo Diviníssimo Sacramento.
0: Graças e louvores se deem neste momento
1: ao Santíssimo Diviníssimo Sacramento.
0: Jesus, manso e humilde de coração,
1: fazei o nosso coração semelhante ao vosso.
0: E nesta quarta dezena nós queremos rezar pelos enfermos, por todos os assistidos no nosso santuário arquidiocesano da Divina Misericórdia, pelos enfermos do mundo inteiro. Você que reza agora conosco, que tem enfermos em sua casa, por todos aqueles que estão cansados, nos aproximemos de Jesus nesta hora com toda confiança, para que Ele nos ajude a carregarmos a mística cruz de cada dia. Por todos os que estão desempregados, para que as portas das oportunidades se abram, peçamos pela paz no mundo, pela paz na nossa cidade de São Sebastião do Rio de Janeiro. E também pedimos pelas intenções de Wellington Matos, Andréa Pereira, Adriana Paulo Alves de Souza e Adriana Cristina Zerlim. Eterno Pai, eu vos ofereço o corpo e o sangue, a alma e a divindade de vosso diletíssimo Filho, nosso Senhor Jesus Cristo, em expiação dos nossos pecados e dos do mundo inteiro.
2: Pela sua dolorosa paixão,
1: tende misericórdia de nós e do mundo inteiro.
2: Pela sua dolorosa paixão,
1: tende misericórdia de nós, e do mundo inteiro.
2: Pela sua dolorosa paixão,
1: tende misericórdia.

0: O mundo inteiro,
1: pela sua dolorosa paixão,
0: tende misericórdia de nós e do mundo inteiro.
1: Pela sua dolorosa paixão,
0: tende misericórdia de nós e do mundo inteiro.

0: Graças e louvores sejam dados a cada momento
1: ao Santíssimo Diviníssimo Sacramento.
0: Graças e louvores sejam dados a cada momento
1: ao Santíssimo Diviníssimo Sacramento.
0: Graças e louvores se deem neste momento
1: ao Santíssimo Diviníssimo Sacramento.
0: Jesus, manso e humilde de coração,
1: fazei o nosso coração semelhante ao vosso.
0: E Jesus pediu então a sua secretária, Santa Faustina Kowalska, que pedisse, que implorasse a misericórdia para o mundo inteiro. E nesta hora, então, nós queremos, a exemplo da grande mística Santa Faustina, pedir que Jesus tenha misericórdia de cada um de nós, do mundo inteiro, das almas que fogem dele, por todos aqueles que resistem ao seu amor. Peçamos também pelas almas dos irmãos falecidos, Sebastiana Dias de Almeida, Francisco Jovecino,

0: sangue, a alma e a divindade de vosso diletíssimo Filho, nosso Senhor Jesus Cristo, em expiação dos nossos pecados e dos do mundo inteiro.
1: Pela sua dolorosa paixão,
0: tende misericórdia de nós e do mundo inteiro.
1: Pela sua dolorosa paixão,
0: tende misericórdia de nós e do mundo inteiro.
1: Pela sua dolorosa paixão,
0: tende misericórdia de nós e do mundo inteiro.
1: Pela sua dolorosa paixão,
0: tende misericórdia de nós e do mundo inteiro.
1: Pela sua dolorosa paixão,
0: tende misericórdia de nós e do mundo inteiro.
1: Pela sua dolorosa paixão,
0: tende misericórdia de nós e do mundo inteiro.
1: Pela sua dolorosa paixão,
0: tende misericórdia de nós e do mundo inteiro.
1: Pela sua dolorosa paixão,
0: tende misericórdia de nós e do mundo inteiro.
1: Pela sua dolorosa paixão,
0: tende misericórdia de nós e do mundo inteiro.
1: Pela sua dolorosa paixão,
0: tende misericórdia de nós e do mundo inteiro.

uma tradição aqui no nosso santuário arquidiocesano da Divina Misericórdia, após rezarmos o terço, recorremos à Santíssima Virgem Maria, saudando-a com uma salve rainha. Salve rainha, mãe de misericórdia, vida, doçura, esperança nossa, salve. A vós bradamos os degredados filhos de Eva, a vós suspiramos gemendo e chorando neste vale de lágrimas. Eia, pois, advogada nossa, esses vossos olhos misericordiosos a nós volvei, e depois desse desterro mostrai-nos Jesus, bendito é o fruto do vosso ventre. Ó clemente, ó piedosa, ó doce e sempre Virgem Maria, rogai por nós, Santa Mãe de Deus, para que sejamos dignos das promessas de Cristo. Amém. Vamos agora entoar o tão sublime sacramento, nos preparando para recebermos a bênção.

0: nome. Bendito seja Jesus Cristo, verdadeiro Deus e verdadeiro homem. Bendito seja o nome de Jesus. Bendito seja o seu sacratíssimo coração. Bendito seja o seu preciosíssimo sangue. Bendito seja Jesus no Santíssimo Sacramento do altar. Bendito seja o Espírito Santo Paráclito. Bendita seja a grande Mãe de Deus, Maria Santíssima. Bendita seja a sua Santa Imaculada Conceição. Bendita seja a sua gloriosa Assunção. Bendito seja o nome de Maria, Virgem Mãe. Bendito seja São José, seu castíssimo esposo. Bendito seja Deus nos seus anjos e nos seus santos. Deus e Senhor nosso, protegei a vossa Igreja. Dai-lhe santos pastores e dignos ministros. Derramai as vossas bênçãos sobre o nosso Santo Padre, o Papa. Sobre o nosso cardeal arcebispo, com seus bispos auxiliares e eméritos. Sobre o nosso pároco, sobre todo o clero. Sobre o chefe da nação e do Estado. E sobre todas as pessoas constituídas em dignidade, para que governem com justiça. Dai ao povo brasileiro paz constante e prosperidade completa. Favorecei com os efeitos contínuos de vossa bondade o Brasil, este arcebispado, a paróquia em que habitamos, a cada um de nós e em particular, e a todas as pessoas por quem somos obrigados a orar ou que se recomendaram às nossas orações. Tende misericórdia das almas dos fiéis que padecem no purgatório. Dai-lhe, Senhor, o descanso e a luz eterna. Amém. Pai nosso que estais nos céus, santificado seja o vosso nome. Venha a nós o vosso reino, seja feita a vossa vontade, assim na terra como no céu.
1: O pão nosso de cada dia nos dai hoje, perdoai-nos as nossas ofensas, assim como nós perdoamos a quem nos tem ofendido. E não nos deixeis cair em tentação, mas livrai-nos do mal. Amém.
0: Ave Maria, cheia de graça, o Senhor é convosco. Bendita sois vós entre as mulheres e bendito é o fruto do vosso ventre, Jesus.
1: Santa Maria, Mãe de Deus, rogai por nós, pecadores, agora e na hora da nossa morte. Amém.
0: Glória ao Pai, ao Filho e ao Espírito Santo.
1: Como era no princípio, agora e sempre. Amém.
0: Glória ao Pai, ao Filho e ao Espírito Santo.
1: Como era no princípio, agora e sempre. Amém.
0: Glória ao Pai, ao Filho e ao Espírito Santo.
1: Como era no princípio, agora e sempre. Amém.
0: Jesus misericordioso,
1: eu confio em vós.
0: Jesus misericordioso,
1: eu confio em vós.
0: Jesus misericordioso,
1: eu confio em vós.
0: Louvado seja nosso Senhor Jesus Cristo.
1: Para sempre seja louvado.
0: Uma boa tarde a todos.
1: Boa tarde.

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4: Catedral FM 3:48. Vamos ao vivo ao Cor Rio, informações do trânsito com a querida Maria Clara. Boa tarde, Maria Clara.
9: Boa tarde, Robson. Boa tarde a todos os ouvintes da Rádio Catedral. Vamos agora falar de trânsito aqui na cidade do Rio. Um carro enguiçado ocupa uma faixa da ponte Rio-Niterói, no sentido Niterói, e o trânsito está bem ruim para quem segue ali para outra região, né? Para a região vizinha aqui da cidade. A gente está vendo aqui pelas câmeras do Centro de Operações que o trânsito aqui na cidade do Rio está bem impactado por conta dessa movimentação intensa na ponte Rio-Niterói. A linha vermelha em direção ao centro e para quem segue também em direção à ponte está bem congestionada desde a altura do Galeão. Mesmo cenário na Avenida Brasil, trânsito intenso, lento, desde a altura da Penha para quem segue em direção ao centro da cidade. E há reflexos também no viaduto do Gasômetro desde a altura da Rodoviária do Rio. Então, para quem seguir em direção à ponte Rio-Niterói, precisa redobrar bastante a atenção, porque há esse carro enguiçado que está aqui congestionando o trânsito em vias da cidade do Rio de Janeiro. Agora, quem trafega por Copacabana, uma faixa da rua Santa Clara está ocupada por conta de um atropelamento envolvendo carro. Equipes da Polícia Militar, Corpo de Bombeiros e Sete Rio atuam no local e a movimentação também está intensa no trecho. Seguindo agora pela Zona Sul, fazendo um giro de trânsito aqui pela cidade, movimentação intensa para quem segue em direção ao túnel Rebouças pela Lagoa Rodrigo de Freitas. As avenidas Borges de Medeiros e Epitácio Pessoa apresentam retenções. Na Epitácio Pessoa, o trânsito está lento desde a altura do corte do Cantagalo e já na Avenida Borges de Medeiros há retenções desde a altura do Parque das Figueiras, também naquele complexo Lagum, e há reflexos também para quem segue ali pela Gávea, né, Avenida Padre Leonel Franca e também túnel acústico estão com trânsito impactado por conta dessa movimentação intensa. Então, para quem seguir pelo centro da cidade, né, a gente orienta que o motorista prefira o túnel Santa Bárbara e o aterro do Flamengo. Já para quem segue em direção ao centro, para quem segue em direção à Lagoa, pelo elevado Paulo de Fronten e também túnel Rebouças, não vai encontrar grandes dificuldades nesse momento. Em Copacabana, a Avenida Atlântica está com trânsito lento nesse momento em todo, toda a extensão dela, no sentido Leme, né, desde a altura da Avenida Princesa Isabel até a altura da rua Rainha Elizabeth. Então, trânsito lento na Avenida Atlântica em direção ao Leme, já no sentido Ipanema não há retenções. O motorista também vai encontrar boa movimentação na Lagoa Barra, tanto em direção a São Conrado quanto no sentido Lagoa. Mas os acessos para a Barra da Tijuca, desde a ponte da Joatinga, em direção ao Recreio, estão com trânsito, o trânsito está bem congestionado nesse momento. Avenida Armando Lombardi, Avenida das Américas, com trânsito lento em direção ao Recreio dos Bandeirantes nesse momento. Então o motorista pode optar também por rotas alternativas. Alto da Boa Vista, com boa movimentação, é uma opção de rota para você que segue em direção à Barra da Tijuca. Já para quem se volta, né, para quem segue em direção ao São Conrado, não vai encontrar grandes dificuldades. Robson e ouvintes, estamos aqui acompanhando o trânsito na cidade e a gente convida os nossos ouvintes a acompanharem, claro, todas as informações nas redes sociais do COR, no arroba Operações Rio, direto do Centro de Operações Maria Clara Alencar.
4: Ok, Maria Clara Alencar, muito obrigado pelas informações. Boa tarde para você e para todos aí. Qualquer novidade é só chamar. Agora 3:52. Frei Gilson, quero ver a Deus. E Diácono Alberto Araújo, bom samaritano. Nosso Deus.

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6: Agora no Rio, 4 horas em ponto. Muito boa tarde, você ligado aqui na Rádio Catedral, a sintonia da felicidade. E aí, tudo bem? Tudo certinho? A informação chegando para você que está ligado em 106,7 na sua Rádio Catedral FM. Vamos conferir então a informação que temos aqui. Você que está ligadinho, já conferindo daqui a pouquinho o Ligação Direta. Muito bem, a Arquidiocese de São Sebastião do Rio de Janeiro promove no dia 22 de agosto o terceiro Congresso Missionário Arquidiocesano com o tema Um em Cristo, Unidos na Missão. Um em Cristo, Unidos na Missão. O encontro acontecerá das 8 horas da manhã ao meio-dia e meia na Catedral Metropolitana. Organizado pelo Conselho Missionário Arquidiocesano, o COMID, o Congresso terá programação com o estudo da mensagem do Papa Leão XIV para o 100º Dia Mundial das Missões e formação bíblica sobre o envio dos 72 discípulos no Evangelho de São Lucas. A participação é aberta a todos os fiéis. As inscrições podem ser feitas pela página COMID Arquirio no Instagram.
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6: Muito bem, já percebeu? Já cheguei, já estou por aqui, mas eu quero saber de você. E aí, a nossa meta, como é que tá? Tô chegando agora. Você tá sabendo de alguma coisa? Conta pra mim. Olha, o que eu sei é que a gente precisa agilizar, correr, mas de verdade, correr, porque hoje são 17 de julho, seu aniversário. Parabéns, muitos anos de vida, é big. É hora de música bonita pra você, que hoje está completando mais um ano de vida. Não esquecendo, é claro, a nossa meta, voltando ao assunto, é isso aí, quero saber, vamos fazer um algo a mais? Enquanto isso, a música rola, é o Ligação Direta com a sua participação, 3231-3567. Amor demais, Paulo Dantas, para começarmos bem o nosso encontro. Rumo ao 100% ou mais. Parabéns para você, Ligação Direta Catedral.

0: Damascus Worship, God of Promise. Você ouviu aqui no ar da sua Rádio Federal, do Ligação Direta. Também fala comigo com Laiane Lima. E Amor Demais, com Paulo Dantas, 3231-3567. Cadê você?
1: Hoje é um dia de festa. Hoje é o dia do seu aniversário.
0: É mesmo, é?
1: Parabéns, Nilda, minha prima. Eu sou a Adenair Pina, da paróquia Santo Antônio Amendoeira. Hoje vem homenagear minha prima Nilda.
0: Nilda?
1: Desejando tudo de bom para ela. E eu quero ouvir uma música com o padre Zezinho. Obrigada e uma boa tarde.
0: Beijo, Adenair Pina. Alô, Nilda. Parabéns para você, Nilda.

4:19. Boa tarde, Márcio Santos, sou Maria Alice em Nova Iguaçu. Alô, Nova Iguaçu. Gostaria de ouvir Álvaro e Daniel, Tenda de Davi. Uma excelente tarde, um ótimo final de semana para todos nós e salve Maria.

0: Sextou! Com alegria no ar, ligação direta pra você. Alô, Rita de Cássia.
1: Boa tarde, meu queridíssimo amigo Márcio Santos e família Catedral. Sou Rita de Cássia, da paróquia Nossa Senhora da Conceição do Pacheco, São Gonçalo. Já percebi que você chegou. Eu fico muito feliz quando você anuncia que teremos ligação direta, um programa imprescindível para alegrar nossas tardes e, claro, conduzido pelo Doutor Alegria, certo? Vamos ouvir para papapá. Já aprendeu, Márcio? Vencedor em Deus com Ministério Ragdene. Ofereço a você e muito especialmente a Paula, afilhada da nossa madrinha Josicena, que amanhã estará celebrando o dom da vida. Aos demais aniversariantes do mês, a todas as amadinhas de fé e ouvintes, rumo aos 150%, hashtag doe quando puder, salve Maria.
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0: Deixa eu chamar aqui o Jean. Alô, Jean. Jean Luiz, tudo bem?
1: Boa tarde. Gostaria de estar pedindo a música Algo Novo, da Marcela Amorim, e mandar um abraço pro meu amigo Edmilson, que trabalha comigo e que é o baterista da banda. Boa tarde.
0: Um abraço a todos aí, viu? Tudo de bom. Olha, procurei a música aqui, virei o computador de cabeça para baixo, chacoalhei e achei.

0: Concessionário Shalom, ligação direta.
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0: Ai, ai, ai. Boa tarde, família Catedral. Estamos juntos ou não estamos? Então, vamos avançar na meta? Contando com você, viu? Já anotou o Pix? 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Tem também a outra chave. É um e-mail. amigosdaradio@radiocatedral.com.br. E aí, já decorou? Fácil. amigosdaradio@radiocatedral.com.br. Precisamos avançar na meta hoje, 17 de julho, e vamos juntos. 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Olha, são 9 dias nesta novena. Serão 9 dias de oração com a intercessão dos pais da Virgem Maria, que são exemplos de fé, perseverança e amor em família. Já que estamos em família, não é isso? Anota aí. De hoje até o dia 25 de julho, às 6h50 da manhã, bem cedinho. Se você não conseguir acompanhar nesse horário pela rádio, a novena ficará disponível nas principais plataformas digitais e também no aplicativo da Rádio Catedral. Então vai lá, confira. Santana e São Joaquim, rogai por nós. Tá dado o recado, quem mais por aqui? 3231-3567. Ah! Ah! Cadê ela? Cadê você? Já chegou, né? E ela chega, sabe como?
1: Coração, Márcio.
0: Olha aí. Como é que é?
1: Boa tarde, meu amigo, meu irmão de coração, Márcio.
0: Ah,
1: Santo.
0: Agora entendi.
1: Márcio, eu gostaria de ouvir a música com o padre Reginaldo.
0: Reginaldo?
1: Monte Castelo.
0: Monte,
1: e
0: bonita.
1: E vou deixar um versículo bíblico.
0: Diga.
1: A ninguém devais coisa alguma,
0: senão,
1: a não ser o amor.
0: O amor.
1: Porque quem ama os outros, cumpriu a lei.
0: É.
1: É Romanos 13:8.
0: É.
1: E é isso aí. E rumo aos 100% ou mais. Eu quero mandar um grande abraço.
0: Sim.
1: Para Rita de Cássia, Aparecida, Silvia Araújo, Maria de Lourdes, Adenair, Lisete e Terezinha.
0: Olha, a seleção tá completa, hein?
1: Tá você, Márcio. E rumo aos 100%.
0: Amém.
1: Nunca fica esperança. Paz para todos os ouvintes.
0: É isso aí, minha querida.
1: É isso aí.
0: É isso aí? Então vamos nós.
1: Aquele abraço. Olha, dever a gente deve. Todo mundo deve, né? Mas só que tem que pagar. Quem tiver devendo o boleto aí, trate de pagar, hein?
0: Olha aí, se liga nessa letra, hein?

no Rio 455, Márcia Maria. Oi, Márcio, boa tarde. Gostaria de ouvir hoje Inabalável com o padre Reginaldo Manzotti. Desejando um santo fim de semana a você, sua família e aos amigos da nossa queridinha. Fique com Deus.

0: Inabalável com o Ítalo Vilar, porque não achei aqui com o nosso querido padre Manzotti, que já havia cantado aqui a outra canção, Monte Castelo, realmente lindíssima, ao vivo, e o Parapapapá, com o missionário Shalom. Daqui a pouquinho tem mais, 3231-3567, é o seu Ligação Direta.
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0: aqui da sua rádio Catedral FM. Vamos lá, um alô da, deixa me ver aqui, da Severina Regis. Boa tarde, Márcio, tudo bem? Severina Regis, paróquia Sagrada Família na Maré, gostaria de ouvir Cosme, Espalha. Ofereço a minha mãe Josefa Regis, minhas irmãs Maria, José Maria da Guia e também que estão lá em Bacaxá, Saquarema. E para você, Márcio, fica com Deus e um bom final de semana. Obrigado, um beijo para todos. A todos vocês aí de Bacaxá, de Saquarema, região dos lagos, na sintonia da felicidade. A Maria Cristina, oi, querida Rádio Catedral, sou Maria Cristina Costa de Guadalupe, da paróquia São Pedro, no Lasco, em Guadalupe. Peço orações para a Jurema Viana da Silva, que está internada no Hospital São Lucas, em Copacabana, no CTI, por sua recuperação. Fátima Dodaro Cruz, fez cirurgia ontem por sua recuperação. Ana Paula Vieira dos Santos, saúde e recuperação. Rafael Costa, Marcelino da Silva e Érica Oliveira em todas as áreas. Luiz Cláudio, Marcelino da Silva, Jacira Fontes, Andréia e família. Se possível, aí sim, pediu aqui a música. Gostaria de ouvir Janela com Juliana de Paula. Obrigado, querida Rádio Catedral. Valeu, Maria Cristina. Ainda Maria Alice, a Lila. Boa tarde, Márcio Santos. Sou Maria Alice, em Nova Iguaçu. Gostaria de ouvir Álvaro e Daniel, Tenda de Davi, uma excelente tarde. Essa eu toquei, não foi? Claro que eu toquei. Joana Angélica Santana dos Santos. Boa tarde, Márcio, tudo bem? Posso ouvir uma música com Ramon e Rafael? Só que eu quero ouvir, ok? Eu quero ouvir. Bom final de semana, sou Joana Angélica. Ai, muda.
1: Oi, família Catedral, boa tarde.
0: Boa tarde.
1: Da Maria, querido Crixias, participo da Catedral de Santo Antônio. Já quero colocar nas mentes e corações da nossa nota máxima do nosso locutor, que continua firme e forte, passando para cada um de nós a alegria de viver e sempre com a esperança de continuarmos sempre juntos e unidos, viu? E vamos continuar sempre juntos com os pensamentos positivos, com a nossa meta do bem, viu? E a próxima música é para você, família Catedral, nosso locutor e família. Boa tarde, paz e bem. E que Jesus os abençoe sempre. E a vida que segue. Boa tarde.

0: O Senhor é contigo. Aleluia. Você vai chegar. Toma posse dessa palavra. Toma posse.
1: Nós vamos chegar, hein? Aos 100% mais uma vez ou além. E você vai chegar também no seu desejo aí do coração. Com certeza Deus te dando toda a força a cada dia, te sustentando com saúde, amor, com muita vida. Juliana de Paula, Janela Catedral.

Juliana de Paula, no ar da sua Rádio Catedral. Daqui a pouquinho a gente dá uma paradinha para as informações do Correio, do trânsito e também da meteorologia para este fim de noite, fim de semana. Você ligado e muito bem sintonizado. Estamos apresentando.

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12: 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Vamos ao Corrio, Centro de Operações e Resiliência da Prefeitura do Rio de Janeiro, com informações do trânsito e também do tempo, com ela, Maria Clara Alencar. Boa tarde.
14: Boa tarde, Márcio. Boa tarde a todos os ouvintes da Rádio Catedral. O motorista precisa ter bastante paciência nessa volta para casa. Sexta-feira, com movimentação intensa em diversas ruas aqui da cidade do Rio de Janeiro. A saída do Rio em direção à Ponte Rio-Niterói está bastante congestionada. O motorista precisa ter bastante paciência nas principais vias expressas. Avenida Brasil, com trânsito lento e retenções no sentido centro da cidade e Ponte Rio-Niterói, desde a altura da Penha até o acesso à Ponte Rio-Niterói. A movimentação também está lenta na linha vermelha, trânsito com retenções desde a altura do Galeão até também o Caju. A movimentação também está lenta no viaduto do Gasômetro, no sentido Ponte Rio-Niterói. Agora, quem sai da ponte e vai em direção ao Rio de Janeiro também encontra dificuldades. A alça de acesso da linha vermelha está com bastante retenção nesse momento. Também há reflexos na reta do cais da Ponte Rio-Niterói. Então, o motorista precisa ter bastante paciência na linha vermelha para quem trafega em direção à Baixada Fluminense. Movimentação lenta também na Avenida Brasil, em direção à Zona Oeste. Trânsito lento desde a altura do Caju até até a altura de Bom Sucesso, tenha também todas essas regiões aqui com bastante movimentação. Também há retenções nesse momento na Avenida Francisco Bicalho, em direção à Rodoviária do Rio, há reflexos desde a altura da Praça da Bandeira. O motorista precisa ter bastante paciência também para quem trafega ali perto do centro da cidade. Agora, passando agora pela zona sul da cidade do Rio de Janeiro, quem segue em direção ao túnel Rebouças encontra movimentação bem lenta nas avenidas Borges de Medeiros e Avenida Epitácio Pessoa em direção ao túnel Rebouças. Quem trafega pela Borges de Medeiros encontra retenções desde a altura do Complexo Lagum e há reflexos também na Gávea, na rua Mário Ribeiro e também Avenida Padre Leonel Franca e túnel Acústico. A movimentação na Avenida Epitácio Pessoa chega até a altura do corte do Cantagalo. Então, para quem seguir em direção ao centro da cidade, pode optar pelo túnel Santa Bárbara e também Aterro do Flamengo. Essas são as principais rotas alternativas para você fugir do trânsito em direção ao centro da cidade. Agora, falando de tempo, Márcio e ouvintes, né? A gente está aqui com mais um tempo estável na cidade do Rio de Janeiro. Para esta sexta-feira, não há previsão de chuva. Tempo vai seguir aqui com mais um tempo estável na cidade do Rio de Janeiro. Para esta sexta-feira, não há previsão de chuva. Tempo

0: prevista de 32 graus, tanto no sábado quanto no domingo. Outras informações sobre o trânsito e tempo estão nas redes sociais do COR, no arroba Operações Rio. Para a Rádio Catedral, Maria Clara Alencar, direto do Centro de Operações.
1: Muito bem, essa é a Maria Clara Alencar que deu as dicas para você ligado aqui na Rádio Catedral FM. Um abraço a todos do COR Rio. Dicas para você no volante, no trânsito e também para o final de semana, com essa expectativa de um tempo agradável no Rio de Janeiro. E com música, a gente vai seguindo com o seu alô também, pelo 3231-3567. Quem mandou o alô aqui foi a Maria do Rosário. Boa tarde, Catedral. Maria do Rosário é da comunidade São Sebastião, meio da Serra Petrópolis. Quero parabenizar hoje, com muito carinho, uma pessoa muito querida por todos nós da comunidade, pelo dom de sua vida, Eliselma, conhecida como Bida. Que Nossa Senhora a cubra com seu manto sagrado. Parabéns, Eliselma! Parabéns, Bida! E a Maria Alice, ela tá onde mesmo, em Região dos Lagos, é isso mesmo? Não, não é a Maria Alice, não. Maria Alice mandou também um alô aqui. Deixa eu dar uma olhadinha. Obrigado, Márcio Santos, pela gentileza. Bom final de semana para você e família. Deus abençoe sempre. Ah, sim, a Rosaura. Oi, Rosaura. Tá na Região dos Lagos?
2: É, Rosaura aqui de Ararama. Olha, eu fiquei encantada aí com a música aí da língua do, ainda que falasse a língua dos anjos com o padre Reginaldo, nunca havia ouvido. Linda, linda, linda, linda mesmo. Ficou maravilhosa.
1: Gostou, hein? É só pedir. 3231-3567 no Ligação Direta.

0: embalados por canções de amor e fé, Rádio Catedral, ligação direta. Daqui a pouquinho, encontro com os bispos, com Dom Assis Lopes, o intervalo é rapidinho.
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1: Meus irmãos e minhas irmãs, Deus seja louvado por mais uma vez termos a alegria de estarmos aqui na nossa catequese em família. Perguntaram-me esta semana o objetivo claro e preciso dessa catequese, que eu pensei há muito tempo e procuro pôr em prática. Em tempos idos eu aprendi catecismo, como muitos de vocês, desculpe muitas senhoras e senhores, aprenderam com seu papai e com a sua mamãe. Eu tenho essa alegria de dizer que aprendi o caminho do Senhor, a palavra do Senhor com meus pais. Rezava Ave Maria, cheia de graça, minha mãe dizia: diga agora os mandamentos da Igreja, diga depois os mandamentos da lei de Deus, diga depois, né, a oração do credo. Então era em casa que eu ia absorvendo essa maravilha de ensinamentos dado pela minha mãe, que, diga-se de passagem, era analfabeta plena. Mas o bom caminho, você não precisa ter diploma de nada, né? A nossa mamãe, com a sua simplicidade, o nosso papai, com o seu amor, nos ensina o caminho do Senhor com alegria. Sempre que prego nessas comunidades, tendo oportunidade, falo do meu pai. Um homem simples, um homem piedoso. Já disse aqui que ele celebrava 8 de dezembro, era uma festa que todos os nossos vizinhos eram convidados a fazer parte. Ele ia à missa. Tinha uma devoção à Nossa Senhora fora do comum. Eu me orgulho disso. Minha mãe também. Nossos papais, nossas mamães, se sentiam felizes de nos ensinar a palavra do Senhor numa catequese de família. E as rádios que falavam sobre momentos de oração, por exemplo, eu desde garoto ouvia aquele excelente locutor Júlio Lousada, que rezava uma Maria, que fazia uma meditação profunda para o povo de Deus. Nos colégios, já disse aqui, nós nos preparávamos para fazer a comunhão. Ali, professores, ou melhor, as nossas professoras, os professores ajudavam, mas normalmente eram as professoras que trabalhavam nos colégios primários para que nós fizéssemos a nossa primeira comunhão. Aprendíamos as orações simples. Aprendíamos a ser correto. Não mexa naquilo que não é seu. Respeite os mais velhos. Eu tomava bênção dos mais velhos. Benção, minha tia. Benção, meu tio. E era bonito que eles diziam assim: Deus te abençoe. Você quer melhor saudação do que essa? Aquele papai, aquela mamãe, aquele senhor, aquela senhora, pedindo a Deus que me abençoasse. Eu pulava de alegria. E mais ainda, o respeito às pessoas idosas. Eu fui criado em Cordovil, na rua Rego Monteiro, onde hoje não sei mais se ainda há essa rua por ali. Havia ali onde eu morava um cego chamado Celbino. Tanto eu como meu irmão. Ele saía para trabalhar, porque ele trabalhava. Ele vendia pente, vendia coisas na cidade. Eu pegava na mão e disse: seu Bino, vou levar o senhor até a estação. Meu filho, você é muito bom. Não, mas eu vou levar o senhor lá. Levava na estação. E ele dizia: Deus vai abençoar você, meu jovem. Eu tinha lá meus 12 ou 13 anos. Na nossa comunidade, ai de mim se eu chegasse em casa com alguma coisa, a minha mãe dizia assim: quem me deu isso? Eu tinha que explicar tintim por tintim. As coisas mudam, né? Em momentos atuais, você chega em casa com o carro do ano e não dizem nada. Será que caiu do céu? Pois bem, nós aprendemos, digamos assim, conhecimentos em sala de aula, mas o essencial do conhecimento você aprende em casa. Não mexer naquilo que não é seu. Respeitar as pessoas mais idosas, né? Estar sempre à disposição. Eu tinha comigo, era uma coisa, se eu visse uma senhora idosa carregando uma bolsa, eu pegava na bolsa dela, disse que eu levo para a senhora. Não, levava até a porta da casa dela. De vez em quando ela que me dá uns trocados, mas eu não fazia aquilo por causa dos trocados, mas eu gostava que eu me desse. Levava a bolsa. Meu filho, você pode ir à venda. Vou, senhora. Compre isso, compre aquilo e aquilo outro. É a formação religiosa. E mais ainda, todos os dias, benção mãe, benção pai. E ouvíamos a seguinte resposta: Deus te abençoe. Evidentemente, naquele período, entendia muito pouco do valor, da profundidade daquilo que eles desejavam para mim, que Deus me abençoasse. Cresci, passei por vários campos, mergulhei em vários oceanos, mas guardo com alegria os ensinamentos que recebia de meus pais. É bem verdade, depois, meu período no seminário, seminário menor, seminário maior, ordenação sacerdotal, episcopal, ali, eu vou me dizer assim, eu arei num campo fértil, anunciando a boa nova. Sempre que eu tenho oportunidade, celebrando uma missa, ou celebrando uma cerimônia, eu agradeço a Deus estar ali. Porque Ele, na sua bondade, fez um convite. Quem quiser ser meu amigo, tome a sua cruz e me siga. O que faz o amigo? Termino assim. O amigo chora com quem chora e ri com quem ri. O verdadeiro amigo partilha da vida do outro com amizade. Terminamos nosso encontro de hoje rezando. Eu rezo sempre a Ave Maria, que a minha devoção recebi de meu pai, e nesse momento rezo para que Deus lhe conceda a alegria da vida eterna. Evidentemente, a minha mãe, meus irmãos, meus parentes, meus amigos, aqueles que me formaram. Ave Maria, cheia de graças, o Senhor é convosco. Bendita sois vós entre as mulheres. Bendito é o fruto do vosso ventre, Jesus. Santa Maria, Mãe de Deus, rogai por nós, pecadores, agora e na hora de nossa morte. Amém. Que Deus nos abençoe, em nome do Pai, do Filho e do Espírito Santo. E salve Maria! Salve Maria!
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3: A sintonia da felicidade, agora 5:45. Daqui a pouquinho você bem informado no Jornal 106, segunda edição. Às 6, você é convidado a rezar a oração do Ângelus com o cardeal e arcebispo da cidade de São Sebastião do Rio de Janeiro, Guarani João Tempesta. Mergulharei, Fábio Escobar e Walker Viana.

0: fazendo dessa canção a nossa oração. Mas lembrando que daqui a pouquinho tem a oração do Ângelus, fique ligado. Logo depois das informações que chegam agora pra você. Agora no Rio, 5:50. Essa é a hora de você ficar bem informado no ar da sua rádio Catedral FM. Vamos aos destaques de hoje, 17 de julho de 2026. Confira agora os destaques. Nova estação de tratamento de esgoto de Queimados impedirá despejo de 51 milhões de litros de esgoto por dia no Rio Guandu. Prévia do Produto Interno Bruto cresce em maio e mantém o maior nível desde 2003. Estas e outras notícias no Jornal 106, que começa agora.
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0: Em meio ao reforço das ações de segurança em diferentes regiões da cidade, a Polícia Militar intensificou o patrulhamento da Gardênia Azul, na zona sudoeste do Rio, nesta sexta-feira, um dia após criminosos incendiarem barricadas e sequestrarem 3 ônibus para bloquear vias da comunidade, incluindo a Avenida Ayrton Senna. Segundo a corporação, equipes do 18º Batalhão de Polícia Militar em Jacarepaguá permanecem na região e não houve registro de tiroteios nas últimas horas. De acordo com a Polícia Militar, a ação criminosa foi uma represália à apreensão de um adolescente e à prisão de uma mulher por tráfico de drogas. A Gardênia Azul enfrenta uma escalada da violência em meio à disputa territorial entre grupos criminosos, cenário que também afeta outras localidades de Jacarepaguá. A Polícia Militar mantém reforçado o policiamento em Cordovil, na zona norte do Rio, após novos confrontos entre criminosos das facções Terceiro Comando Puro e Comando Vermelho. As trocas de tiros foram registradas nas comunidades da Tinta e do Dourado, entre a madrugada e a manhã desta sexta-feira. Cerca de 150 policiais participam da Operação Interceptação, que também abrange Brás de Pina e Jardim América. Durante as ações, foram apreendidos fuzis, pistolas, carregadores, grande quantidade de munições, drogas e equipamentos utilizados por criminosos. Os suspeitos conseguiram fugir. A escalada da violência na região também tem impacto à rede de saúde. Segundo a Fundação Hemorrio, os estoques de sangue estão em nível crítico e a situação se agravou após os confrontos registrados em Cordovil e Brás de Pina. Pessoas feridas estão sendo encaminhadas ao Hospital Estadual Getúlio Vargas, na Penha, aumentando a demanda por bolsas de sangue para transfusões. Diante desse cenário, o Hemorrio faz um apelo à população para que doe sangue o quanto antes. A unidade funciona todos os dias, das 7 da manhã às 6 da tarde, na rua Frei Caneca, número 8, no centro do Rio. Para doar, é necessário ter entre 16 e 69 anos, pesar mais de 50 quilos, estar em boas condições de saúde e apresentar um documento oficial com foto. A entrada em operação da estação de tratamento de esgoto de Queimados marca um avanço para o saneamento e a recuperação ambiental da Baixada Fluminense. A unidade construída pela Águas do Rio tem capacidade para tratar 51 milhões de litros de esgoto por dia, evitando que os efluentes sejam lançados sem tratamento na bacia do Rio Guandu, responsável pelo abastecimento de cerca de 9 milhões de pessoas na região metropolitana do Rio de Janeiro. Com investimento de R$ 640 milhões, o projeto inclui ainda a ampliação de 700 quilômetros de redes de esgoto, 60 estações elevatórias e 13,2 quilômetros de coletores-tronco, beneficiando aproximadamente 270 mil moradores de Queimados, Japeri e parte de Nova Iguaçu. Além da redução da poluição dos rios, a iniciativa deve contribuir para a diminuição de doenças relacionadas à falta de saneamento e favorecer a retomada de atividades como a pesca. A concessionária destaca que a recuperação ambiental ocorrerá de forma gradual, mas representa um passo importante para restaurar a qualidade dos recursos hídricos da região. O município também recebeu uma nova estação de tratamento de água que ampliou em 9 milhões de litros por dia a oferta de água para cerca de 45 mil moradores. Acompanhe agora o Giro de Notícias com Breno Zonta.
2: Puxada pela indústria, a atividade econômica brasileira cresceu 0,07% no último mês de maio, o que manteve o indicador no maior patamar desde 2003, quando ele começou a ser medido. O índice do Banco Central é conhecido por antecipar o resultado do PIB, o Produto Interno Bruto do país. A partir desta sexta, toda a propaganda de apostas online será acompanhada de uma advertência sobre os riscos de dependência, algo semelhante com o que acontece com cigarros e bebidas alcoólicas. O alerta para as chamadas bets foi determinado pelo ministro da Fazenda, Dário Durigan, na semana passada. No último mês de junho, a França registrou o dobro de mortes em relação ao mesmo mês do ano anterior e uma agência sanitária local atribui a culpa à onda de calor que atinge a Europa nas últimas semanas. De acordo com o relatório divulgado pela agência nesta sexta, o último mês ultrapassou 3 mil mortes, contra cerca de 1.500 12 meses atrás. Um homem de 27 anos morreu na última quinta após levar um banho de óleo em uma escola de aviação na cidade de Ponta Grossa, no Paraná. O ritual celebra o primeiro voo solo dos alunos. O SAMU informou que Gustavo Lara sofreu uma reação anafilática, a forma mais grave e rápida de uma reação alérgica. O responsável por jogar a substância é um instrutor que não teve o nome divulgado. Segundo a Polícia Civil, ele se apresentou na delegacia e foi preso em flagrante por homicídio culposo, quando não há intenção de matar. Ele foi ouvido e liberado após pagar fiança de R$3.000. Termina nesta sexta o prazo para estudantes se inscreverem no processo seletivo do segundo semestre do FIES. O Fundo de Financiamento Estudantil custeia a graduação de estudantes matriculados em cursos presenciais não gratuitos em faculdades privadas. Interessados devem acessar o Portal Único de Acesso ao Ensino Superior.
0: Agora 5h57, do Centro de Operações e Resiliência da Prefeitura do Rio de Janeiro, Júlia Cotrim apresenta o panorama do trânsito e a previsão do tempo. Júlia.
3: O carioca precisa ter paciência no trânsito nesta sexta-feira. Na linha vermelha, quem sai do centro em direção à Baixada enfrenta retenções desde São Cristóvão até os acessos às rodovias Washington Luiz e Presidente Dutra. No sentido centro, os motoristas encontram dificuldades a partir da Maré até o acesso à Ponte Rio-Niterói. Quem segue pela Avenida Brasil, no sentido Zona Oeste, encontra trânsito lento entre o Caju e a Penha e movimentação intensa lenta entre Vigário Geral e Deodoro. No sentido centro, há retenções desde Coelho Neto até Cordovil e lentidão da Penha até o Caju. Do centro em direção à Ponte Rio-Niterói, os motoristas enfrentam lentidão nas avenidas Rodrigues Alves, Francisco Bicalho e no viaduto do Gasômetro. Os motoristas que saem da Lagoa em direção ao Túlio Rebouças enfrentam dificuldades nas avenidas Borges de Medeiros e Epitácio Pessoa, com reflexos que chegam na Gávea desde a altura do túnel acústico. Como opção de rota, o COR recomenda o túnel Santa Bárbara e o aterro do Flamengo para chegar ao centro e a Zona Norte. Quem trafega em direção à Barra pela autoestrada Lagoa Barra encontra dificuldades na ponte da Joatinga e nas avenidas Ministro Ivan Lins, Armando Lombardi e Américas, nas pistas sentido Recreio. Já a Avenida Ayrton Senna tem trânsito lento no sentido Linha Amarela, desde a Cidade das Artes até o acesso à Gardênia Azul. Agora falando da previsão do tempo, a sexta-feira vai continuar com tempo estável no Rio. Para esta noite, a previsão é de céu claro a parcialmente nublado, ventos ocasionalmente moderados e sem chuva. Ao longo do dia, as temperaturas variaram entre 10 e 30 graus. Para sábado, não há previsão de chuva e os ventos poderão ser moderados a fortes. No domingo, o tempo segue firme na cidade, com céu claro a parcialmente nublado e sem chuva. Durante o fim de semana, as temperaturas estarão em elevação, com mínima prevista de 13 graus e a máxima que pode chegar até a 32 graus nos dois dias. Outras informações sobre o trânsito e a previsão do tempo nas redes sociais do COR no @operaçõesrio. Para a Rádio Catedral, Júlia Cotrim, direto do Centro de Operações.
0: Obrigado, Júlia. Um abraço a todos do COR Rio e um excelente final de semana. Agora são 5h59 e última notícia. O consórcio Cristo Sustentável realizou na quinta-feira, dia 16, a entrega de mantas para idosos acolhidos pela Associação Espírita Caírba Schutel, Mansão da Esperança, em Duque de Caxias, na Baixada Fluminense. A ação integra a campanha do Agasalho 2026 e busca amenizar os impactos das baixas temperaturas. A Mansão da Esperança acolhe idosos em situação de vulnerabilidade e depende de doações para manter suas atividades. Segundo Paola Souza, responsável pelo Núcleo de Logística Humanitária e Voluntariado do Consórcio Cristo Sustentável, cada doação representa cuidado, respeito e esperança para quem mais precisa. A campanha do Agasalho 2026 continua arrecadando agasalhos, cobertores e doações financeiras em pontos de coleta espalhados pelo estado do Rio de Janeiro e também pela internet. O consórcio Cristo Sustentável é formado pelo Santuário Arquidiocesano Cristo Redentor, pela Obra Social Leste 1, o Sol, e pelo Instituto Redemptor, que desenvolvem projetos sociais, ambientais e de inclusão. Para saber mais, acesse institutoredemptor.org. 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

0: Em nome do Pai, do Filho e do Espírito Santo. Amém. Que a paz do Senhor esteja com todos vocês, caríssimos amigos e irmãos. Celebramos hoje a memória do bem-aventurado Inácio de Azevedo, presbítero, e seus companheiros mártires. É interessante ver, meus irmãos e irmãs, desde o começo da evangelização do nosso país, nós tivemos mártires que regaram com o sangue das suas vidas o trabalho de evangelização. E no caso de Inácio de Azevedo, não foi bem as terras brasileiras, mas as águas do Atlântico, para onde vinham para evangelizar. Vemos que o ódio contra os católicos e a querer dificultar a evangelização acontecia, não era fácil, não era simples. E sabemos que uma viagem da Europa para o Brasil era dificílima, ainda mais com os piratas, com os corsários e também com os anticatólicos, por incrível que pareça. Inácio de Azevedo, ele nasceu em 1526, século XVI, 26 anos depois de chegar os portugueses no Brasil. E morreu mártir em 1570. Ele nasceu em Porto, cidade de Porto, em Portugal, 1526. Era de uma família ilustre. Em 1548 entrou na Companhia de Jesus, os jesuítas, na qual foi ordenado presbítero em 1553. Foi nomeado visitador do Brasil, diante da presença dos jesuítas aqui no Brasil também. Chegou à Bahia em 1566, tendo percorrido em 2 anos todas as capitanias, menos Pernambuco, regulou e ordenou que o que considerava necessário para a extensão e o bom andamento da ordem e das missões. Tendo avaliado nos anos em que atuou no Brasil a extensão e os desafios da missão, viajou a Portugal já na qualidade de procurados da província do Brasil em busca de reforços. Portanto, alguém que veio visitar o Brasil em nome da Companhia de Jesus passou 2 anos visitando os vários locais de evangelização no país. A coisa era difícil, o transporte e também o deslocamento, e depois dessa visita ele viu as necessidades de operários para a messe, de mais missionários, né? Então ele voltou a Portugal para buscar reforços, buscar mais missionários que viessem evangelizar. Viu essa necessidade que tinha o Brasil de ter mais gente para evangelização. E ele conseguiu atrair inúmeros colaboradores, né? E foi tanto em Portugal como na Espanha. Foi anunciando e chamando as pessoas para a missão. E não era difícil, não era fácil, era difícil a vinda justamente aqui para o Brasil. Quando então, com os missionários que ele conseguiu de boa vontade, que viesse para ajudar a missão do Brasil, se dirigia para o Brasil com esses novos missionários, o navio que viajava foi interceptado por corsários anticatólicos. Eram corsários calvinistas, nas proximidades das Ilhas Canárias. O Papa esteve lá há pouco tempo, nas Ilhas Canárias. Aí, nos dias 15 e 16 de julho de 1570, foram martirizados. Com ele, somavam 40 missionários, sendo 31 portugueses, 32 com ele e 8 espanhóis. São por isso conhecidos como os 40 mártires do Brasil. Portanto, o Brasil já nasce na sua evangelização com os mártires, né? Mártires que assim aconteceram, aqueles que vinham para cá para evangelizar. Então vemos aí como a tristeza que acontece nessa perseguição religiosa. O Papa Pio IX os declarou bem-aventurados no ano de 1854. Portanto, Inácio de Azevedo e seus companheiros mártires, né, nós vemos aí com esse sinal que somos chamados a ver da necessidade de estarmos sempre atentos às perseguições, aos sinais dos tempos e nunca desanimarmos com os problemas. Também com o sangue dos mártires, nós vemos que o Brasil tornou-se católico, mesmo com todas as dificuldades e problemas, mesmo com os erros também de tantos que vieram para cá com outras intenções, no caso de alguns portugueses, etc., mas que aconteceu a evangelização através da vida e do exemplo de tantos jesuítas, tantos religiosos, tantos cristãos, e muitos deles também mártires, como no caso de Inácio de Azevedo e seus companheiros, né? Que o Senhor nos dê sempre o dom de reconhecer os grandes dons de Deus na história e que nós possamos ver a nossa história à luz do Evangelho. Agora rezemos. O anjo do Senhor anunciou a Maria e ela concebeu do Espírito Santo. Ave Maria, cheia de graça, o Senhor é convosco, bendita sois vós entre as mulheres e bendito é o fruto do vosso ventre, Jesus. Santa Maria, Mãe de Deus, rogai por nós, pecadores, agora e na hora de nossa morte. Amém. Eis aqui a serva do Senhor, faça-se em mim segundo a vossa palavra. Ave Maria, cheia de graça, o Senhor é convosco, bendita sois vós entre as mulheres e bendito é o fruto do vosso ventre, Jesus. Santa Maria, Mãe de Deus, rogai por nós, pecadores, agora e na hora de nossa morte. Amém. E o Verbo se fez carne e habitou entre nós. Ave Maria, cheia de graça, o Senhor é convosco. Bendita sois vós entre as mulheres e bendito é o fruto do vosso ventre, Jesus. Santa Maria, Mãe de Deus, rogai por nós, pecadores, agora e na hora de nossa morte. Amém. Rogai por nós, Santa Mãe de Deus, para que sejamos dignos das promessas de Cristo. Oremos. Infundi, Senhor, em nossos corações a vossa graça, vos o suplicamos. A fim de que nós, que conhecendo pela anunciação do anjo a encarnação de Jesus Cristo, vosso Filho, cheguemos por sua paixão e morte de cruz à glória da ressurreição, pelo mesmo Cristo Senhor nosso. Amém. Glória ao Pai, ao Filho e ao Espírito Santo, como era no princípio, agora e sempre. Amém. Glória ao Pai, ao Filho e ao Espírito Santo, como era no princípio, agora e sempre. Amém. Glória ao Pai, ao Filho e ao Espírito Santo, como era no princípio, agora e sempre. Amém. E a todos vós, caríssimos amigos e irmãos, abençoe-vos o Deus Todo-Poderoso, Pai e Filho e Espírito Santo. Amém.
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2: A sintonia da felicidade, agora no Rio, são 6:09. Dentro de instantes, vamos acompanhar juntos a Santa Missa pelos amigos da Rádio Catedral FM, diretamente da Capela Nossa Senhora da Conceição, no edifício São João Paulo II, na Glória. Hoje, presidindo a Santa Missa, Dom Célio Calixto, Bispo Auxiliar da Arquirio. Diretamente, então, do edifício São João Paulo II, na Glória, vamos rezar em ação de graças pelos amigos da rádio, aniversariantes de hoje, 17 de julho de 2026. Nossos parabéns a Alaide Maria da Conceição Santos, Ana Maria da Silva Costa, Ana Paula Gama dos Santos Mesquita, Celeste Cartim da Silva, Francisco José de Souza Silvares, ainda Geli de Araújo Xavier, Helena Lúcia Mega Martins, Isis Letícia Brasil dos Santos, Kilza Tavares dos Santos, Laísa Cristine Ribeiro Fonseca, Luiz Carlos Celos Simões, Manuel Alves de Novaes, Manuel de Santana dos Santos, Marco Antônio Barbosa Garcia, Maria Aparecida Gastaton, Maria das Graças dos Santos Nascimento, Maria do Carmo Rangel, Maria Pacífica de Almeida, Marlene de Aguiar Pinto, Marlene de Souza Ramos, Miguel Joaquim de Oliveira Neto, Naia do Carmo Sena Martins de Oliveira, Neide Alonso Gonçalves, Neide Queiroz Martim, Osaura Bárbara Modena do Nascimento, Selma de Barros Guimarães, Terezinha Cardoso Mariano, Vera Lúcia de Carvalho Leroy, Zilair Meuzira Pereira de Oliveira. A todos, parabéns, muitos anos de vida e vamos juntos à Santa Missa.
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0: Em nome do Pai, e do Filho, e do Espírito Santo.
1: Amém.
0: A graça de nosso Senhor Jesus Cristo, o amor do Pai e a comunhão do Espírito Santo estejam convosco.
1: Bendito seja Deus que nos reuniu no amor de Cristo.
0: Queridos irmãos e irmãs, aqui na capela do edifício João Paulo II, você que nos acompanha também nos meios de comunicação, nossa alegria de celebrar hoje os mártires, início da evangelização em nosso país. Inácio de Azevedo e seus companheiros martirizados enquanto vinham evangelizar o Brasil. Talvez não precisemos passar pelo martírio, mas queremos pedir a Deus a graça da perseverança na fé, da mesma coragem e alegria em testemunhar nosso Senhor. Agradecendo sua audiência, sua ajuda à nossa Rádio Catedral, juntos rezamos na sua intenção, também as intenções que foram mencionadas, especialmente nossos enfermos, nossas famílias, a todos a perseverança na fé. Reconheçamos nossas faltas para celebrarmos dignamente estes santos mistérios. Senhor, que viestes procurar quem estava perdido, tende piedade de nós.
1: Senhor, tende piedade de nós.
0: Cristo, que viestes dar a vida em resgate de muitos, tende piedade de nós.
1: Cristo, tende piedade de nós.
0: Senhor, que congregais na unidade os filhos de Deus dispersos, tende piedade de nós.
1: Senhor, tende piedade de nós.
0: Deus Todo-Poderoso, tenha compaixão de nós, perdoe os nossos pecados e nos conduza à vida eterna.
1: Amém.
0: Oremos. Ó Deus, que escolhestes Inácio de Azevedo e seus companheiros para regarem com seu sangue as primeiras sementes do Evangelho lançadas na terra de Santa Cruz, concedei-nos, para vossa maior glória, professar constantemente a fé que recebemos de nossos antepassados, por nosso Senhor Jesus Cristo, vosso Filho, que é Deus, e convosco vive e reina na unidade do Espírito Santo por todos os séculos dos séculos.
1: Amém.
2: Leitura do livro do profeta Isaías. Naqueles dias, Ezequias foi acometido de uma doença mortal. Foi visitá-lo o profeta Isaías, filho de Amós, e disse-lhe: Isto diz o Senhor: Arruma as coisas de tua casa, pois vai morrer e não viverás. Então Ezequias virou o rosto contra a parede e orou ao Senhor, dizendo: Peço-te, Senhor, te lembro de que tenho caminhado em tua presença com fidelidade e probidade de coração, e tenho praticado o que é bem a teus olhos. Ezequias prorrompeu num grande choro. A palavra do Senhor foi dirigida a Isaías: Vai dizer a Ezequias, isto diz o Senhor, Deus de Davi, teu pai: Ouvi a tua oração, vi as tuas lágrimas. Eis que vou acrescentar à tua vida mais 15 anos. Vou libertar-te das mãos do rei da Assíria, junto com esta cidade, que ponho sob minha proteção. Então Isaías ordenou que fizessem uma cataplasma de massa de figos e aplicassem sobre a ferida, que ele ficaria bom. Perguntou Ezequias: E qual é o sinal de que hei de subir à casa do Senhor? Este é o sinal que terás, e de que ele cumprirá a promessa que fez. Eis que farei recuar 10 graus a sombra dos graus que já desceu no relógio solar de Acais. De fato, a marca do sol recuará 10 graus do que ela tinha descido. Palavra do Senhor.
1: Graças a Deus.
2: Vós livraste minha vida do sepulcro, a fim de eu não deixar de existir.
1: Vós livrastes minha vida do sepulcro, a fim de eu não deixar de existir.
2: Eu dizia: é necessário que eu me vá no apogeu de minha vida e de meus dias. Para a mansão triste dos mortos descerei, sem viver o que me resta dos meus anos.
1: Vós livrastes minha vida do sepulcro, a fim de eu não deixar de existir.
2: Eu dizia: não verei o Senhor Deus sobre a terra dos viventes nunca mais. Nunca mais verei um homem neste mundo.
1: Vós livrastes minha vida do sepulcro, a fim de eu não deixar de existir.
2: Minha morada foi a força arrebatada, desarmada como a tenda de um pastor. Qual tecelão eu ia tecendo a minha vida, mas agora foi cortada a sua trama.
1: Vós livrastes minha vida do sepulcro, a fim de eu não deixar de existir.
2: Ó Senhor, meu coração em vós espera. Por vós hai de viver o meu espírito. Curai-me e conservai a minha vida.
1: Vós livrastes minha vida do sepulcro, a fim de eu não deixar de existir.

0: Senhor esteja convosco.
1: Ele está no meio de nós.
0: Proclamação do Evangelho de Jesus Cristo segundo Mateus.
1: Glória a vós, Senhor.
0: Naquele tempo, Jesus passou no meio de uma plantação num dia de sábado. Seus discípulos tinham fome e começaram a apanhar espigas para comer. Vendo isso, os fariseus disseram-lhe: olha, os teus discípulos estão fazendo o que não é permitido fazer em dia de sábado. Jesus respondeu-lhes: nunca lestes o que fez Davi quando ele e seus companheiros sentiram fome? Como entrou na casa de Deus e todos comeram os pães da oferenda, que nem a ele nem a seus companheiros era permitido comer, mas unicamente aos sacerdotes? Ou nunca lestes na lei que em dia de sábado no templo os sacerdotes violam o sábado sem contrair culpa alguma? Ora, eu vos digo, aqui está quem é maior do que o templo. Se tivesses compreendido o que significa, quero a misericórdia e não o sacrifício, não terias condenado os inocentes. De fato, o Filho do Homem é Senhor do sábado. Palavra da salvação.
1: Glória a vós, Senhor.
0: Diante dessa situação do Evangelho, queridos irmãos e irmãs, Jesus cita Oséias: quero misericórdia e não sacrifício. Podemos aplicar esse texto também à primeira leitura, quando o rei Ezequias, numa enfermidade grave, pede ao Senhor misericórdia e recebe. Com humildade, ele se coloca diante de Deus: peço-te, Senhor, que te lembres do meu caminho na tua presença. E Deus se lembra, Deus se recorda. Deus tem uma boa memória para aquilo que nós fazemos, sobretudo quando buscamos fazer a sua vontade. Em outro profeta é dito que Deus esquece os pecados, joga no fundo do mar o pecado, mas se lembra do nosso esforço em fazer o bem, lembra de nosso esforço em fazer a vontade de Deus, em ser agradável aos seus olhos. E aí responde então Deus, através do profeta: eu ouvi tua oração e vi tuas lágrimas. Ou seja, além de se recordar, ele tem boa visão e boa audição. E está atento ao nosso clamor, à nossa súplica, à nossa oração. Concede, portanto, a Ezequias aquilo que lhe pede, a saúde por mais alguns anos, e é misericordioso para com ele. Ou seja, Deus ouve a nossa oração. Às vezes pensamos que está distante ou que esqueceu de nós, e às vezes paramos de rezar. Na verdade, pode ser que a demora seja para intensificar a nossa prece, para ver se de fato suplicamos com humildade, com perseverança, e aquele que persevera, diz Jesus, vai ter a resposta. No Evangelho, então, essa situação dos discípulos que arrancam espigas para matar a sua fome, curiosamente, a discussão com os fariseus, eles estão incomodados porque pensam que estão fazendo algo proibido, ou seja, colher espigas. Nem se preocupam se a espiga era de uma outra pessoa, se o campo era de uma outra pessoa, ou seja, podia ser um roubo, né? Mas eles não estão atentos a isso, estão preocupados de fazer uma coisa não prevista, não permitida pela lei. Jesus diz: aqui está aquele que é maior do que o templo, aqui está aquele que é Senhor do sábado, ou seja, Jesus é o principal, é maior do que, na verdade, ele é a configuração da própria lei. E ele, com seu reino, não vai abandonar a lei, mas vai mostrar algo superior, algo mais importante. Jesus cita o exemplo de Davi, quando comeu os pães que eram reservados aos sacerdotes, mas para matar a fome, ou seja, o que está acima da lei? A própria necessidade humana, a própria fome do ser humano. Deus é o Deus da vida, e a vida, a lei era para favorecer a vida. Se eles estavam com fome, deviam buscar aquilo que era necessário, não é? Então Jesus mostra a sua superioridade em relação à lei. É boa, a lei é importante, mas Jesus está acima dela, no sentido de que ele é o centro da lei, ele é o centro da nossa fé. Isso perceberam os mártires, aqueles que hoje celebramos, Inácio de Azevedo e seus companheiros, perceberam que Cristo é o mais importante. O salmo diz: vosso amor vale mais do que a vida. Há algumas coisas que valem mais do que a própria vida. Jesus, por exemplo, a nossa fé nele. E eles perceberam isso. Deram a vida, aceitaram a morte, porque não queriam abandonar o Senhor, abandonar a fé em Deus, em Jesus nosso Salvador. Foi colocado a eles a opção: vocês creem ou vocês preferem morrer? Preferiram morrer. Não deixaram de crer, não negaram o Senhor. Se negassem, talvez tivessem a vida por mais tempo, mas não quiseram pisar em cima do nome do Senhor, que manifestaram sua fé, sua esperança em Deus, e assim foram martirizados. Como disse no início, talvez não precisemos passar por uma provação assim tão grande, mas nas provações do dia a dia, nas provas que Deus permite que nós passemos, nas situações difíceis que atentam contra a nossa fé, se nós perseveramos no Senhor, se pedimos a Ele a força da perseverança, a graça de estar sempre com Ele, vamos superar essas provações, essas situações. Não será fácil, como não é fácil dar a vida, morrer por Cristo, mas queremos perseverar, queremos até o fim continuar com o Senhor. Ele é o centro, Ele é o mais importante, mais do que o templo, mais do que o sábado, Jesus nosso Senhor, nosso Salvador. Peçamos a Deus essa fé perseverante, essa fé que passa através das provações e continua confessando a glória de Deus, continua confessando a esperança no Senhor. Façamos nossas preces pedindo essa perseverança e esse ardor da fé.

0: a cada prece apresentada a Deus responderemos: Senhor, ouvi a nossa prece.
1: Senhor, ouvi a nossa prece.
0: Para que a igreja e seus ministros saibam sempre colocar a misericórdia e a compaixão acima da rigidez, guiando o povo com coração justo e amoroso, rezemos ao Senhor.
1: Senhor, ouvi a nossa prece.
0: Para que os governantes e os legisladores busquem a justiça, o bem comum e atenção aos mais necessitados, rezemos ao Senhor.
1: Senhor, ouvi a nossa prece.
0: Para que cada um de nós viva com misericórdia e bondade, reconhecendo a importância de agir com amor e justiça em todas as situações, rezemos ao Senhor.
1: Senhor, ouvi a nossa prece.
2: Deus, nosso refúgio e força, que sois a fonte da compaixão, atendei as súplicas de vossa igreja, para alcançarmos com segurança o que pedimos com fé, por Cristo nosso Senhor.
1: Amém.

0: Orai para que meu e vosso sacrifício seja aceito por Deus Pai Todo-Poderoso.
1: Receba o Senhor.
0: Orai para que meu e vosso sacrifício seja aceito por Deus Pai Todo-Poderoso.

0: salvação, dar-vos graças sempre em todo lugar, Senhor Pai Santo, Deus Eterno e Todo-Poderoso. Vós sois exaltado quando celebramos os santos, e tudo que eles suportaram no martírio é obra admirável do vosso poder. Em vossa bondade dais o ardor da fé, inspirais a firmeza da perseverança, e no combate concedeis a vitória por Cristo Senhor nosso. Por isso, céu e terra vos adoram, entoando um cântico novo, e nós nos unimos aos coros dos anjos para dizer sem cessar a uma só voz:
1: Santo, Santo, Santo, Senhor Deus do Universo, o céu e a terra proclamam a vossa glória, hosana nas alturas. Bendito o que vem em nome do Senhor, hosana nas alturas.
0: Na verdade, ó Pai, vós sois santo, fonte de toda a santidade. Santificai, pois, esses dons, derramando sobre eles o vosso Espírito, a fim de que se tornem para nós o corpo e o sangue de nosso Senhor Jesus Cristo.
1: Enviai o vosso Espírito Santo.
0: Estando para ser entregue e abraçando livremente a paixão, Jesus tomou o pão, pronunciou a bênção de ação de graças, partiu e o deu a seus discípulos, dizendo: Tomai todos e comei, isto é o meu corpo que será entregue por vós.

0: mesmo modo, no fim da ceia, ele tomou o cálice em suas mãos e, dando graças novamente, entregou a seus discípulos, dizendo: Tomai todos e bebei, este é o cálice do meu sangue, o sangue da nova e eterna aliança, que será derramado por vós e por todos para a remissão dos pecados. Fazei isto em memória de mim. Mistério da fé.
1: Anunciamos, Senhor, a vossa morte e proclamamos a vossa ressurreição. Vinde, Senhor Jesus.
0: Celebrando, pois, o memorial da morte e ressurreição do vosso Filho, nós vos oferecemos, ó Pai, o pão da vida e o cálice da salvação, e vos agradecemos porque nos tornaste dignos de estar aqui na vossa presença e vos servir.
1: Aceitai, ó Senhor, a nossa oferta.
0: Suplicantes vos pedimos que, participando do corpo e sangue de Cristo, sejamos reunidos pelo Espírito Santo num só corpo.
1: O Espírito nos una num só corpo.
0: Lembrai-vos, ó Pai, da vossa Igreja, que se faz presente pelo mundo inteiro, que ela cresça na caridade em comunhão com o Papa Leão, nosso Bispo Orani, os bispos do mundo inteiro, os presbíteros, os diáconos e todos os ministros do vosso povo.
1: Lembrai-vos, ó Pai, da vossa Igreja.
0: Lembrai-vos também, na vossa misericórdia, dos nossos irmãos e irmãs que adormeceram na esperança da ressurreição e de todos os que partiram desta vida. Acolhei-os junto a vós, na luz da vossa face.
1: Concedei-lhes, ó Senhor, a luz eterna.
0: Enfim, nós os pedimos, tende piedade de todos nós e dai-nos participar da vida eterna, com a Virgem Maria, Mãe de Deus, São José, seu esposo, os apóstolos, bem-aventurado Inácio Azevedo e seus companheiros, e todos os santos que neste mundo viveram na vossa amizade, a fim de vos louvarmos e glorificarmos por Jesus Cristo, vosso Filho. Por Cristo, com Cristo, em Cristo, a vós, Deus Pai Todo-Poderoso, na unidade do Espírito Santo, toda honra e toda glória, por todos os séculos dos séculos.
1: Amém.
0: Obedientes à palavra do Salvador e formados por seu divino ensinamento, ousamos dizer: Pai nosso,
1: que estais nos céus, santificado seja o vosso nome, venha a nós o vosso reino, seja feita a vossa vontade, assim na terra como no céu. O pão nosso de cada dia nos dai hoje. Perdoai as nossas ofensas, assim como nós perdoamos a quem nos tem ofendido. E não nos deixeis cair em tentação, mas livrai-nos do mal.
0: Livrai-nos de todos os males, ó Pai, dai-nos hoje a vossa paz. Ajudados pela vossa misericórdia, sejamos sempre livres do pecado e protegidos de todos os perigos, enquanto aguardamos a feliz esperança e a vinda do nosso Salvador Jesus Cristo.
1: Vosso é o reino, o poder e a glória para sempre.
0: Senhor Jesus Cristo, dissestes aos vossos apóstolos: eu vos deixo a paz, eu vos dou a minha paz.

0: Não olheis nossos pecados, mas a fé que anima a vossa igreja. Dai-lhe segundo o vosso desejo a paz e a unidade, vós que sois Deus com o Pai e o Espírito Santo.
1: Amém.
0: A paz do Senhor esteja sempre convosco.
1: O amor de Cristo nos uniu. Cordeiro de Deus, que tirais o pecado do mundo, tende piedade de nós. Cordeiro de Deus, que tirais o pecado do mundo, tende piedade de nós. Cordeiro de Deus, que tirais o pecado do mundo, dai-nos a paz.
0: Felizes os convidados para o banquete nupcial do Cordeiro. Eis o Cordeiro de Deus que tira o pecado do mundo.
1: Senhor, eu não sou digna de que entreis em minha morada, mas dizei uma palavra e serei salvo.

oração de comunhão espiritual. Meu Jesus, eu creio que estás presente no Santíssimo Sacramento. Amo-vos sobre todas as coisas e minha alma suspira por vós. Mas, como não posso receber-vos agora no Santíssimo Sacramento, vinde então espiritualmente ao meu coração. Abraço-me convosco como se já estivesses comigo. Una minha voz inteiramente. Ah, não permitais que me separe de vós. Ó, sumo bem e doce amor meu, vulnerai e inflamai o meu coração, a fim de que esteja abrasado em vosso amor para sempre.

0: Oremos. Ó Deus, tendo participado do mistério pascal à mesa da Eucaristia, fazei-nos fiéis ao vosso serviço, a exemplo dos 40 mártires que deram sua vida por vós, por Cristo nosso Senhor.
1: Amém.
2: Oração a São Sebastião. Glorioso mártir São Sebastião, valoroso padroeiro e defensor da cidade do Rio de Janeiro. Vós que derramastes vosso sangue e destes a vossa vida em testemunho da fé em nosso Senhor Jesus Cristo, alcançai-nos do mesmo Senhor a graça de sermos vencedores do nosso verdadeiro inimigo, o pecado, que nos faz viver sem fé, sem esperança e sem caridade. Protegei com a vossa poderosa intercessão os filhos dessa terra de Santa Cruz. Livrai-nos de toda a epidemia corporal, moral e espiritual. Fazei que se convertam aqueles que, por querer ou sem querer, são instrumentos de infelicidade para os outros, e que o justo persevere na sua fé e propague o amor de Deus até o triunfo final. São Sebastião, advogado contra as epidemias, a fome e as guerras, rogai por nós sem cessar. Ó glorioso batalhador da fé, socorrei-nos em nossas fraquezas e necessidades urgentes. Rogai por nós junto a Deus. Amém.
0: E agradecemos a sua audiência, a sua participação conosco, todo o auxílio, toda a ajuda à Rádio Catedral. Vamos rezar depois da bênção, Ave Maria, na sua intenção e também de todos nós. Que a Rainha dos Mártires interceda por nós, pela nossa perseverança na fé. O Senhor esteja convosco. Deus vos abençoe e vos guarde.
1: Amém.
0: Ele vos mostre sua face e compadeça de vós.
1: Amém.
0: Volva para vós seu olhar e vos dê a sua paz.
1: Amém.
0: A bênção de Deus Todo-Poderoso, Pai, Filho e Espírito Santo, desça sobre vós e permaneça para sempre.
1: Amém.
0: Pede em paz e o Senhor vos acompanhe.
1: Graças a Deus.
0: Ave Maria.
1: Cheia de graça, o Senhor é convosco. Bendita sois vós entre as mulheres. Bendito é o fruto do vosso ventre, Jesus. Santa Maria, Mãe de Deus, rogai por nós, pecadores, agora e na hora de nossa morte. Amém.

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Ali havia o poço de Jacó. E Jesus, fatigado da viagem, sentou-se à beira do poço. Era por volta do meio-dia. Jesus entrou nesse poço para se encontrar com esta mulher. É como se ele tivesse marcado um encontro. Você está escutando essa canção? Talvez este seja o horário marcado que Deus escolheu para falar com você, para se encontrar com você. Veio uma mulher da Samaria tirar água e Jesus pediu-lhe: dá-me de beber, porque não só é eu que tenho sede de Deus, mas é Deus que tem sede de mim. Santo Agostinho vai dizer que é o encontro das duas sedes. O ser humano tem sede de Deus. Mas eu ouso dizer, mais do que o ser humano tem sede de Deus, é Deus que tem sede do ser humano. Dá-me de beber. Deus tem uma água para te dar, e que se você beber, você nunca mais vai ter sede. Você nunca mais vai ter sede. Vamos cantar mais uma vez. Enquanto a gente canta, você vai se encontrando com Ele. Quer se encontrar com amor? Quer se deparar com um olhar mais profundo?

0: Deus abençoe você e toda a sua família. Que alegria estar aqui com você, começando mais um programa Eu Seguirei. Eu tenho certeza de que Deus vai falar muito ao seu coração através deste programa. Olha, se você pode, eu já quero convidar você a pegar a sua Bíblia, porque hoje nós vamos meditar a palavra de Deus. A palavra de Deus é o nosso alimento, a palavra de Deus que é o nosso sustento. Eu tenho certeza que essa palavra vai mover seu coração. Olha, aqui você vai ouvir a palavra de Deus, aqui você vai poder cantar. São minutos que ficaremos juntos, onde você vai fazer uma experiência com Deus. Lembrando que tudo que você ouvir aqui, depois fica registrado no meu canal do YouTube, Frei Gilson / Som do Monte, no meu Instagram, no meu Facebook, todos com o mesmo nome, Frei Gilson / Som do Monte, para que você possa também compartilhar essa palavra com os seus amigos, tá bom? Então, vamos escutar a palavra de Deus.
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0: Mateus capítulo 12, versículo 7, quero a misericórdia e não o sacrifício. Quero a misericórdia e não o sacrifício. O que significa essa palavra? Deus não quer mais sacrifícios? Quero a misericórdia e não o sacrifício, então Deus não quer mais sacrifícios? Quero convidar você a ficar até o final desse vídeo para a gente entender o que Jesus quer dizer com esta palavra. Em nome do Pai, do Filho e do Espírito Santo. Amém. Mateus capítulo 12, versículo de 1 a 8. Naquele tempo, Jesus passou no meio de uma plantação num dia de sábado. Seus discípulos tinham fome e começaram a apanhar espigas para comer. Vendo isso, os fariseus disseram-lhe, olha, os teus discípulos estão fazendo o que não é permitido fazer em dia de sábado. Jesus respondeu-lhes, nunca lestes o que fez Davi quando ele e seus companheiros sentiram fome? Como entrou na casa de Deus e todos comeram os pães da oferenda que nem a ele nem a seus companheiros era permitido comer, mas unicamente aos sacerdotes? Ou nunca lestes na lei que em dia de sábado, no templo, os sacerdotes violam o sábado sem contrair culpa alguma? Ora, eu vos digo, aqui está quem é maior do que o templo. Se tivesseis compreendido o que significa quero a misericórdia e não o sacrifício, não terias condenado os inocentes. De fato, o Filho do Homem é Senhor do sábado. Palavra da salvação. Quero a misericórdia e não o sacrifício. Vamos pedir ajuda de Santo Agostinho. Santo Agostinho, no seu livro A Cidade de Deus, capítulo 10, versículo, parágrafo 5º, Agostinho, que é do ano 354 a 430, muito pertinho de Cristo, nos ajuda a entender essa palavra difícil. Quero a misericórdia e não o sacrifício. Ele diz assim, onde se diz que Deus não quer sacrifício, ali mesmo mostra que Deus quer sacrifício. Interessante porque Jesus ele fala no contexto do templo. No templo onde aconteciam os sacrifícios. Então como é que pode aquele que diz agora não querer sacrifícios, mas que sempre pediu sacrifícios? Então, onde se diz que Deus não quer sacrifício, ali mesmo mostra que Deus quer sacrifício. Não quer sacrifício de animal sacrificado. Interessante, Agostinho, ele então está fazendo a gente entender. Não. Quando Deus diz, não quero sacrifício, quero a misericórdia e não o sacrifício, é como se Jesus estivesse dizendo, Deus não quer mais o sacrifício de animais. Como até naquele momento em que Cristo estava falando, ainda era oferecido o sacrifício de animais. Eu não quero o sacrifício de animais. Qual é o sacrifício que Deus quer? Agostinho diz, não quer sacrifício de animal sacrificado, mas o sacrifício de coração contrito. Oh, que coisa linda! O que Deus quer não é mais sacrifício de animal, mas é o sacrifício do teu coração contrito. O sacrifício que Deus não quer, segundo o profeta, é figura do sacrifício que quer. Então, o sacrifício que Deus pediu, o sacrifício de animais, era figura em preparação para o sacrifício que Deus queria, o sacrifício de um coração contrito. E claro, era figura do sacrifício eterno de Cristo, o verdadeiro Cordeiro de Deus que tira o pecado do mundo, mas também era prefiguração, era preparação para o sacrifício de um coração contrito. Assim, pois, disse que Deus não quer sacrifícios no sentido imaginado pelos ignorantes, a saber que os quer como que para seu deleite. Se os sacrifícios que quer, dos quais um é o coração contrito e humilhado pela dor da penitência, não quisessem fossem significados pelos sacrifícios que, segundo parece, deseja como deleitáveis, não os mandaria com certeza oferecer na lei velha. Então qual é o sacrifício que Deus quer? Quero a misericórdia, não o sacrifício. Eu não quero mais o sacrifício de animal, eu quero o sacrifício do seu coração. Abra sua Bíblia no Salmo 50, e aqui nós podemos... É isto? Este é o sacrifício que Deus quer. Não sei se dá tempo de a gente ler tudo. Se não der tempo, você leia depois o Salmo 50, tá bom? Completo. Salmo 50. Tende piedade de mim, Senhor, segundo a vossa bondade, e conforme a imensidade de vossa misericórdia, apagai a minha iniquidade, lavai-me totalmente de minha falta e purificai-me de meu pecado. Eu reconheço a minha iniquidade, diante de mim está sempre o meu pecado. Só contra vós pequei, o que é mal fiz diante de vós. Vossa sentença assim se manifesta justa e reto o vosso julgamento. Eis que nasci na culpa, minha mãe concebeu-me no pecado. Não obstante, amais a sinceridade de coração, infundi-me, pois, a sabedoria no mais íntimo de mim. Aspergi-me com um ramo de sopa e ficarei puro. Lavai-me e me tornarei mais branco do que a neve. Fazei-me ouvir palavra, uma palavra de gozo e de alegria, para que exultem os ossos que triturastes. Dos meus pecados desviai os olhos e as minhas culpas todas apagai. Ó meu Deus, criai em mim um coração puro e renovai meu espírito de firmeza. De vossa face não me rejeiteis, nem me priveis de vosso Santo Espírito. Restituí-me a alegria da salvação e sustentai-me com uma vontade generosa. E assim o salmo continua. Versículo 19, meu sacrifício ao Senhor é um espírito contrito. Tá vendo aqui, ó, confirmando Santo Agostinho. Meu sacrifício ao Senhor é um espírito contrito, um coração arrependido e humilhado. Ó Deus, que não haveis de desprezar. Eu não quero sacrifício de animais, mas um coração contrito e humilhado, ele não vai desprezar. Deu para entender? Ofereça hoje um coração contrito, arrependido. Aqui é o Salmo de Davi, depois de um grande pecado, ele oferece um sacrifício de um coração contrito. Deus quer o sacrifício do meu coração contrito. Pai, Filho, Espírito Santo. Amém.
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0: Resposta a essa palavra, eu quero convidar você agora a cantar comigo.
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0: Programa de hoje está bom demais e eu quero lembrar você, se você quiser ouvir mais pregações, mais meditação da palavra, basta você me acompanhar no meu canal do YouTube, Frei Gilson / Som do Monte, no meu Instagram, no meu Facebook, no meu TikTok, e lá você vai encontrar muito mais palavra de Deus para você.
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0: Nós vamos terminar este programa rezando. Eu quero clamar agora por você, quero clamar pela sua família. Senhor Deus, libera agora o teu Espírito Santo sobre cada pessoa que acompanha este programa. Vem, Espírito Santo, enche todos os que estão acompanhando este programa agora. Libera, Senhor, para esta pessoa o que ela mais precisa, para o corpo e para a alma. Libera, Senhor, curas e libertações em nome de Jesus para esta pessoa que assiste, que acompanha, que escuta e para toda a sua família. Eu clamo a tua poderosa bênção. Visita agora com bênção de proteção. A bênção que só o Senhor pode dar. Abençoe-vos o Deus Todo-Poderoso, Pai e Filho e Espírito Santo. Amém.
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2: Boa noite, está começando mais um Vox Populi Turismo em ritmo de Copa do Mundo. Eu sou Flávia Lobo, jornalista, e olha, hoje a gente vai fazer um tour. Pega na minha mão, vem aqui junto, já bota a sua camisa do time, bota a camisa do Brasil, porque é o seguinte, a gente vai percorrer as ruas do Rio de Janeiro para falar da paixão brasileira que é o futebol. Você tá achando que o Rio de Janeiro é só a cidade maravilhosa? Não, viu? Berço do futebol, berço do nosso, da nossa paixão. Afinal de contas, a gente era a capital do país, capital, né? Estado da Guanabara ali, tudo junto. Muita coisa nasceu aqui e você, de repente, está pisando nos lugares dos primeiros gols do Brasil e nem sabe, viu? Sabe aquele apartamento, aquele prédio de apartamento que você olha assim e não sabe muito bem a história dele, nem da bola? Aquela rua tranquila que passa carro o dia inteiro e você acha super bucólica. Imagina se ali um dia foi um estádio, quem sabe, hein? E aquele palacete antigo? E aquela colina? E aquela avenida cheia de palmeiras imperiais? Já dei dicas aqui de lugares do Rio de Janeiro, mas quem vai levar a gente por esse tour espetacular é uma querida que já esteve aqui com a gente no Vox Turismo, falando sobre as histórias das igrejas do Rio de Janeiro. E a gente trouxe ela para esse tour campeão, porque eles desenharam com o maior carinho para os cariocas, e a gente hoje vai conhecer esse tour cheio de histórias, curiosidades e golaços de conhecimento. Bom, primeiro eu vou apresentar a nossa querida entrevistada, Fernanda Duarte, fundadora da Rio Clássica Turismo e Cultura, agência especializada em experiências de imersão histórica e cultural pelos bairros do Rio de Janeiro, bibliotecária, guia de turismo e uma pessoa super gente boa. Seja sempre muito bem-vinda ao Vox Turismo, Fernanda.
3: Muito obrigada, Flávia. É uma honra retornar aqui. E agora falando de um outro assunto, né? Que também envolve história, Rio de Janeiro, enfim, cultura. E muito obrigada pelo convite.
2: E olha, acompanhando, na verdade, a Fernanda pediu, que eu já fiquei sabendo, pediu para ele desenhar esse tour, e ele veio com a gente também nessa partida com você, nesse jogaço cultural que a gente vai ter aqui hoje. Guilherme Herman, geógrafo, professor e pesquisador da história e da geografia do Rio de Janeiro, apaixonado pela história do futebol e é flamenguista ainda por cima. Então, seja muito bem-vindo ao Vox Turismo, Guilherme.
4: Muito obrigado, né? Agradecer a Fernanda também, que lá no início do ano falou: pô, Guilherme, ano de Copa, vamos alinhar, pensar alguma coisa pra gente botar o Rio de Janeiro, né? O futebol do Rio de Janeiro, que é inerente à nossa cultura, né?
2: Olha, a gente faz, eu quero dar os parabéns pra vocês, porque a gente faz o Vox Populi com muito carinho, toda a série, né? Inclusive o turismo. E eu tava sentindo falta desse roteiro. Quando a gente pensou na programação temática pra junho da Copa, a gente já teve o Museu da Suderge, né? O Museu do Maracanã. O Sávio entrou com a gente falando das novidades como turista lá nos Estados Unidos, que ele tá com acompanhando a Copa, mas eu senti a falta desse tour. E aí eu confesso que eu fiquei muito feliz quando o algoritmo me entregou vocês. Então, ai, e nasceu agora o tour, né?
3: Nasceu agora. Aconteceu o primeiro, né? A gente até chama de edição piloto no sábado, dia 27.
2: Olha aí. E como é que surgiu essa história de fazer um tour pelo Rio de Janeiro contando a história do futebol?
3: Bom, eu sempre planejo os roteiros da Rio Clássica. Então, até a nossa missão é, de fato, se aprofundar na história do Rio de Janeiro de diversas narrativas. Com diversas narrativas, na verdade. E, como você falou, né, sentia falta de algo relacionado ao futebol. E no, nos nossos roteiros, né, a gente sempre fica pro almoço também com os clientes, então conversando aqui, conversando ali. Tem gente muito interessada em futebol, pela história. Eu falei, por que, que a gente não cria um? Só que eu confesso que eu não sei muito sobre a história do futebol. E a gente já era amigo, já... Eu te conheço acho que tem uns 5 anos, por aí. Ele é amigo do meu marido. Aí eu falei assim, vamos convidar o Guilherme pra montar juntos, assim, um roteiro que inclua a cidade, porque o futebol não nasceu ontem, ele tem muita história. Até em uma das nossas conversas ele estava contando que começou no século XIX, então, de fato, como mudou a forma de pensar do brasileiro, do carioca, até o comportamento, e entrou de tal forma na cultura que a gente não consegue separar o brasileiro do futebol, é uma coisa só. Então... com isso, a gente começou, de fato, a pensar na possibilidade de haver um roteiro pela história do futebol no Brasil. E aí foi quando eu convidei o Guilherme para poder assinar esse roteiro, né?
5: Agora, Guilherme, conta para mim. Quando a gente pensa em Rio de Janeiro, dá para pensar na origem do futebol no país de imediato ou essa história ficou um pouquinho esquecida na memória do carioca?
4: Pois é, né? É importante, né? Para a geografia, é muito caro para a gente analisar o espaço, né? A geografia, ela estuda muito o espaço. Então, a história é associada ao espaço, né? E aí, quando a gente pensa em algum local, algum país, alguma região, a gente pode conhecer, claro, que pelo espaço, mas a cultura, as pessoas que escreveram sobre aquele fenômeno que aconteceu no espaço. Então, para a gente, era importante remontar sem uma ideia anacronista, né? Ver com hoje o olhar com o olhar no passado, né? A gente montar a história de como que o futebol se desenvolveu aqui. E a gente levantou algumas questões específicas, né? Vai lembrar o momento que ele surge no Rio de Janeiro. Rio de Janeiro esse que ainda era capital federal, né? Rio de Janeiro esse que sofreu o golpe republicano em 89. Então, nesse momento, estava uma efervescência aqui na capital. O que seria o Brasil? Era o Brasil que deixava de ser português e agora seria o Brasil republicano, né? Então, nesse momento, como a gente vai discutir aqui, há uma série de levantes. O que é o Brasil? O que é esse cara igual? O que é esse brasileiro? O que de fato espelha a gente para o mundo? E aí vai ao encontro, por exemplo, das reformas do Pereira Passos, né? Que era um aceno para fora. Nós estamos entrando na modernidade. E o futebol, claro, não ficou fora disso também, né?
5: E aí chega esse futebol, então, vindo da Inglaterra para cá, nesse rastro da modernidade, como é que é?
4: Pois é, né? O futebol aqui, ele... inicialmente, ele foi pensado justamente para os mais favorecidos, digamos assim, né?
5: Para a elite, né?
4: Para a elite, pois é. E aí, a história é contada por quem é o vencedor dela, né? E aí, no tour, a gente comentou que há dois pais do futebol aqui no Brasil. Há, por exemplo, o mais conhecido, que ganhou maior notoriedade, porque nesse momento também o Rio vai perdendo a sua relevância mais para frente para São Paulo. Então hoje, quando se você botar no Google quem é o pai do futebol no Brasil, vai aparecer o Charles Miller, né?
5: Sim.
4: Ele que, por exemplo, recebe o nome da Praça do Museu do Futebol no Pacaembu, em São Paulo. Mas, no mesmo ano, chega no Rio de Janeiro também um cara muito importante, que foi o Thomas Donwell. Se você já foi no Shopping Bangu, por exemplo, tem um gigante monumento dele lá, né? Que é o jogador, né? Lá na frente. Só que o carioca, né? Acabou perdendo essa história e aí ficou nesse entre-safra quem trouxe, né? E São Paulo foi ditando a história. Então, hoje é estabelecido que foi, de fato, Charles Miller, né? Mas, no Rio de Janeiro, data-se que cerca de 4 anos antes, o futebol já era jogado também ali por volta de Bangu. Mas fato é que, nesse momento, o Rio, ele estava vivendo ainda entre vários migrantes, os portugueses, os ingleses. Então, sobretudo eles, os ingleses, os escoceses, iam para fora estudar e, quando retornavam, traziam consigo na bagagem meias, bolas, vestimentas, né? Nessa até o Fluminense vai mudar de cor, o Fluminense que não é tricolor, né? Ele nasce inicialmente branco e cinza.
3: Com... Olha! Exatamente. Interessante, né?
4: Alguns times vão mudar, né? O próprio Flamengo, ele nasce azul com dourado, né? Por questões específicas.
5: Era mais bonito.
3: Confesso também.
4: Por questões até de economia mesmo, né? Então, por exemplo, o Flamengo, ele remava inicialmente, né? Então, o branco e o dourado, ele se desbotava facilmente. Então, eles pouco a pouco foram mudando a sua vestimenta, né? Para ser algo que durasse mais. Então, o vermelho e o preto entrou nesse momento, né? O próprio Fluminense também, ele muda porque o branco e o cinza, eles também clareavam muito, ficava muito russo, digamos assim, né? Então, depois, em uma outra viagem à Europa, eles decidem adotar o seu fundador, o Oscar Cox, né? O tricolor.
5: Gente, que bárbaro. Olha, você, eu não sei você que está acompanhando a gente aí, dando uma carona no táxi, né? Os taxistas que ouvem muito a Rádio Catedral. Quero mandar um abraço para o pessoal que está aí nos amarelinhos, guiando os turistas, inclusive, na cidade do Rio de Janeiro. Mas assim, você está dando uma carona para a gente? Você não está conseguindo ver a minha cara de, assim, queixo caído e encantada com a história. Se você está no YouTube, está conseguindo pegar, né? Porque eu fico boba com isso. Como é que a gente não aprende isso na escola? Conta pra mim, Fernanda.
3: Pois é, muita coisa, assim, relacionada à história não é passada no colégio. É, depende muito do que a própria pessoa busca, né? É, por exemplo, a gente estava até conversando, vindo para cá, sobre a bibliografia da história do futebol. Que ele falou que é raro, é difícil você ter uma bibliografia extensa sobre isso, porque as pessoas não se interessam tanto. E aí isso realmente é algo curioso, né? Já que está tão inerente à nossa cultura, à nossa forma de agir, de pensar, e não tem uma busca para saber o que é aquilo.
5: Isso é tão engraçado, porque você fala com qualquer estrangeiro. Ele, olha, pode ser a sua cara, Herman, né? A minha cara, desse jeito, gente. Sim. As pessoas com cara, né? De, enfim, né? Noruega, Alemanha, etc. Todo mundo olha pra gente e qualquer brasileiro deduz. Você sabe jogar futebol e você sabe sambar. São as duas coisas que, assim, definem a identidade do brasileiro. Sim. Né? E como assim não tem uma bibliografia extensa ou um próprio lugar que seja um repositório de todo esse conhecimento, né? Está disperso, né? Pela... Essa história do Bangu eu fiquei sabendo porque a gente recebeu a presidente do Bangu aqui num Vox Populi Esporte para falar sobre a presença da mulher no futebol e no comando de clube, que isso já vem há algum tempo, e o Bangu é pioneiro nisso, né? E aí é quando eu entendo que temos lá o jogador em Bangu, né, homenageado e tal. E aí a gente ainda vive um clássico. Pacaembu é o quê? Palmeiras?
4: Não, o Pacaembu, na verdade, era o Maracanã deles. E foi a grande casa do Corinthians, porque o Corinthians dos três...
5: Olha aí.
4: O Corinthians dos três, ele não tinha sua casa, né? O São Paulo tinha o Morumbi, o Santos, a Vila Belmiro, né? E o Palmeiras tinha o antigo Parque Antártico, agora Allianz Parque. E o Corinthians não tinha estádio. E que o Corinthians foi contemplado com estádio durante a Copa do Mundo.
5: É.
4: Né? Então, o Pacaembu, hoje em dia, ele tá meio que vago, assim. Ele até ganhou um name rights, o mercado comprou, né? E aí tem um museu lá do futebol. E, por vezes, sim, alguns jogos esporádicos. A Portuguesa, por exemplo, de São Paulo, ela virou SAF agora, né?
5: Uhum.
4: Então, como está sendo remodelado o estádio da Portuguesa, a tendência é que eles utilizem lá, por enquanto, né?
5: Agora você vê, é um clássico entre o Rio e São Paulo, e o brasileiro não está sabendo, e o carioca não está sabendo quem é que trouxe o futebol para o Brasil. Agora, vamos falar um pouquinho do roteiro? Vocês mapearam, né, os espaços no Rio de Janeiro que contam a história do futebol. Como que vocês traçaram esse roteiro e que espaços o turista, enfim, o visitante, o conhecedor, o buscador pelo conhecimento vai encontrar no roteiro de vocês?
3: O roteiro a gente pensou, de fato, para ser o início do futebol ali. Porque quando você pensa em futebol no Rio de Janeiro, você já imagina Maracanã, já pensa até no São Januário. Mas a gente quis ir, de fato, para o início de tudo. E aí foi até a proposta que eu fiz pro Guilherme, assim, vamos pensar em algo assim bem o berço do futebol mesmo. Então a gente começou por Laranjeiras. Aí ele vai até conseguir explicar um pouco melhor como que ele foi desenvolvendo, porque o roteiro é assinado por ele. Eu fiz o convite e aí ele que, com o conhecimento dele, falou, dá pra botar essa rua aqui, porque teve isso que aconteceu ali, essa esquina teve isso que aconteceu lá. Então, foi algo realmente muito legal e a gente expandiu pra Zona Sul mesmo, que até então a gente tava fazendo roteiros mais pro centro do Rio. E esse roteiro a gente já vai por Laranjeiras, Flamengo, Largo do Machado. Aí pode até falar um pouquinho assim.
5: Conta aí, Guilherme.
4: Vamos lá, vamos lá.
5: Laranjeiras, eu só tenho uma dúvida aqui. Aí você também, rubro-negro, que a gente acabou de descobrir que é celeste dourado, né? A origem do rubro-negro é o azul e dourado, que eu adorei. Sim. Mas tem alguma coisa a ver com o Fluminense, com o Flamengo? Como é que é essa história de Laranjeiras?
4: Essa é uma discussão que eu gosto até deixar em aberto, né? Porque para não tomar partido, as pessoas até fomentar a curiosidade, né? Vai estudar, vai ler, vai fazer as suas conexões, né? Fato é, né? Que que a gente está nessa transição. O Fluminense, ele nasce em 1902, né, com o Oscar Cox. E já existiam alguns pequenos clubes, né? A gente não tem essa, na época, essa dimensão de um clube paixonal, né, de paixão assim atribuída. Então, nesse momento, tinham pequenos clubes que jogavam. E aí o Oscar Cox, que é o fundador do Fluminense, ele vai junto com outros amigos jogar em São Paulo. E em São Paulo já estava mais desenvolvido o futebol, já tinham organizações, agremiações mais desenvolvidas. Quando eles retornam para cá, eles veem também a necessidade de organizar e estabelecer um futebol de fato, né? E aí, nesse momento, o Oscar Cox junta outros amigos dele, e aí uma curiosidade, o Fluminense, ele nasce no bairro do Flamengo, que ali é aquela zona sul, ali é tudo junto, né?
5: Uhum.
4: Então, a reunião onde vai ter a ata do Fluminense é justamente no bairro do Flamengo, tem essa curiosidade. E aí, eles decidem lá, né, combinam o que vai ser as cores, os estatutos, tudo mais, e lá começa em 1902 o Fluminense. Só que vale lembrar que antes já existiam clubes, né? O Flamengo é Clube de Regatas do Flamengo.
5: Sim.
4: De 1895, ou seja, é antes. O Botafogo também é de 1894, né? Botafogo do Remo, antes também. O Vasco, Clube de Regatas Vasco da Gama. De 1898.
5: Ali no Boqueirão, né?
4: Exatamente. Então é antes, né? Precede. Então, nesse momento, estava se definindo o que seria, de fato, o esporte nacional. E aí, alguns pensadores da época cogitavam, né? Mas o futebol não tem nada a ver com o Brasil, né? O próprio nome futebol, né? Não tem nada a ver. Então, tem o Marques Rebelo, na época, que ele tenta até traduzir as palavras para algo mais latino, né? Então, ele bebe do latim, ele fomenta, por exemplo, vamos chamar o futebol de ludopédio, né? Que é, trazendo, é chutar a bola, né?
5: Não, vamos não jogar é? Um... Como é que é?
4: O quê? Ludopédio.
5: Ludopédio. Vamos jogar. Não dá, gente.
3: Hoje
5: futebol.
3: Tem partida de ludopédio.
4: É. Porque, de fato, na não época, dá. E aí tinha essa questão da nobreza, de você chamar as posições, jogadores, pelo nome inglês, porque não houve uma tradução inicial, né? Uhum. Até hoje a gente costuma falar, então é o escanteio, é um corner, o zagueiro, é o back central, né? Alguns nomes foram ficando, né? Mas outros, pouco a pouco, foram sendo modificados. Receberam até alguns nomes, tem duas curiosidades, tanto do Vasco como a do Fluminense, né? Tinha um jogador do Vasco, ele não era tão bom, então ele ficava mais na reserva. Então, quando a bola ia para longe, o nome desse jogador era Gandula. Então, Gandula ia lá e buscava a bola.
5: Então,
4: exatamente.
5: Nossa, Gandula era uma pessoa.
4: Era um jogador do Vasco.
5: Olha, você que fica pegando a bola aí, que tá na de fora, em algum momento esperando ficar pegando a bola aí da sua pelada aí com os amigos, saiba que o seu apelido de Gandula era o nome do jogador do Vasco.
4: E também tem um do Flamengo, que era o volante, que jogava no meio campo ali. Né? Então, hoje a gente atribui o volante, o meio campo, marcador. Mas ele origina de um nome de um ex-jogador do Flamengo também. Muito então, legal. Pouco a pouco, essa cultura vai ser cunhada. Marcador. Mas ele origina de um nome de um ex-jogador do Flamengo também. Muito então, legal. Pouco a pouco...

0: não dá certo, a mídia paulista cai em cima. Por vezes era a seleção brasileira de São Paulo, né? A maioria. Quando não dava certo, a mídia carioca caía em cima, né? Então essa rivalidade vai sendo cunhada. Também é Rio quando a seleção brasileira era montada para jogar no exterior, sobretudo na Argentina. Então essa rivalidade pouco a pouco vai ganhando. E aí entra o caso do racismo também, da Argentina. Porque ainda que nós fôssemos racistas, ainda tinha uma certa entrada, né? Tinha entrada pelo Bangu, pelo Vasco, depois pelo Fluminense, Flamengo. Isso foi tendo um aceite maior, né? Na Argentina isso não. Então, pouco a pouco também, a gente vai ver no Mundial de 30 isso, né? Quando o Leone da Silva foi jogar, Ademir da Guia, Fausto Maravilha Negra vai jogar lá, começa um distanciamento. E aí vê-se a necessidade de criar ainda mais, fomentar uma organização maior do futebol brasileiro, né? E aí vai sendo desenvolvida essa ideia de uma seleção de fato nacional, né? Como a gente vê hoje, né? Tem jogadores do Nordeste, jogadores de São Paulo, jogadores do Sul, do Brasil, jogador do Acre, né? A gente tem o Everton, goleiro da seleção brasileira, que nasceu no Acre, jogou no Palmeiras, né? Então a gente vê também essa diversidade do Brasil na nossa seleção. E é bonito, né? A gente vê essa brasilidade de fato, né?
1: Agora, eu fui estudar o roteiro de vocês, eu fiquei meio chocada. Tinha um estádio ali na Paissandu, na rua Paissandu?
0: Exatamente, né?
1: Depois... Eu tô tentando imaginar onde é que fica. É? Eu vou fazer. Olha só,
0: tá,
1: você
0: convidada.
1: Vem comigo, você vai, ouvinte, espectador, você vai fazer o tour com a gente lá, presencial, caminhando. Porque eu fiquei pensando, gente, onde é que cabia um estádio
0: não
1: ali?
0: É? Por quê? Aí vale a gente novamente voltar pro espaço, né? Quando a gente vê hoje o estádio do Fluminense, a gente vê que ele tá cortado. Ele não fecha completo. Ele tá no formato de U, não no formato de O, né?
1: É verdade.
0: Por quê? Aí vale a gente voltar para a história também. Na década de 60, o Rio perdeu a capital e virou o estado da Guanabara.
1: Sim.
0: O Carlos Lacerda, ele contrata um arquiteto chamado Doxíades, um grego, para reformular a cidade. Ele pensa nas linhas policromáticas. Algumas saíram do papel e receberam esse nome, como a linha amarela, a linha vermelha.
1: Uhum.
0: Nessa faixa ali da Zona Sul, seria a linha roxa, que ligaria Botafogo até a Zona Central. E aí, para isso, posteriormente, tem onde tinha um consulado da Alemanha.
1: Lembro.
0: Foi
1: lembro.
0: Cortado ali uma pedreira.
1: É aquela pedreira onde
0: exatamente.
1: Tem a
0: universidade.
1: Ó, você que está acompanhando a gente aí, é onde tem a Universidade de Santa Úrsula, onde tem. Se você parar para prestar atenção, você que está vindo da Farane ali de Botafogo em direção ao túnel Santa Bárbara, você percebe que logo que você passar a Faculdade de Santa Úrsula, onde você desce ali do viaduto de imediato, você vai ver que tem uma pedreira. Você passa na Pinheiro Machado ali, de carro, com pedreira dos dois lados.
0: É, e tem uns prédios entranhados na pedreira
1: sim,
0: ali, né?
1: Sim, sim.
0: E aí você vai seguindo essa linha, o estádio do Fluminense, ele atrapalharia essa via para a abertura do Santa Bárbara, que conectaria justamente ao centro, né? Então, nessa época, a Laranjeiras foi remodelada. Então, ela perdeu esse espaço ali. E nesse processo também de avanço, porque a Zona Sul, como a gente conhece hoje, ela acaba que virou um adjetivo, né? Eu moro na Zona Sul, né? Que isso foi cunhado posteriormente, né? Porque ser Zona Sul é estar próximo da praia, estar próximo da modernidade, mas vale lembrar que lá atrás, estar próximo da praia não era algo positivo, né? Se você pegar as primeiras casas de Copacabana, ela tinha sua fachada para o interior do território. Porque se banhar, né, ir ao mar, era você pegar sol, se bronzear, era ficar próximo da cor do negro. Então, na época ainda, isso não era bem visto. Então, isso pouco a pouco vai ser cunhado. Ao ponto que, na frente ali do palácio, tem a rua Paissandu. Que existia um clube chamado Clube Paissandu. Ele tinha um estádio gigantesco ali, né, do mesmo porte das Laranjeiras. Só que com uma arquibancada um pouco reduzida. E aí, esse clube ele vai caindo em ostracismo. O que acontece? Um dos fundadores do Fluminense, o Guinle, ele assume esse estádio. E é nesse momento da transição que o Flamengo vira também esporte terrestre. Tem a parte também do futebol. Então, o Guinle, ele aluga para o Flamengo. Se você pegar as fotos, tem lá a rua Paissandu, estádio do Flamengo, CRF em cima, né? E é legal você ver a imagem aérea, porque você vê o Fluminense de um lado, o Palácio do lado, e na frente o estádio da rua Paissandu, né? Quando a gente vai hoje lá, a gente vê, né, prédios na frente, assim, a gente consegue ver a dimensão, porque tem atores do espaço que permanecem lá como referência, né?
1: Olha, que então, coisa,
0: então é muito interessante, é.
1: A gente já estourou aqui o primeiro bloco e fica com a gente, porque acho que deu para você perceber. A gente está falando da história do futebol, da identidade nacional, das transformações sociais, inclusive em relação às diferenças, ao racismo, à participação do negro na nossa sociedade, né, como construtor de conhecimento, de mudança, de transformação social.

0: por quanto, né, jogadores e a população sofreu com preconceitos ao longo desse tempo todo. Então, a gente está tendo uma aula de cidadania aqui, além do futebol, para muito além do futebol. A gente volta, então, daqui a pouquinho, no segundo bloco do Vox Populi Turismo. Não saia daí.
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0: Estamos de volta com o Vox Populi Turismo de hoje, ainda em ritmo de Copa do Mundo. E se você chegou agora, o nosso papo é sobre os bairros, as ruas, os casarões, os campos do Rio de Janeiro, onde nasceu a maior paixão do brasileiro. Ouço dizer que mais do que samba, mais do que praia, mais do que biscoito de polvilho com mate. A gente está falando do futebol, viu? E o quanto o Rio de Janeiro é rico nessa história. E quem está levando a gente por essa jornada de conhecimento é Fernanda Duarte, bibliotecária, guia de turismo e fundadora da Rio Clássica Turismo e Cultura. E Guilherme Herman, geógrafo, professor e pesquisador da história e da geografia do Rio de Janeiro e um apaixonado por futebol, especialista em história do futebol, está aqui contando para a gente sobre esse tour. Eu vou falar pouco porque eu quero ouvir mais vocês. Me conta, assim, nesse mapeamento, a gente está em Laranjeiras, um pouco do Flamengo, um pouco do Largo do Machado. O que que Largo do Machado conta pra gente de história do futebol?
6: Pois é, né? Nesse caminho tem um parque muito interessante que por vezes as pessoas não conhecem, Laranjeiras, que é dos Guinle, né?
0: Então, família Guinle,
6: né? Da família Guinle, exato, né? Que nessa transição de Laranjeiras até o Largo do Machado, tem um parque ali que tem, onde era a residência deles, né? E eles vão ser importantíssimos para editar essa cultura, né? Carioca. Então, ele vai ser um dos fundadores do Fluminense, né? Ele vai fomentar muito a criação de Copacabana, né? Com a construção...
0: ele é o Copacabana Palace.
6: Exatamente, né? E aí vai mudar essa lógica, né? Da praia balneária, né? Ele vai beber da fonte lá, daquele tour praiano lá de Saint-Tropez, lá da Europa, né? E o Rio tem o sol o ano todo, né? Sim. Então ele vai começar a colocar no calendário carioca também Copacabana nesse tour mundial. E as pessoas pouco a pouco vão vir. Vai ter uma oferta grande também, né? De você ter um bom hotel ali. Aí começa toda aquela lógica, né? Dos cassinos depois, da Carmen Miranda também, exibindo a brasilidade. Uhum. Então quando a gente começa a conectar Rio de Janeiro e futebol e começa a fazer uma linha temporal, a gente vê que as coisas vão se encaixando. Então a gente passou nessa parte também para falar da importância do Skinny. Ele alugou, por exemplo, o primeiro estádio do Flamengo, né? E a gente chega justamente no Largo do Machado, porque para pensar, na época era, e ainda hoje é, né, mas na época era muito mais, não tinha um grande shopping, não tinha um celular, então aquela região era uma grande zona de convivência, né? Então o Largo do Machado vai ser importante. Tem um livro do Mário Filho chamado Histórias do Flamengo, que nesse momento ele começa a falar dos jovens do bairro do Flamengo que viam esse movimento dos esportes. A gente tinha o turf muito forte, a gente tinha o remo muito forte, a gente tinha as corridas, andar de bicicleta, né? Hoje em dia a gente nem acha, por vezes, isso. A gente vê o skate na Olimpíada, a gente fala, skate é esporte, né? Mas na época não tinha tanto essa lógica, né? Desde você exercitar já era um esporte. Então eles começam a ter a noção de temos que ter algo no nosso bairro, né? Então eles começam a cogitar, com o que a gente vai fazer com isso? E aí eles vão numa missa às 10 horas, isso relato no livro do Mário Filho, Histórias do Flamengo, e eles combinam que 10 horas, que quando acabasse a missa, eles sairiam dali, iriam se reunir na casa número 22, onde atualmente é a Praia do Flamengo, né?
0: Era a missa ali, a missa na Nossa Senhora da Glória?
6: Na Nossa Senhora da Glória.
0: Olha!
6: Exatamente.
7: A igreja é muito bonita.
0: Padre Giovanni, nosso pároco lá da Nossa Senhora da Glória. Um abraço.
6: Aí eles saem dali, se reúnem nessa casa de número 22, né? E aí decidem o estatuto, a camisa, quanto eles vão pagar, né? Por quê? É importante frisar que na época o futebol ele era jogado, entre aspas, por amor, né? Você não contratava um jogador. Então isso era um grande debate na época. Vai ser o esporte amador ou a gente vai começar a contratar e pagar, né? Então o próprio Fluminense ele vai construir as Laranjeiras com esse recolhimento mensal das pessoas que pagavam as Laranjeiras, né? E aí pouco a pouco a Laranjeiras vai ser edificada e vai ser uma grande zona de convivência para o esporte, para assistir o esporte, para bailes. Então essa lógica do esporte envolve totalmente a cultura, né? Então lá, depois que eles saem da missa, se encontram na casa 22, né? Eles começam a, de fato, colocar o que vai acontecer, o que a gente vai fazer. E aí eram jovens que não tinham tantos recursos nesse momento. Então eles compram um primeiro barco, né? Numa praia extinta, na Praia do Caju, eles vão com um barco de segunda mão chamado Feruza, com PH. E aí na primeira lida desse barco, o barco acaba quebrando, eles ficam náufragos em alto mar, né?
0: Nossa!
6: Exatamente, é.
7: Altas emoções.
6: E aí um dos que eles chamavam de baiano, né? Como se ele sabia nadar mais, ele acaba sumindo, mas depois sabe-se que ele chegou na praia para buscar a ajuda dos demais. E aí todos conseguem, de fato, saírem liso, né? E os pais dos meninos começam a falar assim, a gente não vai deixar mais, se não o Flamengo direto, querem ficar lá direto, só aprontando. Tanto que a sede do Flamengo era chamada de República Paz e Amor, né? Porque era a sede, na verdade, era onde eles guardavam os barcos. Depois eles compram outro barco também, segunda mão, Cira, e aí o Flamengo começa a deslanchar no remo, né?
0: Nossa, que coisa incrível. Uhum. E como é que é a reação do público, a reação do visitante? Porque assim, se eu tô aqui de queixo caído, eu fico imaginando quem gosta de futebol percorrendo esses espaços.
7: Sim. A gente teve alguns depoimentos bem legais falando que, de fato, foi um tour que surpreendeu, que não sabia, não fazia ideia de locais que caminhavam todos os dias, né? Tinha gente que morava ali na região e que tinha relação direta com o futebol. Então, isso foi muito legal. E como foi um projeto piloto, agora a gente está recebendo muitas pessoas que querem fazer o segundo roteiro. Assim, quando que vai ter de novo? Qual a próxima data? Porque, de fato, foi algo que foge um pouco do imaginário, né? A gente não tem noção de que aquela esquina ali teve a fundação do Flamengo ou que a igreja Nossa Senhora da Glória também foi determinante para isso. E o próprio estádio do Fluminense, né? O primeiro estádio do Brasil.
6: Sim.
7: Então, por isso que a gente começa ali no estádio do Fluminense, porque ali começa a estrutura do futebol, né?
6: Tipo, era o Maracanã da época,
7: era
6: assim,
7: Maracanã,
6: né?
7: Era o Maracanã da época.
6: O primeiro jogo da seleção foi lá, o primeiro título da seleção foi lá, né? Então, E isso é um marco simbólico muito grande. Às vezes a gente passa na frente ali, né? O rio, eu gosto de falar que o rio é autofágico, né? Ele se constrói e se destrói, constrói e destrói. A gente vê o Maracanã aí com enormes cirurgias, né? Nesse tempo todo. Uhum. Se algo era tombado, com uma canetada, você destomba, né? Então a gente passa, a gente mora na cidade que foi capital, né? De tudo que poderia ser. Foi capital do Império, capital de Portugal, foi capital da Colônia, capital da República. A gente vive num sítio arqueológico, né? Só que a gente não se apropria disso, né? Então...
0: Isso é tão importante, porque vocês estavam falando e eu não consigo parar de pensar nisso. Eu moro em Copacabana, uhum. E aí não tem, mesmo que eu não, digamos que eu não gostasse do turismo, eu não teria como, porque eu sou obrigada a respirar turismo no supermercado, na padaria, né, na maneira que você se relaciona com o transporte público, na praia, assim, querendo ou não, você tem que respirar o turismo. É. Uhum. E uma coisa que eu observei, muito importante, acho que, para o Rio de Janeiro, e aqui eu não estou puxando a sardinha para nenhum clube, então eu vou falar por uma questão empírica, assim, de alguém que ficou observando, como uma jornalista observadora da sociedade. Naquela época do Carlos Jesus, quando o Flamengo mudou completamente o que ele era antes, e aí vira praticamente uma empresa e um time daquela maneira, eu vou dizer um negócio para vocês, assim, eu nunca vi Copacabana com a hotelaria, e aí quando eu tô falando de hotelaria, eu tô falando de hotelaria, eu tô falando de restaurante, eu tô falando de aluguel de curta temporada por aplicativo, eu tô falando de hostel, eu tô falando de tudo que engloba esse setor. Eu nunca vi Copacabana tão cheia de turista como eu via nos finais de semana de campeonato do Flamengo, seja lá qual for. E aí, turista do país inteiro, você escutava vários sotaques, né, com a camisa do Flamengo, indo para o Maracanã. Então, eu vi o movimento das estações de metrô, né, assim, muita gente realmente indo para o Maracanã. Eu via os outros torcedores dos outros clubes, né, parando para assistir o jogo do Flamengo nos bares. Então, essa movimentação turística... E eu pensei, meu Deus do céu, como que a gente não usa esse potencial turístico do futebol nessa cidade? Como que a gente custou tanto tempo para vislumbrar esse turismo do futebol na cidade? E aí, quando vocês trouxeram esse turismo, eu fiquei muito contente, porque é uma programação para o ano inteiro. Independente de ser Copa do Mundo, independente de ser Libertadores, independente de ser Campeonato Brasileiro, né? E isso é a história do país sendo contada através do futebol. Isso é muito rico. Sim. A iniciativa de fazer esse tour, ela para o turista é fantástica. Eu fico imaginando assim, sinceramente, vou oferecer em todos os hotéis. Façam um tour do Rio Clássico. Porque eu gosto muito de cultura, eu gosto de educação. E assim, eu realmente vi uma carência para isso. E isso é a nossa identidade que está ali impressa, né? Exatamente. É o nosso DNA, passa por ali. E aí eu tenho uma pergunta para fazer, que de repente não está no roteiro de vocês, mas eu não tenho como não fazer essa pergunta. Aquele prédio gigante que a gente vê ali na Rui Barbosa, que tem o mito mal contado, por isso que o tour com o historiador, como o Herman junto, é muito bom. Era a sede do Flamengo? Era um hotel do Flamengo?
6: Do Morro da Viúva?
0: É, o que que era ali?
6: Então, aquele espaço ali, ele era do Flamengo. Só que, devido às más administrações, ele ficava meio que parado. E aí, em 2013, né, se a gente vê o Flamengo rico hoje, em 2013 entrou um choque de gestão, digamos assim, não sei se você acompanhou. Grandes empresários do Flamengo não conseguiam mais ver um Flamengo gigantesco e sempre lutando para quase não cair.
0: Para não afundar, né?
6: E eles decidiram. Exatamente. Então eles decidiram, né? A gente teve o Eduardo Bandeira de Mello, que foi o primeiro presidente, depois o Rodolfo Landim, agora o Eduardo Batista, o BAP, né? Eles faziam parte da mesma chapa, decidiram organizar o Flamengo e pouco a pouco ajeitando as finanças, né? Então era um clube que tinha déficit, né?
0: Tinha salário atrasado, tinha um monte de coisa.
6: E já é um clube que arrecada 2 bilhões. Então nessa lógica aí, a região, o Flamengo tinha posse daquela região ali, de prédios daquela região do Morro da Viúva. Nesse momento, o Flamengo começou a vender para as empreiteiras, elas foram construindo alguns prédios ali, né? Ou fazendo um rebrand, digamos assim, nesses prédios. Então o Flamengo foi pouco a pouco vendendo também. Então acredito, se eu não estou enganado, que o Flamengo já não tem mais nenhum lote, né? Não tem nenhum terreno, digamos assim, no próprio bairro do Flamengo, né?
0: Ah.
6: Porque, por exemplo, a gente foi onde o Flamengo foi fundado, uhum. né? Hoje em dia é um hotel, é um residencial. Só tem uma placa aqui, foi fundado o Flamengo.
0: Ah,
6: né?
0: Pelo menos isso, pelo menos né? Tem, preservar a memória nesse sentido.
7: Exatamente.
0: Naquele prédio, eu não sei se foi preservado ou não, mas eu me lembro na época de faculdade, isso já faz tempo, porque eu me formei em 98. Uma colega, a tia de uma colega morava ali, e foi no aniversário, e o blindex da portaria tinha o escudo do Flamengo. Uhum. Então era interessante você entrar e perceber que ali tinha uma parte da história.
7: Sim.
0: Mas
7: sim.
0: Vocês pretendem explorar mais, assim, vamos lá, São Januário, né, General Severiano, vocês pensam em passar por Botafogo,
7: sim.
0: Bangu, por que não?
6: É, a gente comentou até, né?
0: Moça Bonita.
6: É claro que a gente pensa, e sobretudo também, porque ano que vem faz 100 anos da construção de São Januário, né?
7: Uhum.
6: São Januário é de 1927, então ano que vem faz 100 anos, né? O Vasco até vai fazer uma remontagem ali do estádio, né? Uhum. Teve alguns incentivos para isso. Tá para sair do papel, né? Eles queriam até na época, eu lembro, acompanhou o processo de fato concluir a obra para 27, para o centenário estar pronto, mas infelizmente não vai ser alcançado, mas sobretudo, né, por ser uma data festiva, 100 anos, né?
7: Sim.
6: É. Nem o Maracanã tem 100 anos, né? Então, Laranjeiras, o São Januário são antes do Maracanã, então são assim locais super importantes para nossa
7: para a história, né?
6: Exatamente.
0: Não, a gente aqui recebeu eu não tô lembrando infelizmente o nome dele agora, mas a gente recebeu um representante do Vasco que veio falar no Vox Populi Esporte, ó, resgata a gente aí no YouTube, Vox Populi Esporte, sobre as camisas negras do Vasco, que eram os jogadores negros do Vasco, né? E a importância desse momento. E ele estava falando que o Vasco era um time de imigrantes, era um time de proletariado e de colonos, então eram os marginalizados da época. Uhum. Quando a gente pensa, como você está contando uhum. aqui, né, que o futebol chega para a elite, você pensar que esses homens se esforçaram para fazer um esporte de elite, justamente aqueles que eram marginalizados, uhum. olha quanta coisa passa pelo futebol, né? Sim. De transformação cultural, social, moral até, pelo futebol, né?
7: Exatamente.
6: Eu acho que o futebol é bem um retrato do Brasil, no sentido que ele foi pensado para a elite, mas a população, de modo geral, tomou para si o futebol. Porque, inicialmente, ele tinha toda uma conduta, né? Por exemplo, a música do Vasco, Casaca, né? Que eles cantam, era porque era uma vestimenta que você usava. Né? Então você entrava tudo elegante, como uhum. se fosse uma espécie de um terno.
7: Roupa
6: né?
7: social, né?
6: Roupa social.
7: Roupa
6: né?
7: social.
6: Então tinha esse culto, assim, né? Da liturgia do futebol, né? E, em contrapartida, você tinha uma certa segregação da população. Só que a população começou a ir para as regiões que tinham futebol. Ocupavam também, tem fotos clássicas, belíssimas, das pessoas ocupando o telhado.
0: Olha,
6: ou o topo de morro para ver o futebol, né? Então, explica bem o Brasil, né? Algo que não foi pensado para todos, mas ainda assim todos compartilharam, né?
0: É, você tá falando do tamanho, quando vocês falaram que o estádio do Fluminense foi cortado para passar a Pinheiro Machado, uhum. né? Eu já tive ali no Fluminense, ele é pequeno.
6: Exato.
0: Ele é bem pequeno, ainda que ele, né, que se a gente pensar ele como um O
7: mesmo,
0: sim. ele continua sendo pequeno. Uhum. E aí você vê algo projetado para poucas pessoas assistirem. Sim. Hoje o Maracanã já é pequeno para a quantidade de gente que gosta de futebol, né? De assistir o futebol. Uhum. Então, assim, o tamanho da paixão, o quanto essa paixão cresceu, se a gente for olhar para a própria arquitetura, assim, né? Que um estádio comportava há tempos passados, uhum. e o outro, que já foi o maior do mundo, uhum. inclusive,
6: sim,
0: né?
6: Sim,
7: agora tá até pequeno
0: é? Para tanta paixão,
7: sim.
0: né?
6: E tem um autor que a gente citou no roteiro, que é o João do Rio, né?
0: Uhum.
6: Ele vai falar que as ruas têm uma alma, né? Então você chega na rua, você vê que aquela rua tem uma especificidade, né? Você vai em outro uhum. lugar, ela tem um outro carisma, né?
0: Uhum.
6: E aí, eu também, até a gente comentou lá no tour, que os clubes também têm um certo... Você, eu acho, pelo menos, a gente identifica quando uma pessoa logo na cara é flamenguista, botafoguense, né? E isso tem uma história, assim, que foi cunhada, né? Então, o Botafogo é muito relacionado com ser supersticioso, né?
0: Ah, é?
6: É, não sabia, não?
0: Não!
6: O Botafogo é muito supersticioso. Tem um vídeo clássico que o Botafogo perdeu recentemente, um título que tava ganho, né? Não sei se você se recorda, cerca de 2 anos atrás, do Stéphane uhum. Essessian, que ele falou assim, o Botafogo tava com uns 15 pontos na liderança de diferença. E ele falou assim... pô, já tá ganho, né, pessoal? Pô, tá ganho, Stepan, tá ganho. Ele não tá ganhando, porque pode perder. Pode perder 5 seguidas. O Botafogo perdeu 5 seguidas.
0: Eita!
6: E ele não comemorou. É. Então, o Botafogo, ele é meio precavido, assim. Algo vai dar errado. Esse é o Botafogo que eu conheço.
0: Sabe que você falando isso, eu tô lembrando? A apresentadora do Vox Esporte, que é a Leana Scal, ela é botafoguense. Uhum. E... Deixa eu consultar o pessoal. Você vai saber melhor do que eu. Quando que foi que o Botafogo conquistou a Libertadores?
6: Foi em 2025.
0: 2025.
6: Não, 26. Não,
0: 2024, né? 2024.
6: Ganhou a Libertadores e o Brasileiro. No ano seguinte, no ano anterior, perdão, que foi essa pipocada que o pessoal apelidou.
0: E aí, o que que aconteceu? A Leana conseguiu organizar com o Botafogo uma missa aos pés do Cristo Redentor pelo Botafogo, com todos os torcedores. E aí não é que o Botafogo foi campeão.
6: No ano seguinte, né?
0: Olha isso, não, no próprio ano.
6: Ah, no ano vigente.
0: No ano que eles ganharam, foram, que eles conquistaram o título. Porque ela conseguiu juntar e tal, não sei o que, e levou todo mundo pros pés do monumento lá do Cristo Redentor.
6: Aí se você vai pra história...
0: Ganharam.
6: A gente falou isso no tour, tinha um presidente do Botafogo, que era o Carlito Rocha, que ele era supersticioso. Então, na época, o time foi pegando a essência dele. Ele sonhou algo do tipo que ele tinha um cachorrinho, que hoje é até mascote do Botafogo, que era o Biriba, que é mascote do Botafogo, que ele sonhou que pro Botafogo ganhar, o Biriba tinha que passar no pé deles, dos jogadores, e fazer xixi.
7: Oh, meu Deus. Olha.
6: E aí ele passou até a foto dele com o cachorro segurando, né? E o cachorrinho passando na frente, fazendo xixizinho dele. E o Botafogo ganhou.
0: Olha, a gente já estourou o bloco, já me avisaram aqui que cortaram. Sávio, você que é botafoguense, tá vendo a história, Sávio? Você tá aí viajando, daqui a pouco você volta aqui pra apresentar o Vox Turismo. Você tá vendo a história do seu time, hein? Gente, eu só tenho a agradecer. Muito obrigada por tanta cultura, pelo papo bom, que resenha boa. Obrigada, Fernanda. Parabéns mais uma vez pela iniciativa de levar a cultura aos cariocas, viu? Vida longa, Rio Clássica.
7: Ah, muito obrigada. E isso faz muita parte da missão mesmo da Rio Clássica, porque quando a gente conhece essas histórias, seja a história das igrejas, né, seja a história do futebol, a gente está conhecendo mais a nossa própria história. Então, realmente, a proposta de todos os roteiros da Rio Clássica é fazer com que as pessoas saiam dali se conhecendo mais a sua própria história. Então, fica o convite para vocês participarem de um tour da Rio Clássica. A gente está vendo a data para o próximo, para o segundo, né?
0: Mas já dá o arroba para quem quiser fazer o tour.
7: Arroba Rio Clássica. Aí ali a gente tem a programação, tem o link de inscrição também. Acontecem todo sábado, né? Todo sábado a gente tem um roteiro diferente. E provavelmente deve sair a data aí do segundo tour do futebol em breve.
0: Ai, que ótimo. Guilherme, muito obrigada também. Parabéns pelo estudo. Obrigada por ter vindo compartilhar com a gente aqui, com o nosso ouvinte, com o pessoal da Rádio Catedral. Obrigada, viu?
6: Nada. Tem um conhecido, um historiador que eu gosto muito, que fala: dê mais Brasil aos brasileiros, né? Então, dê mais Rio de Janeiro, dê mais futebol, né? Dê mais a nossa essência para os cariocas e para os brasileiros também. Né?
0: Ah, obrigada.
7: Exatamente.
0: E obrigada a você também que acompanhou o Vox Populi Turismo. Você já sabe, esse programa e os outros você confere no YouTube da Rádio Catedral, no YouTube do Instituto Redemptor e na Web TV Redentor, além de todas as plataformas de áudio. Todos os programas estão lá para você se divertir e a gente se vê no próximo programa. Até lá. Tchau.
7: Tchau.
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0: Boa noite, povo de Deus. Boa noite, meus irmãos e irmãs do Vicariato Leopoldina e toda a pastoral da Arquidiocese do Rio de Janeiro. Estamos aqui para rezar o Santo Terço Mariano. Infelizmente, o nosso padre ainda não chegou, que iria rezar conosco, mas vamos dar início ao Santo Terço. Eu me chamo Francisco.
1: E eu me chamo Maria Benilda.
0: Nós somos coordenadores do Vicariato Leopoldina, pastoral familiar. Um abraço aos nossos irmãos forâneos que estão nos aguardando.

Vamos então dar início ao nosso Santo Terço. Em nome do Pai, do Filho e do Espírito Santo. Amém. Divino Jesus, nós vos oferecemos este Santo Terço que vamos rezar, meditando nos mistérios da vossa redenção. Concedei-nos, por intercessão da Virgem Maria, Mãe de Deus e Nossa Mãe, as virtudes que nos são necessárias para bem rezá-lo, e a graça de ganharmos as indulgências dessa santa devoção. Mãe Santíssima, pedimos vossa intercessão junto ao teu Filho Jesus, pelas nossas famílias. Olha por nossas necessidades, mas olha também por nossas realizações. Que as bênçãos do Senhor, sob vossa intercessão, estejam sobre cada um de nossas famílias. O Padre chegou. Nosso Padre acaba de chegar. Vamos recebê-lo.

0: Nosso padre acaba de chegar, o padre Alex. Sua bênção, padre.
1: Deus te abençoe, Francisco. Deus abençoe.
2: Sua bênção, padre.
1: Que Deus te abençoe. Que Deus abençoe a todos também que nos ouve pela Rádio Catedral.
0: Creio.
1: Vamos então dar continuidade à nossa oração do Santo Terço. Creio em Deus Pai Todo-Poderoso,
3: Criador do céu e da terra, e em Jesus Cristo, seu único Filho, nosso Senhor, que foi concebido pelo poder do Espírito Santo, nasceu da Virgem Maria, padeceu sob Pôncio Pilatos, foi crucificado, morto e sepultado, desceu à mansão dos mortos, ressuscitou ao terceiro dia, subiu aos céus, está sentado à direita de Deus Pai Todo-Poderoso, donde há de vir a julgar os vivos e os mortos. Creio no Espírito Santo, na Santa Igreja Católica, na comunhão dos santos, na remissão dos pecados, na ressurreição da carne, na vida eterna. Amém.
1: Pai nosso que estás nos céus, santificado seja o vosso nome. Venha a nós o vosso reino, seja feita a vossa vontade, assim na terra como no céu.
0: O pão nosso de cada dia nos dai hoje. Perdoai as nossas ofensas, assim como nós perdoamos a quem nos tem ofendido. E não nos deixeis cair em tentação, mas livrai-nos do mal.
1: Amém. Ave Maria, cheia de graça, o Senhor é convosco. Bendita sois vós entre as mulheres, e bendito é o fruto do vosso ventre, Jesus.
0: Santa Maria, Mãe de Deus, rogai por nós, pecadores, agora e na hora de nossa morte. Amém.
1: Ave Maria, cheia de graça, o Senhor é convosco. Bendita sois vós entre as mulheres, e bendito é o fruto do vosso ventre, Jesus.
0: Santa Maria, Mãe de Deus, rogai por nós, pecadores, agora e na hora de nossa morte. Amém.
1: Ave Maria, cheia de graça, o Senhor é convosco. Bendita sois vós entre as mulheres, e bendito é o fruto do vosso ventre, Jesus.
0: Santa Maria, Mãe de Deus, rogai por nós, pecadores, agora e na hora de nossa morte. Amém.
1: Glória ao Pai, ao Filho e ao Espírito Santo.
0: Como era no princípio, agora e sempre. Amém.
1: Ó meu Jesus,
0: perdoai-nos e livrai-nos do fogo do inferno. Levai as almas todas para o céu. E socorrei principalmente as que mais precisarem. Abençoai o Santo Padre, o Papa Leão, o nosso arcebispo Dom Orani João e todo o clero. O primeiro mistério doloroso, a agonia de Jesus no horto. Retirou-se Jesus com eles para um lugar chamado Getsêmani, e disse-lhes: assentai-vos aqui, enquanto eu vou ali orar. E tomando consigo Pedro e os filhos de Zebedeu, começou a entristecer-se e a angustiar-se. Disse-lhes então: minha alma está triste até a morte. Ficai aqui e vigiai comigo. Adiantou-se um pouco e, prostrando-se com a face por terra, assim rezou: meu Pai, se é possível, afasta de mim este cálice. Todavia, não se faça o que eu quero, mas sim o que tu queres. Neste primeiro mistério, rezamos pelas intenções que trazemos no nosso coração.
1: Cada um pode colocar sua intenção particular.
0: Eu trago aqui no meu coração a nossa irmã Márcia, da comunidade da Maré, paróquia São José Operário, que passa por dificuldades na saúde. Trago também todos aqueles que necessitam de saúde e que batalham pela recuperação, a Dona Lúcia, da Pastoral Familiar da Nossa Senhora dos Navegantes.
1: Temos também ouvintes? Alô, boa noite.
2: Boa noite.
1: Quem tá falando?
2: Camille,
1: da Ilha do Governador?
2: Isso.
1: Olá, Camille, tudo bem?
0: Boa noite, Camille, tudo bem?
2: Boa noite, sua bênção, Padre Léo.
1: Que Deus te abençoe, Camille. Deus abençoe, Léo.
2: Oi, Francisco, Benilda, queridos.
0: Oi, boa noite. Um abraço em vocês. Desejamos tudo de bom.
1: Qual a sua intenção para esta nossa dezena?
2: Gostaria de colocar intenção pela saúde do Júnior, irmão de uma amiga minha, que está passando por um momento de enfermidade, mas obrigando aos cuidados de Nossa Senhora, né? A Jesus, pela intercessão de Nossa Senhora, a gente está muito confiante que tudo vai dar certo.
1: Amém. Amém. Confiança no Senhor.
2: Pelas famílias, pela pastoral familiar.
1: Que Deus, assim, acolha nossas intenções, as nossas retas intenções que trazemos em nosso coração, e agora apresentamos ao Senhor pelas mãos de Maria. Pai nosso que estás nos céus, santificado seja
2: o vosso nome.
4: Venha a nós o vosso reino, seja feita a vossa vontade, assim na terra como no céu.
3: O pão nosso de cada dia nos dai hoje, perdoai as nossas ofensas, assim como nós perdoamos a quem nos tem ofendido. E não nos deixeis cair em tentação, mas livrai-nos do mal.
1: Amém.
2: Ave Maria, cheia de graça, o Senhor é convosco. Bendita sois vós entre as mulheres, bendito é o fruto do vosso ventre, Jesus.
3: Santa Maria, Mãe de Deus, rogai por nós, pecadores, agora e na hora de nossa morte. Amém.
2: Ave Maria, cheia de graça, o Senhor é convosco. Bendita sois vós entre as mulheres, bendito é o fruto do vosso ventre, Jesus.
3: Santa Maria, Mãe de Deus, rogai por nós, pecadores, agora e na hora de nossa morte. Amém.
2: Ave Maria, cheia de graça, o Senhor é convosco. Bendita sois vós entre as mulheres, bendito é o fruto do vosso ventre, Jesus.
3: Santa Maria, Mãe de Deus, rogai por nós, pecadores, agora e na hora de nossa morte. Amém.
2: Ave Maria, cheia de graça, o Senhor é convosco. Bendita sois vós entre as mulheres, bendito é o fruto do vosso ventre, Jesus.
3: Santa Maria, Mãe de Deus, rogai por nós, pecadores, agora e na hora de nossa morte. Amém.
2: Ave Maria, cheia de graça, o Senhor é convosco. Bendita sois vós entre as mulheres, bendito é o fruto do vosso ventre, Jesus.
3: Santa Maria, Mãe de Deus, rogai por nós, pecadores, agora e na hora de nossa morte. Amém.
2: Ave Maria, cheia de graça, o Senhor é convosco. Bendita sois vós entre as mulheres. Bendito é o fruto do vosso ventre, Jesus.
3: Santa Maria, Mãe de Deus, rogai por nós, pecadores, agora e na hora de nossa morte. Amém.
2: Ave Maria, cheia de graça, o Senhor é convosco. Bendita sois vós entre as mulheres. Bendito é o fruto do vosso ventre, Jesus.
3: Santa Maria, Mãe de Deus, rogai por nós, pecadores, agora e na hora de nossa morte. Amém.
2: Ave Maria, cheia de graça, o Senhor é convosco. Bendita sois vós entre as mulheres, bendito é o fruto do vosso ventre, Jesus.
3: Santa Maria, Mãe de Deus, rogai por nós, pecadores, agora e na hora de nossa morte. Amém.
2: Ave Maria, cheia de graça, o Senhor é convosco. Bendita sois vós entre as mulheres. Bendito é o fruto do vosso ventre, Jesus.
3: Santa Maria, Mãe de Deus, rogai por nós, pecadores, agora e na hora de nossa morte. Amém.
2: Ave Maria, cheia de graça, o Senhor é convosco. Bendita sois vós entre as mulheres. Bendito é o fruto do vosso ventre, Jesus.
3: Santa Maria, Mãe de Deus, rogai por nós, pecadores, agora e na hora de nossa morte. Amém.
2: Glória ao Pai, ao Filho e ao Espírito Santo.
3: Como era no princípio, agora e sempre. Amém.
2: Ó meu Jesus, perdoai-nos, livrai-nos do fogo do inferno. Levai as almas todas para o céu, socorrei principalmente as que mais precisarem.
1: Ó Maria concebida sem pecado,
0: rogai por nós que recorremos a vós.
1: Nossa Senhora de Loreto,
0: rogai por nós.

0: Segundo mistério doloroso, flagelação de Jesus. Então lhe soltou Barrabás, mas a Jesus mandou açoitar e o entregou para ser crucificado.
1: Nesse segundo mistério, queremos também apresentar ao Senhor nossas orações, queremos apresentar ao Senhor as nossas intenções para este mistério. Tem alguém na linha? Também quero, desde já, também colocar nessa intenção a família de Marcelo Dionísio, que partiu deste mundo, foi para a casa de Deus, que Deus o acolha em seu reino. Também pelas famílias da nossa paróquia de São Sebastião, em Parada de Lucas, pela Vanise, Sueli e Ailton, da Ilha do Governador, e também pela Kelly, e da paróquia Santa Rosa de Lima, que apresentaram ao Senhor suas dores, as suas angústias, suas lamentações nesse momento de dor, que possamos aproximar do Senhor, que acolha nossas dores. Alô?
2: Alô?
1: Quem fala?
2: Aqui é Gilson.
1: Olá, Gilson, de onde você? Gilson e?
3: Maria Regina.
1: Gilson e Maria Regina, que Deus te abençoe, Gilson, que Deus te abençoe, Maria Regina. De onde vocês falam?
2: Amém, a gente fala aqui de Bom Sucesso, Maré.
1: Qual paróquia?
2: Nossa Senhora dos Navegantes.
1: Olha, um abraço para todos da paróquia Nossa Senhora dos Navegantes, que Deus os abençoe e os fortaleça cada vez mais. E qual a intenção de vocês para essa dezena?
3: A intenção
2: pelas famílias da Maré, pela nossa família, o nosso padre e todos os padres.
1: Amém, muito obrigado.
0: Padre, posso rezar aqui as intenções no Facebook?
1: Sim.
0: É da Dilza. Ela pede orações para Diego, que Jesus, Diego Jesus Caldas, peço proteção no serviço. Tem também a dona Viviane Barbosa Cruz. Oração para... Enrolado.
1: Não tem problema, vamos devagar, né? A Viviane e a Dilza pedem oração, né? Que Deus acolha as suas intenções também, né? Nesse momento. Rezemos. Pai nosso, que estais nos céus, santificado seja o vosso nome. Venha a nós o vosso reino. Seja feita a vossa vontade, assim na terra como no céu.
0: O pão nosso de cada dia nos dai hoje. Perdoai as nossas ofensas, assim como nós perdoamos a quem nos tem ofendido. E não nos deixeis cair em tentação, mas livrai-nos do mal.
1: Amém.
4: Ave Maria, cheia de graça, o Senhor é convosco. Bendita sois vós entre as mulheres, e bendito é o fruto do vosso ventre, Jesus.
0: Santa Maria, Mãe de Deus, rogai por nós, pecadores, agora e na hora de nossa morte. Amém.
4: Ave Maria, cheia de graça, o Senhor é convosco. Bendita sois vós entre as mulheres, e bendito é o fruto do vosso ventre, Jesus.
0: Santa Maria, Mãe de Deus, rogai por nós, pecadores, agora e na hora de nossa morte. Amém.
4: Ave Maria, cheia de graça, o Senhor é convosco. Bendita sois vós entre as mulheres, bendito é o fruto do vosso ventre, Jesus.
0: Santa Maria, Mãe de Deus, rogai por nós, pecadores, agora e na hora de nossa morte. Amém.
4: Ave Maria, cheia de graça, o Senhor é convosco. Bendita sois vós entre as mulheres, e bendito é o fruto do vosso ventre, Jesus.
0: Santa Maria, Mãe de Deus, rogai por nós, pecadores, agora e na hora de nossa morte. Amém.
3: Ave Maria, cheia de graça, o Senhor é convosco. Bendita sois vós entre as mulheres, e bendito é o fruto do vosso ventre, Jesus.
0: Santa Maria, Mãe de Deus, rogai por nós, pecadores, agora e na hora de nossa morte. Amém.
3: Ave Maria, cheia de graça, o Senhor é convosco. Bendita sois vós entre as mulheres, e bendito é o fruto do vosso ventre, Jesus.
0: Santa Maria, Mãe de Deus, rogai por nós, pecadores, agora e na hora de nossa morte. Amém.
3: Ave Maria, cheia de graça, o Senhor é convosco. Bendita sois vós entre as mulheres, e bendito é o fruto do vosso ventre, Jesus.
0: Santa Maria, Mãe de Deus, rogai por nós, pecadores, agora e na hora de nossa morte. Amém.
3: Ave Maria, cheia de graça, o Senhor é convosco. Bendita sois vós entre as mulheres, e bendito é o fruto do vosso ventre, Jesus.
0: Santa Maria, Mãe de Deus, rogai por nós, pecadores, agora e na hora de nossa morte. Amém.
3: Ave Maria, cheia de graça, o Senhor é convosco. Bendita sois vós entre as mulheres, e bendito é o fruto do vosso ventre, Jesus.
0: Santa Maria, Mãe de Deus, rogai por nós, pecadores, agora e na hora de nossa morte. Amém.
3: Ave Maria, cheia de graça, o Senhor é convosco. Bendita sois vós entre as mulheres, e bendito é o fruto do vosso ventre, Jesus.
0: Santa Maria, Mãe de Deus, rogai por nós, pecadores, agora e na hora de nossa morte. Amém.
3: Glória ao Pai, ao Filho e ao Espírito Santo,
0: como era no princípio, agora e sempre. Amém.
3: Ó meu Jesus, perdoai-nos,
0: livrai-nos do fogo do inferno, levai as almas todas para o céu e socorrei principalmente as que mais precisarem.
1: Ó Maria concebida sem pecado,
0: rogai por nós que recorremos a vós.
1: São Sebastião,
0: rogai por nós.
1: Nossa Senhora dos Navegantes,
0: rogai por nós.
1: Um grande abraço para vocês, que Deus os abençoe, os fortaleça cada vez mais em seu infinito amor.
0: Grande abraço, amém. Gilson, Maria Regina, Deus os abençoe.

0: Voltamos então para continuarmos nossa oração do Santo Terço, rezando então o terceiro mistério.
1: Terceiro mistério doloroso. Coração, a coroação de espinhos. Os soldados do governador conduziram Jesus para o pretório e rodearam-no com todo o pelotão. Arrancaram-lhe as vestes e colocaram-lhe um manto escarlate. Depois trançaram uma coroa de espinhos, meteram-lá na cabeça e puseram-lhe na mão uma vara. Dobrando os joelhos diante dele, diziam com escárnio: Salve o Rei dos Judeus. No terceiro mistério temos as intenções da senhora Elizabeth Timóteo. Ela pede orações para ela, Elizabeth, para a irmã, saúde e pela aposentadoria, e pelo marido José Carlos, pela libertação do cigarro, e pelos filhos Marcos e Márcio, pelas filhas, netas e pelo bisneto Davi Lucas, e por Lucas Gabriel, e pelas famílias Timóteo, Moraes, Santos, Lima, Dias, Suzano e Pereira, pelos moradores Moraes, Santos, Lima, Dias, Suzano e Pereira.

0: Tudnak. Dona Fátima Gama, obrigado pelas participações. Fátima, você já pode enviar.
1: Então vamos apresentar ao Senhor essas intenções e também de todos aqueles que nos acompanham, todos aqueles que nos escutam pelas ondas da Rádio Catedral. Alô? Tem alguém na linha?
2: Alô?
1: Alô? Quem está falando?
2: Alô?
1: Alô?
2: Alô, pode falar.
1: Alô, quem está falando?
2: É Barreto.
1: Ô Barreto, tudo bem?
2: E a Elizabeth, minha esposa.
1: Barreto e Elizabeth. De onde vocês falam?
3: Alô, boa noite, Beth Barreto.
1: Boa noite, Elizabeth. De onde vocês falam?
3: Oi, Elizabeth, nós somos aqui da... Boa noite.
1: Abaixa um pouquinho o rádio, pode abaixar um pouquinho o volume do rádio.
3: Nós somos aqui da paróquia Nossa Senhora da Conceição de Ramos.
1: Olha, Nossa Senhora da Conceição de Ramos.
3: Boa noite,
1: Deus te abençoe. Um grande abraço para todos da paróquia Nossa Senhora da Conceição.
3: Que
1: Deus os abençoe. Vamos rezar juntos. Tem alguma intenção para este mistério?
3: Temos sim a intenção. Pode falar.
2: Alô?
1: Pode falar.
2: Nossas intenções é pela nossa paróquia, pelo nosso pároco, Padre Iago Deodato, pelo vigário Padre Juan e pelos nossos diáconos, a pastoral familiar e pelas famílias e pelos doentes da nossa paróquia.
1: Amém. Deus abençoe. Então, rezemos. Pai nosso, que estás
2: Pai nosso, que estás no céu,
1: santificado seja o vosso nome,
2: venha a nós o vosso reino, seja feita a vossa vontade, assim na terra como no céu.
1: O pão nosso de cada dia nos dai hoje. Perdoai-nos as nossas ofensas, assim como nós perdoamos a quem nos tem ofendido. E não nos deixeis cair em tentação, mas livrai-nos do mal.
0: Amém.
2: Ave Maria, cheia de graça, o Senhor é convosco. Bendita sois vós entre as mulheres, e bendito é o fruto do vosso ventre, Jesus.
4: Santa Maria, Mãe de Deus, rogai por nós, pecadores, agora e na hora de nossa morte. Amém.
2: Amém. Ave Maria, cheia de graça, o Senhor é convosco. Bendita sois vós entre as mulheres, e bendito é o fruto do vosso ventre, Jesus.
4: Santa Maria, Mãe de Deus, rogai por nós, pecadores, agora e na hora de nossa morte. Amém.
2: Amém. Ave Maria, cheia de graça, o Senhor é convosco. Bendita sois vós entre as mulheres, bendito é o fruto do vosso ventre, Jesus.
4: Santa Maria, Mãe de Deus, rogai por nós, pecadores,
0: agora e na hora de nossa morte.
2: Amém.
3: Maria, cheia de graça, o Senhor é convosco. Bendita sois vós entre as mulheres. Bendito é o fruto do vosso ventre, Jesus.
4: Santa Maria, Mãe de Deus, rogai por nós, pecadores, agora e na hora de nossa morte. Amém.
3: Ave Maria, cheia de graça, o Senhor é convosco. Bendita sois vós entre as mulheres. Bendito é o fruto do vosso ventre, Jesus.
4: Santa Maria, Mãe de Deus, rogai por nós, pecadores, agora e na hora de nossa morte.
3: Amém. Ave Maria,
2: cheia de graça,
3: o Senhor é convosco. Bendita sois vós entre as mulheres. Bendito é o fruto do vosso ventre, Jesus.
4: Santa Maria, Mãe de Deus, rogai por nós, pecadores, agora e na hora de nossa morte. Amém.
3: Amém.
2: Ave Maria, cheia de graça,

0: vossa. O Senhor é convosco. Bendita sois vós entre as mulheres. Bendito é o fruto do vosso ventre, Jesus.
1: Santa Maria, Mãe de Deus, rogai por nós, pecadores, agora e na hora de nossa morte.
0: Amém. Ave Maria, cheia de graça, o Senhor é convosco. Bendita sois vós entre as mulheres. Bendito é o fruto do vosso ventre, Jesus.
1: Santa Maria, Mãe de Deus, rogai por nós, pecadores, agora e na hora de nossa morte. Amém.
2: Ave Maria,
0: cheia de graça, o Senhor é convosco. Bendita sois vós entre as mulheres. Bendito é o fruto do vosso ventre, Jesus.
1: Santa Maria, Mãe de Deus, rogai por nós, pecadores, agora e na hora de nossa morte. Amém.
2: Ave Maria, cheia de graça, o Senhor é convosco. Bendita sois vós entre as mulheres. Bendito é o fruto do vosso ventre, Jesus.
1: Santa Maria, Mãe de Deus, rogai por nós, pecadores, agora e na hora de nossa morte. Amém.
2: Glória ao Pai, ao Filho e ao Espírito Santo.
1: Como era no princípio, agora e sempre. Amém.
0: Ó meu Jesus,
1: perdoai-nos, livrai-nos do fogo do inferno, levai as almas todas para o céu e socorrei principalmente os que mais precisarem.
0: Na vossa Santa Conceição, rogai por nós.
3: Abençoai o Santo Padre, o Papa Leão, nosso arcebispo Dom Arani João e todo o clero.
4: Amém. Deus abençoe a todos vocês da paróquia Nossa Senhora da Conceição. Um grande abraço para o padre Iago. Que Deus os abençoe cada vez mais.
3: Um abraço, Amém. Barreto. Amém. Um abraço.
2: Com Deus também, padre.
4: Amém.

0: Vamos começar. Quarto mistério doloroso. Jesus carregando a cruz no caminho do Calvário. Passava por ali certo homem de Cirene, chamado Simão, que vinha do campo, pai de Alexandre e Rufo, e obrigaram-no a que ele levasse a cruz. Conduziram Jesus ao lugar chamado Gólgota, que quer dizer lugar do crânio.
1: Apresentemos ao Senhor as nossas intenções, intenções particulares, para que trazemos nosso coração para esse santo mistério. Então, Márcio, quais são as intenções que temos no nosso chat, no nosso WhatsApp?
2: Pois não, padre, temos aqui a Magali, ela pede cura e libertação para a sua casa. A Adriana Cristina Zerlin também pede que reze por ela e por sua família. A Luciene Paulo dos Santos pede oração para a saúde, libertação também para a família. A Marise, ela é Marise Maia Caldas, amiga da rádio paróquia Nossa Senhora Aparecida em Araruama, pede oração para a irmã Miriam Maia Caldas, da hora, e para suas filhas que estão sempre em atritos. Pede para que o cunhado José Benigno de Assis, que está com câncer na próstata, que vai começar um tratamento de quimioterapia. Ainda para o irmão Wagner José Maia Caldas e a sua esposa Sueli Franco, para a filha Lorena Maia Caldas e pelo empreendimento que ela fez com uma amiga. Que dê tudo certo. Pela saúde da irmã, da mãe Marlene Maia Caldas, de 89 anos, e por ela, por toda a família e por todos que estão precisando da ajuda do Senhor Jesus.
1: Amém. Alô, tem alguém na linha?
3: Oi, padre, sua bênção.
1: Alô, tudo bem? Que Deus te abençoe.
3: É o Rodrigo Marcelli, nós somos os coordenadores da Quarta Florania, a nossa paróquia de origem é Bom Jesus da Penha.
1: Que bom, Deus abençoe vocês e toda a paróquia Bom Jesus.
0: Boa noite, Rodrigo. Boa noite, Marcele.
3: Boa noite, Francisco, Benildo. Um abraço fraterno, meus irmãos.
0: Igualmente, irmão.
1: Então, rezemos juntos. Primeiro, as suas intenções, desculpe. Quais são as suas intenções, Rodrigo?
3: Padre, nossas intenções são para que Nossa Senhora desperte mais vocações para novos agentes da pastoral familiar e que desperte também em todas as paróquias do nosso vicariato o desejo de iniciar essa missão.
1: Amém, amém. Vamos rezar por isso, sim. Rezemos, Rodrigo.
3: Pai nosso,
1: que estás nos céus,
3: santificado seja o vosso nome. Venha a nós o vosso reino. Seja feita a vossa vontade, assim na terra como no céu.
4: O pão nosso de cada dia nos dai hoje. Perdoai as nossas ofensas, assim como nós perdoamos a quem nos tem ofendido. E não nos deixeis cair em tentação, mas livrai-nos do mal.
3: Amém. Ave Maria, cheia de graça, o Senhor é convosco. Bendita sois vós entre as mulheres. Bendito é o fruto do vosso ventre, Jesus.
4: Santa Maria, Mãe de Deus, rogai por nós, pecadores, agora e na hora de nossa morte. Amém.
3: Ave Maria, cheia de graça, o Senhor é convosco. Bendita sois vós entre as mulheres, bendito é o fruto do vosso ventre, Jesus.
4: Santa Maria, Mãe de Deus, rogai por nós, pecadores, agora e na hora de nossa morte. Amém.
3: Ave Maria, cheia de graça,
4: o Senhor é convosco, bendita sois vós entre as mulheres,
1: Santa Maria, Mãe de Deus, rogai por nós, pecadores, agora e na hora de nossa morte. Amém.
3: Ave Maria, cheia de graça, o Senhor é convosco, bendita sois vós entre as mulheres, e bendito é o fruto do vosso ventre, Jesus.
1: Santa Maria, Mãe de Deus, rogai por nós, pecadores, agora e na hora de nossa morte. Amém.
3: Ave Maria, cheia de graça, o Senhor é convosco. Bendita sois vós entre as mulheres, bendito é o fruto do vosso ventre, Jesus.
5: Santa Maria, Mãe de Deus, rogai por nós, pecadores, agora e na hora de nossa morte. Amém.
3: Ave Maria, cheia de graça, o Senhor é convosco. Bendita sois vós entre as mulheres, e bendito é o fruto do vosso ventre, Jesus.
5: Santa Maria, Mãe de Deus, rogai por nós, pecadores, agora e na hora de nossa morte. Amém.
3: Ave Maria, cheia de graça, o Senhor é convosco. Bendita sois vós entre as mulheres, bendito é o fruto do vosso ventre, Jesus.
5: Santa Maria, Mãe de Deus, rogai por nós, pecadores, agora e na hora de nossa morte. Amém.
3: Ave Maria, cheia de graça, o Senhor é convosco. Bendita sois vós entre as mulheres, bendito é o fruto do vosso ventre, Jesus.
0: Santa Maria, Mãe de Deus, rogai por nós, pecadores, agora e na hora de nossa morte. Amém.
3: Ave Maria, cheia de graça, o Senhor é convosco. Bendita sois vós entre as mulheres, bendito é o fruto do vosso ventre, Jesus.
5: Santa Maria, Mãe de Deus, rogai por nós, pecadores, agora e na hora de nossa morte. Amém.
3: Ave Maria, cheia de graça, o Senhor é convosco. Bendita sois vós entre as mulheres, bendito é o fruto do vosso ventre, Jesus.
5: Santa Maria, Mãe de Deus, rogai por nós, pecadores, agora e na hora de nossa morte. Amém.
0: Glória ao Pai,
1: ao Filho
0: e ao Espírito Santo,
1: como era no princípio, agora e sempre. Amém. Ó meu Jesus, perdoai-nos, livrai-nos do fogo do inferno, levai as almas todas para o céu e socorrei principalmente as que mais precisarem. Ó Maria concebida sem pecado,
0: rogai por nós que recorremos a vós.
1: São José,
0: rogai por nós.
1: Um abraço, Rodrigo, um abraço, Marcele, um grande abraço para os padres aí da paróquia. Que Deus abençoe cada um de vocês.
3: Amém.

0: Voltamos então para continuarmos o Santo Terço.
1: Quinto mistério doloroso: a crucifixão e morte de Jesus. Chegados que foram ao lugar chamado Calvário, ali o crucificaram, como também os ladrões, uma à direita e outra à esquerda. E Jesus dizia: Pai, perdoa-lhes, porque não sabem o que fazem. Era quase a hora sexta, e em toda a terra houve trevas até a hora nona. Escureceu-se o sol, e o véu do templo rasgou-se pelo meio. Jesus deu então um grande brado e disse: Pai, nas tuas mãos entrego o meu espírito. E dizendo isso, expirou.
0: Contemplando então a paixão e morte de Nosso Senhor Jesus Cristo, neste último mistério, nós apresentamos ao Senhor as nossas dores, as nossas intenções, as nossas alegrias, para unir o nosso coração ao coração de Deus. Então, vamos escutar através do Márcio, temos as nossas intenções.
2: Perfeito, padre. Temos aqui o Carlos Eduardo Olsen. Boa noite, Carlos Eduardo da Tijuca. Pede intercessão de Nossa Senhora pela saúde da irmã Márcia Cristina, a irmã da esposa, pelo momento de sua depressão. A Cristina é do Porto Novo, paróquia Nossa Senhora da Conceição, São Gonçalo. Gostaria de agradecer pela minha vida e pela conversão de minha família e por todas as pessoas em tratamento de câncer. A Neuza, ela é a Neuza Conceição Fernandes Marujo, 9 meses de falecimento, ela cita aqui. Então, a Fatinha Gama também, intenção: paz para os bairros de Cordovil, Parada de Lucas, Brás de Pina, Vigário Geral, Jardim América, sofrendo com a violência intensa há 7 dias. E a Adriana Cristina Zerlin também cita toda a família e pede que orem por ela. Nós vamos então, através de nós mesmos, no quinto mistério.
0: Vamos rezar então esse quinto mistério.

0: Pai nosso que estás nos céus, santificado seja o vosso nome, venha a nós o vosso reino, seja feita a vossa vontade, assim na terra como no céu.
1: O pão nosso de cada dia nos dai hoje, perdoai as nossas ofensas, assim como nós perdoamos a quem nos tem ofendido. E não nos deixeis cair em tentação, mas livrai-nos do mal.
0: Ave Maria, cheia de graça, o Senhor é convosco, bendita sois vós entre as mulheres, e bendito é o fruto do vosso ventre, Jesus.
1: Santa Maria, Mãe de Deus, rogai por nós, pecadores, agora e na hora de nossa morte. Amém.
0: Ave Maria, cheia de graça, o Senhor é convosco, bendita sois vós entre as mulheres, e bendito é o fruto do vosso ventre, Jesus.
1: Santa Maria, Mãe de Deus, rogai por nós, pecadores, agora e na hora de nossa morte. Amém.
0: Ave Maria, cheia de graça, o Senhor é convosco. Bendita sois vós entre as mulheres e bendito é o fruto do vosso ventre, Jesus.
1: Santa Maria, Mãe de Deus, rogai por nós, pecadores, agora e na hora de nossa morte. Amém.
0: Ave Maria, cheia de graça, o Senhor é convosco. Bendita sois vós entre as mulheres e bendito é o fruto do vosso ventre, Jesus.
1: Santa Maria, Mãe de Deus, rogai por nós, pecadores, agora e na hora de nossa morte. Amém.
0: Ave Maria, cheia de graça, o Senhor é convosco. Bendita sois vós entre as mulheres e bendito é o fruto do vosso ventre, Jesus.
1: Santa Maria, Mãe de Deus, rogai por nós, pecadores, agora e na hora de nossa morte. Amém.
0: Ave Maria, cheia de graça, o Senhor é convosco. Bendita sois vós entre as mulheres e bendito é o fruto do vosso ventre, Jesus.
1: Santa Maria, Mãe de Deus, rogai por nós, pecadores, agora e na hora de nossa morte. Amém.
0: Ave Maria, cheia de graça, o Senhor é convosco. Bendita sois vós entre as mulheres e bendito é o fruto do vosso ventre, Jesus.
1: Santa Maria, Mãe de Deus, rogai por nós, pecadores, agora e na hora de nossa morte. Amém.
0: Ave Maria, cheia de graça, o Senhor é convosco. Bendita sois vós entre as mulheres e bendito é o fruto do vosso ventre, Jesus.
1: Santa Maria, Mãe de Deus, rogai por nós, pecadores, agora e na hora de nossa morte. Amém.
0: Ave Maria, cheia de graça, o Senhor é convosco. Bendita sois vós entre as mulheres e bendito é o fruto do vosso ventre, Jesus.
1: Santa Maria, Mãe de Deus, rogai por nós, pecadores, agora e na hora de nossa morte. Amém.
0: Ave Maria, cheia de graça, o Senhor é convosco. Bendita sois vós entre as mulheres e bendito é o fruto do vosso ventre, Jesus.
1: Santa Maria, Mãe de Deus, rogai por nós, pecadores, agora e na hora de nossa morte. Amém.
0: Glória ao Pai, e ao Filho, e ao Espírito Santo.
1: Como era no princípio, agora e sempre. Amém.
0: Ó meu Jesus,
1: perdoai-nos e livrai-nos do fogo do inferno. Levai as almas todas para o céu e socorreis principalmente as que mais precisarem da vossa misericórdia.
0: E abençoai o Santo Padre Papa, nosso Bispo Diocesano, Dom Urani, seus bispos auxiliares e todo o clero.
1: Amém.
0: Amém. Infinitas graças vos damos, soberana rainha, pelos benefícios que todos os dias recebemos de vossas mãos liberais. Dignai-vos agora e para sempre tomar-nos debaixo do vosso poderoso amparo e para mais
1: agradecer. Vos saudamos com uma salve, rainha.
0: Salve, rainha.
1: Mãe de misericórdia, vida, doçura, esperança nossa, salve.
0: A vós bradamos,
1: degredados filhos de Eva.
0: A vós suspirando, gemendo e chorando neste vale de lágrimas. E a pois advogada nossa, estes vossos olhos misericordiosos a nós volvei. E depois deste desterro, mostrai-nos Jesus, bendito é o fruto do vosso ventre. Ó clemente, ó piedosa, ó doce sempre Virgem Maria, rogai por nós, Santa Mãe de Deus, para que sejamos dignos das promessas de Cristo. Amém. E assim então, estamos encerrando a nossa participação nesse Santo Terço. Obrigado a todos que nos acompanharam em suas casas, em seus carros, onde vocês estão aí rezando conosco. Nosso muito obrigado, que Deus abençoe e que esta bênção de Deus os alcance onde vocês estão. Que essa bênção de Deus alcance o coração de vocês na área que vocês precisam. Que Deus os abençoe e os proteja cada vez mais em seu infinito amor e que proteja aqueles que estão retornando para os lares e aqueles que estão em casa, que tenham um sono restaurador, para amanhã levantar com mais disposição para trabalhar no serviço do Senhor. Obrigado, Francisco. Obrigado, Benildes. Obrigado, Marcos.
1: Está... Obrigado, senhor, padre, pela sua disponibilidade. Eu também quero agradecer aos nossos irmãos forâneos e a toda a pastoral que colabora com a nossa missão. Obrigado.
0: Obrigado a todos os agentes da pastoral familiar, do nosso vicariato e também da nossa arquidiocese de São Sebastião do Rio de Janeiro. Que Deus abençoe a cada um de vocês. O Senhor esteja convosco.
1: Ele está no meio de nós.
0: Abençoe-vos Deus Todo-Poderoso, Pai e Filho e Espírito Santo.
1: Amém.
0: Tudo de bom para vocês, uma boa noite a todos e bendigamos ao Senhor.
1: Graças.

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3: Está no ar a Voz do Brasil. As notícias do governo federal que movimentaram o país no dia de hoje.
4: Olá, boa noite.
5: Boa noite para você que nos acompanha em todo o país.
4: Sexta-feira, 17 de julho de 2026.
5: E vamos aos destaques do dia na Voz do Brasil.
4: Empresas afetadas por tarifas impostas pelos Estados Unidos terão apoio do governo.
5: A Apex prepara plano de abertura de novos mercados para exportadores afetados pelas tarifas. Luciana Colares, de Holanda.
6: No início de agosto, a Apex Brasil deve apresentar um plano de diversificação de mercados, especialmente para os exportadores impactados pelo tarifaço.
4: E ainda, Banco Nacional de Antígenos integra a estratégia brasileira de defesa agropecuária contra a aftosa.
5: A estrutura permite a produção emergencial de vacinas em prazo reduzido em caso de necessidade sanitária. Thaís de Araújo.
7: O banco integra a Estratégia Nacional de Preparação para Emergências Sanitárias, juntamente com ações permanentes de vigilância e monitoramento da sanidade animal.
4: E vamos falar também sobre o El Niño, que traz fortes chuvas no sul do país, ondas de calor e seca no norte.
5: Risco também de incêndios florestais, especialmente na Amazônia, no Cerrado e na Caatinga.
4: Para entender mais sobre os impactos para o Brasil, nós conversamos com o Gilvan Sampaio, do Instituto Nacional de Pesquisas Espaciais.
8: As previsões indicam que será um El Niño de forte intensidade, há muito forte intensidade, mas não há motivo para pânico. Nós temos que nos prepararmos para fazer com que os impactos sejam os menores possíveis.
5: Na apresentação da Voz do Brasil, Mariana Jungmann e Nazi Brum.
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5: Empresas afetadas pelas tarifas anunciadas pelos Estados Unidos vão ter apoio da Agência Brasileira de Promoção de Exportações para encontrar novos mercados.
4: Para isso, a Apex vai implementar um plano de 130 milhões de reais com foco na descoberta de novos parceiros comerciais.
5: A meta é chegar a países da União Europeia e países asiáticos.
6: A aplicação da tarifa de 25% sobre os produtos brasileiros, anunciada em 15 de julho, atinge 2.375 produtos. 7 bilhões e 200 milhões de dólares são impactados pelas novas tarifas. De acordo com a Agência Brasileira de Promoção de Exportações e Investimentos, o processo de busca por novos compradores internacionais vem sendo intensificado desde o ano passado, após as primeiras medidas tarifárias adotadas pelo mercado norte-americano. Atualmente, 72% das empresas brasileiras que vendem para os Estados Unidos já adotaram pelo menos mais um país de destino para as mercadorias. E já no início de agosto, a Apex Brasil deve apresentar um plano de diversificação de mercados, especialmente para os exportadores impactados pelo tarifaço. Como detalha o presidente da Apex Brasil, Laudemir Miller.
9: Nós vamos anunciar um plano de 130 milhões em parceria com o setor privado, mas evidentemente que a implementação do acordo Mercosul-União Europeia, para que as empresas possam de fato aproveitar as oportunidades desse acordo, é um dos elementos centrais do nosso plano. Mas enfim, isso é importante.